0: unidades móveis flutuantes da Previdência iniciaram atendimentos na região norte.
1: 7 barcos vão prestar assistência a comunidades ribeirinhas, indígenas e quilombolas até dezembro.
0: E ainda, produtores precisam validar o cadastro ambiental rural. Carlos Oliveira.
2: Ter o cadastro ambiental rural concluído é fundamental para acessar o crédito agrícola no sistema bancário.
1: Turismo. Passageiros que enfrentarem problemas com companhias aéreas poderão registrar reclamações em plataforma digital.
0: Vamos falar também de uma pesquisa sobre viagens de brasileiros com bichinhos de estimação. Natália Koslick.
3: O mapeamento servirá de base para a criação de um manual de boas práticas do segmento.
1: A apresentação da Voz do Brasil hoje é comigo, Mariana Jungmann e Luciano Seixas.
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1: 1 milhão de pessoas já solicitaram a autoexclusão dos sites de apostas online, as chamadas bets.
0: Qualquer pessoa pode fazer o bloqueio nas plataformas de apostas de uma só vez.
1: E o próprio usuário define quanto tempo quer ficar sem apostar.
4: A plataforma centralizada de autoexclusão permite ao cidadão restringir o acesso às casas de apostas para prevenir danos financeiros e à saúde mental. O bloqueio atinge todos os sites de apostas autorizados pela Secretaria de Prêmios e Apostas do Ministério da Fazenda. Para solicitar a autoexclusão, o cidadão deve utilizar o login da plataforma gov.br. Ao preencher os dados, deve informar por quanto tempo deseja ficar autoexcluído, que pode ser de 1 a 12 meses. Se desejar, o usuário pode informar também os motivos da autoexclusão, como decisão por dificuldades financeiras ou recomendação de saúde, por exemplo. Além da autoexclusão voluntária, o ministro da Fazenda, Dario Durigan, lembra as exclusões automáticas das plataformas de apostas.
5: Houve uma vedação por cumprimento de decisão do Supremo de beneficiário de programa social, Bolsa Família e BPC, que estão proibidos de acessar essas plataformas de apostas.
4: Após a autoexclusão, as operadoras autorizadas têm até 72 horas para bloquear o acesso dos usuários aos seus sites e aplicativos. Segundo o Ministério da Fazenda, 1 milhão de pessoas já fizeram a autoexclusão desses sites. Quem nunca apostou e não tem cadastro em casas de apostas também pode solicitar a autoexclusão. Reportagem Nazi Brum.
0: A gestão da Câmara de Comércio Exterior manteve a alíquota de 12% no imposto de exportação do petróleo diante dos episódios no Estreito de Hormuz.
1: Ontem, os Estados Unidos interromperam o acordo de cessar fogo e realizaram novos ataques ao Irã.
0: De acordo com nota divulgada pelo comitê, a decisão tem como objetivo proteger o mercado interno e evitar o desabastecimento dos combustíveis no país.
1: A medida terá caráter temporário, com vigência de até 60 dias e será reavaliada após 30 dias.
0: Hoje, o ministro da Fazenda, Dario Durigan, afirmou que o governo federal seguirá tendo cautela com as medidas de subvenção dos combustíveis diante dos conflitos no Oriente Médio.
5: Eu tinha expectativa, sim, de tirar a subvenção da gasolina num prazo mais curto. O que a gente ouviu foi uma declaração do presidente dos Estados Unidos dizendo que o cessar-fogo estava encerrado e que o acordo de paz já não seria mais executado nos termos em que estava sendo planejado. O que nos acendeu um sinal de alerta, sim, para a cautela em que a gente tem que adotar no acompanhamento da guerra. Então, a estratégia não muda. O objetivo do Ministério da Fazenda, com a guerra diminuindo de proporção, é retirada dos subsídios, mas eu preciso ter cautela porque os eventos novos aconteceram ontem.
1: A Receita Federal iniciou uma ação direcionada aos contribuintes com eventuais débitos em aberto.
0: A iniciativa busca manter a regularidade fiscal dos contribuintes.
6: Contribuintes classificados com o selo Sintonia a Mais começaram a receber comunicações pela Caixa Postal e pelo Domicílio Tributário Eletrônico, o DTE, com informações sobre eventual existência de débitos em aberto. A regularização é necessária para evitar a inadimplência, situação que pode resultar no cancelamento do selo. A validade da classificação é de 1 ano, contada a partir do primeiro dia do mês de referência. O cancelamento também pode ocorrer em situações como concessão da medida cautelar, decretação de falência ou liquidação da pessoa jurídica, manutenção de irregularidade cadastral por mais de 30 dias ou enquadramento como devedor contumaz. Reportagem Edinaldo Júnior.
1: Você sabia que eliminar o acúmulo de capim seco

0: galhos e folhas cria barreiras naturais para reduzir o risco de incêndios durante o período de seca?
1: E essa técnica tem um nome e uma regulamentação. É o que vamos ouvir agora na reportagem de Márcia Fernandes.
2: Atear fogo numa área para evitar queimadas parece contraditório, mas trata-se de uma técnica recomendada para evitar grandes incêndios florestais na época da seca. São as chamadas queimas prescritas. O fogo é colocado de forma controlada em áreas demarcadas. Com isso, é eliminado o acúmulo de capim, galhos e folhas que podem servir de combustível para incêndios. É o que explica Hudson Coimbra, analista ambiental do Instituto Chico Mendes de Conservação da Biodiversidade, ICMBio.
3: É uma ferramenta de manejo do fogo, utilizada com critérios técnicos, análises de risco, vulnerabilidades, critérios meteorológicos, topográficos, e aí a partir disso a gente também define o que, é que a gente quer queimar para evitar a propagação de incêndios.
2: A Floresta Nacional de Brasília é um dos espaços que costuma ser atingido por focos de incêndios durante o período da estiagem. Por isso, recebeu nesta quinta-feira uma queima prescrita como parte das ações de prevenção a incêndios, como destacou Hudson Coimbra, do ICMBio.
3: Dentro do Distrito Federal, elas são importantes para evitar os grandes incêndios que acontecem na época da estiagem, né? Que vai se iniciar já agora.
2: A queima prescrita é executada por brigadistas, que fazem um monitoramento constante da área. Pode ser implementada em parques nacionais, reservas extrativistas e unidades de conservação em geral. Reportagem, Márcia Fernandes.
0: E por falar em período de estiagem, o Instituto Nacional de Meteorologia emitiu um alerta de baixa umidade do ar.
1: Uma massa de ar seco se estende do interior da região Nordeste até grande parte do Centro-Oeste, além de áreas do interior das regiões Sudeste e Sul do país.
0: Segundo o Instituto, a baixa umidade deve permanecer até o domingo, dia 12 de julho.
1: Durante os períodos mais secos do dia, a umidade relativa pode ficar entre 20% e 30%, níveis que exigem atenção, principalmente para crianças, idosos e pessoas com doenças respiratórias.
0: Uma ferramenta digital para pequenos produtores e cooperativas do campo que simplifica o acesso a financiamentos.
1: É o simulador de crédito do Pronaf, o Programa Nacional de Fortalecimento da Agricultura Familiar.
0: A plataforma mostra linhas e condições de crédito que combinam com o perfil do produtor.
4: Se você é produtor rural e precisa de crédito, pode contar com uma ferramenta na hora de solicitar os recursos. É o simulador de crédito do Pronaf, uma ferramenta digital desenvolvida para ajudar agricultores familiares e cooperativas a identificarem quais linhas de crédito do Pronaf eles podem usar. É preciso responder algumas perguntas sobre a situação do agricultor, como renda familiar, localidade e objetivo do financiamento. Depois, são informadas as linhas de crédito e as condições de financiamento compatíveis com seu perfil e quais as instituições financeiras que operam em sua região. Vale ressaltar que o simulador não substitui a análise realizada pelas instituições financeiras e também não garante a contratação do crédito. A ferramenta é apenas informativa e busca facilitar o acesso às informações sobre o Pronaf antes do agricultor familiar buscar uma instituição financeira. Para simular o crédito, acesse simuladorpronaf.mda.gov.br. Daniele Popov para a Voz do Brasil.
1: Produtores que vivem no campo precisam validar o CAR, Cadastro Ambiental Rural de suas propriedades.
0: O cadastro é um registro público eletrônico nacional, obrigatório para todos os imóveis rurais.
5: Você que tem uma propriedade rural e já fez a inclusão dela no Cadastro Ambiental Rural, o CAR, não se esqueça de verificar se está tudo certinho. Veja na caixa de mensagens da Central do Proprietário Possuidor do CAR se você recebeu uma notificação para resolver alguma pendência. O órgão gestor do CAR enviou recentemente mensagens para mais de 845 mil proprietários. Para 500 mil, só falta responder se concordam com as informações já analisadas. Se você estiver nesse grupo e finalizar o processo, o seu CAR vai ficar em dia com o que prevê o Código Florestal, que é a lei que cuida desse assunto. Ter o Cadastro Ambiental Rural concluído é fundamental para acessar o crédito agrícola no sistema bancário. Então, não se esqueça de olhar a caixa de mensagens da Central do Proprietário Possuidor do CAR e ver se você recebeu uma notificação para resolver alguma pendência. O Cadastro Ambiental Rural é obrigatório para todos os imóveis rurais. Quando o processo for finalizado, sua propriedade será classificada como cumpridora das regras de proteção do meio ambiente. Se você ainda não fez o cadastro da propriedade rural no CAR, vá no site car.gov.br, escolha o estado e siga o passo a passo. Depois disso, é emitido um recibo de inscrição no CAR. Com esse recibo em mãos, você consegue acessar a central do proprietário possuidor com o seu login no gov.br. É nessa central que você acompanha a situação de sua propriedade, os documentos e as análises feitas pelos técnicos. Reportagem Carlos Oliveira.
1: As inscrições para a PND, a Prova Nacional Docente, se encerram amanhã.
0: Por meio do Exame Nacional de Desempenho de Estudantes, a prova avalia os formandos em licenciaturas.
1: Mas professores já formados também podem fazer a PND, especialmente porque ela pode ser usada por governos estaduais e prefeituras como parte de seus processos seletivos para a contratação de docentes.
0: Nós conversamos com o secretário executivo do Ministério da Educação, Rodolfo Cabral, sobre a Prova Nacional Docente. Vamos ouvir. Secretário Rodolfo Cabral, muito bem-vindo à Voz do Brasil. A gente queria começar, então, explicando, né, para quem já é professor e quem está se formando agora, por que que é importante fazer a Prova Nacional Docente? Quais são os benefícios dela para esses profissionais?
6: Boa noite, Mariana, Luciano e os ouvintes da Voz do Brasil. A Prova Nacional Docente é um exame anual destinado aos professores brasileiros interessados em utilizar os seus resultados em processos seletivos das redes de ensino. Então, ela vai ser utilizada para subsidiar os processos seletivos e concursos públicos realizados tanto no âmbito federal, estadual e municipal para ingresso na carreira docente da educação básica. É uma avaliação teórica que vai atestar se os participantes têm as competências essenciais para o exercício da docência em sala de aula. Ela é feita para 21 licenciaturas diferentes. Então, a pessoa que vai fazer uma prova com a parte comum para todas as áreas, com 30 questões de formação docente e a parte discursiva, além de 50 questões específicas de cada área.
1: Secretária, ela foi criada inicialmente como um exame, né, para avaliar a formação dos formandos em licenciaturas. A ideia é medir aí o nivelamento dos cursos em todo o país e identificar possíveis defasagens de formação, é isso? O que pode ser feito a partir dessa constatação?
6: Isso, Luciana. A PND funcionou conjuntamente com o ENAD das licenciaturas, né, sendo o ENAD somente para os formandos e a PND também para quem já se formou. Então, a ideia da PND é avaliar os formandos das licenciaturas por meio do ENAD, mas também quem se formou para garantir que esses professores possuam as competências essenciais para a docência. Então, além de avaliar as competências, né, ela vai subsidiar a formulação de políticas públicas voltadas à formação inicial e continuada dos professores. Então, a partir dos resultados do ENAD, se uma instituição ela tem resultados negativos, a gente vai abrir processos de supervisão no MEC para avaliar e melhorar a qualidade da formação dos nossos professores.
0: Agora, secretário, a prova também pode ser usada em processos seletivos, né? Como é que funciona isso? É possível que uma prefeitura, por exemplo, use os resultados da PND como um concurso?
6: Isso, é importante a gente ressaltar que, embora não seja um concurso, ela não substitua o processo seletivo da Secretaria de Educação, as secretarias elas podem usar a nota da PND como etapa de suas provas. Então, as redes de ensino, as secretarias estaduais, municipais, distrital de educação, elas fazem adesão junto ao MEC para usar a nota da PND em seus concursos e processos seletivos. Agora, para 2026, 2.031 redes de ensino fizeram adesão. Então, os resultados, e aí o professor faz essa prova da PND, e os resultados de cada exame têm validade de 3 anos, permitindo sua utilização em vários processos seletivos ao longo desse período.
1: Secretária, a Prova Nacional Docente ocorre quantas vezes por ano? Por exemplo, quem perder essa oportunidade terá outra ainda em 2026?
6: Essa prova é anual, né? Então, quem não participar agora poderá se inscrever para a PND em 2027, em data ainda a ser definida. Então, quem estiver concluindo a licenciatura ou já estiver formado, é importante fazer a prova ainda esse ano. E aí ficar com essa nota disponível para os concursos públicos das redes que aderiram durante todo o período de 2026 e 2027.
0: Porque como o senhor disse, né, a prova tem validade por 3 anos aí.
6: Isso, quem não fez agora vai ter que aguardar a próxima PND em 2027.
0: Agora, onde que os interessados podem se inscrever e quanto é que custa a taxa de inscrição, secretário?
6: Os interessados podem se inscrever no sistema PND, no site do INEP, até o dia 10 de julho. E a taxa de inscrição custa R$ 85.
1: E quando serão as provas e quando saem os resultados?
6: As provas serão realizadas em todo o país no dia 20 de setembro. E o resultado final será divulgado em 15 de dezembro.
0: E aí a gente lembra também que na página do INEP, os interessados também podem acessar outras informações, né, secretário? Sobre pedidos excepcionais, enfim, recursos e todo o resto, qualquer outra parte que tenham interesse em saber sobre a prova.
6: Inclusive para a formação, tá? Para os conteúdos, acesso aos conteúdos da prova, quem quiser estudar, se preparar. No site do INEP tem as matrizes de referência utilizadas pelo INEP para fazer a prova. Então o professor pode utilizar esses materiais para se preparar e estudar para obter um melhor resultado.
0: Ótimo. Muito bem, nós conversamos com o secretário executivo do Ministério da Educação, Rodolfo Cabral. Secretário, muito obrigada pela sua entrevista aqui à Voz do Brasil.
6: Muito obrigado, Mariana, Luciano. Um abraço aos ouvintes da Voz do Brasil.
1: Funcionando 24 horas por dia, 7 dias por semana, o Disque 100 oferece orientação em casos de violações dos direitos humanos.
0: Saiba mais com Pablo Mundim.
7: Violência física, psicológica ou sexual, abandono de pessoas idosas, trabalho infantil, racismo, discriminação contra pessoas com deficiência, população LGBTQIA+, povos indígenas, quilombolas ou qualquer outra forma de violação da dignidade humana. Seja qual for a situação, o Disque 100 é o canal para denunciar. Os canais do Ministério dos Direitos Humanos e da Cidadania registraram em 2024 mais de 657 mil denúncias de violações de direitos humanos. Mulheres, idosos e crianças formam o grupo de maior vulnerabilidade, com a maioria dos abusos ocorrendo na própria residência. Para combater qualquer tipo de violação que surgiu, o Disque 100, defende Lara Magalhães, coordenadora do Disque 100.
8: Por ser muito abrangente, sempre que a pessoa tiver dúvida se determinada situação configura ou não uma violação, a orientação é procurar o Disque 100 para que a nossa equipe preste essas orientações e tire essas dúvidas.
7: Depois do registro, o caso é enviado aos órgãos competentes para apuração e adoção das medidas de proteção, explica a coordenadora Lara Magalhães.
8: Quanto mais acessam, mais a gente consegue garantir, ou ao menos proibir que essas violações perdurem.
7: O atendimento é gratuito, sigiloso e está disponível 24 horas por dia, 7 dias por semana. Reportagem Pablo Mundim.
1: Teve início essa semana um atendimento no Previbar a moradores da região norte.
0: Podem ser beneficiados moradores de comunidades ribeirinhas ou isoladas, indígenas e quilombolas.
1: Atualmente existem 7 unidades móveis flutuantes. 3 vão atender o estado do Amazonas, 3 o estado do Pará e 1 o estado de Rondônia.
0: A chefe do Serviço de Gerenciamento de Unidades Móveis Flutuantes do INSS, Karine Furtado, fala dos serviços oferecidos.
9: Os serviços oferecidos pelo Previbarco são praticamente os mesmos de uma agência física do INSS. Os principais são salário maternidade rural, aposentadorias, pensão por morte e benefício de prestação continuada, o BPC, que é um benefício assistencial para idosos e pessoas com deficiência de baixa renda. Também são oferecidas perícias médicas e avaliações sociais, além de emissão de extratos, consulta de tempo de contribuição e orientações gerais.
1: Os atendimentos vão até 18 de dezembro.
0: O calendário de atendimentos está em gov.br/INSS.
1: Julho é mês de férias e muita gente aproveita o descanso para viajar com a família.
0: E muitas famílias brasileiras contam com integrantes de quatro patas.
1: Uma pesquisa sobre o turismo pet friendly quer entender as principais dificuldades enfrentadas pelos tutores e empreendimentos.
10: O professor Pedro Henrique Ambrósio Rodrigues, de Florianópolis, já perdeu as contas de quantas viagens fez. Mas independente do roteiro, sempre pega a estrada com seus pets do lado. A que tem mais quilômetros rodados é Frida, uma bulldog francesa que chegou em sua vida há 11 anos. Depois vieram o Bartô, sem raça definida, e um Chihuahua, para se aventurarem por diversos destinos brasileiros.
11: A gente sai de Florianópolis e vai para Franca, e por duas vezes a gente foi para Minas Gerais, então passou por Ouro Preto, Trindade, Paraty, São João del Rei, Curitiba, Rio de Janeiro, Campos dos Goytacazes, tudo que tiver no meio do caminho a gente faz. As viagens são planejadas em cima do fato dos cachorros estarem conosco.
10: Uma pesquisa online pretende mapear os principais desafios do turismo pet-friendly no país. Por um lado, quer entender as dificuldades enfrentadas pelos viajantes na hora de pegar a estrada. Por outro, busca conhecer os desafios de empresários do setor, como donos de hotéis e de restaurantes que recebem clientes de quatro patas. A supervisora de eventos e reservas de um hotel em Goiânia, no estado de Goiás, Kathleen Neves, menciona alguns serviços personalizados para atender esse público.
12: Hoje, os nossos serviços exclusivos são um tapete higiênico, uma manta com a nossa logo, um sachê de petisco para que ele possa se alimentar enquanto estiver conosco e saquinhos para coleta de fezes também.
10: O mapeamento servirá de base para a criação de um manual de boas práticas do segmento. O prazo para participar vai até amanhã, 10 de julho, e o formulário pode ser acessado na página do Ministério do Turismo na internet, no endereço gov.br/turismo. Reportagem Natália Koslick.
0: Um voo cancelado, bagagem danificada ou extraviada, mudança de horários pela companhia aérea.
1: O passageiro que vive essas situações tem um canal para registrar e tentar resolver a queixa.
0: É o ANAC Passageiro.
13: As viagens de avião fazem parte da rotina do empresário gaúcho Renato Correa, que a cada dia da semana está em uma cidade diferente por causa dos compromissos profissionais. Com a vida na ponte aérea, difícil não se deparar com problemas.
14: De uma forma ou outra, a gente acaba tendo problema com voo atrasado, voo cancelado, questões climáticas que acabam influenciando na nossa dinâmica e na nossa agenda diária. Problemas eu tive são vários repetitivos que são de perda de conexão por questão de atraso.
13: Passageiros que enfrentarem problemas com companhias aéreas podem registrar reclamações por meio da plataforma ANAC Passageiro. O acesso é gratuito e pode ser feito por qualquer cidadão com uma conta gov.br nível prata ou ouro. Após o registro, a manifestação é encaminhada à companhia aérea responsável, que deve responder em até 10 dias corridos. O superintendente de acompanhamento de serviços aéreos da Agência Nacional de Aviação Civil, ANAC, Adriano Miranda, destaca os tipos de registros que a plataforma tem recebido.
15: O principal problema mais reclamado são alterações ou cancelamentos pela própria empresa aérea antes da viagem, né? Então o passageiro é comunicado ali que seu voo foi alterado, que seu voo foi cancelado, né? Em segundo lugar, o atraso ou cancelamento na data da viagem, aquela situação contingencial. O terceiro ponto mais reclamado é bagagem, por exemplo, bagagem danificada, bagagem extraviada.
13: Durante o atendimento, passageiro e empresa podem trocar informações diretamente pela plataforma até a conclusão da solicitação. O usuário pode ainda consultar dados sobre o volume de reclamações, os principais assuntos registrados e o índice de atendimento das companhias aéreas. O acesso à plataforma é feito pelo site anac.gov.br ou pelo gov.br/anac, clicando em passageiro. Reportagem Graziele Bezerra.
1: Estão abertas até 3 de agosto as inscrições para a chamada Universal 2026, que vai financiar projetos de pesquisas científicas, tecnológicas e de inovação desenvolvidas por instituições brasileiras.
0: Pelo menos 30% dos recursos serão destinados a instituições de pesquisa das regiões Norte, Nordeste e Centro-Oeste.
1: O resultado final está previsto para 4 de dezembro.
0: As propostas devem ser submetidas exclusivamente pela internet por meio do formulário disponível no site carloschagas.cnpq.br.
1: E essas foram as notícias do governo federal.
0: Fique agora com as notícias do Poder Judiciário e do Congresso Nacional. Boa noite.
1: Boa noite e até amanhã.
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18: Inquérito do Banco Master. STF autoriza busca e apreensão contra Tiago Miranda.
19: STJ entende que plano de saúde deve cobrir cirurgia de feminização facial em mulheres trans.
18: Justiça determina que o SUS forneça sonda Bottom para alimentação de pacientes pediátricos em Uberlândia, Minas Gerais.
19: Boa noite, eu sou Marcela Luiza.
18: E eu sou Walter Lima.
19: Supremo Tribunal Federal autoriza busca e apreensão contra Thiago Miranda após pedido da Polícia Federal.
18: A decisão é do ministro André Mendonça, relator do inquérito sobre o Banco Master no STF. Marta Ferreira.
20: Thiago Miranda é dono de uma agência de publicidade que mantinha relação com o ex-banqueiro Daniel Vorcaro, dono do Master, e teria atuado em uma ação coordenada de influenciadores nas redes sociais para atacar a credibilidade do Banco Central. De acordo com a Polícia Federal, os ataques se deram após o Banco Central negar a compra do Master pelo Banco de Brasília e liquidar o Banco de Vorcaro.
21: As investigações apuram ainda a atuação de possível organização criminosa dedicada à intimidação de jornalistas, ao monitoramento ilícito de pessoas ligadas a autoridades públicas, a obtenção indevida de informações sigilosas e a adoção de medidas destinadas a interferir em investigações criminais.
20: Na decisão, Mendonça afirmou que os elementos analisados apontam que Thiago Miranda desempenhava papel central nessas iniciativas, sendo o principal responsável por realizar pesquisas e levantamentos acerca da vida privada da jornalista em questão. Ainda de acordo com as conversas analisadas, Thiago Miranda costumava informar o andamento das buscas, relatar sobre a análise de processos judiciais antigos e coordenar a mobilização de equipe dedicada a localizar informações que pudessem ser consideradas sensíveis ou comprometedoras para a jornalista.
19: Plano de saúde deve custear cirurgias em mulheres trans para dar aos traços faciais a aparência feminina.
18: Para o STJ, esses procedimentos não se enquadram nas exceções previstas na lei que regulamenta os planos de saúde. Fátima Uchoa.
22: A decisão da terceira turma do STJ manteve a determinação para que uma operadora de plano de saúde autorizasse a cirurgia de feminização facial no processo transexualizador, como reconstrução craniana e rinoplastia reparadora de uma beneficiária que já havia feito procedimento de redesignação sexual. Segundo a relatora ministra Nancy Andrighi, os procedimentos foram indicados pelo médico da paciente e não incluiriam tratamento experimental nem teriam caráter estético, sendo imprescindíveis para adequar a identidade de gênero da paciente e preservar o bem-estar psicológico dela.
19: Agente de aeroporto de Confins, em Minas Gerais, tem jornada de trabalho equiparada à de colegas da Pampulha.
18: A decisão é do Tribunal Superior do Trabalho, Marla Lacerda.
23: Uma empresa de serviços aeroportuários vai ter de pagar horas extras a uma agente de proteção do aeroporto de Confins. A trabalhadora cumpria jornada de 42 horas semanais, enquanto colegas de função no aeroporto da Pampulha, de menor movimento, trabalhavam 36 horas por semana. Para o TST, a diferenciação da jornada com a mesma remuneração desrespeita o princípio da isonomia.
19: Justiça determina que o SUS forneça sonda Bottom para alimentação de pacientes pediátricos em Uberlândia, Minas Gerais.
18: Esse tipo de sonda é um dispositivo de silicone que fica na região do abdômen do paciente e diminui os casos de refluxo. Vanessa Pereira.
24: A ação teve início após o MPF receber reclamações de famílias que enfrentavam dificuldades para conseguir a sonda Bottom no SUS. Agora, segundo a decisão, a União tem até 6 meses para incluir o equipamento no sistema de gerenciamento do SUS. Já o governo de Minas Gerais e o município de Uberlândia devem garantir o fornecimento das sondas Bottom para os pacientes pediátricos.
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19: Uma boa noite.
18: E até amanhã.
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1: Eu sou Paula Groba.
2: E eu sou Humberto Pinheiro.
1: E estes são os destaques de hoje do Jornal do Senado, que começa agora.
2: Senado aprova MP que destina recursos das BETs à Polícia Federal.
1: Comissão aprova mais proteção a pessoas com deficiência vítimas de crimes.
2: Avança projeto que pune empresas de telemarketing por ligações indesejadas.
1: Boa noite.
2: Boa noite.
1: Parte do dinheiro arrecadado pelas casas de apostas esportivas poderá ser usado no combate ao crime organizado.
2: O Senado aprovou uma medida provisória que destina um percentual do lucro das BETs ao fundo da Polícia Federal. Agora, o texto segue para a sanção presidencial. Repórter Douglas Castilho.
3: Após o pagamento dos impostos devidos e dos prêmios das apostas, as operadoras das BETs deverão destinar 3% do valor obtido a esse fundo. Porém, esse índice só será devido a partir de 2028, passando por uma transição anual gradual de 1%. O senador Isalci Lucas, do PL do Distrito Federal, argumentou que o direcionamento do montante serve como um mal menor diante dos efeitos negativos das BETs.
4: O ideal é que não tivesse BETs, porque por mais maior percentual, não vale a pena. Realmente, o estrago com relação às BETs é muito grande. Então, agora, é óbvio, como existe, está regulamentado, é muito importante destinar realmente parte desse recurso para saúde, também para segurança, para todas essas áreas, exatamente, porque qualquer percentual não recupera o que se vai gastar com a saúde com relação a isso.
3: A verba será obrigatoriamente utilizada na modernização de equipamentos da Polícia Federal, no pagamento por horas e atividades extraordinárias e no custeio de planos de saúde da corporação. Além disso, o Ministério da Justiça e Segurança Pública poderá estender a cobertura dessas despesas médicas também para os agentes da Polícia Rodoviária Federal e da Polícia Penal Federal. O texto agora vai à sanção presidencial.
1: E avançou no Senado o projeto que autoriza a Agência Nacional do Petróleo a acessar dados fiscais de distribuidores e revendedores de combustíveis.
2: A medida visa combater a adulteração desses produtos. Repórter César Mendes.
5: O objetivo da proposta, já aprovada na Câmara dos Deputados, é melhorar a fiscalização, condicionando as concessões de atividades regulamentadas pela ANP a autorização prévia para que a agência acesse os dados fiscais das empresas do setor. Quem já possui a outorga de funcionamento terá que providenciar essa autorização para continuar atuando. Relator da matéria, o senador Dr. Irã, do Progressistas de Roraima, destacou que a medida vai facilitar a detecção de adulterações, assegurando maior integridade no mercado de combustíveis.
6: Empresas que adulteram combustíveis garantem ilicitamente a redução de seus custos de produção e passam a ter vantagem competitiva em relação às que atuam honestamente.
5: O texto determina que a ANP assuma os custos do acesso aos dados das empresas sem ônus para o fisco e seguiu para a análise da Comissão de Infraestrutura.
1: Uma subcomissão do Senado aprovou o relatório de diligência externa em Boa Vista, Roraima, em maio de 2026, que verificou a situação em que vive o povo Yanomami.
2: O documento traz um diagnóstico sobre a saúde, a segurança e a governança na região e aponta que, apesar de avanços na repressão ao garimpo ilegal, o território ainda enfrenta graves gargalos logísticos e estruturais. Repórter Bruno Lourenço.
7: Relatório aprovado pela subcomissão do Senado, que acompanha a situação de perto, revela que a quase totalidade do atendimento de saúde na região ainda depende exclusivamente de aviões e helicópteros, o que encarece e dificulta as ações de socorro. A presidente do colegiado, senadora Damares Alves, do Republicanos do Distrito Federal, defendeu uma ação conjunta de entidades brasileiras e internacionais, principalmente no combate ao garimpo ilegal, para assegurar direitos das populações indígenas.
8: Capaz de consolidar os avanços obtidos com a desintrusão e fortalecer de forma duradoura as políticas públicas voltadas à proteção e à garantia dos direitos dos povos Yanomami e Yekuana.
7: A subcomissão formalizou uma série de pedidos de providências a ministérios e propôs um pacote legislativo focado no agravamento de penas para crimes ambientais em terras indígenas, adaptação de prazos processuais para áreas remotas, fortalecimento da FUNAI, integração de políticas sociais e adaptação do acesso a benefícios sociais.
1: E a Comissão de Direitos Humanos aprovou um projeto que aumenta aumenta a proteção para pessoas com deficiência vítimas de crimes. A proposta torna esse tipo de crime uma circunstância agravante, com penas maiores para quem se aproveita da vulnerabilidade da vítima.
2: Hoje, o aumento de pena previsto na legislação está ligado a agressões ocorridas em escolas. O relatório lido pelo senador Paulo Paim, do PT do Rio Grande do Sul, amplia essa proteção em casos de lesão corporal e reforça a punição também em outros locais. Agora, o projeto segue para análise da Comissão de Constituição e Justiça.
1: Ligações indesejadas de telemarketing e as cobranças feitas para quem nem é devedor podem estar com os dias contados. A Comissão de Fiscalização e Controle aprovou em decisão terminativa um projeto que obriga as empresas a identificarem claramente o número das chamadas e a respeitarem o pedido de bloqueio feito pelo consumidor.
2: O texto também cria um cadastro para evitar fraudes e ligações repetidas para pessoas que não têm relação com a dívida. Quem descumprir as regras poderá pagar multa de até R$50 mil. A proposta segue para análise da Câmara dos Deputados. O relator da proposta, senador Laércio Oliveira, do PP de Sergipe, afirmou que o objetivo é combater práticas abusivas de telemarketing sem impedir a realização de cobranças legítimas.
9: E esse projeto enfrenta um problema que é meu, que é seu, é de todo mundo, que é exatamente a perturbação de redes de telefonia que liga pra gente com ligações indesejadas, com ligações desagradáveis, oferecendo produto, buscando cobrar alguma coisa que a gente não tem nada a ver com o assunto, importunando a nossa rotina, o nosso bem-estar, o nosso conforto, e a gente precisa dar um basta nisso.
1: E a presidência da República vetou parcialmente o projeto que mudava o símbolo de acessibilidade no Brasil. Com o veto, o símbolo vai continuar sendo uma pessoa em cadeira de rodas.
2: A intenção da mudança era incluir outros tipos de deficiência. Os detalhes com o repórter Márcio Maturana.
10: O governo argumentou que mudar o símbolo já muito conhecido por uma imagem criada em 2015 pelas Nações Unidas poderia criar barreiras adicionais a quem se pretendia beneficiar e que a mudança não teve participação das organizações representativas das pessoas com deficiência. A senadora Mara Gabrilli, do PSD de São Paulo, explicou que a intenção da mudança era incluir outros tipos de deficiência.
11: É como dizer para a sociedade, a acessibilidade vai além da mobilidade. É sobre garantir mais autonomia e respeito para todas as pessoas com deficiência.
10: Outros trechos do projeto, como a ampliação dos locais obrigatórios para sinalização, foram mantidos e transformados na Lei 15.459. Agora, o veto parcial precisa ser analisado pelo Congresso Nacional, podendo ser mantido ou derrubado.
1: O programa Jovem Senador já definiu os 27 estudantes que vão participar da Semana de Vivência Legislativa em agosto no Congresso Nacional.
2: A última vaga ficou com um aluno do Distrito Federal, vencedor da etapa local, com uma redação sobre democracia nas redes sociais. Repórter Henrique Nascimento.
12: Os 27 estudantes foram selecionados para o Jovem Senador 2026, programa que permite aos alunos conhecer de perto o funcionamento do Congresso Nacional. A última vaga ficou com Caleb Gomes, do Centro de Ensino Médio de Taguatinga Norte, no Distrito Federal. O tema da redação deste ano foi Democracia nas Redes Sociais, como construir um debate saudável.
13: Assim que saiu o tema, eu já comecei a pensar em várias coisas. Eu sei que o raciocínio ele foi vindo ao longo do processo de criação da redação. Eu tentei ser o mais verdadeiro possível sobre a minha opinião.
12: Durante a Semana de Vivência Legislativa, os jovens senadores vão ocupar cadeiras no plenário e nas comissões e apresentar propostas que podem virar projetos de lei. O senador Paulo Paim, do PT do Rio Grande do Sul, destacou a importância da participação dos jovens.
14: Agir hoje na esperança de que as iniciativas atuais nos assegurem o futuro melhor é missão de todos nós, não importa a idade, que ela se traduz em entusiasmo e paixão pelo trabalho legislativo.
12: Ao longo de 14 edições, o jovem senador já mobilizou mais de 2 milhões de estudantes.
1: Música.
2: com edição de Paula Groba e trabalhos técnicos de Eliseu Caires. O Jornal do Senado fica por aqui. Acompanhe agora as notícias da Câmara dos Deputados. Boa noite.
1: Boa noite e até amanhã.
15: Jornal Câmara dos Deputados. Comissão da Câmara proíbe aposentadoria como punição a magistrados.
16: Plenário torna permanente incentivo fiscal para empresas de reciclagem.
15: Parlamentares defendem propostas em defesa de segmentos vulneráveis.
17: Boa noite. Projeto de Maurício do Vôlei do PL de Minas Gerais promete fortalecer mecanismos de combate ao abandono afetivo e material de crianças e adolescentes. O texto amplia os deveres dos pais e responsáveis quanto ao cuidado, à convivência familiar e à assistência emocional.
15: Maurício do Vôlei explica que o projeto cria medidas de proteção como acompanhamento psicossocial, mediação familiar e orientação aos responsáveis. Para ele, a iniciativa garante o desenvolvimento saudável de crianças e adolescentes.
17: O Bezotone, do PT de Goiás, é relator de proposta que obriga companhias aéreas a transportar gratuitamente equipamentos usados por pessoas com deficiência. Ele explica que o projeto determina que cadeiras de rodas, próteses e outros itens essenciais sigam preferencialmente na cabine.
15: O Bezotone aponta que, quando o transporte na cabine não for possível, os equipamentos deverão seguir no compartimento de carga, com prioridade, identificação e proteção adequada. O parlamentar alerta que a medida também prevê indenização ação imediata em caso de dano ou extravio.
17: Alencar Santana, do PT de São Paulo, defende a urgência de projeto que inclui a misoginia no Código Penal, criminalizando injúrias e agressões motivadas pelo preconceito contra as mulheres. Ele assinala que o parlamento precisa dar uma resposta diante do avanço dos índices de feminicídio no país.
15: Alencar Santana ressalta que a matéria já pode ser votada no plenário. Ele defende a punição rigorosa contra qualquer tipo de discriminação ou violência de gênero. O legislador acredita que a tipificação legal assegura a proteção integral e o respeito aos direitos das cidadãs brasileiras.
18: Justiça.
17: Avança na Câmara a proposta que proíbe a aposentadoria compulsória de juiz como forma de punição. A repórter Paula Bittar acompanhou a votação.
19: A Comissão de Constituição e Justiça da Câmara aprovou uma proposta que acaba com a chamada aposentadoria compulsória de membros do Poder Judiciário como forma de punição. A proposta mantém a previsão de que o ato de remoção ou de disponibilidade do magistrado por interesse público deverá ser fundado em decisão por voto da maioria absoluta do respectivo tribunal ou do Conselho Nacional de Justiça, mas acrescenta que a suspensão poderá ser de até 90 dias e a disponibilidade poderá ser de até 2 anos. Ainda de acordo com o texto, concluído o processo administrativo disciplinar, o tribunal ou o Conselho Nacional de Justiça, quando couber a pena de perda do cargo em decisão por voto de 2/3 de seus membros, deverá representar ao Ministério Público no prazo de 30 dias para propor a ação judicial. Nesse caso, o magistrado deve ser afastado das funções com vencimentos proporcionais até o trânsito em julgado da sentença. Se a decisão for pelo arquivamento da representação ou se a ação judicial for julgada improcedente em decisão definitiva, o magistrado retorna às suas funções com o pagamento da diferença das verbas remuneratórias e a contagem do tempo de serviço para todos os fins. O Ministério Público deve se pronunciar sobre a representação no prazo de 90 dias. O relator na comissão, deputado Helder Salomão, do PT do Espírito Santo, elogiou a iniciativa da proposta.
20: A sociedade brasileira há muito reivindica o fim desse privilégio que hoje nós conhecemos como aposentadoria compulsória, que ao invés de ser um castigo, como deveria ser, ou uma punição, melhor dizendo, acaba sendo um prêmio para quem pratica ilícitos e crimes no exercício da magistratura.
19: A deputada Bia Kicis, do PL do Distrito Federal, compartilhou dessa opinião.
21: Você premiar alguém que abusou do cargo, que cometeu crimes e que é afastado, aposentado compulsoriamente com a sua remuneração integral. Isso é um tapa na cara do brasileiro.
19: A proposta, que acaba com a chamada aposentadoria compulsória de membros do Poder Judiciário como forma de punição, ainda precisa ser analisada por uma comissão especial que deverá ser criada para esse fim e depois segue para a apreciação do plenário, onde precisará ser votada em 2 turnos. Da Rádio Câmara, de Brasília, Paula Bittar.
0: Trabalho.
15: Pastor Sargento Isidório do Avante da Bahia defende a aprovação pelo Senado do projeto que institui a escala de trabalho 5x2. Segundo ele, a medida garante mais qualidade de vida aos trabalhadores, permitindo mais convivência familiar e tempo para cuidar da saúde.
17: Pastor Sargento Isidório também cobra a aprovação da proposta que trata dos direitos dos agentes comunitários de saúde e de combate às endemias. Ele afirma que a matéria representa uma medida de justiça para a categoria, destacando a mobilização dos profissionais em defesa da pauta.
15: Júnior Amaral, do PL de Minas Gerais, critica projeto da Prefeitura de Itajubá, que cria regras locais para o transporte por aplicativo no município. O deputado afirma que a proposta gerou mobilização de trabalhadores por prever punições e exigências que podem dificultar a atividade.
17: Júnior Amaral argumenta que a Prefeitura extrapola sua competência ao tentar regulamentar pontos que seriam de responsabilidade do Legislativo Federal. O parlamentar sustenta que as regras podem afetar a renda de motoristas e entregadores que dependem dos aplicativos para trabalhar.
18: Desenvolvimento regional.
15: Hildo Rocha, do MDB do Maranhão, cobra a votação de PEC que inclui entidades municipais entre os legitimados para propor ações diretas de inconstitucionalidade. Ele argumenta que a medida corrige uma distorção ao garantir a municípios prerrogativas já asseguradas a estados e à União.
17: Hildo Rocha critica a resistência de líderes partidários à votação da proposta. O parlamentar sustenta que entidades como a Confederação Nacional de Municípios e a Frente Nacional de Prefeitos devem ter legitimidade para representar os interesses das cidades perante o STF.
15: Paulo Guedes, do PT, agradece ao governo federal pelos investimentos destinados ao norte de Minas Gerais. O congressista destaca a renovação da frota do SAMU, a destinação de recursos para hospitais e a construção de novas unidades de saúde.
17: Paulo Guedes também menciona ações voltadas aos pequenos municípios, como construção de creches, entrega de equipamentos de saúde e melhorias na infraestrutura. Segundo ele, os investimentos devem impulsionar o desenvolvimento econômico e a geração de empregos.
18: Votação.
15: A Câmara aprovou o fim da cobrança por consumo mínimo de água e esgoto. A repórter Daniela Lessa explica como deve funcionar o sistema de cobrança.
22: O plenário da Câmara dos Deputados aprovou o projeto que acaba com a cobrança de consumo mínimo nos serviços de abastecimento de água e esgoto. O projeto foi apresentado pelo deputado Carlos Jordi, do PL do Rio de Janeiro, e altera a lei do marco legal do saneamento básico. Pelo texto aprovado, a tarifa de água passará a ser formada por 2 partes. A primeira será uma parcela fixa, chamada de tarifa básica, para remunerar a oferta e a manutenção do serviço. A segunda parte será uma parcela variável, calculada conforme o volume efetivamente consumido. Na prática, a proposta impede que o consumidor pague por um volume mínimo de água que não usou. A mesma lógica valerá para o esgoto sanitário. Relator da proposta, o deputado Kim Kataguiri, do Missão de São Paulo, deu exemplo de como a proposta irá funcionar na prática.
23: Que é como se você entrasse no bar e aí tivesse R$50 de consumação. O cara que consumiu paga 50, o cara que não consumiu paga 50 também. É assim que funciona hoje a tarifa de água. O que a gente quer fazer é o seguinte: bom, você que não consumiu nada, você vai pagar ali pela cadeira que você sentou, pelo garçom que te deu oi, então você vai pagar R$15. Aí o cara que consumiu vai pagar os R$15 mais aquilo que ele consumiu. Basicamente a gente está mudando a estrutura para dar mais justiça para as tarifas, principalmente para aquele consumidor que acaba pagando pelo consumo dos outros.
22: O relator disse também que o serviço de saneamento tem custos fixos importantes, como manutenção de redes e estações de tratamento. Por isso, o texto aprovado não elimina toda a cobrança fixa. Favorável ao projeto, o deputado Tarcísio Mota, do PSOL do Rio de Janeiro, defendeu também que essa tarifa básica não seja elevada, considerando que o acesso à água é um direito básico das pessoas.
0: Mas esse projeto vai no caminho correto de garantir à população que ela não continue a pagar essa tarifa mínima que ele vai pagar independente de quanto consumiu. Contudo, é preciso colocar uma trava para que a parte fixa não supere e não seja muito grande, onerando ainda mais o consumidor final, porque água é direito, água é vida, água não é mercadoria.
22: O projeto que acaba com a cobrança de consumo mínimo nos serviços de água e esgoto agora será analisado no Senado. Da Rádio Câmara de Brasília, Daniele Lessa.
18: Transportes.
17: Josivaldo JP, do União do Maranhão, apresentou projeto que obriga órgãos de trânsito a disponibilizar medidores de glicose em operações de fiscalização. Ele explica que alterações no nível de açúcar no sangue podem causar sintomas confundidos com embriaguez, levando a abordagens inadequadas.
15: Josivaldo JP ressalta que o teste só poderá ser realizado com o consentimento do condutor. Ele acrescenta que o projeto prevê treinamento para que agentes identifiquem sinais de alteração glicêmica, acionando atendimento médico quando houver risco à saúde.
18: Consumidor.
17: Caroline de Tone, do PL de Santa Catarina, apresentou o projeto que inclui os gastos com vacinas entre as despesas dedutíveis do imposto de renda da pessoa física. De acordo com a deputada, a medida amplia o benefício já concedido a outras despesas médicas.
15: Caroline de Tone argumenta que a proposta incentiva a prevenção de doenças. Ela acredita que o projeto promove justiça fiscal e contribui para a redução dos custos do poder público com tratamentos que poderiam ser evitados por meio da vacinação.
18: Saúde.
17: Comissão de Saúde aprova projeto que proíbe a venda e o uso do chumbinho no Brasil. A repórter Sofia Peçanha tem mais detalhes.
3: A Comissão de Saúde aprovou o projeto que proíbe desde a venda até a utilização do chumbinho em todo o país. A proposta altera a Lei de Crimes Ambientais, com o objetivo de proibir o uso da substância tóxica como método de controle de pragas em áreas urbanas e rurais. Pelo texto, fica proibido em todo o território nacional o porte, a venda, a fabricação e a utilização para qualquer finalidade do chumbinho. Além disso, a proposta garante a segurança da população, a proteção do meio ambiente e a preservação da vida animal, refletindo um compromisso com a saúde pública e a sustentabilidade ambiental. O projeto sugere que os poderes públicos federal, estaduais, distritais e municipais aprimorem a fiscalização e desenvolvam políticas de conscientização, como explicou o deputado Clodoaldo Magalhães, do PV de Pernambuco, relator na comissão.
4: Fortalecer também com campanhas de conscientização para que a população, a sociedade como um todo, tenha consciência dos perigos e dos riscos do envenenamento humano, animal e também da contaminação dos mananciais através desse produto que é tão nocivo à saúde humana, animal e ambiental.
3: A substância tóxica aldicarb, conhecida popularmente como chumbinho, é extremamente tóxica e perigosa para a saúde humana. A ingestão acidental, mesmo em pequenas quantidades, pode levar a envenenamentos graves e fatais. Por isso, o deputado Marcelo Queiroz, do PSDB do Rio de Janeiro, autor do projeto, ressaltou no texto que a medida se faz necessária devido aos graves riscos que o uso indiscriminado desse produto representa para a saúde pública, o meio ambiente e os animais domésticos e selvagens. Em caso de descumprimento da lei, a proibição poderá ser de multa em, no mínimo, 5 salários mínimos, além das demais penalidades previstas em lei. Agora, o projeto que proíbe desde a venda até a utilização do chumbinho em todo o país segue para análise na Comissão de Constituição e Justiça. Da Rádio Câmara de Brasília, Sofia Peçanha.
18: Cultura.
15: Inácio Arruda, do PCdoB do Ceará, defende a regulamentação das plataformas de streaming para garantir mais proteção ao setor audiovisual. Ele afirma que a medida é necessária para fortalecer a produção nacional, ampliar a geração de empregos e valorizar a cultura brasileira.
17: O parlamentar acredita que a legislação precisa acompanhar as mudanças do mercado, hoje dominado pelos serviços de streaming. Para Inácio Arruda, a regulamentação deve assegurar regras para o setor e preservar o espaço da produção audiovisual do país.
18: Meio ambiente.
15: O plenário da Câmara aprovou um projeto que aumenta e torna permanente incentivo fiscal para empresas de reciclagem. O repórter Antônio Vital acompanhou a votação.
5: O plenário da Câmara aprovou o projeto que torna permanente e aumenta os incentivos fiscais para indústrias de reciclagem. O projeto altera uma lei de 2021 que autoriza empresas do setor tributadas com base no lucro real a abaterem 1% do imposto devido em troca de investimentos em projetos que estimulem a cadeia produtiva na reciclagem. Esse incentivo fiscal tem validade de apenas 5 anos, ou seja, termina em 2026. O projeto aprovado torna o incentivo fiscal permanente, sem prazo para acabar. Além disso, aumenta de 1% para 5% o limite de dedução do imposto de renda para as empresas do setor. O relator, deputado Arnaldo Jardim, do Cidadania de São Paulo, acatou parcialmente sugestão do PT e definiu que o incentivo fiscal vai depender da previsão orçamentária. O líder do governo na Câmara, deputado Paulo Pimenta, do PT do Rio Grande do Sul, queria que o valor máximo do incentivo fosse definido anualmente pelo Poder Executivo, o que não foi aceito pelo relator. Para o relator, Arnaldo Jardim, aumentar o incentivo fiscal para as empresas de reciclagem pode estimular mais investimentos.
6: Hoje ainda nós temos a triste realidade de ter no Brasil uma coleta absolutamente, muitas vezes, desumana e temos, por outro lado, uma grande presença ainda de lixões no nosso país. Portanto, é o que recomenda fomentar a reutilização, o tratamento e a reciclagem de resíduos sólidos, até em sintonia com o direito ao meio ambiente equilibrado.
5: Em 2024, cerca de 7 milhões de toneladas de resíduos secos foram destinados à reciclagem no Brasil, o que representa menos de 9% dos resíduos gerados, segundo a Associação Brasileira de Resíduos e Meio Ambiente. O relator defendeu o aumento do incentivo como maneira de aproximar a indústria de reciclagem dos benefícios já recebidos por outros setores da economia, como da cultura e esporte, que permitem dedução de até 4% do imposto devido. Foi o que disse também o deputado Carlos Gomes, do Republicanos do Rio Grande do Sul, ex-catador e autor do projeto que deu origem à lei de incentivo à reciclagem.
7: Justiça e paridade, as três leis de incentivos do país, que é a Rouanet, cultura, ao esporte e agora da reciclagem, fazendo justiça a esses mais de 1 milhão de trabalhadores que todos os dias estão dentro de um galpão, colocando a mão em resíduos que quase ninguém quer triar e poderá sim ter recursos para mudar a realidade do seu trabalho, aumentar a renda, fazer a economia circular, prosperar nesse país.
5: O projeto que torna permanente e aumenta os incentivos fiscais para a indústria de reciclagem seguiu para análise do Senado. Da Rádio Câmara de Brasília, Antônio Vital.
18: Segurança Pública.
17: Sargento Faur do PL defende a ampliação do policiamento nas rodovias e divisas do Paraná para impedir a entrada de criminosos e o tráfico de drogas no estado. Ele afirma que é preciso aumentar o efetivo da Polícia Militar diante da defasagem de servidores nas ruas.
15: Para Sargento Faur, a redução dos índices de criminalidade depende da valorização salarial e de incentivos estruturais para os operadores da segurança pública. Ele propõe a construção de presídios de segurança máxima que proíbam benefícios como visitas íntimas a detentos de alta periculosidade.
17: Hélio Lopes, do PL do Rio de Janeiro, apresentou o projeto que zera o imposto de importação sobre armas de fogo adquiridas por militares, policiais e outros agentes de segurança pública. O deputado explica que a proposta vale para profissionais da ativa, aposentados e militares da reserva ou reformados.
15: Segundo Hélio Lopes, a medida facilita o acesso dos agentes a equipamentos importados mais modernos e adequados às suas atividades. O projeto mantém ainda exigências de registro, comprovação funcional, rastreabilidade e fiscalização do armamento pelos órgãos competentes.
17: Adilson Barroso é um dos autores de PEC que admite, em caráter excepcional, a redução da maioridade penal para casos de crimes hediondos e de crueldade extrema contra pessoas e animais. Ele aponta que a responsabilização depende de avaliação individualizada.
15: Para Adilson Barroso, a medida busca dar resposta mais efetiva a crimes como estupro, latrocínio, tortura e homicídio. O parlamentar garante que a PEC que mantém o respeito ao devido processo legal, a ampla defesa e a condição de pessoa em desenvolvimento.
17: Felipe Beccari, do Podemos de São Paulo, é um dos autores do projeto que cria o crime para quem organiza e transmite práticas de maus tratos a animais por meio de comunidades virtuais. A proposta também pune quem financia ou incentiva esse tipo de conteúdo na internet.
15: Felipe Beccari entende que a medida busca combater grupos que divulgam atos de crueldade contra animais, inclusive mediante pagamento. O texto texto prevê ainda penas maiores nos casos em que houver lucro com a prática ou morte do animal divulgada em redes sociais.
17: Paulinho da Força, do Solidariedade de São Paulo, é autor de projeto que aumenta a pena para furtos e roubos cometidos por criminosos que se passam por prestadores de serviço ou utilizam falsa identificação profissional.
15: O deputado explica que a pena para furto qualificado passaria a variar de 4 a 10 anos de prisão e a de roubo qualificado de 8 a 14 anos. Paulinho da Força afirma que a ideia é proteger a confiança da população em profissionais legítimos e reforçar a segurança pública.
17: Termina agora o Jornal Câmara dos Deputados, produzido pela Rádio Câmara, com trabalhos técnicos de Everson Urani e apresentação de José Carlos Andrade e Márcio Aquilissardi. Uma boa noite para você.
15: Uma ótima noite. A Voz do Brasil volta amanhã.
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3: Ouvinte amigo, que Deus o abençoe com toda a bênção do céu e da terra, para que você, convivendo com Ele, caminhando com Jesus, você possa encontrar a paz, viver alegre, sentir-se feliz. Que Deus o abençoe, para que você possa ter sempre a saúde da alma e do corpo, para que você se liberte de todos os males e esteja protegido contra todos os perigos. Que Deus o abençoe, para que você tenha forças para vencer todas as tentações e superar todas as dificuldades no caminho da fé. Que Deus o abençoe, para que você possa sempre mais assemelhar-se a Ele em tudo e sobretudo no amor e na bondade. Que Deus o abençoe, para que você persevere na fé, persevere na prática generosa do bem, cresça sempre no amor e assim ter um coração aberto para acolher e amar a todos perdoar, a todos fazer o bem e a ninguém excluir. Ouvinte amigo, este é o ano da Eucaristia. Nosso querido Papa João Paulo II dedicou o ano 2005 à Santíssima Eucaristia. E ao longo do ano faremos de vez em quando algumas reflexões sobre esse tema, para que nós entendamos melhor a Eucaristia, para que nós amemos mais Jesus Eucarístico, para que a nossa vida seja uma comunhão com Cristo e, através de Cristo, uma comunhão com o Pai Celeste. A missa tem 5 finalidades: adorar a Deus, louvar, agradecer, pedir perdão e pedir graças, forças para viver a fé e cumprir nossos deveres. Adorar a Deus. O que é adorar? Adorar a Deus é reconhecer Deus como o único Senhor.

0: do céu e da terra, como o Senhor absoluto de tudo que existe, o nosso supremo Criador. Reconhecer Deus como o Senhor absoluto do céu e da terra e curvar-se diante dele para prestar-lhe culto e obediência total, estar sempre à sua disposição para servi-lo o tempo todo da nossa vida. Adorar a Deus, reconhecê-lo como nosso supremo Senhor e prestar-lhe culto, prestar-lhe obediência. Não é com palavras que nós adoramos a Deus, apenas com palavras, mas com a atitude de uma submissão total a Ele. As palavras são consequência da nossa atitude interna de obediência, de submissão ao Pai do Céu. Obedecer, submeter-se a Deus, não por medo, nem por interesse, mas por amor. Quem se submete a Deus, obedece a Deus por medo, é um escravo. E Deus não quer escravos que tenham medo dele. Deus quer filhos que o amem e que se amem livre e espontaneamente. Quem obedece à lei de Deus por interesse é egoísta. E Deus não mora nos corações egoístas, porque excluem Deus. O interesseiro pensa em si mesmo, nas próprias vantagens, nos próprios benefícios. Quem ama, pensa no outro. Quem ama a Deus como Pai, como Senhor, obedece a sua lei por amor, nem por interesse, nem por medo, mas levados unicamente pelo amor. Quando nós amamos alguém, tudo fazemos para agradar a pessoa amada. Evitamos tudo o que desagrada e fazemos tudo que é do agrado da pessoa a quem amamos. E quando nós amamos a Deus, nós procuramos ter a sensibilidade, a delicadeza de consciência de evitar tudo que o contraria, que o desagrada, e ter a percepção de ver e fazer tudo o que agrada a Ele. A nossa maior demonstração de amor a Deus Pai, a nossa maior e melhor demonstração de adoração de Deus, reconhecendo-o como Supremo Senhor e prestar-lhe culto, se demonstra aqui na atitude de filho, de fazer só e sempre o que é do agrado do Pai Celeste. Adorar a Deus, nosso Pai. E Cristo vem a nós na Eucaristia, e conosco e nós com Ele prestamos a Deus Pai o nosso culto de filhos, o nosso culto, a nossa obediência, o nosso serviço. Com Cristo nós vamos ao Pai do Céu para estarmos inteiramente à disposição de Deus para fazer tudo o que agrada a Ele. Observar a sua lei. Aqui está o ponto essencial. Veja, ouvinte amigo, se todos observassem fielmente a lei de Deus, a terra seria um verdadeiro paraíso. Todo o mal é não observar a lei de Deus. Observando a lei de Deus, nós construímos um mundo bom, justo, alegre, cheio de paz, fraterno e amigo, cheio de alegria. transgredindo a lei de Deus, nós destruímos no mundo tudo que é de belo, de bom, de encantador. Com Deus, seremos capazes do melhor. Sem Deus, seremos capazes do pior. A missa, o sacrifício eucarístico, Jesus vem a nós e transforma o pão e o vinho no seu corpo e sangue, e conosco presta a Deus Pai o culto de adoração, de submissão total ao Pai do Céu, para fazer sempre o que Ele pede. Assim como dizia Jesus: meu alimento é fazer a vontade do Pai que me enviou. Faço o que agrada ao Pai, por isso Ele me ama. Pai Santo, não se faça a minha, mas a tua vontade. E a profecia dizia a respeito de Jesus: eis que venho, Senhor, para fazer a tua vontade. Aqui está a atitude concreta, real, verdadeira de quem quer adorar a Deus, tê-lo como Senhor Supremo de tudo que existe e prestar-lhe culto, prestar-lhe obediência, adorá-lo no íntimo do coração, estando sempre voltados para Ele, para fazer o que Ele pede. Quando Maria disse ao anjo: eis a serva do Senhor, faça-se em mim segundo a tua palavra, Maria mostrou aqui como se adora a Deus, um ato de adoração a Deus, adorar a Deus, estando inteiramente à disposição dele para servi-lo, obedecê-lo e prestar-lhe um culto. Maria viveu voltada inteiramente para Deus, para adorá-lo no fundo do coração e viver sempre em harmonia com a vontade divina. Ouvinte amigo, fazer o que agrada a Deus, observar a lei de Deus, fazer o que Deus pede, este é o ponto essencial da nossa adoração a Deus. Ele é o nosso Senhor Supremo e Absoluto, nós somos seus servos e nós vamos como servos prestar-lhe obediência e culto, não por medo nem por interesse, mas por amor. Ouvinte amigo, adorar a Deus com Cristo através da missa, Cristo conosco e nós com Ele. Através da missa, prestamos a Deus o culto de adoração, de total submissão da criatura ao Criador, para fazer sempre o que agrada a Ele. E a adoração a Deus tem como consequência buscar o que agrada a Ele, assemelhar-se a Ele em tudo e sobretudo no amor. Todos os problemas da terra terão solução. Problemas individuais, problemas sociais, problemas familiares, problemas comunitários. Todos os problemas terão solução a partir do amor, mas do amor que se assemelha ao amor de Deus. Ajuda-me, Senhor, a amar como Tu me amas e a compreender como Tu me compreendes. Ensina-me, Senhor, a aceitar os outros como Tu me aceitas, respeitando-os como Tu me respeitas e suportando-os com paciência como Tu me suportas com paciência infinita. Ajuda-me, Senhor, a perdoar como Tu me perdoas e a fazer pelos outros todo o bem que fazes por mim. Ajuda-me, Senhor, a ser um fiel observante da Tua lei, não por medo nem por interesse, mas unicamente levado pelo amor. para que, observando a tua lei, eu me transforme e transforme o mundo. Senhor, tu que me aceitas como eu sou, ajuda-me a ser o que tu queres que eu seja, tua semelhança no amor. Transforma o meu coração para que ele seja bom, justo, manso, paciente, compreensivo, generoso, tolerante e cheio de misericórdia, para que, através do meu amor humano semelhante ao teu, eu possa levar aos meus irmãos a alegria, a paz, o consolo, a esperança, o perdão e a salvação do teu amor divino. Amém.
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1: Hoje, quinta-feira, 9 de julho, e nós estamos iniciando neste momento a nossa oração da noite. A Rádio Catedral 106.7 nos faz juntos para podermos, através de suas ondas, levarmos até Deus a nossa oração. Alguns minutos apenas na nossa caminhada diária e paramos para refletir, fazermos um exame de consciência, ver se o título de filhos de Deus, cristão que somos, batizados que fomos, e queremos dar a nossa resposta a Deus. E se você ainda não foi batizado, mas tenha certeza, você é criatura de Deus e estamos juntos e queremos também que você faça parte do povo de Deus. Daí a importância para este dia, esta quinta-feira, 9 de julho, que comemoramos Santa Anatólia, Santa Everilda, São Nicolau Pique, Santa Verônica Juliane, Santa Paulina do Coração de Jesus Agonizante, para assim colocarmos diante de Deus a nossa resposta. Fé é a resposta que eu dou a Deus com a minha vida. A cada dia, em cada momento, em cada circunstância, quando acordo pela manhã, podemos oferecer o nosso dia, agradecer a Deus por este momento e também por esta nossa jornada. Tantas coisas que recebemos, tantas coisas que temos e que por vezes nem sequer lembramos de dizer obrigado, Senhor. Não é apenas repetir as orações que aprendemos na nossa catequese, na nossa primeira comunhão, no nosso dia a dia, o nosso terço, mas é oferecermos a Deus, conversarmos com Ele, para que assim tenhamos essa intimidade. Nós estamos tendo este tempo especial onde aprendemos a dar uma resposta a Deus. Aprendemos o que significa amar, aprendemos o que significa a vida, aprendemos que Deus aguarda sempre uma resposta de fé. E para isso, nada melhor do que pararmos, refletirmos, pensarmos e, sobretudo, obedecermos aquilo que o Evangelho nos pede. Hoje, o Evangelho de Mateus, capítulo 10, versículo 7. Indo, proclamai que o reino dos céus está próximo. Curai enfermos, ressuscitai mortos, purificai leprosos, expulsai demônios. De graça recebestes, de graça dai. Não procureis ouro, prata ou cobre para levar em vossos cintos, nem bolsa para o caminho, nem duas túnicas, nem calçado, nem cajado, pois o trabalhador é digno do seu sustento. Sempre que entrardes em uma cidade ou em um povoado, procurai alguém digno de confiança e permanecei lá até partirdes. Ao entrardes em uma casa, saudai-a com a paz. Se a casa for digna dela, a paz que desejais venha sobre ela. Mas se não for digna, que a paz volte para vós. E se alguém não vos receber, nem escutar vossa palavra, saindo da casa ou da cidade, sacudi a poeira de vossos pés. Eu vos digo, no dia do juízo, haverá mais tolerância para o país de Sodoma e Gomorra do que para aquela cidade. A missão se concretiza no andar e no buscar as ovelhas perdidas da casa de Israel. A forma de reuni-las é dada pelo programa Anúncio e Ação. Jesus é o paradigma, a referência. Como ele tem feito, os apóstolos devem fazer. E hoje, todos nós, batizados, devemos também ter essa preocupação, termos esse foco. Assim, as ações conferem significado ao anúncio e provam sua autoridade. Para tanto, Jesus também deu ordens bem explícitas sobre a conduta dos 12, a fim de não serem ridicularizados na missão. Servir o reino dos céus, isto é, a Deus, o plano de Deus, é seguir os dispersos, querendo seu bem de forma gratuita, pois sobre eles já pesava, havia muito tempo, os insuportáveis impostos civis e religiosos daquela época. A pobreza dos meios elucida a divina providência. A paz que devem comunicar não é abstrata, mas concreta. A ação pastoral é aquela preocupação que deve ter cada batizado, cada cristão, em poder dar a alguém alguma coisa da sua vida e alguma coisa que refletiu sobre o Evangelho. Todos nós devemos ser apóstolos, porque quando você foi batizado, no momento do crisma ou da consagração, ou seja, a unção do óleo do crisma, o mesmo óleo que o sacerdote recebe pelo bispo que lhe ordena a unção das mãos, para que ele possa exercer essas três funções de sacerdote, de profeta e de rei. De sacerdote é anunciar o evangelho, proclamar o reino dos céus e também celebrar aquela aliança eterna da última ceia do Cristo. Profeta é anunciar o reino dos céus entre nós e dizer que ele está próximo, que nós estamos vivendo, e ter sempre aquele saborzinho da casa do Pai, o reino dos céus, que vamos lá cada vez mais ter certeza que estamos acompanhando a Deus. Nós precisamos sempre ter a paz que vem comunicar e que é concreta, deve oferecer o que promove a vida digna dos que se abrem ao anúncio. Caso haja rejeição, um ato de repúdio deve ser feito e deve ser assim, procurar dar à pessoa aquele sentido da misericórdia divina, um encontro com Deus. Pai nosso que estais nos céus, santificado seja o vosso nome, venha a nós o vosso reino, seja feita a vossa vontade, assim na terra como no céu. O pão nosso de cada dia nos dai hoje, perdoai as nossas ofensas, assim como nós perdoamos a quem nos tem ofendido, e não nos deixeis cair em tentação, mas livrai-nos do mal. Amém. Ave Maria, cheia de graça, o Senhor é convosco. Bendita sois vós entre as mulheres, e bendito o fruto do vosso ventre, Jesus. Santa Maria, Mãe de Deus, rogai por nós, pecadores, agora e na hora de nossa morte. Amém. Senhor, fazei-me maior que que as coisas pequenas de cada dia, para que não me torne do tamanho delas. Fazei-me também maior que os grandes sofrimentos, para que não me desespere, tornando maiores do que eu. Finalmente, tornai-me maior que as grandes alegrias da vida, para que estas não me elevem, tornando-me menor do que elas. O Senhor Jesus Cristo esteja ao nosso lado para nos defender, dentro de nós para nos conservar, diante de nós para nos conduzir, atrás de nós para nos guardar, acima de nós para nos abençoar. Abençoe-nos o Deus Todo-Poderoso, Pai, Filho e Espírito Santo. Amém. Boa noite.

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1: Fala galera, diretamente dos estúdios da Rádio Catedral FM e também dos canais do YouTube, Brasil inteiro aí, qualquer lugar, qualquer hora.
2: Do mundo,
1: aberto a todas as línguas aí, né? E estamos aqui, TBT Acústico Bandadom, esse programa especial, hoje especialíssimo, né? Que temos convidados maravilhosos. Aliás, uma das razões de estarmos aqui nesse programa aqui na Rádio Catedral foi um convite também, que é lógico que temos
2: do Padre nosso Omar, convidado,
1: mas né? Que foi feito aqui, né? Foi expresso, né?
2: Nós temos hoje a presença novamente da Vitória, nos auxiliando aí com a sua bela voz, e do nosso super hiper maxi plus convidado, Marcelo Bigatello,
1: produtor, um cara da história da nossa da
2: não
1: nossa vida.
2: Não existiria música,
1: né,
2: católica no Rio de Janeiro se não fosse Marcelo Bigatello.
1: Esse cara eu vou te falar, passou por todos os processos. Marcelão, muito bom você estar aqui com a gente, meu irmão.
3: Estamos chamando de Matusalém.
1: Estamos reverenciando a sua experiência.
2: Obrigado, sua sapiência. Marcelo, obrigado. Conta pra gente um pouquinho da tua trajetória, toda a tua dedicação na comunicação, nos eventos, na evangelização, enfim, partilha um pouco com a gente.
3: A minha história com a igreja, com a música católica, começa em 1999, quando eu sou publicitário de formação e eu fui chamado para trabalhar com a Rádio Catedral FM, na área de atendimento comercial, buscando patrocinadores e anunciantes para a Rádio Catedral. E eu, bem profissional, quis conhecer quem era o público. Eu não era católico.
2: Você não era católico?
3: Não era católico. Ah. Eu era católico ABC, aquele que só aparecia em aniversário, batizado e casamento.
2: Era ABC, excelente.
3: É isso. E aí eu comecei, aquela época, 99, tinha muitos eventos acontecendo. E aí eu fui conhecer o público para quem a Rádio Catedral falava. E aí comecei nos eventos e isso começou a me encantar. E aí começa a minha história com a música católica. Que eu, ao invés de ir só para conhecer o público, eu comecei a gostar, comecei a me converter, né, através das músicas, e assim começa a minha história, minha trajetória. E aí, trabalhando na Rádio Catedral, nós tínhamos um padre que ainda é vivo, o padre Ricardo White, que fazia um programa na Rádio Catedral todos os dias de manhã.
2: Foi nosso primeiro programa da Bandadom, foi com o padre Ricardo White.
3: De
2: manhã cedo, né?
1: Paróquia de Búzios.
3: Ele ainda mora lá, tem a comunidade Lumen.
1: Lumen Christi.
3: E aí ele tinha uma música fazendo sucesso, que era tema do Ghost, mas em versão católica.
1: Ah, é.
3: E tinha 4 anos que o padre Ricardo White não se apresentava no Rio de Janeiro. E aí eu cheguei para um amigo, finado Cristiano Martins, e falei: Cris, vamos fazer um show com o padre Ricardo White lá no Canecão? Ele: padre Ricardo White? Não vai encher. Eu falei: não, vamos lá que vai dar certo. E aí nós fizemos o primeiro show. Nós lotamos o Canecão, vendemos todos os ingressos.
2: As pessoas não sabem, é você que está ouvindo essa história. Ele está contando com uma simplicidade enorme, mas o Canecão era o palco de eventos, o palco de artistas principal no Rio de Janeiro.
1: Né? Sim.
2: Principal do Rio de Janeiro.
1: Principal casa de espetáculo.
2: Principal casa
1: de
2: espetáculo. Referência na cultura. Não havia a tradição da música católica.
1: Pra quem não
2: católica.
1: Sabe onde era do lado ali do Rio Sul hoje. Não tinha Rio Sul na época, mas tinha Canecão.
3: Tinha Canecão, é verdade.
2: Não havia isso que a gente tem hoje, né? Expoentes de padres, cantores. A música católica ao alcance de todos, tanto nos streamings, mas quanto nos eventos, não tinha isso. E o que esse cara fez, esses caras fizeram lá atrás, em 99, que foi o mesmo ano que a banda foi formada, é uma coisa extraordinária, porque eles acreditaram num sonho. Então você aí, eu queria fazer um bingo aqui na minha paróquia, eu queria fazer um barzinho de Jesus, mas não sei fazer. Eu acho que não vai dar certo, é muito difícil. Cara, eles lotaram o Canecão, bicho. A principal casa de espetáculos.
1: Eu acho interessante, você falou de um ano que foi assim, né? 99, esse período foi espetacular.
3: 99 foi o ano que eu comecei. O show com o padre Ricardo White foi em 2000 e... Ainda teve muita história antes, obviamente, de eventos, de shows, mas o primeiro evento que eu produzi para a Igreja Católica foi esse show com o padre Ricardo White em 2002, 2003.
1: Uhum. Nós vendemos. Esse começo dos anos 2000 foi...
2: Foi muito, muito poderoso.
1: Você,
2: olha,
1: você tinha lá as bandas, quer dizer, foi o crescimento das bandas, né? Das bandas do Rio, né? Pois já tinha bandas nacionais aí acontecendo.
2: Você tinha, mas você tinha Brasil, já,
1: você tinha a Bom Pastor, que já estava numa fase... bem elaborada, né, do seu trabalho.
2: Saindo,
1: já tinha lançado
2: muito do
1: disco,
2: Rio também.
1: Viajando, você tinha Ragdene, você tinha várias
3: Canto
1: bandas.
3: Novo.
1: Canto
3: Quenos,
1: Novo.
3: Bom Pastor.
1: Quenos,
3: Bom,
1: eu falei do Pastor.
3: Bom Pastor, é verdade.
1: O Deus é 10, um evento tava no auge, também, né, com o Padre Zeca na época.
3: E aí eu lembrei agora que antes desse show, eu conheci o Cristiano Martins no... Na própria Rádio Catedral.
1: Saudoso Cristiano. Fazer
2: uma homenagem ao Cristiano, que foi uma pessoa fundamental na vida da gente. E na história da música católica. Eu acho que o Cristiano e o Alex também.
3: Alex.
2: Foi
3: o
2: Alex Assis. O outro dia eu peguei eu tenho vários testemunhos de fé lá em casa, guardados, da nossa trajetória da banda. E tava lá a coluna do Alex Assis, que ele fazia. E ele foi um dos primeiros a noticiar a Banda Dom, que ainda não tinha nome Banda Dom. Era Tríade.
3: Olha.
2: A gente se apresentou acho que uma ou duas vezes com um tom, e ele foi lá e colocou o Alex, a divulgação, a importância da gente divulgar e como era difícil divulgar música naquela época, né?
3: E eles dois resolveram fazer um programa chamado Nova Geração.
2: Nova Geração.
3: Na Rádio Catedral, todo
2: estamos
3: sábado.
2: Estamos diretamente no TBT Dom Acústico, acredite
3: túnel
2: nisso.
3: Túnel do tempo. E aí o Nova Geração era um programa bem legal, bem dinâmico, tinha equipe de promoção na rua, tinha pegadinhas... Tinha quiz. E aí eu participando de um programa deles. Eles me chamaram para participar de um programa de quiz. E eu meio cru ainda não tinha nem terminado o catecismo direito. Depois eu conto essa história. Aí ele falou, que música que você gosta? Aí eu falei, uma música chamada Amar Como Jesus Amou, do Padre Zezinho. E aí nessa brincadeira do quiz, eles botaram uma das perguntas, eles botaram justamente essa música como resposta. Fizeram uma pergunta que eu não lembro o que era. E eles falavam justamente dessa música. E eu acertei. Eu achei legal porque eles fizeram, porque eles sabiam que essa eu acertaria. E foi bem legal isso, bem positivo. Amar como Jesus amou faz parte da minha infância. Eu fui batizado tarde. E fui batizado com 9 anos de idade, então tive que fazer o catecismo. E aí eu fui... Dentro do catecismo eu aprendi essa música. Foi uma das músicas na época, 1900, lá antigamente. É a que tinha, a que a gente tocava no catecismo. Foi bem legal.
1: Então vamos tentar relembrar, aproveitar aqui a nossa participação especialíssima.
2: Vitória. Nos emprestando o seu dom, o seu talento.
1: Que veio novamente pra cá depois daquele programa maravilhoso com o Márcio, né? Ele gostou tanto daqui que resolveu vir de novo nos visitar.
2: E ela manteve o vestiário, já que a gente tava de preto, assim, não, vou de branco pra manter.
1: Branco e preto, né? Pra combinar. Preto,
2: olha,
1: agradeço o seu cuidado.
2: Muito obrigado,
1: viu?
2: Seu cuidado, sua dedicação.
1: Ainda bem que ela tem um guarda-roupa todo dedicado a branco e preto. Porque quem canta em coral, meu irmão, ou anda de preto ou de branco e branco e preto.
2: É
1: o uniforme internacional do coralista, né? Do coralista.

0: Isso aí.
1: É isso, lembranças, né? Bem legal isso.
0: Muito legal. Eu não sei se acabou o tempo do programa.
2: Olha, eu quero uma edição. Meu amigo Marcelo, nosso fiel escudeiro. Eu quero uma edição com o Felipe falando sobre isso, hein?
0: Você vê que é.
2: Eu vou fazer até umas caras pra ajudar o Marcelo, assim.
0: É o cansaço, é o cansaço.
2: Não.
0: Você vê como é que o programa está muito bem coordenado em termos de organização aqui, de cronograma, né?
2: Somos profissionais.
0: Profissionais. Entendeu? Mas olha, e aí, a história dessa música, como é que foi essa história para você?
1: Para mim tocou muito, né? Porque lembrar dessa música me lembra o tempo de infância.
2: É uma catequese mesmo, né? O Padre Zezinho conseguiu nessa música fazer uma catequese. Cara, o que é ser cristão? Amar como Jesus amou, fazer como Jesus fazia, né? Ter cuidado, ter a generosidade.
0: Treinar a harmonia, enfim, antes de tocar a música, né?
2: Isso aí. Olhar o tempo, né? Antes de acabar o tempo.
1: Ele me tocou tanto que em 2011, se não me falha a memória, ele completou 80 anos.
0: Amém. Sim.
1: E aí nós produzimos um show, eu tô fugindo cronologicamente, mas é isso. Em 2011 nós fizemos um show na PUC, o Rio de Janeiro sediou o Multicom, Mutirão Brasileiro de Comunicação, e foi na PUC. E aí, para fazer um evento teste, nós fizemos uma homenagem aos 80 anos do Padre Zezinho. Fizemos o convite através da Gilene Cantini, ele prontamente aceitou, e aí nós montamos um show diferente. Convidamos, não era para ele cantar, convidamos 11 ou 12 artistas do Rio de Janeiro para cada um cantar a sua interpretação das músicas dele.
0: Uhum.
1: Então, o finado Leandro Souza estava lá, uhum, banda. A gente fugiu o nome. Frutos de Medjugorje, isso. É a idade, viu?
0: É.
1: Aline Venturi, a Olivia Ferreira, a Gilene Cantini, apareceu Isaías também esteve participando, e no final ele nos surpreendeu, porque ele gostou tanto do show, da homenagem, que ele subiu ao palco para cantar também. E esse show ele fez parte de, tinha um encontro aqui no Rio de Janeiro, um encontro de bispos. Dom Aranita estava recebendo os bispos do Brasil inteiro, cerca de 100 bispos, e esse show fez parte da noite cultural desse evento. E foi bem positivo. Então ele faz parte da minha vida. Eu sou fã dele.
0: É, a gente também. O Padre Zezinho foi o primeiro que, assim, promoveu, né? Assim, nacionalmente, a banda Dona. Ele fez no primeiro CD da gente, quem que fez um texto, né, de apresentação, foi o Padre Zezinho.
2: É isso.
0: E foi super generoso conosco, muito generoso.
2: Você, inclusive, você deu ideia, né? Porque a gente, na hora de fazer o encarte, a gente, poxa, mas o que a gente vai escrever? A gente escrevendo, a gente está começando agora. E a gente já tem que falar com a música, né? E aí você até falou assim, poxa, vamos chamar alguém para dar uma mensagem, né? E aí ele foi, né, e prontamente.
0: E ele foi muito generoso.
2: Até hoje ele é uma pessoa muito generosa. E a gente está falando assim, é bacana pro pessoal que está acompanhando. E o nome do programa TBT, Dom Acústico, é uma história da música católica, tem uma tradição, a gente tem uma raiz, e eu acho que isso é tão bacana, porque se a gente sabe de onde vem, a gente sabe para onde é que a gente vai. Ou seja, todo esse movimento não vai se perder, todo esse movimento vai dar frutos cada vez mais, sabe? Então, eu achei muito, muito importante essa
0: percepção. E eu acho importante a gente também, como em tudo na arte, né? Você vai para frente, você olha para frente, mas é importante você conhecer a história.
2: Sim.
0: É importante conhecer um pouco de quem fez, porque você vai criar novos caminhos e vai ter mais chance de acerto, né? Porque assim, você não precisa pegar um facão e entrar no meio da mata, né? Já tem uma trilha. Então você vai melhorar essa trilha, vai fazer agora a sua contribuição. Vitória aqui é a nova geração.
2: Nova geração.
0: De evangelização, pegando essas histórias, pegando esse universo, vai dar ainda a sua contribuição, que vai fazer novas pessoas, como o Márcio também, né? Tá fazendo aí o seu papel para ter outros Márcios e novos Márcios aí trabalhando. E aí, vamos pelo menos acertar o refrão dessa vez. Vamos lá.

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0: Isso aí, estamos de volta aqui, TBT Acústico Banda Dom, com essa música, essa voz linda da Vitória, que pode ser ouvida na Nossa Senhora de Aparecida de Campo Grande, nos domingos. Se der sorte, a pessoa assiste lá. Se não der, também vai ser bom, porque
1: vai ser bom, vai ser abençoado
0: do mesmo jeito com os outros músicos da nossa paróquia, formados pelo nosso Márcio Nascimento. Isso aí, e vamos que vamos. E essa música foi escolhida pelo nosso Marcelão aqui. Marcelo, por que essa música?
2: Essa música faz parte da minha história de conversão. Como eu falei, eu não era católico, praticante, e de tanto ir aos eventos católicos, uma das músicas que mais me tocou foi essa. Eu tive a oportunidade de falar com isso uma vez para o Ítalo Vilar, que é o autor da música.
0: Pra quem não sabe, essa música é do Ministério de Música Hag Dene, um disco maravilhoso que eles lançaram, que foi pra gente, né, super importante. Gravou uma música que era do Hag Dene também, da banda Dom, Sou Que Sou, né, músicas lindas. Esse álbum é espetacular, realmente.
2: Era uma época que a gente, todo final de semana, tinha 2, 3, 4 eventos ao mesmo tempo.
0: É verdade. Uhum.
2: Toda a paróquia tinha uma festa, um evento. E
0: os barzinhos, né? Os barzinhos, né?
2: Os bares de Jesus, bares de encontros.
0: Bar encontro foi um marco
2: da nossa vida, né? Pra quem trabalhou com.
0: Quem não conhece, é porque nesse período era muito comum, né? Nas paróquias você ter eventos sociais, né? Com música católica, né, tocada pelas bandas, ministérios, né? E tinham vários ministérios, eventos com vários ministérios, aquelas tendas, né,
2: a tenda da cultural,
0: da coisa cultural, cultural, você tinha,
2: lona,
0: a gente
2: cultural,
0: já tocou
2: lona cultural, cultural,
0: lona cultural,
2: cultural,
0: lona cultural,
3: cultural. Lona cultural. Você tem que ter misericórdia conosco, que somos idosos.
0: Como o Senhor é misericordioso, exatamente. Isso aí. Estamos aqui fazendo exercício da misericórdia, que você possa fazer isso conosco aqui agora.
3: É verdade, somos idosos.
0: Ali, penitência e você já ganha o perdão, olha que maravilha. Mas realmente, né, amiga, o Marcelão, isso aí era um período de muita coisa acontecendo, e aí essa música tocou o seu coração, né?
2: Essa música tocou o meu coração, essa e muitas outras, mas essa foi a primeira que me tocou.
0: Sim.
2: Que eu senti algo que me fez a mudança.
0: E aí, você, com essa mudança e já com esse teu background de comunicação, de publicidade, sendo produtor, como é que você entrou nesse mar difícil, Rádio Catedral, de produzir dentro do universo católico, que era um desafio, né? Ele continua sendo um desafio.
2: Continua sendo um desafio, né? Mas...
0: E como é que é? Como é que foi enfrentar esse desafio pra você?
2: Então, depois de fazer a produção do evento lá do Padre Ricardo White no Canecão, vieram outras ideias. Nós não tínhamos ainda, não atuávamos ainda como produtora, éramos apenas amigos, e deu super certo. E daqui a pouco a gente criou uma produtora, a Hora H Promoções, que já não existe mais. E começamos a produzir. Então vieram eventos de paróquias, shows. Padre Ricardo White foi convidado no ano seguinte para fazer uma nova apresentação no Canecão. O primeiro nós alugamos o Canecão. E vendemos os ingressos e lotamos. O evento se pagou, foi lindo, maravilhoso. Depois vieram outros eventos no próprio Canecão. Mas vinham os eventos também das igrejas, porque eu chegava nos eventos e nem sempre o evento dava certo financeiramente. E eu tinha experiência de mercado secular. Eu falei, não, peraí. Se não deu certo, não foi. As pessoas falavam, se não deu certo foi porque Deus não quis. Eu falei, olha, se não deu certo foi porque faltou um pouco de planejamento também, né?
3: Com certeza. Porque
2: planejar
0: é uma das coisas que Deus quer, né? O que a gente faz é planejar.
3: Deus nos deu inteligência, sabedoria.
0: Deus gosta quando a gente planeja. Isso incomoda, não.
3: Ele diz, faz a arca, mas faz de qualquer jeito.
0: Planeja, ele faz, é legal. Faz conta.
3: Pensa bem, projeta bem, né?
2: E foi aí que a gente começou a empreender nessa área, para poder profissionalizar um pouco mais. Aprendi muito com o Cristiano, que eu lembro de um evento que a gente foi fazer, acho que foi no próprio Canecão também, ou no Olimpo, antigo Olimpo. E aí faltava poucas horas para começar a apresentação musical, o Cristiano fazia a direção de palco, ele falou, pô, Biga, compra lá bateria para os microfones. Eu falei, pô, mas eu aluguei a casa, eles que têm que me dar isso pronto. Ele falou, não, a direção de palco é nossa. Se faltar energia no microfone, se faltar bateria no microfone, ninguém vai cobrar da casa, vai cobrar da produção. E ali foi um aprendizado, porque para mim, palco era diferente da produção executiva. Eu fazia a produção executiva. O Cristiano fazia a direção de palco. E aprendi muito com ele. E E a gente falar assim que o evento não deu certo foi porque Deus não quis, não é que não tenha dado certo. Porque houve a união das pessoas da paróquia para realizar aquele evento. A maioria das vezes eles faziam financeiramente, não dava certo o evento. E aí eles tinham que fazer novos eventos para poder bancar o custo. Então faziam jantares. Então havia comunhão. O evento dava certo porque havia comunhão entre as pessoas da paróquia. Não dava certo a parte financeira. Mas no final das contas tudo se ajustava, se pagava. Uhum. E aí com a nossa produção a gente tentou conseguir em alguns momentos fazer os eventos que davam certo financeiramente. E o mais importante, eu nunca fazia a produção, isso eu aprendi na estrada. Não adianta eu fazer um show com Padre Fábio de Melo, que arrasta multidões, se eu não tiver uma comunidade por trás.
1: É verdade.
2: Eu vou fazer um show meu, eu vou fazer um show só para ganhar dinheiro. Olha, já vi show até do Padre Fábio de Melo ficar vazio.
3: Olha, muita gente procura a gente, fala assim, eu queria fazer um show na minha paróquia, a gente está precisando muito, vocês não podem vir aqui? Aí eu falei, olha, a logística do deslocamento da banda, não sei o quê. Será que não é melhor a sua paróquia se organizar, se unir, construir uma tradição também de eventos, porque a comunidade mesmo, ela também vai entender o que é importante para ela. Mais do que chegar alguém de fora e dizer assim, é assim que tem que ser o evento. Não, a comunidade também tem que amadurecer a ponto de gerar um evento realmente bacana, entendeu? Então esse processo muitas vezes as pessoas não entendem, elas têm a ilusão de que eu vou chamar a banda Dom ou vou chamar um artista e aí isso resolve o problema, e pelo contrário muitas vezes...
0: A gente tem no talvez assim uma cultura, né, que não entende bem essa figura do produtor, eu acho.
3: É verdade, é verdade.
0: Tá? Então as pessoas acham assim, ninguém vai chegar assim, vou fazer uma cirurgia no seu dente, vou chamar um amigo meu ou outro cara que, tem um dente lindo, ele vai saber fazer.
3: Ele é muito cristão, ele reza muito, da comunidade.
0: Então não é assim, né? Então a gente sabe que existe essa necessidade, né, de a gente ter uma preparação. Então a figura do produtor não é tão entendida pelas pessoas. E aí junta-se a isso o fato de que o evento católico, ele tem uma coisa, eu sempre achei assim, quando a gente começou a trabalhar, né, e eu vim também da música popular, né, e dos eventos e da produção secular, cara, a gente tem uma vantagem enorme, a gente não precisa dar dinheiro. Ele só precisa se pagar. Então, tipo assim, se no mundo secular os caras fazem evento e ainda ganham dinheiro com isso, é só entender um pouco da lógica. Eu acho que isso é um papel importante que você desempenhou ao longo do tempo. É isso. Né? Que é ter uma figura de produção, entender como é que funciona o processo. Né? E muitos eventos também não se pagam. Né? Você vê os shows internacionais, shows de orquestra, eles nunca se pagaram e nunca vão se pagar. Né? Eles são tem uma outra estrutura que eles veem.
3: Outros ganhos
0: em cima disso. Você acabou de citar um ganho muito importante, que na igreja o fato de você ter a comunhão das pessoas para trabalhar, o envolvimento das pessoas. Você vê as festas juninas, por exemplo, como é um momento assim de congraçamento, de pessoal. Tem discussão, tem isso, tem aquilo, mas tem todo relacionamento humano, né? É isso. Né? Então é uma chance de cura. É uma chance de evolução, né, de trabalho e de descobrir talentos. Né? Quantas pessoas não se descobrem como empreendedores nas igrejas? Né? Você hoje tem esse movimento de empreendedorismo enorme nas igrejas. Por quê? Você tem pessoas que vão lá, vou fazer primeiro aquilo para costurar, para vender.
3: Pastoral do empreendedorismo, né?
0: Exatamente, cozinhar para. Você tem, quitutes sensacionais. Eu adoro comer em festa de igreja. Foi a quermesse ou não?
3: A banda do mundo vai tocar, que a gente tem aquelas barraquinhas. A gente todo mundo olha aquela barraquinha ali, a gente já fica até separado, caldo verde, isso aqui.
2: Mas só depois do show, né?
3: Só depois do show, é verdade.
0: O show quando já acabou, geralmente é assim.
3: Sobra pro músico, isso aqui.
2: Mas só depois do show, né?
3: É só depois do show, é verdade.
0: O show quando já acabou, geralmente é assim.

0: Não, não, acerta aquela frase assim. E mais uma vez, eu fiquei horas, né? Lerdando assim pra fechar. E aí lá apareceu o Felipe. Não, essa valeu, cara. Essa valeu, ficou ótimo e tal. Quando eu entrei na sala, ela olhou pra mim assim e falou assim: tava igualzinha a primeira vez que você tocou. Ou seja, o produtor, ele tem essa capacidade de enxergar algo na situação que a pessoa de fora não enxerga. O que que seria isso num produtor de evento católico?
1: Os detalhes, né? Porque quando a gente chega numa produção, a gente está como público, na plateia, é fácil. Você viu o que aconteceu, e aplaudiu, cantou, louvou, mas você não sabe o que, que tem nos bastidores. Muitas vezes, o que você está vendo ali não foi o que foi planejado. Então estão os detalhes. Uhum. E depois que o evento acaba, a gente vai entender o que errou, o que, que deu errado. Mas na maioria das vezes, principalmente em evento católico, o povo cantou. Você cantou, deu certo, beleza. É. Então são os detalhes. Tem vários detalhes que você tem que se preocupar e que quem está no público não sabe que é essencial.
2: E você falou uma coisa que eu acho muito importante, né? Porque é a mesma coisa na música, é a mesma coisa no arranjo, é a mesma coisa na culinária, né? Você vai comer culinária. Um prato, meu irmão. Eu falo, eu gosto porque eu gosto de cozinhar, eu gosto dessa coisa. E assim, quando você vai comer um prato, e aí a pessoa só sabe se gostei ou não gostei, né? Mas ela não sabe por que ela gostou, por que ela não gostou. Verdade. A gente sabe. É. Quer dizer, quem cozinha sabe que o tempero foi usado certo, que as coisas. E a produção é um conjunto de temperos, de ingredientes que você tem que preparar para que naquele momento aquela música impactou o cara. Aquela luz funcionou. Mas foi a luz, foi a música, foi a qualidade do áudio, foi o ambiente, foi a cadeira que o cara tá sentado, foi o atendimento que ele teve quando chegou no teatro, foi a fala inicial, foi. É um conjunto de coisas, isso é produção. É você criar aquele ambiente todo com todos os elementos.
1: Eu lembro que nós tivemos um desafio em comum, que foi, acho que nos 20 anos da Rádio Catedral, no Metropolis.
2: Foi, a gente tocou lá nesse negócio.
1: E a gente teve que produzir para o aniversário da Rádio Catedral aquele show. E foi diferente, porque era uma casa enorme.
2: Casa enorme.
1: E o palco enorme, eu não lembro como é que a gente fez para ocupar aquele espaço, mas vocês três.
0: Os três sentados.
1: Os três sentados para ocupar.
0: Baixo bateria.
1: E deu, né?
2: Foi, a gente fez com baixo bateria?
0: Fizemos com o Joel e com o William ainda.
2: Foi? Caramba, nem lembro.
0: Eu tenho vídeo.
1: Nós tivemos que fazer. Eu lembro de nós fazermos uma visita técnica antes, se não me engano, para poder saber o que ia ser feito ali. Então, essa preocupação de fazer o ensaio, de ver como é a casa, se vai funcionar direito. São os detalhes que a gente tem que prestar atenção.
0: Deus mora nos detalhes, né?
2: E porque Deus é o nosso tudo.
0: Ele é nosso tudo. Te adorei.

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5: Estamos de volta aqui, TBT Acústico Banda Dom e... Tio Guto, redes sociais que a gente não falou no último programa?
6: A gente não falou redes sociais. Redes sociais, Banda Dom Oficial, Instagram, YouTube, Facebook, enfim, todas as redes sociais. Suas redes sociais, Felipe?
5: Deixa eu ver.
6: Felipe é muito ativo nas redes sociais. Minha é Augusto César Cornélios. E o Felipe.
5: Felipe Freire Dom.
7: Isso aí. Marcelo Bigatello, com dois L's no Marcelo e dois L's no Bigatello. É melhor não procurar.
6: Vitória, quer deixar suas redes sociais?
8: Pode ser. O meu é Vitória Afonso, terminando com dois O.
7: Eu tenho mais uma rede social.
6: Afonso.
5: Ah, do.
7: Showcatólico.com.
6: Showcatólico.com. Guia
7: Show Católico.
5: Depois, ó, deixa aqui pro final do programa. Eu queria que você falasse como é que é esse projeto.
6: Pode ser bacana.
5: Vamos fazer.
6: Mas, Bigatello, eu queria fazer uma pergunta pra você. Bastidores. Tem alguma história que a gente... Não.
5: Eu quero duas histórias de bastidor.
6: Não foi combinado.
5: É impossível. Ó, mas a gente não sabe realmente qual é a história. Ele ia contar, falei, guarda pra contar.
7: Antes de contar dessa história, eu tenho que falar que eu sou fã da Banda Dom.
6: Nós somos fãs de você, cara.
7: Mas quando a Banda Dom surge, três rapazes tocando violão acústico.
6: Nós éramos rapazes na época.
5: Eu já fui rapaz, sabia? Isso pode ter uma conotação estranha, mas vamos deixar por aí, vamos deixar quieto.
7: Evangelizando através da música, com uma música diferente, uma composição diferente, só tocando violão. E eu vou me lembrar de uma banda brasileira que todo mundo conhece, que era o Legião. Uhum. E eu falei, cara, legal, tem tudo a ver essa banda. Eu acho que...
6: A gente chegava nos eventos, pessoal, chegava com os três violões, pessoal assim, mas a banda não veio, só vieram vocês. Não, é só nós mesmos.
5: Estou chegando, chega geralmente depois do show.
6: Cara, eu me lembro de uma vez no bar encontro, a tua corda arrebentou do violão. Eu falei assim, e ele foi até o final com a corda, sabe?
7: Mas uma história que eu me lembro que faz parte da minha conversão em 2024, 2025, terceiro convocação, que era um evento feito pelo Seminário São José. É um evento feito para ajudar o Seminário São José.
5: Sim.
7: E aí nós estávamos produzindo, já era o segundo que nós produzimos, já era a terceira edição. E aí eu já, no meu processo de conversão, eu acho que foi 2024, tinha um padre que fazia um programa na rádio, agora não me recordo, ele é de uma comunidade de São Gonçalo. E eu me tornei amigo e falei, padre, tá na hora de eu comungar, né? O senhor me prepara, que eu ainda não comungava. A minha conversão veio, mas demorou. E eu sabia respeitar, eu sabia que só poderia comungar quando estivesse preparado. E aí ele me preparou na comunidade dele, eu ia para a comunidade dele em São Gonçalo uma vez por semana. E aí teve a última preparação, ele falou assim, me fez a confissão e disse, olha, eu não vou fazer, você já está pronto, mas eu não vou fazer nenhuma celebração especial. Escolhe uma missa e vai comungar. E aí naquela semana a gente estava produzindo justamente o Convocação. E lá no Seminário São José, já eram quase 6 horas, chega hoje o Padre Francisco, na época ainda era diácono, e ele falou: olha, nós vamos parar agora a nossa reunião, porque nós vamos celebrar a missa. Vocês querem participar? Eu falei: vou. Vai comungar? Eu falei: vou. E aí quando eu chego lá na missa, na capela lá do Seminário São José, mais de 100 seminaristas e diáconos, e a missa foi toda cantada. E eu achei aquilo, um momento para mim, já achei lindo. E aí antes de começar, de entrar para a missa, o padre falou: olha, aqui a missa é a comunhão em duas espécies.
3: Ah, teve o privilégio.
7: Então,
3: bacana.
7: A minha primeira comunhão, excelente, foi como bacana, deveria de ser, realmente, em duas espécies. E para mim pareceu anjos cantando.
5: Uhum.
7: E depois daquilo a gente teve um show maravilhoso, foi um show no dia 7 de setembro, uma quarta-feira, no Olimpo. Nós conseguimos colocar 8 mil pessoas no show.
5: Que maravilha.
7: Foi bem legal. Banda Bom Pastor, Anjos de Resgate, Frutos de Medjugorje. E aí nós montamos uma banda formada também por por diáconos e seminaristas que se tornariam padres. Que a gente chamou de a banda Muito Mais.
5: Uhum.
7: um deles era o padre Renato Martins, que é, para quem não conhece, aqui da Barra da Tijuca.
5: Sim, sim, sim.
7: E essa para mim foi uma história de bastidor incrível, porque não tem a ver só com a produção, tem a ver com o meu momento.
5: Claro, pô.
3: Com certeza.
7: E foi, pra mim, tá marcado pra sempre. Eu sou um fã, sou um devoto de... Fã não, sou um devoto de São José, e tudo que eu puder fazer pra ajudar o Seminário São José, que precisa sempre do nosso apoio, formação de novos sacerdotes, a gente vai continuar fazendo. E é o segundo momento também, que mais marcante, aquele foi um aprendizado. Eu tava num momento bem complicado. Já fechou com banda, com Martim Valverde, Adriana, eu lembro de fazer com Fábio de Mello, vários nomes do meio, Anjo Resgate, várias bandas que a gente produziu eventos, né? E aí teve um show que eu estava produzindo, era um show na Lona Cultural de Jacarepaguá. Aí sabe aquilo, justamente aquilo que eu fiz, não, vou fazer o show de qualquer jeito, mesmo que a comunidade não apoie. Fiz. Aquele dia tudo errado, a gente não vendeu quase ingresso.
5: Uhum.
7: Meu carro foi rebocado porque eu tava com o IPVA atrasado. Aí eu cheguei com os pés no barimbondo. Nos bastidores estava eu e uma amiga que era sócia também na época. Eu reclamei e falei: pô, tô aqui produzindo evento pra igreja. Eu briguei mesmo com Deus, naquele dia eu briguei com Deus. E eu falei assim pra ela: ó, mas eu quero o seguinte, eu quero que Deus fale comigo o que ele quer de mim. Mas eu não quero que ele mande recado, não.
3: Seja claro.
7: Não quero corrente, carta. Eu quero que ele fale olhando pra mim. Aí depois acalmou. Uma hora depois começou o evento. Era Canto Novo. Canto Novo, tinha mais uma banda e tinha o Márcio Pacheco se apresentando no final. E eu não sei por que motivo, cumprimentei, nós somos amigos. Cumprimentei o Márcio, ele subiu ao palco. Aí eu sentei, eu já estava bem tranquilo, já resignado, sentei tranquilo para assistir ao show do Márcio. E do nada o Márcio parou o show e falou: eu quero parar aqui esse show nesse momento e falar uma coisa. Marcelo Bigatello, não desista da música católica. Marcelo Bigatello, não desista da música católica. Marcelo Bigatello, não desista da música católica. Ele falou meu nome 3 vezes. Não desista da música católica. 3. Olhando pra mim. Aí eu falei: tá bom.
3: E foi claro.
7: Foi claro, né? Mandou a letra.
5: Tu queria clareza?
7: Eu não queria clareza. Ele falou, ele usou o Márcio naquele momento pra falar: não desista da música católica. E a partir dali, eu me resignei e não desisti nunca da música católica. Eu hoje não sou tão atuante como era como produtor. Eu fui produtor de banda e de artista e de eventos durante muito tempo. Hoje eu ainda produzo uma outra coisa. O próprio Padre Omar, que é reitor lá do Santuário Cristo Redentor, produzi ele também, parte executiva. Mas uma coisa que eu fiz foi me doar. E aí eu montei um site chamado showcatólico.com, que é um site para divulgação da música, mais do que a música, para artistas católicos. E é a minha doação. A gente não vende espaço, não tem anunciante, não tem subvenção. Nós temos uma equipe que trabalha para divulgar o artista católico. Uhum. Seja ele cantor, instrumentista, teatro, dança. tá lá, é só divulgar, entrar em contato.
6: Que bacana, que legal.
7: Esse é o meu sim, é a minha forma de
6: continuar. Como é que é? Dá o link direitinho pra...
7: O site é o www.showcatólico.com.br.
6: Show Católico.
7: E o Instagram é Guia Show Católico.
6: Guia Show Católico.
7: E é bem legal, é a minha forma de não desistir da música católica, é o meu sim. É lógico, de vez em quando aparece alguém pedindo uma ajuda, um apoio, a gente vai dar orientação. Nesse meio católico eu já vi de tudo. Já vi gente que queria só fazer sucesso e vi gente que queria evangelizar. E mesmo não sendo um cantor, né? Porque todo mundo pode cantar, né?
5: Uhum.
7: Menos eu.
6: Eu tô nessa também.
5: Eu canto no grupo, é que nem no Maracanã. Se o Maracanã, se um cantar, sai afinado. Mas se deixar só um, vai ficar difícil.
7: Vai ficar difícil.
6: Mas Marcelo, deixa eu te perguntar uma coisa. Você tava falando, eu fiquei emocionado aqui com as tuas histórias. Como é que você equilibra a tua vida, essa vida tão atribulada, de tanta trajetória, né, tão bacana de eventos e tal, hoje ainda de doação, inclusive, com a tua vida pessoal, tua família, enfim, como é que você equilibra isso?
7: Tem que...
6: Porque a gente... Vou partilhar com as pessoas. A gente ia gravar um programa agora. Ele recebeu uma chamada, teve que parar e fazer atender uma demanda, enfim. Como é que equilibra isso com a família, com a tua vida pessoal também?
7: É um exercício, né? Porque acaba sendo. Eu hoje trabalho com o Padre Omar no Santuário Cristo Redentor. E é um ativo que nós temos da igreja.
6: Fundamental.
7: É bom e importante lembrar que é um santuário, não é só um ponto de turismo.
6: Com certeza.
7: Mas tem que haver uma cumplicidade quem está ao seu lado. E é importante isso para você poder equilibrar. Senão você não vai ter tempo para mãe, para filho, para esposa.
5: É mulher de cirurgião, médico, artista, produtor. Tem especial. Nós temos aqui um casal aqui que está aqui assistindo, que obviamente tem que ter aquela conversa depois na cozinha, no final do dia. Olha só, vamos conversar um pouquinho. Preciso conversar com. A minha mulher falou assim comigo, assim, ó, precisamos conversar. Eu falei, ih!
7: Eu lembro de encontrar com Isaías, e o Isaías foi passar uma temporada em missão na Itália, passou 21 dias, voltou, ficou 2 dias, foi os 2 dias que ele passou com a família, depois já foi em missão de novo. É isso, cada um escolhe
6: o
7: seu caminho, e na igreja não é diferente, né? Cada um tem a sua missão. Tem uns que vão servir só na missa. Só na missa já é bastante. Não, só na missa.
6: É muita coisa.
7: Tem uns que vão servir na missa, e tem uns que vão pegar a estrada. E aqueles que vão pegar a estrada vão ter que ter cumplicidade das pessoas.
6: E é interessante, eu queria partilhar aqui e terminar, a gente está chegando pro caminho, né, a reta final do programa.
5: Ainda tem mais um pouquinho, calma.
6: eu sei, não vai me pegar nessa não. Eu tô ligado. Agora eu tô ligado. Não, mas eu queria partilhar com vocês que realmente o Marcelo, cara, assim, a gente tem um contato na internet, né? De simples, assim, de uma mensagem ou outra, às vezes ele vê uma coisa, ele partilha e comigo uma mensagem, um vídeo, enfim, uma postagem que ele vê, e eu também é a mesma coisa. E outro dia eu partilhei assim, como é difícil muitas vezes a minha vida com relação ao autismo do meu filho e tal, e cara, ele, uma das poucas pessoas que me respondeu, porque eu falei assim, o autismo me roubou muitas coisas. E aí o Marcelo teve tempo nessa vida atribulada que esse cara tem, que a gente sabe, da família dele, do trabalho dele, ele respondeu assim, e só isso, te roubou muita coisa, mas também te deu muitas outras coisas.
7: Exatamente.
6: E eu acho isso um exemplo para as pessoas que estão nos vendo. A gente tem uma trajetória, a gente se conhece há muitos anos, não se conhece de toda hora se encontrar, né? A gente não se. Não, eu moro a 10 minutos do Felipe, quase não encontro com eles, né? Só para trabalhar, enfim, né?
5: Você me evita muito, né? Você me evita muito.
6: Mas quando a gente tá próximo, quando a gente tem essa conexão, o cuidado permanece sempre, né? Esse cuidado que. E eu sou grato a você, viu, bicho?
7: Ah, que isso.
6: Você é uma coisa, imagina, pessoa muito especial pra gente.
5: Obrigado. Mas é isso aí, tá acostumado a trabalhar demais, né? isso é bom. Não, e quando a gente faz uma coisa que a gente gosta, que a gente ama, né? Deus dá sempre um jeito da gente repousar, né?
7: Eu diria o seguinte, Eu como produtor, eu não atuo tanto mais como produtor, não, mas a produção não sai de mim. Que muitas vezes eu tô lá dando um pitaco, não, essa produção, isso, aquilo. O que tá dentro de mim faz parte da minha
5: vida.
7: Você
5: tem o olhar do produtor, você tem?
7: Vou ter sempre o olhar do produtor.
5: É. E... Agora, eu acho que você deu uma ideia boa, né, irmão? O Convocação era legal, né?
7: Era legal.
5: Acho que tá na hora de voltar isso aí também, né? Quer dizer, uma outra história com... Hoje tem gente boa, tem Vitória. Conhece a Vitória?
7: Conheço a Vitória. Tô conhecendo a Vitória.
5: Nova geração. Tá muito boa pra gente botar pra trabalhar nessas coisas aí. Pra
7: a ele Vitória, o coral.
5: Coral.
7: Eu lembro de eu ter produzido pros 80 anos do Cristo um coral com 800 vozes. Eu fui o produtor executivo, não fui o maestro.
5: É.
7: Mas eu consegui juntar em 3 meses... 400 vozes, teve um maestro doido que aceitou o desafio. E aí num show no Aterro do Flamengo, tiveram artistas seculares se apresentando. Mas antes de abrir o evento, teve um coral com 400 vozes formado por coralistas católicos, de todos eles de igreja católica, se apresentando. Fizeram 3 músicas, uma foi Ave Maria, outra foi uma bossa nova do Tom Jobim. Eu não vou lembrar a terceira, mas foi lindo. Foi lindo.
5: Então, você não lembrou da terceira, então escolhe agora para encerrar esse programa. Gente, olha, obrigado aí por ter estado conosco. Mais uma vez, TBT, acústico toda quinta-feira, no horário que é. 10h20, no horário que é. E vamos que vamos. Escolhe a música final aí pra gente.
7: Eu cantaria de novo Tudo é do Pai.
5: Então vamos. Let's go.
6: Sol.
5: Aí, sol. E vambora, gente. A introdução, viu que com efeitos especiais, vai.

0: Brava! 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

0: implora a minha misericórdia, especialmente pelos pecadores, e ao menos por um breve tempo, reflete sobre a minha paixão, especialmente sobre o abandono que me encontrei no momento da agonia. Esta é a hora de grande misericórdia para o mundo inteiro. Permitirei que penetres na minha tristeza mortal. Nesta hora, nada negarei à alma que pedir pela minha paixão. Em nome do Pai, do Filho e do Espírito Santo.
1: Amém. Amém.
0: Pai nosso, que estais nos céus, santificado seja o vosso nome. Venha a nós o vosso reino. Seja feita a vossa vontade, assim na terra como no céu. O pão nosso de cada dia nos dai hoje. Perdoai-nos as nossas ofensas, assim como nós perdoamos a quem nos tem ofendido. E não nos deixeis cair em tentação, mas livrai-nos do mal. Amém. Ave Maria, cheia de graça, o Senhor é convosco. Bendita sois vós entre as mulheres. Bendito é o fruto do vosso ventre, Jesus. Santa Maria, Mãe de Deus, rogai por nós, pecadores, agora e na hora de nossa morte. Amém. Professemos a nossa fé. Creio em Deus, Pai Todo-Poderoso, Criador do céu e da terra, e em Jesus Cristo, seu único Filho, nosso Senhor, que foi concebido pelo poder do Espírito Santo, nasceu da Virgem Maria, padeceu sob Pôncio Pilatos, foi crucificado, morto e sepultado, desceu à mansão dos mortos, ressuscitou ao terceiro dia, subiu aos céus, está sentado à direita de Deus Pai Todo-Poderoso, donde há de vir a julgar os vivos e os mortos. Creio no Espírito Santo, na Santa Igreja Católica, na comunhão dos santos, na remissão dos pecados, na ressurreição da carne, na vida eterna. Amém.
2: Nesta primeira dezena, nós colocamos aos pés de Jesus misericordioso a sua vida, suas intenções, suas necessidades mais profundas do íntimo do seu coração. Nos unimos às almas do purgatório, rezamos pela conversão dos pecadores do mundo inteiro, pela conversão da nossa família. Eterno Pai,
0: eu vos ofereço o corpo e o sangue, a alma e a divindade de vosso diletíssimo Filho, nosso Senhor Jesus Cristo, em expiação dos nossos pecados e os do mundo inteiro.
2: Pela sua dolorosa paixão,
0: tende misericórdia de nós e do mundo inteiro.
2: Pela sua dolorosa paixão,
0: tende misericórdia de nós e do mundo inteiro.
2: Pela sua dolorosa paixão,
0: tende misericórdia de nós e do mundo inteiro.
2: Pela sua dolorosa paixão,
0: tende misericórdia de nós e do mundo inteiro.
2: Pela sua dolorosa paixão,
0: tende misericórdia de nós e do mundo inteiro.
2: Pela sua dolorosa paixão,
0: tende misericórdia de nós e do mundo inteiro.
2: Pela sua dolorosa paixão,
0: tende misericórdia de nós e do mundo inteiro.
2: Pela sua dolorosa paixão,
0: tende misericórdia de nós e do mundo inteiro.
2: Pela sua dolorosa paixão,
0: tende misericórdia de nós e do mundo inteiro.
2: Pela sua dolorosa paixão,
0: tende misericórdia de nós e do mundo inteiro. Nesta segunda dezena, nós rezamos por você que está doente, por você no leito do hospital, por você que traz uma doença incurável, e com você dizemos: Jesus,

0: eu confio em vós. Convidamos você agora a abandonar-se inteiramente na misericórdia de Jesus que o envolve agora. Nós colocamos aos pés de Jesus todos os enfermos, aqueles que nós conhecemos e amamos, e especialmente rezamos por aqueles enfermos esquecidos, pelos quais ninguém mais reza, e por isso rezamos com imensa confiança. Eterno Pai, eu vos ofereço o corpo e o sangue, a alma e a divindade de vosso diletíssimo Filho, nosso Senhor Jesus Cristo, em expiação dos nossos pecados e os do mundo inteiro. Pela sua dolorosa paixão,
1: tende misericórdia de nós e do mundo inteiro.
0: Pela sua dolorosa paixão,
1: tende misericórdia de nós e do mundo inteiro.
0: Pela sua dolorosa paixão,
1: tende misericórdia de nós e do mundo inteiro.
0: Pela sua dolorosa paixão,
1: tende misericórdia de nós e do mundo inteiro.
0: Pela sua dolorosa paixão,
1: tende misericórdia de nós e do mundo inteiro.
0: Pela sua dolorosa paixão,
1: tende misericórdia de nós e do mundo inteiro.
0: Pela sua dolorosa paixão,
1: tende misericórdia de nós e do mundo inteiro.
0: Pela sua dolorosa paixão,
1: tende misericórdia de nós e do mundo inteiro.
0: Pela sua dolorosa paixão,
1: tende misericórdia de nós e do mundo inteiro.
0: Pela sua dolorosa paixão,
1: tende misericórdia de nós e do mundo inteiro. Nesta terceira dezena, nós apresentamos a Jesus misericordioso toda e qualquer forma de desespero. Nós pedimos que o sangue e água que jorram do diletíssimo coração de Jesus envolva agora, na paz que vem do Senhor, toda e qualquer pessoa que se sente em desespero, as famílias, os doentes, os agonizantes deste dia, os endividados, que recebam agora, no nome de Jesus, do coração misericordioso de Jesus, a paz que o mundo não conhece. Rezemos agora com imensa confiança. É Jesus misericordioso quem nos visita. Eterno Pai, eu vos ofereço o corpo e o sangue, a alma e a divindade de vosso diletíssimo Filho, nosso Senhor Jesus Cristo, em expiação dos nossos pecados e os do mundo inteiro. Pela sua dolorosa paixão,
0: tende misericórdia de nós e do mundo inteiro.
1: Pela sua dolorosa paixão,
0: tende misericórdia de nós e do mundo inteiro.
1: Pela sua dolorosa paixão,
0: tende misericórdia de nós e do mundo inteiro.
1: Pela sua dolorosa paixão,
0: tende misericórdia de nós e do mundo inteiro.
1: Pela sua dolorosa paixão,
0: tende misericórdia de nós e do mundo inteiro.
1: Pela sua dolorosa paixão,
0: tende misericórdia de nós e do mundo inteiro.
1: Pela sua dolorosa paixão,
0: tende misericórdia de nós e do mundo inteiro.
1: Pela sua dolorosa paixão,
0: tende misericórdia de nós e do mundo inteiro.
1: Pela sua dolorosa paixão,
0: tende misericórdia de nós e do mundo inteiro.
1: Pela sua dolorosa paixão,
0: tende misericórdia de nós e do mundo inteiro. Nesta quarta dezena, nós apresentamos a Jesus as necessidades mais íntimas de cada um de nós. E por isso agora você apresenta a sua necessidade. Fale com Jesus agora, que ouve-nos em oração. Porque Jesus tudo pode, nós queremos também nesta dezena pedir por nossas famílias e em especial por todos aqueles que precisam de um trabalho. Jesus, nós pedimos por todo pai de família, por toda mãe de família, por todo jovem que precisa trabalhar. Nós pedimos, Senhor, que tua divina misericórdia, unida à tua divina providência, abra os caminhos para todos os trabalhadores que precisam hoje de um emprego. Rezemos com imensa confiança. Eterno Pai, eu vos ofereço o corpo e o sangue,
1: a alma e a divindade de vosso diletíssimo Filho, nosso Senhor Jesus Cristo,
0: em expiação dos nossos pecados e os do mundo inteiro. Pela sua dolorosa paixão,
1: tende misericórdia de nós e do mundo inteiro.
0: Pela sua dolorosa paixão,
1: tende misericórdia de nós e do mundo inteiro.
0: Pela sua dolorosa paixão,
1: tende misericórdia de nós e do mundo inteiro.
0: Pela sua dolorosa paixão,
1: tende misericórdia de nós e do mundo inteiro.
0: Pela sua dolorosa paixão,
1: tende misericórdia de nós e do mundo inteiro.
0: Pela sua dolorosa paixão,
1: tende misericórdia de nós e do mundo inteiro.
0: Pela sua dolorosa paixão,
1: tende misericórdia de nós e do mundo inteiro.
0: Pela sua dolorosa paixão,
1: tende misericórdia de nós e do mundo inteiro.
0: Pela sua dolorosa paixão,
1: tende misericórdia de nós e do mundo inteiro.
0: Pela sua dolorosa paixão,
1: tende misericórdia de nós e do mundo inteiro. Nesta quinta dezena, nós apresentamos a Jesus tudo aquilo que para nós não tem solução aos olhos humanos. Nesta dezena, nós rezamos por aquilo que é impossível aos nossos olhos, mas não é para Jesus. Pedimos a Jesus pelas curas físicas, por todas aquelas enfermidades que diante da medicina não há cura, por todos os desenganados, por todos aqueles que passam nesse exato momento por muitas aflições e provações na própria carne. Nós pedimos, Jesus, cura, libertação, restauração, pelo poder da tua infinita misericórdia. Jesus, tu és a nossa solução. Nós pedimos por todas as causas impossíveis, pedimos a tua presença, pedimos a tua fortaleza. E nós convidamos nesse instante você que reza conosco, que de maneira especial recorra à intercessão de Santa Faustina, aquela que foi e é a secretária da Divina Misericórdia. Jesus disse a Santa Faustina: peçam muito, muito mesmo, porque o meu desejo é dar muito. Faça seu pedido e reze com um coração feliz e repleto de confiança. Eterno Pai, eu vos ofereço o corpo e o sangue, a alma e a divindade de vosso diletíssimo Filho, nosso Senhor Jesus Cristo, em expiação dos nossos pecados e os do mundo inteiro. Pela sua dolorosa paixão,
0: tende misericórdia de nós e do mundo inteiro.
1: Pela sua dolorosa paixão,
0: tende misericórdia de nós e do mundo inteiro.
1: Pela sua dolorosa paixão,
0: tende misericórdia de nós e do mundo inteiro.
1: Pela sua dolorosa paixão,
0: tende misericórdia de nós e do mundo inteiro.
1: Pela sua dolorosa paixão,
0: tende misericórdia de nós e do mundo inteiro.
1: Pela sua dolorosa paixão,
0: tende misericórdia de nós e do mundo inteiro.
1: Pela sua dolorosa paixão,
0: tende misericórdia de nós e do mundo inteiro.
1: Pela sua dolorosa paixão,
0: tende misericórdia de nós e do mundo inteiro.
1: Pela sua dolorosa paixão,
0: tende misericórdia de nós e do mundo inteiro.
1: Pela sua dolorosa paixão,
0: tende misericórdia de nós e do mundo inteiro.
1: Deus Santo, Deus Forte, Deus Imortal, tende piedade de nós e do mundo inteiro. Deus Santo, Deus Forte, Deus Imortal, tende piedade de nós e do mundo inteiro. Deus Santo, Deus Forte, Deus Imortal, tende piedade de nós e do mundo inteiro.
0: Em nome do Pai, do Filho e do Espírito Santo.
1: Amém.

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0: Em Deus Pai Todo-Poderoso, Criador do céu e da terra, e em Jesus Cristo, seu único Filho, nosso Senhor, que foi concebido pelo poder do Espírito Santo, nasceu da Virgem Maria, padeceu sob Pôncio Pilatos, foi crucificado, morto e sepultado, desceu à mansão dos mortos, ressuscitou ao terceiro dia, subiu aos céus e está sentado à direita de Deus Pai Todo-Poderoso, donde há de vir a julgar os vivos e os mortos. Creio no Espírito Santo, na Santa Igreja Católica, na comunhão dos santos, na remissão dos pecados, na ressurreição da carne, na vida eterna. Amém. Pai nosso que estais no céu, santificado seja o vosso nome. Venha a nós o vosso reino, seja feita a vossa vontade, assim na terra como no céu.
1: O pão nosso de cada dia nos dai hoje. Perdoai-nos as nossas ofensas, assim como nós perdoamos a quem nos tem ofendido. E não nos deixeis cair em tentação, mas livrai-nos do mal. Amém.
0: Ave Maria, cheia de graça, o Senhor é convosco. Bendita sois vós entre as mulheres, e bendito é o fruto do vosso ventre, Jesus.
1: Santa Maria, Mãe de Deus, rogai por nós, pecadores, agora e na hora de nossa morte. Amém.
0: Ave Maria, cheia de graça, o Senhor é convosco. Bendita sois vós entre as mulheres, e bendito é o fruto do vosso ventre, Jesus.
1: Santa Maria, Mãe de Deus, rogai por nós, pecadores, agora e na hora de nossa morte. Amém.
0: Ave Maria, cheia de graça, o Senhor é convosco. Bendita sois vós entre as mulheres, e bendito é o fruto do vosso ventre, Jesus.
1: Santa Maria, Mãe de Deus, rogai por nós, pecadores,

0: Maria, cheia de graça, o Senhor é convosco. Bendita sois vós entre as mulheres, e bendito é o fruto do vosso ventre, Jesus.
1: Santa Maria, Mãe de Deus, rogai por nós, pecadores, agora e na hora de nossa morte. Amém.
0: Ave Maria, cheia de graça, o Senhor é convosco. Bendita sois vós entre as mulheres, e bendito é o fruto do vosso ventre, Jesus.
1: Santa Maria, Mãe de Deus, rogai por nós, pecadores, agora e na hora de nossa morte. Amém.
0: Ave Maria, cheia de graça, o Senhor é convosco. Bendita sois vós entre as mulheres, e bendito é o fruto do vosso ventre, Jesus.
1: Santa Maria, Mãe de Deus, rogai por nós, pecadores, agora e na hora de nossa morte. Amém.
0: Ave Maria, cheia de graça, o Senhor é convosco. Bendita sois vós entre as mulheres, e bendito é o fruto do vosso ventre, Jesus.
1: Santa Maria, Mãe de Deus, rogai por nós, pecadores, agora e na hora de nossa morte. Amém.
0: Ave Maria, cheia de graça, o Senhor é convosco. Bendita sois vós entre as mulheres, e bendito é o fruto do vosso ventre, Jesus.
1: Santa Maria, Mãe de Deus, rogai por nós, pecadores, agora e na hora de nossa morte. Amém.
0: Ave Maria, cheia de graça, o Senhor é convosco. Bendita sois vós entre as mulheres, e bendito é o fruto do vosso ventre, Jesus.
1: Santa Maria, Mãe de Deus, rogai por nós, pecadores, agora e na hora de nossa morte. Amém.
0: Ave Maria, cheia de graça, o Senhor é convosco. Bendita sois vós entre as mulheres, e bendito é o fruto do vosso ventre, Jesus.
1: Santa Maria, Mãe de Deus, rogai por nós, pecadores, agora e na hora de nossa morte. Amém.
0: Ave Maria, cheia de graça, o Senhor é convosco. Bendita sois vós entre as mulheres, e bendito é o fruto do vosso ventre, Jesus.
1: Santa Maria, Mãe de Deus, rogai por nós, pecadores, agora e na hora de nossa morte. Amém.
0: Ave Maria, cheia de graça, o Senhor é convosco. Bendita sois vós entre as mulheres, e bendito é o fruto do vosso ventre, Jesus.
1: Santa Maria, Mãe de Deus, rogai por nós, pecadores, agora e na hora de nossa morte. Amém.
0: Ave Maria, cheia de graça, o Senhor é convosco. Bendita sois vós entre as mulheres, e bendito é o fruto do vosso ventre, Jesus.
1: Santa Maria, Mãe de Deus, rogai por nós, pecadores, agora e na hora de nossa morte. Amém.
0: Glória ao Pai, ao Filho e ao Espírito Santo,
1: como era no princípio, agora e sempre. Amém.

0: Pai nosso que estais no céu, santificado seja o vosso nome. Venha a nós o vosso reino, seja feita a vossa vontade, assim na terra como no céu.
1: O pão nosso de cada dia nos dai hoje. Perdoai-nos as nossas ofensas, assim como nós perdoamos a quem nos tem ofendido. E não nos deixeis cair em tentação, mas livrai-nos do mal. Amém.
0: Ave Maria, cheia de graça, o Senhor é convosco. Bendita sois vós entre as mulheres, e bendito é o fruto do vosso ventre, Jesus.
1: Santa Maria, Mãe de Deus, rogai por nós, pecadores, agora e na hora de nossa morte. Amém.
0: Ave Maria, cheia de graça, o Senhor é convosco. Bendita sois vós entre as mulheres, e bendito é o fruto do vosso ventre, Jesus.
1: Santa Maria, Mãe de Deus, rogai por nós, pecadores, agora e na hora de nossa morte. Amém.
0: Ave Maria, cheia de graça, o Senhor é convosco. Bendita sois vós entre as mulheres, e bendito é o fruto do vosso ventre, Jesus.
1: Santa Maria, Mãe de Deus, rogai por nós, pecadores, agora e na hora de nossa morte. Amém.
0: Ave Maria, cheia de graça, o Senhor é convosco. Bendita sois vós entre as mulheres, e bendito é o fruto do vosso ventre, Jesus.
1: Santa Maria, Mãe de Deus, rogai por nós, pecadores, agora e na hora de nossa morte. Amém.
0: Ave Maria, cheia de graça, o Senhor é convosco. Bendita sois vós entre as mulheres, e bendito é o

0: fruto do vosso ventre, Jesus.
1: Santa Maria, Mãe de Deus, rogai por nós, pecadores, agora e na hora de nossa morte. Amém.
0: Ave Maria, cheia de graça, o Senhor é convosco. Bendita sois vós entre as mulheres e bendito é o fruto do vosso ventre, Jesus.
1: Santa Maria, Mãe de Deus, rogai por nós, pecadores, agora e na hora de nossa morte. Amém.
0: Ave Maria, cheia de graça, o Senhor é convosco. Bendita sois vós entre as mulheres e bendito é o fruto do vosso ventre, Jesus.
1: Santa Maria, Mãe de Deus, rogai por nós, pecadores, agora e na hora de nossa morte. Amém.
0: Ave Maria, cheia de graça, o Senhor é convosco. Bendita sois vós entre as mulheres e bendito é o fruto do vosso ventre, Jesus.
1: Santa Maria, Mãe de Deus, rogai por nós, pecadores, agora e na hora de nossa morte. Amém.
0: Ave Maria, cheia de graça, o Senhor é convosco. Bendita sois vós entre as mulheres e bendito é o fruto do vosso ventre, Jesus.
1: Santa Maria, Mãe de Deus, rogai por nós, pecadores, agora e na hora de nossa morte. Amém.
0: Ave Maria, cheia de graça, o Senhor é convosco. Bendita sois vós entre as mulheres e bendito é o fruto do vosso ventre, Jesus.
1: Santa Maria, Mãe de Deus, rogai por nós, pecadores, agora e na hora de nossa morte. Amém.
0: Glória ao Pai, ao Filho e ao Espírito Santo,
1: como era no princípio, agora e sempre. Amém.

0: Pai nosso que estais no céu, santificado seja o vosso nome. Venha a nós o vosso reino, seja feita a vossa vontade, assim na terra como no céu.
1: O pão nosso de cada dia nos dai hoje. Perdoai-nos as nossas ofensas, assim como nós perdoamos a quem nos tem ofendido. E não nos deixeis cair em tentação, mas livrai-nos do mal. Amém.
0: Ave Maria, cheia de graça, o Senhor é convosco. Bendita sois vós entre as mulheres e bendito é o fruto do vosso ventre, Jesus.
1: Santa Maria, Mãe de Deus, rogai por nós, pecadores, agora e na hora de nossa morte. Amém.
0: Ave Maria, cheia de graça, o Senhor é convosco. Bendita sois vós entre as mulheres e bendito é o fruto do vosso ventre, Jesus.
1: Santa Maria, Mãe de Deus, rogai por nós, pecadores, agora e na hora de nossa morte. Amém.
0: Ave Maria, cheia de graça, o Senhor é convosco. Bendita sois vós entre as mulheres e bendito é o fruto do vosso ventre, Jesus.
1: Santa Maria, Mãe de Deus, rogai por nós, pecadores, agora e na hora de nossa morte. Amém.
0: Ave Maria, cheia de graça, o Senhor é convosco. Bendita sois vós entre as mulheres e bendito é o fruto do vosso ventre, Jesus.
1: Santa Maria, Mãe de Deus, rogai por nós, pecadores, agora e na hora de nossa morte. Amém.
0: Ave Maria, cheia de graça, o Senhor é convosco. Bendita sois vós entre as mulheres, e bendito é o fruto do vosso ventre, Jesus.
1: Santa Maria, Mãe de Deus, rogai por nós, pecadores, agora e na hora de nossa morte. Amém.
0: Ave Maria, cheia de graça, o Senhor é convosco. Bendita sois vós entre as mulheres, e bendito é o fruto do vosso ventre, Jesus.
1: Santa Maria, Mãe de Deus, rogai por nós, pecadores, agora e na hora de nossa morte. Amém.
0: Ave Maria, cheia de graça, o Senhor é convosco. Bendita sois vós entre as mulheres e bendito é o fruto do vosso ventre, Jesus.
1: Santa Maria, Mãe de Deus, rogai por nós, pecadores, agora e na hora de nossa morte. Amém.
0: Ave Maria, cheia de graça, o Senhor é convosco. Bendita sois vós entre as mulheres e bendito é o fruto do vosso ventre, Jesus.
1: Santa Maria, Mãe de Deus, rogai por nós, pecadores, agora e na hora de nossa morte. Amém.
0: Ave Maria, cheia de graça, o Senhor é convosco. Bendita sois vós entre as mulheres e bendito é o fruto do vosso ventre, Jesus.
1: Santa Maria, Mãe de Deus, rogai por nós, pecadores, agora e na hora de nossa morte. Amém.
0: Ave Maria, cheia de graça, o Senhor é convosco. Bendita sois vós entre as mulheres e bendito é o fruto do vosso ventre, Jesus.
1: Santa Maria, Mãe de Deus, rogai por nós, pecadores, agora e na hora de nossa morte. Amém.
0: Glória ao Pai, ao Filho e ao Espírito Santo,
1: como era no princípio, agora e sempre. Amém.

0: Pai nosso que estais no céu, santificado seja o vosso nome. Venha a nós o vosso reino, seja feita a vossa vontade, assim na terra como no céu.
1: O pão nosso de cada dia nos dai hoje. Perdoai-nos as nossas ofensas, assim como nós perdoamos a quem nos tem ofendido. E não nos deixeis cair em tentação, mas livrai-nos do mal. Amém.
0: Ave Maria, cheia de graça, o Senhor é convosco. Bendita sois vós entre as mulheres, e bendito é o fruto do vosso ventre, Jesus.
1: Santa Maria, Mãe de Deus, rogai por nós, pecadores, agora e na hora de nossa morte. Amém.
0: Ave Maria, cheia de graça, o Senhor é convosco. Bendita sois vós entre as mulheres, e bendito é o fruto do vosso ventre, Jesus.
1: Santa Maria, Mãe de Deus, rogai por nós, pecadores, agora e na hora de nossa morte. Amém.
0: Ave Maria, cheia de graça, o Senhor é convosco. Bendita sois vós entre as mulheres, e bendito é o fruto do vosso ventre, Jesus.
1: Santa Maria, Mãe de Deus, rogai por nós, pecadores, agora e na hora de nossa morte. Amém.
0: Ave Maria, cheia de graça, o Senhor é convosco. Bendita sois vós entre as mulheres, e bendito é o fruto do vosso ventre, Jesus.
1: Santa Maria, Mãe de Deus, rogai por nós, pecadores, agora e na hora de nossa morte. Amém.
0: Ave Maria, cheia de graça, o Senhor é convosco. Bendita sois vós entre as mulheres, e bendito é o fruto do vosso ventre, Jesus.
1: Santa Maria, Mãe de Deus, rogai por nós, pecadores, agora e na hora de nossa morte. Amém.
0: Ave Maria, cheia de graça, o Senhor é convosco. Bendita sois vós entre as mulheres, e bendito é o fruto do vosso ventre, Jesus.
1: Santa Maria, Mãe de Deus, rogai por nós, pecadores, agora e na hora de nossa morte. Amém.
0: Ave Maria, cheia de graça, o Senhor é convosco. Bendita sois vós entre as mulheres, e bendito é o fruto do vosso ventre, Jesus.
1: Santa Maria, Mãe de Deus, rogai por nós, pecadores, agora e na hora de nossa morte. Amém.
0: Ave Maria, cheia de graça, o Senhor é convosco. Bendita sois vós entre as mulheres, e bendito é o fruto do vosso ventre, Jesus.
1: Santa Maria, Mãe de Deus, rogai por nós, pecadores, agora e na hora de nossa morte. Amém.
0: Ave Maria, cheia de graça, o Senhor é convosco. Bendita sois vós entre as mulheres, e bendito é o fruto do vosso ventre, Jesus.
1: Santa Maria, Mãe de Deus, rogai por nós, pecadores, agora e na hora de nossa morte. Amém.
0: Ave Maria, cheia de graça, o Senhor é convosco. Bendita sois vós entre as mulheres, e bendito é o fruto do vosso ventre, Jesus.
1: Santa Maria, Mãe de Deus, rogai por nós, pecadores, agora e na hora de nossa morte. Amém.
0: Glória ao Pai, ao Filho e ao Espírito Santo,
1: como era no princípio, agora e sempre. Amém.

0: Pai nosso que estais nos céus, santificado seja o vosso nome. Venha a nós o vosso reino, seja feita a vossa vontade, assim na terra como no céu.
1: O pão nosso de cada dia nos dai hoje, perdoai-nos as nossas ofensas, assim como nós perdoamos a quem nos tem ofendido. E não nos deixeis cair em tentação, mas livrai-nos do mal. Amém.
0: Ave Maria, cheia de graça, o Senhor é convosco. Bendita sois vós entre as mulheres e bendito é o fruto do vosso ventre, Jesus.
1: Santa Maria, Mãe de Deus, rogai por nós, pecadores, agora e na hora de nossa morte. Amém.
0: Ave Maria, cheia de graça, o Senhor é convosco. Bendita sois vós entre as mulheres e bendito é o fruto do vosso ventre, Jesus.
1: Santa Maria, Mãe de Deus, rogai por nós, pecadores, agora e na hora de nossa morte. Amém.
0: Ave Maria, cheia de graça, o Senhor é convosco. Bendita sois vós entre as mulheres e bendito é o fruto do vosso ventre, Jesus.
1: Santa Maria, Mãe de Deus, rogai por nós, pecadores, agora e na hora de nossa morte. Amém.
0: Ave Maria, cheia de graça, o Senhor é convosco. Bendita sois vós entre as mulheres e bendito é o fruto do vosso ventre, Jesus.
1: Santa Maria, Mãe de Deus, rogai por nós, pecadores, agora e na hora de nossa morte. Amém.
0: Ave Maria, cheia de graça, o Senhor é convosco. Bendita sois vós entre as mulheres e bendito é o fruto do vosso ventre, Jesus.
1: Santa Maria, Mãe de Deus, rogai por nós, pecadores, agora e na hora de nossa morte. Amém.
0: Ave Maria, cheia de graça, o Senhor é convosco. Bendita sois vós entre as mulheres e bendito é o fruto do vosso ventre, Jesus.
1: Santa Maria, Mãe de Deus, rogai por nós, pecadores, agora e na hora de nossa morte. Amém.
0: Ave Maria, cheia de graça, o Senhor é convosco. Bendita sois vós entre as mulheres e bendito é o fruto do vosso ventre, Jesus.
1: Santa Maria, Mãe de Deus, rogai por nós, pecadores, agora e na hora de nossa morte. Amém.
0: Ave Maria, cheia de graça, o Senhor é convosco. Bendita sois vós entre as mulheres e bendito é o fruto do vosso ventre, Jesus.
1: Santa Maria, Mãe de Deus, rogai por nós, pecadores, agora e na hora de nossa morte. Amém.
0: Ave Maria, cheia de graça, o Senhor é convosco. Bendita sois vós entre as mulheres e bendito é o fruto do vosso ventre, Jesus.
1: Santa Maria, Mãe de Deus, rogai por nós, pecadores, agora e na hora de nossa morte. Amém.
0: Ave Maria, cheia de graça, o Senhor é convosco. Bendita sois vós entre as mulheres e bendito é o fruto do vosso ventre, Jesus.
1: Santa Maria, Mãe de Deus, rogai por nós, pecadores, agora e na hora de nossa morte. Amém.

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1: Dia 10 de julho. A igreja celebra hoje a memória de Santa Verônica Giuliani, uma monja que viveu entre os séculos 17 e 18. Verônica nasce, pois, em 1660 em Mercatello, no Vale de Metauro, na região das Marcas, na Itália, filha de Francisco Giuliani e Benedita Mancini. É a última de sete irmãs. Deram-na o nome de Úrsula. Aos 7 anos de idade, perde a sua mãe e o pai muda-se para Piacenza como superintendente da alfândega do Ducado de Parma. Nessa cidade, Úrsula sente crescer em si o desejo de dedicar a vida a Cristo. O chamado se faz sempre mais presente, tanto que aos 17 anos entra na restrita clausura do Mosteiro das Clarissas, da cidade de Castello, onde permanecerá por toda a sua vida. Lá recebe o nome de Verônica, que significa verdadeira imagem. E de fato, ela se torna uma verdadeira imagem de Cristo crucificado. Um ano depois, emite a solene profissão religiosa. Inicia um caminho de configuração a Cristo por meio de muitas penitências, grandes sofrimentos e algumas experiências místicas ligadas à paixão de Jesus. A coroação de espinhos, o casamento místico, a ferida no coração e os estigmas. Aos 56 anos, torna-se abadesa do mosteiro e será confirmada no cargo até a sua morte, em 1727, depois de uma dolorosíssima agonia de 33 dias, que culminou numa profunda alegria, tanto que suas últimas palavras foram: "Encontrei o amor deixou-se contemplar." No dia 9 de julho, deixa a morada terrena para encontrar-se com Deus. Tinha 67 anos, 50 deles vividos no mosteiro da cidade de Castello. É proclamada santa em 26 de maio de 1839 pelo Papa Gregório XVI. Santa Verônica Giuliani, rogai por nós.
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Bom dia, ouvintes que estão na sintonia da Rádio Catedral FM 106,7. Estamos iniciando o programa Jesus é Bom Demais, programa da Casa do Padre Cardeal Câmara. E hoje, sexta-feira, 10 de julho de 2026, estamos em união com as graças do nosso Senhor Jesus. Estamos no calendário litúrgico da 14ª semana do Tempo Comum. Que a paz do nosso bom Jesus esteja com vocês, nos seus lares, também em seus trabalhos, e sempre acolhendo a palavra de Deus e abraçando a sua misericórdia, a sua infinita misericórdia, abraçando na fé, no otimismo e na perseverança. E assim seja. Sou o padre José Lucena, da Casa do Padre Cardeal Câmara, que fica na Avenida Paulo de Fronten, número 568 Fundos, ao lado do Seminário São José, bairro do Rio Comprido. Vamos rezar agora, neste momento. A fidelidade a Deus nasce no reconhecimento sincero das nossas culpas e também do firme propósito de deixar para trás tudo quanto nos afasta dele. Deixemo-nos iluminar pelo Espírito Santo, que em nós há de falar. Que assim seja. Muito bom, fazer um convite a vocês. Venha para e faça uma visita para nós, os padres, as irmãs da Casa do Padre Cardeal Câmara. Estaremos sempre de braços abertos para vos receber. Venha e participe conosco das missas, dos encontros, dos terços. Venha e fique bem feliz juntamente conosco em qualquer momento. Venha sempre nos visitar, que nós ficaremos muito contentes com a presença de todos vocês. Muito obrigado a todos aqueles que vêm e participam conosco de alguns movimentos, de alguns encontros lá na Casa do Padre, junto com as irmãs e todos os padres nossos irmãos. Vamos oferecer o programa de hoje para todos os missionários e também as missionárias, que não pode faltar, e por todas as pastorais, como a nossa igreja é rica de pastorais, como também os grupos da nossa mãe igreja. Que o bom Jesus proteja todos os serviços de vocês e disposições em bem servir na seara do Senhor. Muita paz e muito progresso na vida de todos e todas. Louvado seja o nosso bom Deus. Vamos escutar a música Venho a Ti, Eliana Ribeiro.

0: Voltamos e neste momento vamos rezar, vamos pedir ao nosso Divino Espírito Santo, vamos invocar mesmo com fé, com esperança, com muita força. Vamos fazer a invocação ao Divino Espírito Santo. Vinde, Espírito Santo, cheia os corações dos vossos fiéis e acendei neles o fogo do vosso amor. Enviai o vosso Espírito e tudo será criado e renovareis a face da terra. Oremos. Ó Deus, que instruíste os corações dos vossos fiéis com a luz do Espírito Santo, fazei que apreciemos retamente todas as coisas, segundo o mesmo Espírito, e gozemos sempre da sua consolação, por Cristo Senhor nosso. Amém. Muito bom, como é bom a gente pedir a proteção do nosso Divino Espírito Santo, que Ele sempre nos acompanha, todos os momentos da nossa vida, onde quer que estejamos. Depois da invocação do Divino Espírito Santo, vamos também rezar um Pai Nosso com muita fé. Vamos pedir também, rezando uma Ave Maria, pedindo ao nosso bom Jesus, ao nosso bom Deus, à nossa Mãe querida, por toda a nossa vida, todos os nossos momentos, todos os nossos afazeres, e por todas as pessoas abandonadas, as pessoas infelizes, todas aquelas pessoas necessitadas do Pai, necessitadas também da nossa ajuda, que podemos fazer muita coisa em favorecimento de nós mesmos e também das outras pessoas, principalmente as mais necessitadas. Pai nosso que estás nos céus, santificado seja o vosso nome, venha a nós o vosso reino, seja feita a vossa vontade, assim na terra como no céu. Pão nosso de cada dia nos dai hoje, perdoai-nos as nossas ofensas, assim como nós perdoamos a quem nos tem ofendido. E não nos deixeis cair em tentação, mas livrai-nos do mal. Amém. Ave Maria, cheia de graça, o Senhor é convosco. Bendita sois vós entre as mulheres, e bendito é o fruto do vosso ventre, Jesus. Santa Maria, Mãe de Deus, rogai por nós, pecadores, agora e na hora de nossa morte. Amém. Muito bom. Vamos agora, neste momento, vamos fazer uma mensagem, tem uma mensagem da casa do padre para nós. O verdadeiro profeta e anunciador são livres para servir e anunciar unicamente ao Senhor, sem temer as perseguições, exercendo suas práticas de vida no amor, na concórdia e também na perseverança, em comum união com os irmãos e irmãs, sempre nos exercícios da união fraterna. Fraternidade em nós, em nossas vidas, a fraternidade caminhando conosco é muito importante. Rezemos agora a oração do abandono de São Carlos de Foucault e logo em seguida vamos proclamar o evangelho de hoje e depois apresentar o seu resumo nesta oração do abandono. Vamos invocar ao nosso querido santo São Carlos de Foucault, que ele também, junto ao nosso bom Jesus, nos auxilie e peça ao nosso bom Deus, por todos nós, por todos os nossos momentos, que venha reconfortar o nosso coração, o nosso ideal e todo o nosso ser. Meu Pai, a vós me abandono, fazei de mim o que quiserdes, o que de mim fizerdes, eu vos agradeço. Estou pronto para tudo, aceito tudo, contanto que a vossa vontade se faça em mim e em todas as vossas criaturas. Não quero outra coisa, meu Deus. Entrego minha vida em vossas mãos. Eu vou-la dou, meu Deus, com todo o amor do meu coração, porque eu vos amo e porque é para mim uma necessidade de amor dar-me. Entregar-me em vossas mãos sem medida, com infinita confiança, porque sois meu Pai. Muito bom, depois desta bela, desta tão querida oração do abandono, vamos proclamar o evangelho de hoje. O evangelho de hoje é o evangelho de São Mateus, capítulo 10, versículo do 16 ao 23. E depois do evangelho, como já falamos, tem o seu resumo. O resumo de hoje, vamos pedir que seja bem tocante para nós. O Senhor esteja convosco, Ele está no meio de nós. Proclamação do Evangelho de Jesus Cristo, segundo São Mateus. Glória a vós, Senhor. Naquele tempo, disse Jesus aos seus discípulos: eis que eu vos envio como ovelhas no meio de lobos. Sede, portanto, prudentes como as serpentes e simples como as pombas. Cuidado com os homens, porque eles vos entregarão aos tribunais e vos açoitarão nas suas sinagogas. Vós sereis levados diante de governadores e reis por minha causa, para dar testemunho diante deles e das nações. Quando vos entregarem, não fiqueis preocupados de como falar ou do que dizer. Então, naquele momento, vos será indicado o que deveis dizer. Com efeito, não sereis vós que havereis de falar, mas sim o Espírito do vosso Pai é que falará através de vós. O irmão entregará à morte o próprio irmão. O pai entregará o filho. Os filhos se levantarão contra seus pais e os matarão. Vós sereis odiados por todos por causa do meu nome. Mas quem perseverar até o fim, esse será salvo. Quando vos perseguirem numa cidade, fugi para outra. Em verdade vos digo, vós não acabareis de percorrer as cidades de Israel antes que venha o Filho do Homem. Palavra da salvação. Glória a vós, Senhor.
1: Vemos no Evangelho de hoje que Jesus, ao enviar os discípulos em missão, não lhes prometeu facilidade, fama e glórias terrenas. Pelo contrário, avisou-lhes de tudo o que lhes poderia acontecer por causa do seu nome. Eis que vos envio como ovelhas no meio de lobos. Nós também corremos os mesmos perigos, os mesmos riscos, ao anunciar o Evangelho, ao denunciar as injustiças desse mundo sem Deus. Porém, não nos esqueçamos das promessas de Cristo: estarei convosco até o fim dos tempos. Jesus quer que sejamos humildes, simples, devotos, bons e caridosos. Porém, não devemos ser bobos, ingênuos, ao ponto de permitir que todos pisem em nós. Temos deveres, mas também temos direitos. Às vezes, precisamos responder às acusações injustas que sofremos por parte daqueles que querem borrar, atrapalhar e nos incriminar sem motivo algum. E é exatamente nesta hora que contamos com a ajuda do Espírito Santo, como nos foi prometido pelo Filho de Deus. Poderá acontecer que o irmão entregará o próprio irmão, o pai denunciará o próprio filho e vice-versa. Também poderemos ser odiados por muitos, até mesmo pelos próprios familiares e amigos, pelo fato de nos entregar de corpo e alma ao serviço do reino. Poderá acontecer que na última hora seremos abandonados pelos nossos próprios familiares e amigos, como abandonaram Jesus na noite da sua condenação. Pedro, que antes havia jurado defender Jesus, naquela mesma noite, tremendo de medo, o negou por 3 vezes. Tudo isso poderá acontecer conosco. Poderemos sofrer condenações injustas. Poderemos até ser difamados pelos incrédulos e, na última hora, abandonados pelos nossos próprios amigos da comunidade. Mas nunca seremos abandonados por Deus, pois Ele nos garante: quem perseverar até o fim, esse será salvo. Acreditemos nessas palavras de Jesus, acreditemos em suas promessas, tenhamos coragem e sigamos em frente com prudência e também com simplicidade.
0: Muito bom, e agora vamos escutar a música Tudo é do Pai, Padre Fábio de Melo.

Muito bom. E quero deixar aqui um abraço muito forte para todo aquele pessoal do ECC. Tudo de bom para vocês. Que vocês tenham uma caminhada muito boa e juntamente com os seus familiares. Muito obrigado por toda a disposição, por todo o comprometimento de vocês durante o ano todo, pessoal do ECC. Tudo de bom. Muito bom. E de volta, vamos fazer aquela oração que sempre fazemos, que é a oração de confiança no nosso bom Deus. É confiar em Deus, vamos confiar nele e vamos nos entregar também a ele. E vamos fazer a nossa prece de confiança em Deus pela nossa proteção, pela nossa vida e pedindo sempre, sempre, sempre a proteção do nosso bom Deus para todos nós. Vamos fazer esta prece de confiança em Deus com bastante fé e vamos pedir ao nosso Senhor. Meu Deus, meu Pai, meu eterno viver, vós sois a razão de tudo que existe em mim. Eu vos louvo com todo o amor do meu ser. Pai de bondade, em ti se encontra a minha força, o meu abrigo, a minha fortaleza. O meu coração é teu, com todo o amor que há dentro de mim. Vós sois o meu rochedo, em ti está todo o meu amparo. Eu confio em ti, hoje e sempre. Agora, neste momento e a qualquer hora do dia ou da noite. Senhor meu Deus, caminha comigo, dai-me a vossa proteção. Ó luz divina, meu Deus amoroso, viver em ti é o que eu mais quero. Será sempre o meu desejo. Eu te amo, eu te venero. Meu Deus, meu Pai, meu Deus fiel. Glória ao Pai, ao Filho e ao Espírito Santo, como era no princípio, agora e sempre. Amém. Muito bom. Depois desta prece de confiança em Deus, e já estamos na hora de fazer a consagração da Rádio Catedral à Nossa Senhora Aparecida. E mais uma vez, vamos fazer a consagração da nossa Rádio Catedral à Nossa Senhora Aparecida, juntamente com todos os seus colaboradores, todos os seus ouvintes, os operadores da nossa rádio, junto com o grupo, o quadro dos seus funcionários e funcionárias, e também, mais uma vez, com toda a diretoria, ouvintes, vamos pedir, vamos nos consagrar juntos com as nossas famílias. Ó minha Senhora e minha Mãe, eu me ofereço todo a vós e em prova da minha devoção para convosco, vos consagro neste dia meus olhos, meus ouvidos, minha boca, meu coração e todo o meu ser. E porque assim eu sou vosso, ó incomparável Mãe, guardai-me, defendei-me como coisa e propriedade vossa, como filhos e filhas, porque nós vos amamos. Glória ao Pai, ao Filho e ao Espírito Santo, como era no princípio, agora e sempre. Amém.

0: Muito bem, e já estamos terminando o programa de hoje. Jesus é bom demais. Programa da Casa do Padre Cardeal Câmara. Mais uma vez, feliz dia, um abençoado dia para vocês, para nós. Que o nosso bom Deus, o nosso bom Jesus, sempre nos acompanhe. E também com a proteção da nossa mãe querida, Nossa Senhora Aparecida. Até o nosso próximo programa, com muita fé e muita perseverança. Forte abraço e tudo de bom para vocês. Até lá, no nosso novo encontro, se Deus quiser.
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Em nome do Pai, do Filho e do Espírito Santo. Amém. Que a paz do Senhor esteja com todos vocês, caríssimos amigos e irmãos. O ano passado, no dia 19 de julho, nós iniciamos o ano jubilar arquidiocesano, quando completamos 450 anos da criação da Prelasia do Rio de Janeiro. E esse ano jubilar vai até de 16 de novembro deste ano, 2026, quando iremos celebrar 350 anos da elevação da Prelasia à condição de Diocese São Sebastião do Rio de Janeiro. Nós escolhemos como tema desse ano jubilar, que já foi bastante divulgado, tem música e tudo mais, no Cristo somos um, para que todos sejam um. No Cristo somos um é justamente o lema do Papa Leão XIV. No Cristo somos um, para que todos sejam um. E temos como lema desse ano jubilar: alegres na esperança, fortes na tribulação, perseverantes na oração, enviados em missão. Portanto, temos todo esse tempo para refletir sobre a nossa caminhada. E dentro desse ano jubilar de 450 anos da Prelasia até os 350 anos que nós temos de diocese, nós tivemos também, agora no mês de maio, 100 anos do início da adoração perpétua na Igreja de Santana e também a fundação pelo Papa, pelo Cardeal Leme, justamente encontramos a fundação, né, da Igreja do Santuário, justamente, né, de adoração perpétua, o Santuário do Coração Eucarístico de Jesus pelo Cardeal Leme. E assim vai tantos outros momentos e também tantos eventos que temos visto na arquidiocese, não é? E por isso nós recebemos, vai ter nesse mês de julho, né, a indulgência, né, em algumas igrejas históricas de nossa arquidiocese. Ou seja, temos indulgência plenária que começou no dia 19 de julho do ano passado e vai até 19 de julho deste ano, a indulgência plenária. O ano jubilar continua até o final desse ano, ou seja, até 16 de novembro de 2026, né? E, ao mesmo tempo, nós sabemos que quem faz sua confissão, recebe a comunhão, reza a intenção do Santo Padre, faz a profissão de fé, reza o Pai Nosso e a Ave Maria, tem a indulgência plenária para si ou para os falecidos. As igrejas jubilares desse ano jubilar é a nossa Catedral Metropolitana, claro, na São Sebastião, a paróquia Nossa Senhora do Carmo, antiga Sé, a antiga Catedral do Rio, né, entregue a antiga Sé, também a nossa paróquia de Nossa Senhora da Candelária, pela por valor histórico, a paróquia Nossa Senhora da Apresentação, que é a mais antiga igreja atual do Rio de Janeiro, e a paróquia de Santana, o santuário de adoração perpétua. Até o próximo dia 19 de julho, nós temos justamente as indulgências concedidas pela Santa Sé. Lembrando que junto com esse ano jubilar dos 450 anos da Prelasia, 350 anos da diocese, também se junta 50 anos também que a nossa catedral atual foi transladada para o atual endereço da rua Avenida Chile. Justamente, vemos aí tantos momentos que nos fazem rezar, pedir ao Senhor que nos ajude cada vez mais para que possamos andar pelos caminhos do Senhor e cumprir bem a nossa missão em nossa cidade de São Sebastião do Rio de Janeiro. Senhor nosso Deus e Pai, nós os agradecemos pelos 450 anos da criação da nossa prelazia e os 350 anos da sua elevação à diocese. Nessa cidade, desde a sua fundação e sob a intercessão de nosso padroeiro São Sebastião, o evangelho foi semeado e germinou abundantes e maduros frutos da fé católica, para que a salvação, o vosso filho Jesus Cristo, alcançasse a todas as pessoas. Hoje, com o coração agradecido, bendizemos pelas inúmeras graças que a vossa bondade e misericórdia nos concedeu. Reafirmamos que no Cristo somos um, para que todos sejam um. Por isso, dai-nos o dom do vosso Espírito Santo e abrasai o nosso coração com o vosso amor, para que sejamos alegres na esperança, fortes na tribulação, perseverantes na oração e enviados em missão. Amém. E é nesse mesmo sentido que nós temos o hino do jubileu, que deve ser cantado, ao menos uma vez por domingo, em todas as nossas paróquias, recordando o nosso coração agradecido ao Senhor por tantos dons e tantas graças. Agora rezemos.
O anjo do Senhor anunciou a Maria e ela concebeu do Espírito Santo. Ave Maria, cheia de graça, o Senhor é convosco, bendita sois vós entre as mulheres e bendito é o fruto do vosso ventre, Jesus. Santa Maria, Mãe de Deus, rogai por nós, pecadores, agora e na hora de nossa morte. Amém. Eis aqui a serva do Senhor, faça-se em mim segundo a vossa palavra. Ave Maria, cheia de graça, o Senhor é convosco, bendita sois vós entre as mulheres, e bendito é o fruto do vosso ventre, Jesus. Santa Maria, Mãe de Deus, rogai por nós, pecadores, agora e na hora de nossa morte. Amém. E o Verbo se fez carne e habitou entre nós. Ave Maria, cheia de graça, o Senhor é convosco, bendita sois vós entre as mulheres, e bendito é o fruto do vosso ventre, Jesus. Santa Maria, Mãe de Deus, rogai por nós, pecadores, agora e na hora de nossa morte. Amém. Rogai por nós, Santa Mãe de Deus, para que sejamos dignos das promessas de Cristo. Oremos. Infundi, Senhor, em nossos corações a vossa graça, vos suplicamos, a fim de que nós, que conhecendo pela anunciação do anjo a encarnação de Jesus Cristo, vosso Filho, cheguemos por sua paixão e morte de cruz à glória da ressurreição, pelo mesmo Cristo Senhor nosso. Amém. Glória ao Pai, à glória da ressurreição, pelo mesmo Cristo Senhor nosso. Amém.

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1: Bom dia, Catedral. 6:10, 10 de julho. Deus abençoe o seu dia. O Espírito Santo repouse sobre você com vigor, com ímpeto, com discernimento, e que ele te inspire neste final de semana. Canta, canta, canta, reza, fala com Deus. Não é a Nazaré. Estamos aqui juntos tentando, se é que isso é possível, suprir a ausência dela. Fala com Deus.

0: 6h14. Deus te guarde, Deus te ilumine, Deus te proteja. Estamos aqui, eu e Ricardo Franco, para rezar contigo. Você deve estar perguntando, cadê Nazaré? Nazaré está no merecido descanso. Deixe-a. Ricardo, deixa eu te contar aqui um particular. Ninguém vai saber, nós estamos nós dois aqui. O programa, o Bom Dia Catedral, começa lá já há mais de 15 anos com Nazaré e o Padre Antônio. E aí, por alguma razão, os dois já não podem mais realizar o programa. E aí, a gente teve inúmeros sacerdotes que já passaram pelo Bom Dia Catedral. Poderia aqui elencar pelo menos uns 6, 7 que me vem à memória, que vinham de manhã, rezavam o programa conosco, faziam, mas a sexta-feira vagou. E eu tava vendo aqui que um vinha num dia, outro vinha no outro, não dava, me telefonava para cobrir. Eu cheguei para Elizabeth, eu falei, Betinha, deixa eu te falar uma coisa. Pedir o não a gente já tem. Traz a Nazaré de volta. Traz a Nazaré de volta. Ah, uma voz feminina, uma voz ungida, uma mulher que, poxa, décadas e décadas anunciando o evangelho de Jesus Cristo. Traz a Nazaré de volta. Rapaz, a Nazaré acho que saiu do Rio, acho que ficou um tempo com o irmão, teve que cuidar de si. Rapaz, quando eu ligo o rádio, não sabia de nada, a Beth não me fala nada, também não precisava falar, evidentemente, mas não falou nada e tal. Eu sintonizo, tá Nazaré na sexta-feira. Eu falei, poxa vida, ganhei. Essa, eu tenho uma estima grande por essa neguinha. Gosto demais dela e de sua irmã quando aqui estão. Mas hoje você vai ter que me aturar. E o Ricardo se atura já, né? Fazer o quê? Você nos perdoe. A gente não tem outro, então vai com esse aí mesmo. Ele vai ficar brabo, ele vai revidar. Eu sei disso. Mas é ele, é ele, é ele. E é com esse aí que a gente vai traçar o leão de hoje. Ricardo Franco.
1: Caríssimo Diácono Melquisedeque. Não, eu não vou retrucar, não, porque aquela frase, não tem tu, vai tu mesmo.
0: Vai tu. Então... Vambora, e vamos longe. Eu um dia desse eu ainda vou fazer uma pesquisa, que eu nem sei. Qual foi, pelo menos, o mês que eu iniciei no Bom Dia Catedral? Eu não sei se você sabe e se recorda, mas ele era lá no outro lado do estúdio com o Isoneto. O programa tem 3 blocos. Eu vinha para fazer a metade do segundo bloco. Saía de casa. Primeira parte, Nazaré. Segunda parte, Nazaré e eu. Terceira parte, Nazaré. Era assim, eu vinha para ajudá-la. Uhum. Ajudá-la, né? Para atrapalhá-la, eu acho. Mas foi ficando. E aí, um dia, houve, vamos dizer assim, a dissolução dos dias. Cada um fica com a parte. E aí, você vai ter que me aturar, se Deus permitir, até quando eu já não estiver nem mais lembrando do meu nome. Deus guarde você nesse 10 de julho. E se você está fazendo aniversário, eu sei que o Ricardo, quando começa lá com Manhã 106, ele coloca lá as mensagens de felicitações, porque eu escuto, para você que está aniversariando. Mas hoje eu vou me antecipar e já vou dizer antes do Ricardo, para você que está no Bom Dia Catedral. Parabéns para você que celebra a vida. Que Deus te guarde, Deus te ilumine. Em nome do Pai e do Filho e do Espírito Santo, amém. Pai nosso, que estás nos céus, santificado seja o vosso nome. Venha a nós o vosso reino. Seja feita a vossa vontade, assim na terra como no céu. O pão nosso de cada dia nos dai hoje. Perdoai as nossas ofensas, assim como nós perdoamos a quem nos tem ofendido. E não nos deixeis cair em tentação, mas livrai-nos do mal. Amém. Ave Maria, cheia de graça, o Senhor é convosco. Bendita sois vós entre as mulheres e bendito é o fruto do vosso ventre, Jesus. Santa Maria, Mãe de Deus, rogai por nós, pecadores, agora e na hora da nossa morte. Amém. Ao nosso anjo da guarda, Santo Anjo do Senhor, meu zeloso guardador, se a ti me confiou a piedade divina, sempre me rege, me guarda, me governa, me ilumina. Amém. Amém. 6h18. Eu espero que você entenda. Ricardo, essa melodia marcou minha juventude, meu namoro, meu noivado e até o casamento hoje. Eu espero que você entenda eu queria começar o programa te fazendo escutar essa bela canção.

Ela faleceu ontem, a Bonnie Tyler. Embalou minha juventude. Desculpe se você... Espero que você entenda. Eu fui a muita festinha onde os meninos levavam refrigerante e as meninas levavam os salgadinhos e a gente queria paquerar aquela menina. Foi assim que eu comecei a namorar na Paula. E eu dizia pros amigos, vai lá pro portão, vê se o pai dela tá vindo. Se ele chegar, tu grita que eu já sei que eu tenho que parar de tentar conquistá-la. Mas dois fatos eu queria dividir com você, começando o Bom Dia Catedral dessa sexta-feira, a respeito da vida dessa jovem senhora que faleceu lá nos mais de 70, 80 anos de idade, na data de ontem. A Bonnie Tyler, ela foi reconhecida como uma das vozes mais roucas, mas numa feminilidade absurda. Viveu um casamento longo, mas você sabe por que a voz dela é rouca desse jeito, Ricardo? Ela sofreu um momento de ausência de saúde nas cordas vocais e precisou tirar uns nódulos. E a recomendação era que ela aguardasse um longo período. E no período da cicatrização, aconteceu algo que ela não esperava. Ela perdeu algo que ela tinha e a voz dela começou a ficar muito rouca. E no primeiro momento, todos ficaram muito, mas muito tristes. Porque, poxa, uma jovem que estava ali iniciando a sua vida artística e de repente, por um infortúnio, por uma ausência de saúde, a voz dela muda de timbre. A voz que encantou o mundo, a voz que se tornou diferente porque ela tão feminina e uma voz tão rouca, parece que não combinava uma coisa com a outra. Depois de uma infelicidade de uma cirurgia, a sua voz muda. Você sabe o que a Bonnie fez? A Bonnie continuou cantando. E aquilo que para muitos seria, poxa, agora o que eu vou fazer? E agora como será o talento? E agora como se fará isso? A Bonnie simplesmente transformou a dor em perseverança. Ela simplesmente viu uma transformação inesperada na vida dela e se serviu dessa transformação, mesmo não sendo a que ela desejava. Será que você e eu não podemos aprender com a vida dela? Será que eu e você não podemos aprender que quando algumas coisas fugirem do protocolo que nós traçamos, a gente reverter e se fazer utilizar daquilo que restou?

Ela simplesmente ressignificou a ausência da voz que todos julgavam ser mais bela. Ricardo, mas há um outro fato na vida da Bonnie Tyler, falecida ontem, que me chamou muito a atenção. Bonnie foi casada durante décadas e eles não tiveram filhos. E não foi por nenhuma impossibilidade, até porque ela teve um aborto espontâneo, ainda muito jovem, logo no início do seu matrimônio. E ela disse que, com o seu esposo, diante da carreira, diante de tantas realidades, ela disse assim: vamos deixar para amanhã. Ricardo, numa entrevista dela, já idosa, ela disse assim: esse amanhã nunca chegou. Eu não estou dizendo aqui, ela disse que era extremamente feliz com a vida que tinha, que ela era realizada com o esposo e com a vida artística. Eu não estou aqui querendo fazer julgamento dela, não. Mas eu quero pegar um pensamento que ela trouxe. Nós combinamos, eu e meu marido, será amanhã. Mas esse amanhã nós nunca permitimos chegar. Será que você e eu também, nesta sexta-feira, não temos algo que só serve para hoje? Será que eu e você, nessa sexta-feira... a cada dia basta o seu cuidado, vai dizer as escrituras. Será que eu e você não estamos postergando a beleza de algumas ações que não precisam do dia de amanhã, mas também não foram realizadas no dia de ontem? É, ela deixou para amanhã, e esse amanhã nunca chegou.

0: É isso. É, desculpe-me começar o programa, mas ontem, com o falecimento dela, que eu admirava na minha juventude e passei a admirar ainda nos dias de hoje pela qualidade musical, mas mostrar que até onde o cristianismo talvez não esteja sendo vivido, existem ensinamentos para a nossa vida. Não deixe os teus planos, os teus sonhos, aquele café gostoso com alguém que você ama, aquele buquê de flores com um cartão de crédito apertado para o dia de amanhã. Não trabalhe. Aliás, se você quer aprender um pouco mais sobre isso, veja o terço dos homens de ontem. A gente não dá tema para o terço, a gente vai rezar. Mas ontem lá no vídeo, o tema que abriu a noite de ontem foi: eu estarei vivinho no meu velório. É isso. Você vai lá e você vai entender o que é celebrar a vida. Coloca lá a partir do quarto mistério, a gente faz uma pequena partilha para mostrar isso. Hoje pode ser, e nós não sabemos, o dia derradeiro, e a gente deixou para o amanhã, e esse amanhã jamais chegou. Louvado seja nosso Senhor Jesus Cristo, para sempre seja louvado. Quero ler aqui para você, ganhei um livro, vou botar aqui para você ver, Salmos para sentir e saborear as coisas internamente. Padre Benjamin Gonzalez, um jesuíta espanhol. O diácono está lendo poema, isso mesmo, ganhei, estou lendo. O mais importante não é, é o tema deste poema. Não somos nós que amamos a Deus, mas ele nos amou primeiro. 1 João 4,16. O mais importante não é que eu te busque, mas sim que tu me buscas em todos os caminhos. Que eu te chame por teu nome, mas que tu tens o meu tatuado na palma de tua mão. O mais importante não é que eu te grite quando não tenho sequer palavra, mas que tu gemes em mim com o teu grito. O mais importante não é que eu tenha projetos para ti, mas que tu me convidas a caminhar contigo rumo ao futuro. O mais importante não é que eu te compreenda, mas que tu me compreendes em meu último segredo. O mais importante não é que eu fale de ti com sabedoria, mas que tu vives em mim e te expressas do teu jeito. O mais importante não é que eu te guarde trancado em meu cofre, mas que eu sou uma esponja no fundo do teu oceano. O mais importante não é que eu te ame com todo o meu coração e minhas forças, mas que tu me amas com todo o teu coração e tuas forças. Porque como poderia eu buscar-te, chamar-te, amar-te, se tu não me buscas, me chamas, me amas primeiro? O silêncio agradecido é minha última palavra, minha melhor maneira de encontrar-te. Padre Benjamin Gonzalez, um sacerdote jesuíta. Com este poema, nós vamos para o segundo bloco e voltamos já já.
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5: O seu dia de bênçãos começando agora, Paulo Elias! Olha o que ele botou. Bom dia, diácono. Segundo e hoje, o senhor tá no azeite. Só fritar então, né, irmão? Deixa de graça, Paulão! Um beijo nessa família linda. Deus te guarde, Deus te ilumine. Escuta só o evangelho de hoje. Talvez Deus queira falar contigo. Eu vos envio como ovelhas no meio de lobos. Evangelho de São Mateus, capítulo 10. Versículo 16. Sede, pois, prudentes como as serpentes, mais simples como as pombas. Cuidai-vos dos homens, eles vos levarão aos seus tribunais e sereis açoitados com varas nas suas sinagogas. Sereis por minha causa levados diante dos governadores e dos reis. Servireis assim de testemunho para eles e para os pagãos. Presta atenção agora no versículo 19. Quando fordes presos, não vos preocupeis nem pela maneira com que haveis de falar, nem pelo que haveis de dizer. Naquele momento vos será inspirado o que haveis de dizer, porque não sereis vós que falareis, mas é o Espírito do vosso Pai que falará em vós. Uau! Uau! O Espírito Santo ensina, o Espírito Santo faz, o Espírito Santo age. Ele é o inspirador de todas as coisas. Irmão, irmã, ele vai te dar discernimento, ele vai te dar sabedoria, ele vai te inspirar. Palavras cheias de graça, de verdade e de encanto, capazes de confundir até mesmo aqueles que de alguma forma não estão sendo honestos com você. Sabe, quando o Espírito Santo nos defende, não somos nós que vencemos, mas Jesus é glorificado nessa hora. Veja o contexto do evangelho de hoje. É Jesus falando para os discípulos dele o que esperava eles. Eu estou enviando vocês como ovelhas, mas vocês estão indo para o meio de lobos. O meio de lobos. Eu estou colocando vocês para desempenhar algo que é tão belo, mas que será tão carregado de incompreensão. Ei, se porventura o calo apertar, se porventura você precisar de defesa, não se preocupe. O Espírito Santo, ele vai te defender. Isso significa que nós não seremos livres dos tribunais, mas seremos livres nos tribunais da vida, das críticas, das perseguições. Ele nunca irá nos abandonar. Ricardo, ontem, essa hora, estava chegando no presídio, para dar direção espiritual, como estou fazendo toda quinta-feira. E depois de uma hora e pouquinho com aquele adolescente, eu não tenho habilidades, não estudei psicologia, tem algumas coisas que você tem que ir no instinto, né? E na experiência. E na inspiração divina. E a gente conversou, conversou, conversou, conversou, conversou, conversou, conversou. E eu perguntei para mim, como é que eu vou entrar na cabeça desse moleque, percebendo alguns sinais nele que eu não, assim, é natural para quem tá preso, mas não, como é que eu tento trazer para ele? E aí, Ricardo, eu comecei, ele gosta muito de futebol, e a gente tem um jogador aí nessa Copa do Mundo que eu não quero nem passar perto dele, que é aquele bendito norueguês chamado Haaland, que ele fez um pedido à Federação Norueguesa. Quando ele joga na Inglaterra, no time dele, no Manchester City, ele tem um nome escrito Haaland, é o nome do pai, que também foi jogador de futebol, jogou na seleção norueguesa. Mas na camisa dele, na seleção dele, na Copa, ele pediu para colocar um outro nome antes do nome do pai, que é Brandt, que é o nome da mãe. E então tá lá o nome da mãe e o nome do pai. Mas ele não disse as razões, ele não ficou dando explicação, ele só pediu e deixaram. E eu partilhei com aquele jovem. A mensagem que esse atleta tá dizendo é que, engraçado, se é que eu posso chamar de engraçado, a mãe dele foi maratonista, foi atleta, ela corria. Sabe o que significa? Que a genética do Haaland ele recebeu da mãe. E ele estava dizendo, eu partilhando com aquele jovem, eu disse para ele, olha, é tão bom quando a gente tem uma raiz que a gente pode não somente honrar, mas a gente pode voltar para ela sempre que precisar. No maior palco do esporte mundial de 2026, um atleta que ainda é muito jovem, ele escolheu estampar a mãe, estampar o pai para dizer, eu não esqueci de onde eu vim. E partilhava com esse jovem e percebi que o olhinho dele ficou um pouquinho mais cheio por conta de uma única razão. Naquele presídio, ele era capaz, porque era possível, ele olhar para a vida dele, tão jovem, já tão marcada pela dor, mas que ele tem um pai e que ele tem uma mãe que ele pode recorrer a qualquer hora. É. Eu não tinha preparado nada disso para conversar com aquele menino. Eu no carro, escutando um áudio que me mandaram, eu escutei a história e eu falei, vou rezar com ele, com a vida desse rapaz, tentando valorizar a família dele. Às vezes, as inspirações do Espírito Santo, eu vou voltar aqui ao texto do Evangelho de hoje, eu gosto, esse versículo 19, ele fala muito comigo. Quando fordes presos, não vos preocupeis, nem pela maneira como que a vez de falar, nem pelo que a vez de dizer, naquele momento vos será inspirado. É interessante. Ele transforma o medo em confiança, a fraqueza em testemunho. Sabe, talvez seja para você isso. Não vos preocupeis. Quando a fé é provada, quando somos questionados pela nossa fé, quando a gente não está preparado, sabe aquele momento que você não está preparado? Olha a frase do versículo 19, não vos preocupeis. Jesus não está ensinando aqui irresponsabilidade, mas ele está combatendo a ansiedade. Ei, não vos preocupeis, não vos preocupeis. Talvez seja isso que você precisa ouvir no dia de hoje. Sabe aquela conversa difícil que precisa acontecer? Não vos preocupeis, ele vos dará palavras acertadas.
6: Ele vos dará o equilíbrio necessário. Não tenha medo daquela consulta. Não vos preocupeis. Não tenha medo daquela audiência. Por um único motivo: Deus continua governando todas as coisas. Todas as coisas. Deus continua governando todas as coisas. Ricardo, uma das conversas mais difíceis que eu tive na vida, ela naquele momento foi muito crítico para mim. Hoje digo com todo carinho, eu vi todo um gesto de paternidade naquele momento. Eu estava no último ano da escola diaconal. E eu acredito, eu sei que tem irmãos meus diáconos escutando, eles vão poder confirmar isso. O nosso processo formativo, né, acadêmico na Escola Diaconal Santo Efrem, ele é muito fecundo. A intelectualidade é algo que a gente deve buscar, né, o aprendizado. A gente, querendo ou não, olha aqui eu falando aqui no microfone, olha meus irmãos em alguns momentos nas homilias, a gente precisa ter um mínimo. E a Escola Diaconal te forma para isso. Só que a Escola Diaconal, ela não te forma em alguns aspectos da nossa vida humana. Os elementos formativos, eles são outros. A nossa família, o nosso contexto social, tantos outros. E a conversa mais difícil que eu tive na vida, que nos apavorava, era quando a gente escutava assim: olha, o bispo quer falar contigo. O padre responsável pela escola quer falar contigo. Pô, você ficava apavorado, porque você falava assim: poxa, a gente já tem uma inclinação para achar que deu ruim e que, pô, vão me dar um pé aqui no... E eu vou embora, e acabou todo o desejo e o chamado vocacional. Eu recebi um telefonema que marcou os meus 5 anos de formação, Ricardo. E esse telefonema, acredite você ou não, foi do cardeal Dom Eusébio Scheid. E você vai falar assim: mas o cardeal não liga para ninguém. Eu também sei que ele não liga para ninguém, mas também não sei porque que ele ligou para mim. Ele pegou o telefone, ele estava do lado do padre, e o padre falou que ele queria falar comigo, e eu falei: tá bom. E aí Dom Eusébio, muito carinhosamente, fala comigo: olha, eu tô precisando começar a... Nessas horas, você imediatamente congela, você não sabe o teor, você não sabe o que é. E ele disse: poxa, que seja logo, né? Que seja breve. Então, para ele, tem urgência. E eu falei para ele: sai daqui agora do meu trabalho. Ele: não, amanhã pode ser, pode ser. E eu vim para cá. Cheguei aqui, ele estava me esperando com um pedaço de papel na mão. E ele foi muito paterno. Ele foi muito paterno. E ele me entregou o papel, conversando, do jeitão dele. E falou: olha, eu queria conversar com você, porque eu já estava na boca da ordenação. Eu queria que você me falasse sobre isso aqui. E era uma mensagem eletrônica, um e-mail, que ele recebeu no gabinete dele, onde quem redigia não assinava, usava um e-mail apócrifo, era um e-mail que foi criado talvez para aquilo ou para outras coisas, que você não tinha como descobrir quem era, e só não dizia que eu era santo, mas dizia um monte de coisas, de características, de comportamentos meus, que não eram verdadeiros. E, pô, quando eu li, a minha primeira sensação física foi de alívio. Eu falei: obrigado, meu Deus. Porque eu sabia que não era verdade. Eu falei assim: mas será que tem alguma coisa que eu não estou sabendo? Eu falei alguma coisa em algum lugar? Eu destratei? Eu sei lá, alguma coisa que possa ter acontecido que fugiu a minha percepção e eu sequer dei conta de que errei? Pode acontecer? Claro que pode acontecer. Mas quando ele me mostrou e eu li que eram inverdades, na hora eu me senti aliviado. E aí ele pergunta ali, conversando, repito, com todo olhar paterno, em nenhum momento acusando. Ele disse: o que você tem para dizer isso, sobre isso? E aí, Mateus 10, 19. Não vos preocupeis nem pela maneira com que haveis de falar, nem pelo que haveis de dizer. Naquele momento vos será inspirado o que haveis de dizer. Porque não sereis vós que falareis, mas é o Espírito de vosso Pai que falará em vós. Eu perguntei, eu não estava com nenhum receio do escrito. Eu estava somente apavorado com a interpretação dele. Nenhum receio do escrito. Mas como ele estava avaliando, é claro que eu estava. Estava tremendo de medo de sair dali e dizer para os meus irmãos de turma que eu não iria me ordenar. Eu disse, Dom Eusébio, eu posso ser livre e falar o que eu penso? Ele deve. Eu falei para ele assim, Dom Eusébio, primeira coisa, de onde eu venho, na minha profissão, o que não é assinado não tem valor. E para mim, quem não se expõe não merece crédito. Mas ainda assim eu vou lhe responder, claro. Eu queria lhe fazer um pedido. Não me escute. Não me escute. Eu lhe peço encarecidamente, se for possível, que eu não seja escutado por isso. Ligue para o meu pároco. Converse com ele. Eu tenho certeza que 95% do que está escrito é da minha vida na igreja. Ele poderá ser a resposta. E por uma daquelas coincidências que a vida deixa, o Senhor é um padre do Sagrado Coração de Jesus. E o meu pároco também é da mesma congregação. Eu acho que dois corações de Jesus vão conseguir entender o que eu não consigo explicar. Mas eu não queria fazer nenhum comentário sobre o que está aí. Eu queria apenas, se o Senhor me der essa graça, que o Senhor escute o meu pároco. O que ele falar, eu acredito. O que ele falar, eu confio. Dom Eusébio pega aquele papel que me apavorava, não pelo conteúdo, mas pela interpretação, e ele rasga na minha frente. Aquele jeitão, aí ele já deu uma modificada, aquele jeitão dele, ele rasga e me faz uma outra pergunta. Ele nunca soube quem era Ana Paula, porque nem nosso cardeal Dom Orani vai saber quem são as esposas dos alunos da escola diaconal. Isso não tem cabimento. E ele pergunta para mim, como é que está a esposa? Eu disse, está bem. Está bem. Passados, me ordenei, passou, não me preocupei com a defesa, passados um tempo grande, Ana Paula cai numa doença muito delicada, para minha surpresa, toca lá o telefone, número desconhecido, e eu não atendo o número desconhecido, eu pego o telefone, alô? Quem era? Dom Eusébio Scheid. Aqui é Dom Eusébio. Estou te ligando para saber como está a sua esposa. Eu não disse para ele que Ana Paula estava doente. Eu não comentei com ele. Alguém comentou, alguém passou, falou. Em alguma razão ele soube. E por alguma razão ele gastou dos preciosos minutos da vida dele, que eu tenho plena consciência que são extremamente urgentes para tudo, como são os minutos de Dom Orani, e ele desliga o telefone e eu vou às lágrimas. Não pelo telefonema, mas por ele ter lembrado de mim. Não vos preocupeis. Jesus não está dizendo para você ser irresponsável, ele só está dizendo para você não seja ansioso. Eu trouxe um exemplo meu, eu poderia não estar aqui agora como diácono, algo que alguém resolveu escrever, algo que alguém resolveu colocar e algo que veio por alguém que eu abençoo até os dias de hoje, porque me fez muito mais bem do que mal, quando a gente passa a confiar e a depender do Espírito Santo. Canta e pede que ele venha sobre você talvez seja tudo que tu precise nesse 10 de julho, 6 horas e 50 minutos. Fala com Deus.

0: Obrigado, Espírito Santo. Obrigado por ser a nossa inspiração e a nossa defesa. Que a sexta-feira seja aliviada e não preocupada. Louvado seja nosso Senhor Jesus Cristo. Para sempre seja louvado. 6:52. O intervalo é mais curto do que você imagina. Deixe a água para que abençoemos. Nós voltamos já já.
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0: O seu dia de bênçãos começando agora. Traz o microfone para perto, que senão não sai o som da voz. Quero rezar aqui, olha, mandar umas beijocas e orações. Getúlio, Cleia, Verônica Damasceno, Ivonete Rosa, Deus te abençoe, Célia Leroy, Solange Rui, Paula Lima, Adriana, aqui está Li Vivi, deve ser Viviane, Norma, Cássio Caniello, Ercília, Maicon, um abraço. Edna, Deus te abençoe, Deus te proteja, Deus te guarde, Deus te ilumine. Vamos para a bênção final. Olha, dois padres eu sei que estão escutando. O meu Padre Alberto, que sempre diz para mim, e o Frei Anselmo. Então eles vão nos abençoar também, principalmente nesta manhã. Vai para o teu final de semana. E lembra, não vos preocupeis, ele vos inspirará. Então trate de andar perto, muito, muito perto do Espírito Santo, porque ele quer te ajudar. Mas aprenda também com uma artista. Talvez você esteja vivendo um momento onde algo não está saindo do jeito que você gostaria. Ela perdeu a qualidade da voz, e quando todos ficaram assustados, ela transformou o pranto em riso, a mudança em perseverança. Faça isso. A nossa proteção está no nome do Senhor, que fez o céu e a terra. O Senhor esteja convosco e ele está no meio de nós. Amado Deus e Senhor, pelo ministério que o Senhor me confia, pela igreja e tantos outros agora rezando conosco, padres, diáconos e quem sabe até mesmo um de nossos bispos. O Senhor abençoe a água para que se torne sacramental de nossa fé
4: e usada com piedade cristã católica, alcance as graças anexas a esta realidade. O Senhor possa abençoar os que partem para o trabalho ou já estão voltando dele, os que partem para os estudos, os que ficarão em casa, os enfermos, aqueles que tanto precisam das nossas orações e que as pediram, ou aqueles pelas quais precisamos e somos obrigados a orar. Abençoai o nosso final de semana com a vossa bênção. Em nome do Pai, e do Filho, e do Espírito Santo. Amém. Termino te fazendo dois pedidos. 3231-3567. Nossa rádio precisa de você, e você sabe como, onde e de que forma. O segundo pedido: nesse domingo eu estarei no estado do Mato Grosso, numa cidadezinha linda chamada Tapurá, pregando um retiro para casais. Peço as tuas orações. Permaneçamos em paz e o Senhor nos acompanhe. Graças a Deus!
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0: Em nome do Pai, e do Filho, e do Espírito Santo.
1: Amém.
0: O Deus da esperança, que nos cumula de toda alegria e paz em nossa fé, pela ação do Espírito Santo, esteja convosco.
1: Bendito seja Deus, que nos reuniu no amor de Cristo.
0: Queridos irmãos, queridas irmãs, queridos ouvintes da Rádio Catedral, também aqueles que conosco pelas mídias sociais do nosso santuário, reunidos, congregados no amor da Trindade, constitui essa Assembleia Orante. Bom dia a todos.
1: Bom dia.
0: O Senhor, que na sua infinita bondade nos acolhe, convida-nos, alimentados pela presença amorosa do seu Filho, a caminhar com esperança. Sejamos dóceis à ação, portanto, amorosa do Pai. E no início desta nossa celebração, reconheçamos que, embora a vida humana seja um grande dom do amor dele, contudo ainda é marcada pela fragilidade, portanto pelo nosso pecado, para que, invocando a misericórdia e perdoados, celebremos com mais dignidade esta Santa Eucaristia.

0: Deus Todo-Poderoso, tenha compaixão de nós, perdoe os nossos pecados e nos conduza à vida eterna.
1: Amém.
0: Rezemos, portanto, essa Eucaristia, oferecendo ao Senhor, além das intenções que trazemos em nosso coração, a nossa gratidão, o nosso louvor, também a nossa intercessão, pelos ouvintes da Rádio Catedral, por todos os fiéis que nos acompanham pelas mídias sociais, por todas as necessidades desse mundo. Oremos. Ó Deus, pela humilhação do vosso Filho, reerguestes o mundo decaído. Dai-nos uma santa alegria, para que, livres da servidão do pecado, cheguemos à felicidade eterna. Por nosso Senhor Jesus Cristo, vosso Filho, que é Deus, e convosco vive e reina na unidade do Espírito Santo, por todos os séculos dos séculos.
1: Amém.
2: Leitura da profecia de Oséias. Assim fala o Senhor: volta, Israel, para o Senhor teu Deus, porque estavas caído em teu pecado. Vós todos encontrai palavras e voltai para o Senhor. Diz ele: livra-nos de todo mal e aceita este bem que oferecemos, o fruto de nossos lábios. A Síria não nos salvará. Não queremos montar nossos cavalos, não chamaremos mais deuses nossos a produtos de nossas mãos. Em ti encontrará o órfão misericórdia. Hei de curar sua perversidade e me será fácil amá-los. Deles afastou-se a minha cólera. Serei como orvalho para Israel. Ele florescerá como lírio e lançará raízes como plantas do Líbano. Seus ramos hão de estender-se. Será seu esplendor como o da oliveira e seu perfume como o do Líbano. Voltarão a sentar-se à minha sombra e a cultivar o trigo e florescerão como a videira, cuja fama se iguala à do vinho do Líbano. Que tem ainda Efraim a ver com ídolos? Sou eu que o atendo e que olho por ele. Sou como o cipreste sempre verde. De mim procede o teu fruto. Compreenda estas palavras o homem sábio. Reflita sobre elas o bom entendedor. São retos os caminhos do Senhor, sábio. Reflita sobre elas o bom entendedor. São retos os caminhos do Senhor.

0: Mas os corações que são sinceros, na intimidade me ensinais sabedoria. Aspergi-me e serei puro do pecado, e mais branco do que a neve ficarei.
1: Minha boca anunciará vosso louvor.
0: Criai em mim um coração que seja puro. Dai-me de novo um espírito decidido. Ó Senhor, não me afasteis de vossa face, nem retireis de mim o vosso Santo Espírito.
1: Minha boca anunciará vosso louvor.
0: Dai-me de novo a alegria de ser salvo e confirmai-me com espírito generoso. Abri meus lábios, ó Senhor, para cantar, e minha boca anunciará vosso louvor.
1: Minha boca anunciará vosso louvor.
0: Juntos de pé, aclamemos o Santo Evangelho.

0: Senhor esteja convosco.
1: Ele está no meio de nós.
0: Proclamação do Evangelho de Jesus Cristo segundo Mateus. Naquele tempo, disse Jesus aos seus discípulos: eis que eu vos envio como ovelhas no meio de lobos. Sede, portanto, prudentes como as serpentes e simples como as pombas. Cuidado com os homens, porque eles vos entregarão aos tribunais e vos açoitarão nas suas sinagogas. Vós sereis levados diante de governadores e reis por minha causa, para dar testemunho diante deles e das nações. Quando vos entregarem, não fiqueis preocupados de como falar ou do que dizer. Então, naquele momento, vos será indicado o que deveis dizer. Com efeito, não sereis vós que havereis de falar, mas sim o Espírito do vosso Pai é que falará através de vós. O irmão entregará à morte o próprio irmão. O pai entregará o filho. Os filhos se levantarão contra seus pais e os matarão. Vós sereis odiados por todos por causa do meu nome, mas quem perseverar até o fim, esse será salvo. Quando vos perseguirem numa cidade, fugi para outra. Em verdade vos digo, vós não acabareis de percorrer as cidades de Israel antes que venha o Filho do Homem. Palavra da salvação.
1: Glória a vós, Senhor.
0: Meus queridos, Jesus envia os seus discípulos para poder anunciar a boa nova do Evangelho a todos, indistintamente. Mas ele sabe que é um mundo marcado por valores que estão em sentido contrário aos valores anunciados por ele, vividos por ele e pedido também que seus discípulos vivenciem. Um mundo marcado pela corrupção, pelo egoísmo, pela mentira. Jesus sabe que, portanto, os seus discípulos encontrariam ali muita oposição e seriam perseguidos. Mas vejam que perseguidos por causa do nome dele, não por ideias, filosofias ou teses próprias, mas por viver o Evangelho. Logicamente, ele pede a esses discípulos enviados por ele que vivenciem a fidelidade à palavra dele. E ele sabe o grande desafio que isso constitui. Por isso, ele prepara também os seus discípulos para esse momento, dizendo: olha, eu vos envio, mas como ovelhas no meio de lobos. É um mundo marcado, como já afirmamos, pela competição, onde Jesus nos chama a viver a fraternidade. Um mundo marcado pelo egoísmo, pelo individualismo, marcado pelo consumismo, onde Jesus nos lembra a necessidade de poder viver a gratuidade, a partilha,

a solidariedade. Em um mundo marcado pela indiferença, aonde Jesus nos chama a viver de fato um olhar e reconhecer no outro irmão. É um grande desafio, porque muitas vezes, mesmo como discípulos de Jesus, vivenciando a nossa fé na igreja, nós vamos introspectando também esses valores da nossa sociedade, quando é o contrário. Nós é que devemos testemunhar o evangelho da vida, o evangelho que Jesus nos trouxe ao mundo, mesmo diante dessas oposições. E aí vem o grande desafio, né? Porque muitos sofrendo a dor da perseguição, da mentira, do martírio, acabam cedendo. Mas são muitos, graças justamente, né, à docilidade ao Espírito Santo, permanecem fiéis ao evangelho da vida. E é justamente isso que Jesus anuncia, o mais importante do evangelho de hoje. Já conhecemos bem essa realidade e nós somos chamados a olhar, Jesus nos diz, né? Prudente como a serpente, ou seja, nós devemos ter um olhar sobre a realidade, sobre os fatos que nós encaramos no dia a dia. O cristão não pode ser em momento nenhum ingênuo, isso não é ingenuidade, né? Ele deve ter um olhar realista, mas deve ter também uma clareza muito grande sobre a sua identidade, cristão, discípulo de Jesus, chamado a viver os valores que ele anunciou. A honestidade, a solidariedade, né? Viver a partilha, viver de fato o amor de modo concreto, a exemplo de Jesus. Não é ingenuidade, mas se trata de identidade, de se saber quem se é discípulo de Jesus. E nessa forma, então, ele nos pede que sejamos simples como as pombas, mas prudentes como as serpentes. Ou seja, sabendo onde nós estamos pisando, sabendo com quem nós estamos nos relacionando, interagindo, mas não deixar que essas atitudes contrárias ao evangelho é que nos levem em direção a eles. Mas ao contrário, é conduzir o mundo, conduzir essas pessoas, conduzir essas atitudes à libertação através da boa nova do evangelho. O mais importante é o que Jesus disse: tem de bom ânimo, porque eu estarei com vocês até o fim dos tempos. Ou seja, é a confiança e a docilidade ao Espírito que nos fortalece para poder testemunhar, para poder viver os valores que o Senhor Jesus nos pede. No momento da dor, no momento da perseguição, no momento da calúnia, é que nós somos chamados a segurar na mão do Senhor e, nos abrindo para o dom do Espírito, vivenciar, guiados por Ele, suportados por Ele, como Ele mesmo disse hoje no Evangelho, diante de todas as autoridades, a beleza do Evangelho do Senhor. Peçamos, portanto, queridos irmãos e irmãs, que o Senhor, que nos chamou ao longo desses dias, Ele vem, né, pedindo aos seus discípulos que orem, mostrando a necessidade de mais evangelizadores. Hoje Ele nos envia, nos mostrando a realidade, como de fato ela é, para que não tenhamos medo, para que ela não nos assuste, mas para que também nós não nos conformemos com essa realidade, mas para que, interagindo com ela, nós sejamos agentes da paz, construtores da paz, transformadores dela. Que o Senhor, portanto, nos abençoe, para que hoje, celebrando essa Eucaristia, nós possamos, fortalecidos por ela, ir em missão. Com toda certeza, depois teremos, né, um longo dia no trabalho, nas escolas, enfim, vários lugares, na família, na igreja, e ali é o local que nós somos chamados, né, como Jesus nos disse, a viver a mansidão, sermos simples como as pombas, olhando a realidade, a entendendo, mas interagindo com ela com mansidão, a exemplo dele. Que o Senhor, na sua infinita bondade, abençoe-nos a todos, hoje e sempre.

0: Orai, irmãos e irmãs, para que o meu e vosso sacrifício seja aceito por Deus Pai Todo-Poderoso.
1: Receba, Senhor, por tuas mãos esse sacrifício, para a glória do seu nome, para o nosso bem, de toda a sua santa igreja.
0: Fazei, Senhor, que este sacrifício, celebrado em honra do vosso nome, nos purifique e nos leve cada vez mais a viver a vida do vosso reino. Por Cristo nosso Senhor.
1: Amém.
0: O Senhor esteja convosco.
1: Ele está no meio de nós.
0: Corações ao alto.
1: Nosso coração está em Deus.
0: Demos graças ao Senhor nosso Deus.
1: É nosso dever e nossa salvação.
0: Na verdade, é digno e justo. É nosso dever e salvação dar-vos graças, sempre e em todo lugar, Senhor, Pai Santo, por vosso amado Filho, Jesus Cristo. Ele é a vossa palavra, pela qual tudo criastes. Ele é o nosso Salvador e Redentor, que se encarnou pelo Espírito Santo e nasceu da Virgem Maria. Ele, para cumprir a vossa vontade e adquirir para vós um povo santo, estendeu os braços na hora da sua paixão, a fim de vencer a morte e manifestar a ressurreição. Por isso, com os anjos e todos os santos, proclamamos vossa glória, dizendo a uma só voz:
2: Santo, Santo, Santo, Santo, Senhor Deus do Universo, no céu e a terra, proclamam a vossa glória. Hosana nas alturas. Bendito que vem em nome do Senhor. Hosana nas alturas.
0: Na verdade, ó Pai, vós sois santo, fonte de toda a santidade. Santificai, pois, estes dons, derramando sobre eles o vosso Espírito, a fim de que se tornem para nós o corpo e o sangue de nosso Senhor Jesus Cristo.
1: Enviai o vosso Espírito Santo,
0: estando para ser entregue e abraçando livremente a paixão. Jesus tomou o pão, pronunciou a bênção de ação de graças, partiu e o deu a seus discípulos, dizendo: Tomai todos e comei, isto é o meu corpo, que será entregue por vós.

Do mesmo modo, no fim da ceia, ele tomou o cálice em suas mãos e, dando graças novamente, o entregou a seus discípulos, dizendo: tomai todos e bebei. Este é o cálice do meu sangue, o sangue da nova e eterna aliança, que será derramado por vós e por todos para a remissão dos pecados. Fazei isto em memória de mim.

0: Mistério da fé.
1: Anunciamos, Senhor, a vossa morte e proclamamos a vossa ressurreição. Vinde, Senhor Jesus.
0: Celebrando, pois, o memorial da morte e ressurreição do vosso Filho, nós vos oferecemos, ó Pai, o pão da vida e o cálice da salvação, e vos agradecemos, porque nos tornaste dignos de estar aqui na vossa presença e vos servir.
1: Aceitai, ó Senhor, a nossa oferta.
0: Suplicantes vos pedimos que, participando do corpo e sangue de Cristo, sejamos reunidos pelo Espírito Santo num só corpo.
1: O Espírito nos una num só corpo.
0: Lembrai-vos, ó Pai, da vossa Igreja, que se faz presente pelo mundo inteiro, que ela cresça na caridade, em comunhão com o Papa Leão, com o nosso bispo Orani João, com seus bispos auxiliares e eméritos, os bispos do mundo inteiro, os presbíteros, os diáconos e todos os ministros do vosso povo.
1: Lembrai-vos, ó Pai, da vossa Igreja.
0: Lembrai-vos também, na vossa misericórdia, dos nossos irmãos e irmãs que adormeceram na esperança da ressurreição. E de todos os que partiram desta vida, acolhei-os junto a vós, na luz da vossa face.
1: Concedei-lhes, ó Senhor, a luz eterna.
0: Enfim, nós vos pedimos, tende piedade de todos nós, e dai-nos participar da vida eterna, com a Virgem Maria, Mãe de Deus, São José, seu esposo, os apóstolos, com Santa Rita de Cássia, nossa padroeira, e todos os santos que neste mundo viveram na vossa amizade, a fim de vos louvarmos e glorificarmos por Jesus Cristo, vosso Filho. Por Cristo, com Cristo e em Cristo, a vós, Deus Pai Todo-Poderoso, na unidade do Espírito Santo, toda honra e toda glória, por todos os séculos dos séculos.
1: Amém.
0: Obedientes à palavra de Jesus, nosso Salvador, e formados por seu divino ensinamento, ousamos dizer: Pai nosso, que estás nos céus,
1: santificado seja o vosso nome. Venha a nós o vosso reino. Seja feita a vossa vontade, assim na terra como no céu. O pão nosso de cada dia nos dai hoje. Perdoai-nos as nossas ofensas, assim como nós perdoamos a quem nos tem ofendido. E não nos deixeis cair em tentação, mas livrai-nos do mal.
0: Livrai-nos de todos os males, ó Pai, e dai-nos hoje a vossa paz. Ajudados pela vossa misericórdia, sejamos sempre livres do pecado e protegidos de todos os perigos, enquanto aguardamos a feliz esperança e a vinda do nosso Salvador, Jesus Cristo.
1: Vosso é o reino, o poder e a glória para sempre.
0: Senhor Jesus Cristo, dissestes aos vossos apóstolos: eu vos deixo a paz, eu vos dou a minha paz. Não olheis os nossos pecados, mas a fé que anima a vossa Igreja. Dai-lhes segundo o vosso desejo a paz e a unidade, vós que sois Deus com o Pai e o Espírito Santo.
1: Amém.
0: A paz do Senhor esteja sempre convosco.
1: O amor de Cristo nos uniu. Cordeiro de Deus, que tirais o pecado do mundo, tende piedade de nós. Cordeiro de Deus, que tirais o pecado do mundo, tende piedade de nós. Cordeiro de Deus, que tirais o pecado do mundo, dai-nos a paz.
0: Provai e vede como o Senhor é bom. Feliz de quem nele encontra o seu refúgio. Eis o Cordeiro de Deus que tira o pecado do mundo.
1: Senhor, eu não sou digna que entreis em minha morada, mas dizei uma palavra e serei salvo.

0: Oremos. Nós vos pedimos, Senhor, que enriquecidos por essa tão grande dádiva, possamos colher os frutos da salvação sem jamais cessar vosso louvor. Por Cristo nosso Senhor.
1: Amém.
0: Estamos na Arquidiocese do Rio de Janeiro, no concílio, né, de Nazaré. Peçamos a intercessão da Mãe de Jesus e Nossa Senhora de Nazaré, que interceda por todos nós. Como vimos hoje, Jesus nunca garantiu que seria fácil segui-lo, mas o que ele nos deu é a certeza de que estaria conosco, manifestando a coragem, a força necessária para que sejamos salvos. Peçamos, portanto, a intercessão da Mãe de Jesus e Nossa por todos nós, por todos os ouvintes da Rádio Catedral, por todos os devotos, Santa Rita, os fiéis que nos acompanham pelas mídias sociais. Ave Maria, cheia de graça, o Senhor é convosco.
2: Bendita sois vós entre as mulheres. Bendito é o fruto do vosso ventre, Jesus.
3: Santa Maria, Mãe de Deus, rogai por nós, pecadores, agora e na hora de nossa morte. Amém.
0: Nossa Senhora de Nazaré,
3: rogai por nós.
0: Santa Rita de Cássia,
3: rogai por nós.
0: Senhor esteja convosco.
3: Ele está no meio de nós.
0: Pela intercessão da Mãe de Jesus e Nossa, e de Santa Rita de Cássia, nossa padroeira, mulheres de fé, de fidelidade ao Evangelho, venha sobre todos vós, a vossa casa, o trabalho, a saúde, a bênção e a proteção do Deus Todo-Poderoso, Pai e Filho e Espírito Santo.
3: Amém.
0: Tenham todos um dia abençoado, um bom trabalho, um bom final de semana e de em paz, que o Senhor vos acompanhe.
3: Graças a Deus.

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18: 7:37. Círio de Nazaré inicia sexta-feira visitando o Vicariato Sul. Governo deixa para a semana que vem em decisão sobre o subsídio da gasolina. Cesta básica fica mais cara em 17 capitais no mês de junho. TRE, ajuda das tropas federais para a segurança das eleições no Rio de Janeiro. Estas são as manchetes da primeira edição do Jornal 106, que está começando agora.
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18: Camelôs de diferentes regiões da cidade realizaram uma manifestação em frente à sede da prefeitura na Cidade Nova contra as medidas anunciadas para intensificar o ordenamento urbano na orla da Zona Sul e combater o comércio e a ocupação irregulares no calçadão. O protesto ocorre na semana em que a prefeitura anunciou o programa Tolerância Zero contra a exploração irregular do espaço público, que prevê fiscalização permanente no Leme, Copacabana, Ipanema e Leblon a partir da próxima quinta-feira. O foco da ação é desarticular estruturas ligadas ao crime organizado que exploram ilegalmente pontos comerciais em áreas públicas e não os trabalhadores regularmente autorizados. O secretário de Ordem Pública, Marcos Belchior, reforçou que a operação será permanente e baseada em ações de inteligência desenvolvidas em conjunto com as forças de segurança. A Secretaria de Defesa Civil e do Corpo de Bombeiros apresentou o plano de contingências estadual para seca, estiagem e incêndio florestal para parceiros estaduais e municipais. Também foi instaurado o Grupo Integrado de Gestão de Riscos e ativada a Sala de Situação Estadual, iniciativas que integram o Plano Estratégico Estadual de Preparação e Resposta aos Impactos do El Niño. O conjunto de medidas amplia a capacidade de prevenção, monitoramento e resposta do Estado diante dos impactos associados ao fenômeno climático. Embora a seca, a estiagem e os incêndios florestais façam parte do ciclo climático anual, os efeitos do El Niño podem intensificar esses cenários, prolongando os períodos de baixa umidade, reduzindo os índices pluviométricos e aumentando o risco de propagação do fogo em áreas de vegetação. O plano estabelece diretrizes para atuação integrada dos órgãos que compõem o Sistema Estadual de Proteção e Defesa Civil, definindo protocolos, responsabilidades e procedimentos para atuação antes, durante e após eventos relacionados à seca, estiagem e incêndios florestais. O Tribunal Regional Eleitoral do Rio de Janeiro aprovou o envio de tropas das Forças Armadas para as eleições em outubro. A corte aceitou o ofício enviado pelo governador em exercício, desembargador Ricardo Couto. A solicitação agora segue para o Tribunal Superior Eleitoral, que dará a decisão final sobre a requisição. O relator do processo, o presidente do TRE, desembargador Cláudio de Melo Tavares, afirmou que o Rio enfrenta uma realidade distinta na área da segurança pública, marcada pelo domínio territorial exercido por facções criminosas e milícias. Ele considera a presença das tropas federais necessária para garantir não apenas a normalidade da votação e da apuração, mas também a segurança de eleitores, mesários, servidores e colaboradores da Justiça Eleitoral. A cesta básica ficou mais cara em 17 capitais em junho. A principal elevação ocorreu em Boa Vista, com aumento médio de 3,28%, seguida de Palmas, Rio Branco e Porto Alegre. Custo mais baixo foi em João Pessoa, com queda de 3,97%, e depois vem Recife e Maceió. Um dos principais responsáveis pelo aumento do custo da cesta foi o feijão, que subiu em todas as cidades. A capital que apresentou a cesta básica mais cara foi São Paulo, com custo médio de R$ 965,47. No Rio de Janeiro, o custo ficou em média R$ 920,94. Baseada na cesta de São Paulo e levando em consideração a determinação constitucional que estabelece que o salário mínimo deve ser suficiente para suprir as despesas com alimentação, moradia, saúde, educação, vestuário, higiene, transporte, lazer e previdência, o DIEESE estimou que o valor do salário mínimo em junho deveria ser de R$ 8.110,92, 5 vezes superior ao salário mínimo atual. CCJ aprova PEC que limita a cobrança do IPVA. Da agência Rádio Web, Yuri Hudson.
5: A Comissão de Constituição e Justiça da Câmara aprovou a proposta de emenda à Constituição que limita a cobrança do Imposto sobre Propriedade de Veículos Automotores, o famoso IPVA, ao no máximo 1% do valor de mercado do veículo. O texto também altera a forma de cálculo do imposto. Pela proposta, o IPVA deixaria de considerar o valor venal e passaria a ser calculado com base no peso de fábrica do automóvel. Mesmo assim, o valor cobrado não poderá ultrapassar o teto de 1% do preço do veículo. Nesta etapa, a comissão analisou apenas a constitucionalidade da proposta. O mérito e os impactos financeiros ainda serão discutidos em uma comissão especial. Depois da comissão especial, a PEC precisará ser aprovada em dois turnos pelo plenário. Se avançar, o texto segue para o Senado. De Brasília, Yuri Hudson.
18: O governo vai avaliar na semana que vem se retira ou não o subsídio da gasolina. Ele foi criado em maio, com a previsão de duração de 2 meses para conter os efeitos da guerra no Oriente Médio. O valor é de 44 centavos por litro. O ministro da Fazenda, Dário Durigan, disse que a intenção inicial era retirá-lo nesta semana, mas a alta de mais de 5% no preço do barril de petróleo na quarta-feira levou a equipe econômica a adiar a decisão. Novos ataques entre Estados Unidos e Irã também estão fazendo o governo analisar a questão. O governo venezuelano divulgou o mais recente boletim das vítimas dos terremotos de 24 de junho. O número de mortos subiu para 3.811. No novo balanço, o número de feridos é de 16.740, enquanto que 17.907 pessoas continuam desaparecidas. Diante da situação, as autoridades venezuelanas precisaram criar um cemitério de emergência, localizado a cerca de 1 hora de carro de La Guaira, a região mais afetada pelos tremores. A França já está nas semifinais da Copa do Mundo e vai conhecer hoje seu adversário. Os franceses derrotaram o Marrocos por 2-0, gols de Mbappé e Dembélé. Agora, a França aguarda o jogo de hoje entre Espanha e Bélgica. O resultado representou o fim de uma invencibilidade de 34 jogos do Marrocos, enquanto a França alcança sua terceira semifinal consecutiva. Amanhã serão disputados os 2 jogos restantes das quartas de final: Noruega e Inglaterra, e Argentina e Suíça. E vamos agora ao Centro de Operações da Prefeitura para informações do trânsito e do tempo com Samuel Correia. Bom dia, Samuel.
7: Muito bom dia, Ricardo Franco. Você ligado aqui na Catedral FM, uma ótima sexta-feira. Que bom que chegou a sexta-feira. Olha, a gente está monitorando também, claro, o tempo na cidade. Hoje amanheceu com um dia bem friozinho. Muitos cariocas saíram de casa colocando o casaco aí. E aí, de acordo com o Sistema Alerta Rio, a mínima prevista para hoje fica na casa dos 13 graus, o que justifica esse frio mais intenso no período da manhã. Mas a máxima deve chegar aos 30 graus. De acordo com o Sistema Meteorológico da Prefeitura, a atuação de um sistema de alta pressão vai deixar o tempo estável, com céu claro e sem previsão de chuva para esta sexta-feira. Agora, falando sobre o trânsito, na Transolímpica tem acidente no trecho de Magalhães Bastos para quem segue em direção a Curicica. Uma faixa está ocupada por conta de um acidente envolvendo 2 motos. Tem dificuldades para quem sai da Avenida Brasil e trafega em direção à Transolímpica, com retenções a partir de Guadalupe. Você que vai para a Zona Oeste, segue para Campo Grande, pista central em Guadalupe, é a melhor alternativa. No sentido centro da Avenida Brasil, a gente vai observar trânsito agora mais parado na altura da Penha e na chegada a Bom Sucesso. No trecho de Benfica, já observa aqui pelas câmeras do COR, situação melhor pela pista central e pela pista lateral. Linha Vermelha também com trânsito bem tranquilo para quem está na altura da Maré, observa agora fluxo mais intenso no final, no estreitamento de pista ali para quem sobe para o Caju e também para São Cristóvão. Bom, para continuar acompanhando novas atualizações sobre o tempo e o trânsito, é muito fácil, basta ficar ligado nas redes sociais do COR, no @operaçõesrio, do Samuel Correia para a Rádio Catedral, direto do Centro de Operações da Prefeitura.
18: 7h46. Continua o Círio de Nazaré na Arquidiocese do Rio de Janeiro. A imagem peregrina de Nossa Senhora de Nazaré, que veio de Belém, no Pará, começou ontem a peregrinação em nossa cidade. A peregrinação ontem terminou no Santuário São João Batista, no Anil, onde o cardeal presidiu a Santa Missa. Em sua homilia, Dom Arani destacou a missão missionária de Nossa Senhora.
10: Maria, missionária, nos dá Jesus. É bem esse aspecto que somos chamados. Maria dá Jesus porque ela tinha Jesus no seu ventre, tinha consigo, por isso ela trouxe Jesus e ela o apresenta nos seus braços para todos nós. Vamos viver em outubro, o 100º aniversário do Dia Mundial das Missões, com um grande movimento missionário em toda a nossa arquidiocese. E nós somos chamados a ter esse Cristo presente no centro da nossa vida, dar Deus de novo ao coração do homem, para que nós possamos, enquanto igreja, também irmos pelo mundo afora, anunciando o Evangelho, o Reino de Deus, meio das atrocidades, dificuldades, problemas, violências, dificuldades que o mundo tem, das várias idolatrias que o mundo tem, anunciando o Senhor Jesus Cristo aquele que é a nossa vida e salvação. É necessário redescobrir cada vez mais a nossa vida batismal. São João Batista, tudo a ver com isso, redescobrir cada vez a nossa vida batismal, para que nós possamos, com a intercessão de Maria, a Senhora de Nazaré, a missionária, podemos cada vez mais, como ela nos pede, dar Jesus ao mundo, mas só pode dar aquele que tem. Quem encontrou o Senhor, quem encontrou a sua vida em Jesus Cristo. E esse é o tempo de nós vivermos cada vez mais e melhor na liturgia, nas celebrações, esse nosso reencontro com o Senhor. E não temos nada, nem ninguém no lugar de Cristo em nosso coração, que tem sede infinito, e só o infinito que pode preencher esse coração.
18: O segundo dia do Círio de Nazaré começará no Vicariato Sul e daqui a pouco será celebrada a missa na paróquia São Paulo Apóstolo em Copacabana. Depois visitará a paróquia Nossa Senhora da Esperança em Botafogo. À tarde, a imagem de Nossa Senhora de Nazaré visitará o educandário Nossa Senhora de Nazaré no Catumbi e a paróquia Santo Sepulcro em Madureira. Em seguida, o minicírio na Maré. A concentração vai ser às 6 da tarde na paróquia Nossa Senhora dos Navegantes em Bom Sucesso, com a procissão até a paróquia Nossa Senhora de Nazaré na Maré, onde o cardeal Dorani Tempesta presidirá a Santa Missa. Próxima edição do Jornal 106 às 17 horas e 50 minutos. 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
2: Bom dia meu irmão, bom dia minha irmã, bom dia ouvintes da Rádio Catedral. Eu sou Carlinhos Lins e está começando mais um Deus é 10. Hoje é sexta-feira, dia 10 de julho. Sextou, meu povo. E a palavra de Deus hoje continua falando de missão, mas agora Jesus coloca a gente diante de uma verdade difícil. Seguir o evangelho não significa ser aceito por todo mundo. Ontem, né, refrescando a nossa memória, Jesus falava: de graça recebestes, de graça deveis dar. Hoje, ele mostra que essa missão precisa de coragem, prudência e perseverança. Jesus usa uma imagem muito forte: eu vos envio como ovelha no meio dos lobos. Bom, mas vamos então para a nossa leitura diária. O evangelho de hoje é de São Mateus, capítulo 10, versículos 16 a 23. Naquele tempo disse Jesus aos seus discípulos: eis que vos envio como ovelha no meio dos lobos. Sede, portanto, prudentes como as serpentes e simples como as pombas. Cuidado com os homens, porque eles vos entregarão aos tribunais e vos açoitarão nas suas sinagogas. Vós sereis levados diante de governadores e reis por minha causa, para dar testemunho diante deles e das nações. Quando vos entregarem, não fiqueis preocupados como falar ou o que dizer. Então, naquele momento, vos será indicado o que deveis dizer. Com efeito, não serei vós que havereis de falar, mas sim o Espírito do vosso Pai é que falará através de vós. O irmão entregará à morte o próprio irmão. O pai entregará o filho, os filhos se levantarão contra seus pais e o matarão. Vós sereis odiados por todos por causa do meu nome, mas quem perseverar até o fim, esse será salvo. Quando vos perseguirem numa cidade, fugi para outra. Em verdade vos digo, vós não acabareis de percorrer as cidades de Israel antes que venha o Filho do Homem. Palavra da salvação, glória a vós, Senhor. Minha gente, o evangelho de hoje é um daqueles que também dá um nó na nossa cabeça. Jesus não romantiza a missão. Ele não engana os discípulos. Ele não está prometendo aplauso, facilidades, um caminho fácil, né? Aprovação de todo mundo. Ele diz: eu vos envio como ovelhas no meio de lobos. Isso é potente, porque a ovelha não vence o lobo virando lobo. Essa é uma tentação muito grande. A pessoa sofre uma injustiça e acha que precisa retribuir com a mesma dureza. Encontra uma maldade e começa a agir com maldade também. Entra num ambiente agressivo e aí a forma de que acaba encontrando de sobreviver é sendo agressivo também. Precisa perder a mansidão e aí perde a fé, perde a verdade. Mas Jesus está lhe dizendo o seguinte: a gente não tem que virar lobo. Ele diz: sejam prudentes como as serpentes e simples como as pombas. Ou seja, prudência não é medo. Simplicidade não é ingenuidade. O cristão não é chamado a ser bobo, também não é chamado a ser venenoso. E essa frase de Jesus pede o quê? Equilíbrio. Olhos abertos, coração limpo. A gente precisa saber ler a realidade, perceber os riscos, escolher a hora certa de falar. Não confundir nunca coragem com imprudência. Mas também precisa ter cuidado para não deixar essa maldade dos outros contaminar a nossa alma. Isso é muito real, isso é muito válido para a nossa vida. Na família, no trabalho, na nossa comunidade, até ali no dia a dia da internet, nas conversas difíceis que a gente tem com alguém. Tem hora de falar e tem hora da gente se calar. Tem hora de insistir e tem hora que a gente tem que simplesmente deixar. Tem lugar onde a paz é oferecida, mas ela não pode ser imposta. Ontem o Evangelho já dizia: se não receberem a paz, sacudi a poeira dos pés. E hoje Jesus vai e aprofunda essa história. Quando vos perseguirem numa cidade, fugi para outra. Ou seja, perseverar não é se destruir. Ser fiel não é se expor inutilmente. Amar não é deixar qualquer lobo devorar a nossa vida. Jesus pede coragem, mas também pede discernimento da gente. E no meio desse evangelho, que é duro, aparece uma promessa linda: não serei vós que havereis de falar, mas o Espírito do vosso Pai falará através de vós. Isso aí não é uma desculpa para a gente não ter preparo, é uma promessa para a hora ali, para a hora da prova. Tem situação em que a gente realmente não sabe o que dizer, né? Numa conversa difícil, num momento de injustiça, numa pressão ali, a gente acaba não sabendo o que falar. Nessas horas, Jesus está dizendo o quê? Não entre em pânico, permanece fiel e deixa o Espírito agir. Mas aqui também tem um cuidado que a gente tem que ter. Jesus diz que os discípulos serão odiados por causa do nome dele. Só que a gente não pode confundir rejeição por grosseria com perseguição por causa do evangelho. Às vezes a pessoa é rejeitada não porque é cristã, mas porque é arrogante, dura, sem caridade, toda cheia de razão e pouca misericórdia. Sofrer por Cristo é uma outra coisa. É ser fiel ao bem, ser fiel quando isso custa. É não mentir quando todo mundo acha normal, é não entrar na crueldade, enfim, é carregar o nome de Jesus sem usar esse nome como arma contra os outros. E hoje a gente pode, nessa sexta-feira, se perguntar: a minha fé incomoda porque é fiel ao amor ou porque eu perdi a caridade? Jesus está querendo a gente firme, não agressivo, corajoso, não violento, prudente, não medroso. E o final do evangelho traz ali uma frase decisiva: quem perseverar até o fim será salvo. Perseverar o quê? É continuar com Cristo, com entusiasmo, mesmo quando ele passa. É não abandonar a fé porque ficou difícil. É não trocar o evangelho por conveniência. É recomeçar depois da queda. É a gente permanecer ovelha no meio dos lobos, sem deixar que o mundo arranque de nós esse coração de discípulo. Isso não se faz na força da vontade. A gente precisa do Espírito Santo. Precisa de oração, precisa de palavra, da Eucaristia, da nossa comunidade, para a gente reconhecer que está fraco. Talvez você que está aí ouvindo hoje esse programa esteja passando aí, ou esteja num lugar difícil, um lugar onde fazer o certo custa caro. Uma relação de repente te exige prudência, uma pressão para agir como todo mundo age. Escuta com carinho: Jesus não te pede para virar lobo, mas também não te pede para ser ingênuo. Ele pede que você permaneça dele, com olhos abertos, coração limpo, coragem e mansidão. Bom, meu povo, nosso programa já está chegando ao fim. Tem muita coisa para falar, mas eu queria trazer aqui uma notícia boa. 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Bom, que nessa sexta-feira então o Senhor nos dê prudência para caminhar em meio a dificuldades e simplicidade para não deixar o mal entrar no nosso coração. Que o Espírito Santo fale em nós quando faltar palavra, sustente a nossa fé quando vier a pressão, e que a gente nunca precise virar lobo para sobreviver entre os lobos. Amém? Vamos ficando por aqui. Um forte abraço, um ótimo final de semana pra gente. Bom descanso e até segunda-feira, se Deus quiser. fiquemos na paz do nosso Deus, que é 10. Valeu, gente. Um bom final de semana. Tchau, tchau.
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1: Guarda-me hoje e sempre. Amém. Hoje acabei de fazer o programa, aliás, entre as programas, não, a oração que eu estou compartilhando com vocês, coroa, terço de São Miguel Arcanjo. E, Mário, Deus gostava muito forte de briga, briga, briga. O que é briga naqueles dicionários que nós gostamos muito?
2: Vamos lá,
1: enquanto
2: padre.
1: Isso, e crescia tão forte a música, Pandinha, essa é a música.
3: Pai, derrama toda a missão sobre nós. E sobre você que está escutando essa música.

0: Derramas, Senhor. Derramas. Derramas.
1: Derrama mesmo, Senhor. Mas derrama mesmo. Hoje, dia 10 de julho. Véspera de São Bento. Amanhã, nossa. Imagina o momento de fé lá no santuário.

0: Cássio Pirupilas, de Fé e Sabedoria. O que estão salvando almas, esses dois livros. E obrigado, Senhor, vai me capacitando que virá mais pra frente. Paz mental. Quantas pessoas precisam de paz mental? É, Pílulas de Fé e Sabedoria 1, tá na mão do Pandinha. 2, Inteligência Emocional, na mão do Mário. Por favor, ambos, ergam. Eu não tô vendo, mas Deus tá vendo. Vocês estão na capela. Por sinal, antes de abrir, tá frio aí?
1: Tá frio, padre.
0: Ah, mas vocês estão no estúdio lá, aí é quentinho.
1: Aqui tá quentinho, aqui tá quentinho. Vai.
0: Hoje bateu um cheirinho de um café. Rapaz,
2: eu vou confessar aqui, viu, padre? Nós ficamos com vontade, né, Mário?
1: É, a gente tava acompanhando.
0: Não, eu confesso, padre, a vocês que o cheiro do café é melhor que o café, tá?
1: A gente deu risada aqui,
0: o cheiro do café é. Eu confesso a vocês, eu acho que o cheiro do café é muito melhor que o café.
2: Eu falei pro Mário aqui, ó, o cheiro de fome, hein, Mário?
1: O padre falando do café ali, ó.
0: É que tá tão frio que a pessoa deve ter caprichado no café. Tá, nossa senhora, mas vamos lá, invadiu a capela aqui, mas glória a Deus, ainda continua, viu, por isso eu tô falando do café aqui ainda. É, Pílulas de Fé e Sabedoria, Senhor, fala conosco, o básico, a primeira, podinha.
2: As provações que nos abatem servem de exemplo para os outros verem nossa paciência e nossa fé. Olha o que a palavra de Deus nos ensina no livro de Tobias, capítulo 2, versículos 12 a 14. Deus permitiu que lhe acontecesse essa prova, para que a sua paciência, como a do santo homem Jó, servisse de exemplo à posteridade. Como havia sempre temido a Deus desde a sua infância e guardado seus mandamentos, ele não se afligiu, entre parênteses, não murmurou contra Deus por ter sido atingido pela cegueira, mas perseverou firme no temor de Deus e continuou a dar-lhe graças em todos os dias de sua vida.
0: Impressionante, eu falava hoje a importância da gratidão. É um antídoto contra a inveja, contra a traição. É um antídoto, a gratidão, gente, é o segredo de caminhar para frente, não para trás. Obrigado, Senhor, vai falando conosco. É o segredo de caminhar para frente, não para trás. Obrigado.

0: dar aos homens, e sim a Deus, que sonda os nossos corações. Quando vivemos para Deus, servimos o outro de verdade, não por interesse, mas por verdadeiro amor, como Jesus serviu. Ele é o nosso modelo de vida.
1: E nós vamos no intervalo, mas eu vou lançar uma pergunta para o Mário, que o Mário vai ver aí. Então, operadora prefixo
0: 11 98 680447.
1: Amanhã é dia de São Bento, tá? E semana que vem eu quero fazer imposição do escapulário. Olha. Eu não fiz nada São Bento porque eu esqueci justamente, né? Porque eu tô preocupado fazer imposição do escapulário, é uma graça que eu recebi, né? Então, prepare-se, semana que vem, imposição do escapulário, dia 16, dia de Nossa Senhora do Carmo. Que tal eu lanço fazer uma semana quebrando todas as brigas, seja em casa. Quantas pessoas começa o final de semana, hoje falam sextou, mas chega o sábado, domingo, é uma confusão em casa, é briga em casa, é briga no trabalho. Senhor, para que nós estamos vivendo, falando em briga, até então já tava, tinha acertado a paz entre Estados Unidos e Irã, não é verdade?
0: Verdade.
1: Já voltaram tudo atrás.
0: Começou de novo.
1: Então, Senhor, no mundo de tudo isso, é briga, é país um matando o outro, é um brigando pro outro, que tenhamos, que tal fazer oração, como está a briga perto de você, tá? Então, orando, e aí você, Mário, vai vendo, que as pessoas, uma semana, Senhor, para Mário, quando um não quer,
0: dois não brigam.
1: Esse é o segredo. Tenhamos essa prudência, esse silêncio orante. Foi que quem acompanhou o programa, a oração hoje, Deus mostrava muito mães. Mário, Pandinha, antes de mandar para o intervalo, não posso deixar de falar isso. Vocês, apesar que vocês estão educando, mas se chegar um dia o Pedrinho não te ouvir, você pode ter perdido, sei lá, a autoridade moral com ele. Nunca aconteça isso, mas estou dizendo só uma comparação, para vocês entenderem. O João Manuel, a mesma coisa. Mas vocês têm uma autoridade espiritual que nunca vocês vão perdê-la.
0: Amém, Padre.
1: E essa autoridade vocês nunca deixem de exercê-la. Que autoridade é essa oração? A oração de uma mãe, de um pai, porque vocês receberam uma missão, ela tem um poder enorme. Então, exercendo essa autoridade, isso mesmo, essa autoridade, vocês não imaginam a força que faz uma oração. Ontem nós colocamos até uma música falando sobre isso, tá? Então é muito séria. Uma mãe de joelho, um pai de joelho, os pais têm uma autoridade toda especial, como eu a tenho como sacerdote. E vamos exercê-la e usá-la para a glória de Deus. Já voltamos.

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2: É isso, pessoal. Vamos em frente. 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

0: Rapaz, eu fui impactado aqui. A minha irmã mandou pra mim, que é o Martinha, uns cartões. Mário do céu. O Pandinha do céu. Usa na oração, tá? É impressionante. Opa, mas lá, é. Padre. São dele, não, mas na hora da oração, tá? Então hoje prepare-se, cartões, depois eu vou, prometo, postar pra vocês. Aí, mas eu vou postar mais pra noite, tá? Que cartões. Vou ler pra vocês. Nossa, Martinha, fortíssimo. Eu não tinha. É, quando eu parei, falei, meu Deus, é impressionante. São 10 posts, tá? Olha, Marta, Deus te ilumine. E depois, fica uma dica pra Marta. Martinha, vai pensando, minha irmã, eu amo a palavra de Deus, a Marta ama muito mais, tá? Martinha, ensinar as pessoas a ler a palavra de Deus. Então vai se preparando, como é importante, fazer um curso bíblico.
1: Muito bom, tá? Padre, muito bom,
0: ter contato à palavra de Deus, vai pensando, vamos montar, né? Quem sabe no próprio... No YouTube, pensar alguma coisa, como é importante a pessoa ter esse contato com a palavra de Deus. Mas, agora, com muito carinho, estamos aqui, em nome do Pai, do Filho e do Espírito Santo. Amém. Só para lembrá-los, antes de começar, senão eu vou acabar esquecendo, amanhã, vamos lá, Mário, nossa agenda, tá? Depois eu vou relembrar. Então, amanhã é dia de São Bento. Então, nós temos o momento de fé, é o especial musical. Às 8 horas, faz uma bênção, tá? Só que 7:30 eu vou estar fazendo a coroa de São Miguel ao vivo, tá? Okay? E a dia de São Bento vai ser algum surpresa. Amanhã você aguarde. E na parte da tarde, nós temos às 3 horas da tarde, nós teremos a Santa Missa. Após a Santa Missa, nós temos, é dia de São Bento, o momento de fé pela Rede Vida. Você vai poder acompanhar pela Rede Vida e pelas redes sociais também. Nas redes sociais você pode acompanhar. No YouTube você vai estar acompanhando. E às 18 horas para, porque aí começa a festa julina, tá? Na verdade, às 18 horas ia ser o Brasil, né? Lembra?
1: Lembro, certo, verdade,
0: ser o Brasil. Mas a Noruega remou demais e nós a gente achou que ia virar o barco deles, viraram a gente.
1: Os vikings vieram com força.
0: Então, alguns vacilos, mas glória a Deus. Mas vamos, vai ser uma festa julina, vale a pena. E lembrando que vai ter, eu imagino que se tiver o frio de hoje, tá, vai agasalhar, mas vai ter quentão. Sem álcool, tá?
1: Sem álcool.
0: Então, e muita fé no coração, é a reunião. Então, das 18 às 22, depois no domingo também, o dia todo, vai ser com certeza bênção sobre bênção. Prepare-se. Mas agora, palavras movem, testemunhos arrastam. Eu abri aqui, o Mário falou que tem 4 testemunhos fortes, não sei se vão poder colocar todos, mas vamos lá.
2: Padre, a sua bênção. Teve um caso do meu pai, que meu pai adoeceu e meu pai ficou 52 dias no hospital. Aí, quando eu cheguei lá, aí fizeram a internação do meu pai, no outro dia tinha a visitação. Aí a gente conversou com a médica, falei com ela, doutora, meu pai saindo daqui, ele vai precisar usar o oxigênio, porque ele deu enfisema pulmonar, já estava bem grave já o estado dele. Ela foi, falou, virou para mim e falou assim, eu nem sei se o senhor Valdir vai sair com vida daqui. O primeiro dia, padre, ela falou isso para mim, isso me tocou assim, sabe, e me doeu, sabe, por ter sido uma mulher que falou, sabe, assim, falou pra mim e pra minha mãe que aquilo ali acabou comigo. E assim, é muito triste, né? Você ver as pessoas, elas estudam, né, pra isso, elas não têm, né? Às vezes é igual o senhor fala mesmo, às vezes eles estão doentes, né? A doença mesmo por causa da doença dos outros, a forma de tratar. E quando foi se aproximando, meu pai ficou lá 58 dias. Cada dia é um médico diferente que a gente ia lá visitar. Meu pai chegou a pegar, era das maiores bactérias que tem, e o médico falou para mim que os remédios que ele estava usando para combater a bactéria eram os mais fortes que a medicina tinha para acabar com a bactéria do meu pai. E não, assim, toda vez ele falava, quando eu cheguei lá, ele falou assim comigo: enquanto a vida há esperança, enquanto seu pai continuar o coração dele batendo, há esperança. Enquanto tua vida há esperança. Eu nunca mais esqueci dessa palavra, pai. Foram dois médicos, assim, que passaram, assim, e que me fez transformar, sabe? Aí todo mundo falava assim, Leide, seu pai tá sofrendo, seu pai tá sofrendo. Você tem que pegar e entregar a ele. Quando eu fiz isso, padre, eu não dormi a noite toda. Isso foi no sábado à noite. Falei, meu Deus, eu te entrego, meu pai. E seja feita a tua vontade, Senhor. Mesmo eu não querendo, mesmo eu sofrendo. Quando eu entreguei meu pai, era 5h45 da manhã, no domingo, meu pai faleceu. Vai fazer 13 anos que meu pai foi embora, em novembro. E assim, mas assim, a forma de tratamento dos médicos, né? Que podia tocar no coração deles, assim, deixar o coração duro de lado e, né? Porque quem tá ali, tá doente, tá procurando, assim, uma esperança, né? Pra poder enfrentar tudo aquilo que vem pela frente.
0: O nome dela, Maria?
1: É Leide Calazans, padre de Congonhas, Minas Gerais. O pai dela era que, tava em, que passou por isso, foi o seu Valdir.
0: Posso só falar uma coisinha?
1: Claro.
0: Tá aqui. Então, quantos médicos estão me acompanhando? Tem médicos e médicos.
1: Sim.
0: Por favor. Tá? Você mesmo, ela, no próprio testemunho dela, no começo eu já ia falar assim, eu já ia carinhosamente falar, quando eu toquei nos médicos, ser mais, ter mais empatia, não estou aqui para julgar, estou carinhosamente educando, tá? Mas quantos médicos maravilhosos. E ela mesma acabou falando isso.
1: Sim.
0: Ela encontrou dois médicos.
1: Maravilhosos.
0: Que, enquanto houver vida, que deram esperança. Então, é isso que carinhosamente, por favor, não é para brigar com os médicos, é para amá-los. Eles são necessários, é como nós sacerdotes. É, acontece que não é fácil. Vocês têm que entender, quem está na linha de frente de um combate, ele acaba com medo de se envolver, porque sofre também. Mas... isso não justifica, então carinhosamente eu falo com os médicos tenham mais empatia, seja principalmente na oncologia e em todas as áreas, a empatia. E outra coisa, vocês não têm noção, eu sei porque eu tenho um sobrinho agora médico, tá? Quantas pessoas tem que atender por um dia, é muita gente, você quer dar atenção, muitas vezes não é fácil, tá? Então, além do que, a gente esquece que o médico é um ser humano que está passando dificuldades na família, como acabei de falar, passa por saúde mental, todos muitas vezes precisam. Então, oremos pelos médicos. Aqui não. Mário Pandinha, está ficando claro?
1: Tá ficando.
0: Não estamos
1: claro,
0: aqui para falar mal dos médicos, pelo contrário.
1: Pelo contrário.
0: Estamos aqui. Eles são uma bênção, os enfermeiros, os técnicos de enfermagem.
3: Não, e o que o senhor está passando, são... né, padre? Assim como na profissão de médico, todas as profissões, né? Existe essa deficiência, né, Mário? Porque algumas pessoas elas fazem com amor e outras pessoas elas não fazem com amor. O que nós queremos é que todo mundo faça as coisas com amor.
1: Exatamente. Coloque amor naquilo que você faz. Faça tudo com amor, que as coisas vão melhorar para todo mundo. Para o seu, para quem está sendo servido e para quem está servindo também.
0: Então, senão você só acha que. Não, que é o programa de reclamação
1: não,
0: de atendimento. Não,
3: não
0: é
3: jamais.
0: Isso. Por favor, nós queremos aqui. Gente, os médicos são uma bênção. Jesus dê força para os médicos. Que Deus abençoe os médicos. Aliás, não tome medicamento. Quantas pessoas se automedicam porque não buscam orientação médica? Aí acabam se tendo problema de saúde. Então, que tenhamos essa. E quantos médicos maravilhosos? A maioria. Tá? Então, sejamos prudentes. PDS. Veja a gratidão. Veja a minha missão. Tá? Então, com cuidado, no mundo polarizado hoje. A pessoa, o que eu estou falando com vocês da empatia, você pode ter passado por isso. Por isso a importância de ser amor com todo mundo. E aqui serve para os padres também a importância da acolhida. Aqui serve para tudo, né? A acolhida, o sorriso, né? Por isso que na missa, eu comparo o santuário com o hospital, queridos. E mais uma vez eu falo, pode ser um tribunal, mas pode ser um hospital. Tá. Mário, tem alguma médico falando? Você falou que tinha um testemunho aqui de um médico, uma médica.
1: Tem sim, é o 4.
0: Tá, então vamos ver, eu queria escutar de um médico, tá? Porque uma das coisas que médicos, eu só peço isso, mesmo que você, para você não tenha mais esperança, nunca te crie a esperança, porque milagres existem. Então, não tira isso. E outra coisa, muita informação gera confusão. E a confusão gera depressão. Então, saibam ter esse discernimento, tá? Então, mas para isso, eu tenho que ter essa sensibilidade, que tenhamos essa empatia, que foi o que eu falei ontem, tá? Que Deus nos dê essa empatia, mas sem julgamento, sem acusação. Nós não estamos aqui para isso, nós estamos aqui para amorizar, curar corações. Amorização é a cura do coração. Vamos por essa do médico, que eu estou curioso, por favor. Ou não sei, o médico.
4: Bom dia, Padre Marcelo. Eu sou médica, sou da área de cuidados paliativos, então eu lido com muitos pacientes oncológicos, idosos acamados frágeis, pacientes sequelados, né, de doenças neurodegenerativas, e queria agradecer ao senhor por ter tocado nesse assunto ontem, né, da questão dos médicos terem mais empatia, saberem acolher mais os seus pacientes, que é uma coisa que eu lido muito no meu dia a dia, colegas médicos que têm zero empatia, não sabem conversar com os pacientes, não dizem nem ao menos o diagnóstico, como vai ser o tratamento. Eu sei que muitas vezes é muito corrido, tem muitos pacientes para passar visita ou para atender em ambulatório, mas às vezes uma simples pergunta, oi, tudo bem, como é que a senhora tá? Não vai tomar muito tempo. Até um tempo desse, eu sofria muito quando eu lidava com pacientes oncológicos, antes de entrar na área de cuidados paliativos. Eu não conseguia, não tinha psicológico, depois que eu perdi uma tia minha com câncer. E aí, assim, eu acho que foi coisa de Deus, por eu ter acabado indo assim para a área de cuidados paliativos. Na época que minha tia faleceu, nem se falava sobre isso, nem existia isso. E quando eu me formei também, então naturalmente eu acabei indo para essa área. Sofri muito assim no início, mas com o passar do tempo eu acabei me adaptando e sabendo, né, lidar com os pacientes, controlar minha emoção. Mas claro que o controle dessa emoção não significou não ter empatia, né? Muito pelo contrário.
0: Inteligência emocional. Entendo, não é fácil a formação do médico, ele estuda tanto, mas não perder essa humanização, tá? E levar esperança. Quem fala aqui é o médico, o sacerdote é o médico de almas, que possamos levar esperança. Que legal, nome dela, Mário, pelo jeitinho, tá? Pernambucana.
1: É isso aí, padre, doutora Rafaela. Doutora Rafaela Clemens, de Recife, Pernambuco, padre.
0: Tá, e falando de doutora Rafaela, atenção, Fortaleza, aguarde, porque, dia 24 de julho, por sinal, estamos acompanhando lá em Fortaleza, é a 93, né?
1: 93.9, que é a 93 FM.
0: Tá, então, atenção, Fortaleza, e nós também temos um grupo, né, que acompanha, né,
1: no Ceará tem a Rede Plus FM, que é gigantesca, padre. Nossa, tem muita cidade.
0: Então, povo cearense, vai se preparando, nós vamos pro céu. E literalmente, que é o condomínio lá, né? O céu.
1: É o Apuru.
0: Então, que vai ser realmente, vamos estar no céu. Nosso meu querido Moisés, vai ser com certeza. Essa comunidade que eu amo tanto, que é Shalom. Aliás, minha vocação, todo mundo já sabe, já público, né? A Emir, estaremos lá juntos e com uma missa especial. Eu estarei no domingo, dia 26, tá? Vou estar celebrando a missa. Mas, tanto que. Vai ter a missa da Globo? Vai. Só que a missa do dia 26, aí o Padre Magal segura pra mim, tá? E aí eu estarei lá. E o Dom José, na sexta-feira, dia 24, estará celebrando a missa, hein? Então vai ser uma bênção, vocês vão se preparando. E o Frei, no sábado, vai ter o show dele. Então vai ser um momento especial junto lá no Aleluia. Aguardem, está chegando. E nós vamos para o intervalo, porque a Mari, eu confesso a vocês, eu fui impactado pelos cartões. Vocês não estão curiosos?
1: Eu estou.
0: Tá? Vou postar, vou deixar postar mais para tarde. Mas eu também, eu confesso, agora legal. Porque quando eu fui impactado no celular, imagina no tablet aqui, que eu vou poder maior, eu vou poder refletir até mais. Preparem-se, já vou.

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1: Preste bem atenção, que eu vou ler para vocês, é a segunda vez. Então, a primeira vez foi impactado. São 10 posts que ela me mandou. Obrigado, Martinha. O primeiro deles começa assim: Pandinha, eu sei que é São Bento, mas acha uma trilha. Isso, melhor. Para que eu, vai ser reflexão. Por favor, preste bem atenção. Primeiro post, aí vocês vão ter que olhar, tá? Porque a imagem também fala muito. Só pensa comigo. Sem a traição dos irmãos, José jamais salvaria o Egito. Quem leu a palavra de Deus? Aí vai, Gênesis 50, 20. Vocês pensaram mal contra mim, mas Deus o tornou em bem. Segundo, sem a cegueira, Saulo jamais enxergaria Cristo. Aí você vai entender também aqui. Aí vem João 9,39. São João 9,39. Disse Jesus: eu vim a este mundo para que os cegos vejam, e os que veem fiquem cegos. Terceiro post. Sem a tempestade, os discípulos jamais conheceriam, aí o legal é na escrita, tá, que ela foi destacando, o poder de Jesus sobre o mar. Ele se levantou, ordenou ao vento e disse ao mar: acalme-se e fique quieto. E o vento cessou e houve grande bonança. São Marcos capítulo 4, versículo 39. Sem a caverna, Elias jamais ouviria a voz mansa do Senhor. E aí ela cita a palavra: eis que o Senhor passou e veio um vento forte e impetuoso que arrebentava os montes e quebrava as rochas, mas o Senhor não estava no vento. E depois do vento houve um terremoto, mas o Senhor não estava no terremoto. E depois do terremoto um fogo, mas o Senhor não estava no fogo. E depois do fogo houve um sussurro, uma voz mansa e delicada: era o Senhor. 1 Reis, capítulo 19, versículos de 11 a 12. Próximo post. Sem o decreto de Faraó, Moisés jamais seria preparado para libertar Israel. Deus transforma decretos que querem destruir em propósitos que libertam. Ele trabalha até no que parece injusto para cumprir seus planos eternos. Romanos capítulo 8, versículo 28. Sem o gigante, Davi jamais mostraria que a batalha pertence ao Senhor. Não preciso de espada e de lança para derrotar esse filisteu, porque a batalha não é sua, mas de Deus. Nossa, que lindo isso aqui. Ele é o Senhor de todos. 1 Samuel 17, 47. Sem o grande peixe, o próximo post. Jonas jamais pregaria em Nínive. E o Senhor fez com que um grande peixe engolisse Jonas. E Jonas ficou 3 dias e 3 noites no ventre da baleia. Jonas, livro de Jonas, capítulo 1, versículo 17. Olha as reflexões. Aí termina. O que todas essas histórias têm em comum? José não entendia a traição. Saulo não entendia a cegueira. Os discípulos não entendiam a tempestade. Elias não entendia a caverna. Moisés não entendia o decreto do faraó. Davi não entendia o gigante. Jonas não entendia o grande peixe. Mas Deus já conhecia o final de cada uma dessas histórias. Profeta Isaías, capítulo 55, versículos 8 e 9. Porque os meus pensamentos não são os vossos pensamentos, nem os vossos caminhos os meus caminhos, diz o Senhor. E aí termina: enquanto você enxerga um momento, olha que frase, uau! Enquanto você enxerga um momento, Deus enxerga o propósito. Em nome do Pai, do Filho. e do Espírito Santo. Amém. E fui tomado de uma emoção aqui. Deixa eu bater uma água. Obrigado, Senhor, porque enquanto eu lia, eu compreendia. Obrigado, Jesus. Quantas pessoas estão passando por sofrimentos. E eu as convido agora a colocarem tudo nas mãos de Jesus. Vamos falar sobre brigas. E no fundo, o Mário até comentava no intervalo, um termo técnico policial, quando duas pessoas brigam. E há uma briga na rua e acabam na delegacia. O termo, qual é, Mário, para eles, qual é o termo que é colocado, no BO, que é escrito?
2: Desinteligência, padre.
1: Desinteligência. O que é desinteligência? Falta de inteligência. Mais do que nunca, inteligência emocional. Senhor, venha tocar nas nossas emoções. Quantas pessoas estão desequilibradas? Por favor, coloque a mão direita na fronte, esquerda no coração. Senhor, eu te peço a tua paz. Isso mesmo. A palavra sanidade. Depois busque um dicionário e descubra o que é sanidade, bem-estar. E o que é bem-estar? Paz. Por isso que virá logo, logo um livro com a palavra de Deus pedindo paz, paz mental. Senhor, quantas pessoas que não têm paz mental. Senhor, elas se torturam. Algumas chegam até a se flagelar, se mutilar. Senhor, eu te entrego toda a carência. Nesse momento, Deus tocando. Obrigado, Jesus, a imagem é tão linda. Só Deus tem esse poder. E na pessoa na Cristo, na pessoa de Jesus, o Senhor os leva e me leva ao momento da nossa concepção. Nem seus pais, nem eu sei, ninguém sabe essa data. Como é que pode? Ninguém tem noção. Você pode supor. Alguns podem porque ter sido aquele momento, mas não pode garantir. Só Deus sabe. Veja, a data do nosso nascimento nós sabemos. É registrado. Mas a data da nossa concepção, quando você e eu, minha alma e sua alma passou a existir, só Deus sabe. E é nesse momento que Ele nos leva. Nos meus 59 anos, não sei sua idade cronológica, no Kairós de Deus, no tempo de Deus, no Deus que é eterno presente, onde passado e futuro nele se encontram. Gente, o que eu estou falando agora é muito profundo. Deus é eterno presente. Passado e futuro nele se encontram. Nesse momento, Jesus vai na nossa concepção. Obrigado, Senhor Jesus, porque eu não sei como você foi concebido. Eu não sei se seu pai e sua mãe o conceberam fruto de amor. Eu não sei se foi fruto só de prazer, de um abuso, ou de tantas coisas, não sei. Mas eu sei que Deus te amou desde que você começou a existir. E Ele te criou para amar. E Senhor, nesse momento eu peço, ontem, nossa, a Santa Missa foi tão linda, porque Deus derramava, profeta Isaías capítulo 3, fiz até, pedi a Kátia que lesse, aí, o 2 e o 3, mas principalmente o 3, o óleo da alegria. Agora nesse momento o Senhor está derramando o amor transbordante, o amor transbordante, o amor transbordante. Senhor, eu não sei quem está me ouvindo agora, tu sabes, mas o Senhor nos leva no nosso, na nossa concepção, onde nós passamos a existir, com um propósito. Deus tem propósitos. Enquanto você enxerga o momento, Deus enxerga propósitos. Deus tem propósitos. E creia, Deus tem um propósito para você. Tem uma pessoa que está numa depressão enorme, me ouvindo agora? Deus te curando e te restaurando na sua concepção, dizendo a você que você é muito amada, que te ama tanto, tanto, que você, se as pessoas não te valorizam, nem você mesmo se valoriza. Deus te dá um agora, é algo sobrenatural. Isso mesmo, é sobrenatural. Não é humano, é divino. E obrigado, Senhor, porque eu posso fazer isso, que você já foi batizado. Você já foi batizado. Estou falando com várias pessoas. Mas eu peço, não basta ser batizado. Nós temos que permitir que, porque no batismo nós somos cheios do Espírito. Mas não basta possuir o Espírito. Ele tem que nos possuir. Por isso agora eu entendo que o que é começar o programa de hoje com a música Espírito. Vem controlar todo o meu ser. Vem dirigir o meu viver. Agora eu sei porquê. Espírito Santo de Deus, eu não sei se essa pessoa já teve a experiência desse amor transbordante. Eu não sei se essa pessoa já sentiu o quanto ela é amada por ti, Senhor Jesus. Mas se ela já teve, reaviva esse ardor, reaviva esse momento. E se ela não teve, que ela tem agora. Todas as marcas que essa pessoa carrega, todas as feridas. Obrigado, Senhor, porque eu estou num ano tão fantástico, jubilar. Quem não sabe, eu estou no meu jubileu de nácar. Senhor, onde o nácar transforma a ferida em pérola preciosa, eu aqui no sangue de Jesus pego as suas dores, feridas, transformando-as em bênçãos. Obrigado por esse momento de fé que nos mantém em pé. Quantos casamentos que estão falidos, segundo você, mas não segundo Deus, e Deus restaurando. Quantos pais que realmente seus filhos estão, aliás, você sabe, mas a sua renovação de fé vai restaurar seus filhos. Você vai compreender a sua missão de mãe, de pai, de esposo, esposa. E a nossa missão como cristãos católicos. Obrigado, Jesus. Há uma frase que eu a uso, e quem me conhece é das antigas, e já atravessa décadas. Olha só, eu tenho o privilégio de poder dizer isso. Décadas, séculos e milênios. Porque eu fui testemunha de uma mudança, já tenho 59 anos, de décadas. É um privilégio, Senhor, poder falar isso. Século, eu vi uma mudança de 20 para 21. E milênio. Então, quem tem mais de 26 anos, 27, tem essa oportunidade, esse privilégio. Obrigado, Senhor Jesus. Por que você está falando isso, Padre? Porque nesse momento o Senhor põe a mão na sua cabeça. Ele diz: você é uma bênção. Eu tenho planos maravilhosos na sua vida. E Ele derrama sobre você e sobre mim um amor transbordante. Como eu disse, é sobrenatural. Senhor, derrama, derrama. A imagem é tão linda. A imagem é onde você está agora. É a luz de Deus. A luz. Gente, o que é a treva? É a ausência de luz. A luz do Senhor iluminando a sua mente, aquecendo o seu coração e dando propósito, dando sentido de vida. São 8 horas. Eu vou pontuar, hoje é dia 10 de julho, são 8 horas e 51 minutos para quem está ao vivo. Não colocarei limites, porque vai ter pessoas que vão acompanhar depois no Spotify ou em outros momentos. Obrigado, Senhor, por esse reavivamento. Obrigado, Senhor, por essa restauração. E obrigado, Senhor, porque nas tribulações nós crescemos. E uma frase do meu papai, que eu conversava muito com ele: quando não é bênção, é lição. E a lição é uma bênção. Vou repeti-la. Quando não é bênção, é lição. E a lição é uma bênção. No fundo, foi o que minha irmã passou para mim agora. O que essas histórias têm em comum? Enquanto você enxerga o momento, Deus enxerga o propósito.

0: Mari Pandinha, eu te amo.
1: Jesus, eu te amo.
0: Jesus, eu confio em vós.
1: Jesus, eu confio em vós.
0: A alegria do Senhor
1: é a nossa força.
0: Maria passa à frente
1: e pisa na cabeça da serpente.
0: E a gratidão. Muito obrigado.
1: Jesus.
0: Já voltamos.
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0: Atenção para o nosso horário. A Globo já me passou o horário, Mário, tá? Então, vamos lá. Agenda das final de semana. Amanhã, 7:30 da manhã, quem puder se inscrever no canal no YouTube. Como a pessoa se inscreve no canal do YouTube, Mário?
5: É muito fácil. Tem lá a foto do senhor e tem um íconezinho dizendo inscrever-se. Você clica ali que já está inscrito, padre.
0: E aí ativa lá o sininho, deixa ativado. 7:30 você já vai ser notificado. Hoje eu entrei antes, tá? Eu comentei de 6:58.
5: Eu reparei, viu, padre?
0: Eu reparei isso. Tá, mas eu esperei para começar às 7:00. Entrei antes, eu vou ficar para ver. Mas comecei 7:00 em ponto, oficialmente. Mas estava lá já, conversando com as pessoas. Então, de repente, pode ser que aconteça amanhã também de eu entrar antes. Fique esperto. Mas 7:30 a gente começa a oração, tá? É ao vivo. E aí, depois, nós temos o momento de fé, quem quiser acompanhar. Só que é gravado, né? Um momento especial de musical, né? Que é uma bênção. É aí no aplicativo, na rádio, né, também. E depois, às 15:00, ao vivo, a Santa Missa. Lembrando que amanhã é dia de São Bento, gente. Vai ser muito especial. E depois da missa, acabando a missa, você vê já imediatamente um momento de fé, com certeza, pela Rede Vida, com testemunhos maravilhosos, né, Mário? Vai ter coisas fantásticas agora. Deus operando maravilhas. E às 18:00, a festa julina, que vai estar no santuário. Quem pode sair, não tem como ver, tá? Aí tem que estar presencialmente. Então vale a pena estar lá no santuário, tá? E aproveitando. E depois, no domingo, a mesma coisa. A missa da Globo é 5:50, tá? Okay, foi o horário que me passaram. É oficial. Mas eu, por garantia, já fico 5:40 esperto, tá? Então, mais 5:50, segundo eu já me recebi o horário. E às 9:00 da manhã. E depois, festa julina. Vai ser muito especial, por isso abençoar, santificar e exorcizar essa água. E nós vamos terminar com coração, Pandinha. Coração. Isso. Em nome do Pai, do Filho e do Espírito Santo. Amém. Quando o Senhor nos levou na concepção, você passou a existir. E eu também. Isso mesmo, existir. Até então, lembrando que em Cristo Jesus nos foi dada a eternidade. Por isso, deixe esse coração bater. E o dia que esse coração não bater mais, fique tranquilos, estaremos eternamente com ele. Mas essa é a frase: eu sou vitorioso pelo sangue de Jesus.
1: Eu sou vitorioso pelo sangue de Jesus.
0: E em meu nome, em nome de todos, aquela criancinha que dá uma declaração de amor para Jesus do fundo da alma:
2: te amo, Jesus!
0: Amém!

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9: Oi, pessoal, bom dia. Eu sou o Ricardo Franco aqui com você nesta manhã. Uma excelente sexta-feira. A gente deseja para todo mundo, dia 10 de julho. É dia do seu aniversário, não é? Parabéns para você, que Deus te abençoe. Coisa boa poder celebrar com você essa data tão importante. Ó, sabe por quê? Porque você é um presente de Deus para todos nós. Feliz aniversário. Nossa Manhã 106, recheada de coisa boa, hein? Tem muita música bonita aqui. A gente reza com a canção, tem também informação, prestação de serviço. Dê o seu alôzinho lá pelo WhatsApp, 3231-3567. Fala pra gente de onde você está nos ouvindo, 106,7 ou é pela internet?

0: Diego Fernandes e Carlos Amados, transbordarei de esperança.
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0: Agora 9:13. Oi, atenção, você que está aí à procura de uma vaga no mercado de trabalho, muita gente aí procurando emprego. Pois é, vem chegando agora, trazendo boa notícia, Elizabeth Martins.
1: Oportunidades.
0: Bom dia, Beth. O que você traz pra gente hoje? Bom dia, né?
2: Oi, Ricardo. Bom dia pra você. Bom dia também aos nossos ouvintes. Olha, Clube de Esporte e Lazer abre vaga para guindasteiro com experiência e que também tem o ensino médio completo. Local, Zona Sul do Rio de Janeiro, salário é de R$ 1.600 e tem os benefícios de vale transporte, vale refeição, plano de saúde e também plano odontológico. E você envia o seu currículo atualizado para o e-mail. Perfil rhrecrutamento2013@gmail.com. Perfil rhrecrutamento2013@gmail.com. Lembrando ao nosso ouvinte, o Ricardo, que essa informação ele vai encontrar no aplicativo Rádio Catedral FM traço RJ Oficial. No nosso aplicativo tem o ícone vagas de emprego, é só acessar.
0: E aí, se não tiver o aplicativo oficial da Rádio Catedral, é só entrar em radiocatedral.com.br e baixar gratuitamente o aplicativo oficial da Rádio Catedral. Elizabeth Martins volta ainda hoje no Em Dia com a Notícia e depois no Som da Esperança. Então, fica o dia todo com a gente, né?
2: Isso mesmo, Ricardo. Bom fim de semana pra você.
0: E é, bom fim de semana. Até segunda, Beth.
2: Beijo.
0: Continua hoje o Círio de Nazaré, na Arquidiocese do Rio de Janeiro, com o tema Maria Missionária, que nos dá Jesus, a imagem de Nossa Senhora. Está neste momento na paróquia São Paulo Apóstolo, em Copacabana. Ainda pela manhã, visitará a paróquia Nossa Senhora da Esperança, em Botafogo. À tarde, o Círio visitará o educandário Nossa Senhora de Nazaré, no Catumbi, e a paróquia Santo Sepulcro, em Madureira. Às 6 da tarde, terá início um mini-círio com concentração na paróquia Nossa Senhora dos Navegantes, em Bom Sucesso.

até a paróquia Jesus de Nazaré, na Maré, onde será celebrada a missa pelo cardeal Dom Orani Tempesta, com transmissão pela Rádio Catedral. 106,7 Catedral FM, a sintonia da felicidade, agora 9:15.

0: Padre Zezinho, aqui na manhã 106, Maria de Nazaré e o Círio de Nazaré, acontecendo aqui na Arquidiocese do Rio de Janeiro. Informações, claro que temos. Daniela Oliveira, bom dia, Dani.
1: Bom dia, Ricardo Franco. Bom dia aos ouvintes da Rádio Catedral FM. Iniciamos o nosso segundo dia da visita da imagem peregrina de Nossa Senhora de Nazaré, aqui na Arquidiocese do Rio de Janeiro, com uma linda celebração. Santa Missa na paróquia São Paulo Apóstolo, aqui em Copacabana. Uma tradição muito bonita aqui do povo carioca. E uma comunidade muito ativa, uma comunidade paraense muito ativa aqui nessa paróquia. Só para os nossos ouvintes terem mais ou menos uma ideia, em frente à paróquia há vários comércios que vendem produtos do norte. Então, se você quer tomar um açaí direto de Belém do Pará, você pode vir aqui que você vai encontrar. Então, uma tradição, uma comunidade muito unida, realmente pessoas de Belém do Pará que podem ter a oportunidade de matar um pouquinho da saudade de Nossa Senhora de Nazaré, um pouquinho da saudade da sua terra, através da presença da imagem peregrina. Bom, e agora estamos saindo em procissão e vamos visitar a paróquia Nossa Senhora da Esperança em Botafogo, na rua Conde de Irajá, 465, no bairro de Botafogo. E também para cumprimentar os nossos ouvintes, falar um pouquinho desse segundo dia de Círio, né, da visita da imagem peregrina de Nossa Senhora de Nazaré, eu chamo o nosso cardeal Orani João Tempesta. Bom dia, Dom Orani, sua bênção.
2: Muito bom dia, como é que vai, Dani? Você está por aí também, está aqui perto. Você participou da missa, é?
1: Participei da Santa Missa, sim.
2: Ah, muito bem. Aliás, além da tradição que tem aqui em nossa cidade de Copacabana, aqui da São Paulo Apóstolo, nós temos também a presença dos padres barnabitas. Os padres barnabitas, que são responsáveis da paróquia, são os mesmos que são responsáveis da Basílica Santuária de Nazaré em Belém do Pará. Por isso há uma ligação muito próxima entre a São Paulo Apóstolo e também Belém do Pará, já que muitos padres que vêm para aqui, para São Paulo Apóstolo, em Copacabana, justamente passaram por Belém. Nós temos hoje, inclusive, um dos vigários paroquiais, que é o padre Ramos, que foi reitor da Basílica Santuária de Nazaré, na época que eu estava em Belém. Ele era o reitor da Basílica Santuária, trabalhava bastante ali. Então, nós temos a tradição muito antiga, que antes mesmo que viesse a imagem peregrina, já tinha aqui o Círio de Nazaré, que sai aqui justamente da paróquia São Paulo Apóstolo em todo o mês de outubro, segundo domingo de outubro, e vai para a nossa de Copacabana. Vemos aí justamente essas oportunidades que nós temos de ter umas tradições antigas, mais antigas que os 14 anos que nós estamos celebrando o Círio de Nazaré, da presença da imagem peregrina. A novidade que nós temos há 14 anos é a presença da imagem peregrina, mas a tradição e a devoção à Nossa Senhora de Nazaré é mais antiga do que essa tradição da presença da imagem peregrina. O caso desse aqui, justamente da São Paulo Apóstolo, devido aos padres barnabitas, como também no Loreto, também a mesma coisa, como também lá em Santo Antônio Maria Zacaria, ali Colégio Zacaria, Nossa Senhora Mãe da Divina Providência, ali no Catete, né? Então são os padres barnabitas que exercem essa missão aqui no Rio de Janeiro. Eles foram fundados por Santo Antônio Maria Zacaria. E temos outras tradições também do Círio de Nazaré que vão além dessa ligação com os padres barnabitas, que é o caso justamente ali na São Sebastião, ali na Tijuca, a igreja de São Sebastião, santuário, basílica, que tem ali uma associação paraense, mais de 60 anos, que realizam o Círio de Nazaré, ligado um pouco com a tradição dos capuchinhos ali também, na São Sebastião. Então, há uma tradição muito antiga no Rio de Janeiro, além de paróquias e capelas de Nossa Senhora de Nazaré que nós temos aqui, e que agora, ultimamente, nos últimos 14 anos, nós tivemos a oportunidade de ter a imagem peregrina. Tivemos o primeiro momento nesse terceiro dia da presença da imagem, segundo dia da sua presença pública, porque o primeiro dia foi ali justamente no edifício São João Paulo II, na rádio, no texto da misericórdia, texto mariano, a missa das 18 horas, enfim, ele teve ele presente. agora o segundo, terceiro dia, ou primeiro, segundo dia da sua presença pública, que é também o modo da igreja ser presença pública na cidade. E aqui nessa região de Copacabana também. Passar com a Berlinda e passar também com os cantos de Nossa de Nazaré, daqui de Copacabana até Botafogo, onde iremos agora, é também um jeito a ser pública a presença da igreja na grande cidade. Né? Então nós pedimos a Deus que nos ajude a evangelizar cada vez mais. Pois não, Daniela?
1: Obrigada, Dom Orani, pela sua participação. Eu gostaria também de convidar os nossos ouvintes para a agenda do dia de hoje. Então, estamos nos dirigindo agora para a paróquia Nossa Senhora da Esperança, em Botafogo, às 14h. Anotem aí, às 14h, visitaremos o educandário Nossa Senhora de Nazaré, no bairro do Catumbi, na rua Doutor Agra, 115, no bairro do Catumbi. Às 16h, visita a paróquia Nossa Senhora da Conceição, em Ramos, na rua Carvalho Moutinho, 220, em Ramos. E às 18h, gente, olha que bênção, Minicírio na Maré, concentração na paróquia Nossa Senhora dos Navegantes e depois a celebração da Santa Missa na paróquia Jesus de Nazaré. Então será assim, ó, a gente se concentra ali na rua Luiz Ferreira, 217, em Bom Sucesso, na paróquia Nossa Senhora dos Navegantes, e caminharemos com o minicírio até a rua Ivanildo Alves, número 83, no bairro da Maré, com a celebração da Santa Missa na paróquia Jesus de Nazaré, celebração pelo nosso cardeal Orani João Tempesta, com a presença da imagem peregrina. E durante todo o dia na nossa programação, flashes ao vivo, contando tudo para você do que está acontecendo nesse segundo dia, como o Dom Orani falou, né? Da visita pública da imagem, que nós tivemos a grande graça de no primeiro dia recebê-la, então no prédio da Mitra, na Rádio Catedral. E você acompanha também a transmissão da Santa Missa às 18h, direto da paróquia Jesus de Nazaré, ao vivo pela Rádio Catedral. Você que gosta de navegar pelas redes sociais e quer saber também tudo que está acontecendo nessa visita, acesse então o Instagram da Rádio Catedral, Web TV Redentor, da Arquidiocese do Rio de Janeiro, que nós também estamos fazendo uma grande cobertura pelas nossas redes sociais, com fotos, com depoimentos, com imagens, para você ficar por dentro de tudo que está acontecendo nessa alegria de receber a imagem peregrina de Nossa Senhora de Nazaré, a rainha do Amazonas, a rainha de Belém do Pará, aqui na Arquidiocese do Rio de Janeiro. Ricardo, muito obrigada. Eu volto mais tarde com novidades e informações aqui na nossa programação da Rádio Catedral FM.
0: Obrigado, Dani. Ó, bom, rezar por todos nós, pela Rádio Catedral, por todos os amigos da rádio, eu sei que isso você está fazendo. Agora não custaria nada, Dani, sendo que na região aí tem muitos produtos do norte, trazer aqui para mim um quilinho de jambu, entendeu? Um pouquinho de bacuri, uns 5 quilos de bacuri já estaria suficiente, não custa nada. Beijo, Dani, bom trabalho aí. Acho que ela não tá mais ouvindo, não. Aí nessa hora, assim, o que custa aqui, gente? 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

daqui a pouquinho a gente dá aquela bisbilhotada lá no WhatsApp. O Geninho, que é o mascote da Rádio Catedral, trabalha incessantemente e incansavelmente lá no WhatsApp 3231-3567, pegando o seu alôzinho, o seu recadinho e mandando pra gente aqui no estúdio. 3231-3567.

0: 9h40, deixa eu ver aqui no WhatsApp, 3231-3567. Quem aqui está com a gente? Fabi de Uru Nova Iguaçu oferece para sua mãe Julieta e para o Hamilton da ótica, é claro, para o meu amigo Ricardinho. Sou eu mesmo? Muito obrigadinho. Ah, quem mais? Quem mais está com a gente aqui? A Eliane Brandão, também com a gente. Carlos. O Carlos Alberto, deixa me ver aqui. Bom dia, Ricardo. Gostaria de oferecer uma música para minha esposa Deise e meus filhos Leonan e Leonardo. E falar para eles que eu os amo muito. São minhas colunas. E um forte abraço para todos aí da rádio. Carlos Galote, de Campo Grande. Um forte abraço também para o meu grande amigo, padre Kleber e José Ronaldo. A Wilceia Costa, de Niterói, também sempre com a gente aqui, acompanhando toda a programação da Rádio Catedral. A Vaneide Lima, também desejando um dia abençoado para todos da nossa queridinha Rádio Catedral. E também um abraço para toda a família. E para a irmã Marisa Lima, ligada na nossa Rádio Catedral. Beijo. A Gracinha, deixa eu ver, meu aniversário hoje, dia 10 de julho. Meu nome, ela tá pedindo para colocar o nome aqui nas orações. Vou passar lá pro Terço da Misericórdia, a gente coloca já o seu nome aqui. Louvor a Deus pelo dom da sua vida. Maria da Graça Amorim, hoje completando mais um ano de vida. Deus abençoe, Maria da Graça. A Cátia Rosa, da Divino Salvador. Bom dia, Ricardo e todos. Bençãos. Abraço grande para você, Kátia Rosa. Desejar um feliz aniversário à amiga Maria da Graça Cunha Amorim do Grajaú. Quem? É a Ana. A Ana aqui desejando. Ah, a Maria da Graça, que a gente acabou de falar aqui, aniversariante. Agora 9h42. E agora, informação chegando aqui na nossa Manhã 106. Trânsito. Vamos com as informações diretamente do Centro de Operações da Prefeitura, Samuel Correia. Bom dia, Samuel. Cadê o Samuel? Peraí. Agora sim. Bom dia, Samuel.
1: Muito bom dia, Ricardo Franco, você ligado aqui na Rádio Catedral FM. Olha, a gente volta a falar do trânsito, principalmente para quem trafega nas vias expressas. Ainda tem dificuldades no caminho para o centro, pela Avenida Brasil, ali a partir de Bom Sucesso. Melhora na altura do Caju para quem está no acesso à Rua Bela. Linha vermelha com retenções na chegada à Maré, já a próxima linha amarela, e também no acesso ao Caju. Quem sobe para São Cristóvão, na sequência Rufino Pizarro, já encontra melhores condições. Na chegada ao centro, o trânsito intenso na Bicalho e também no viaduto do Gasômetro. Ainda para o centro, pela Rei Pelé, tem trânsito bem tranquilo nesse exato momento, já na altura do Maracanã, sem dificuldades para quem vai para a Praça da Bandeira. Grajaú, Jacarepaguá, também sem complicações. A chegada à Barra da Tijuca, com trânsito agora um pouco mais intenso, na Avenida Ayrton Senna, já no trecho da Gardênia, melhores condições. Depois ali da Ponte Estaiada, da Ponte Santos Dumont, e no acesso ali também a Avenida das Américas. Indo para a Zona Sul, para quem saiu da Zona Sudoeste, encontra fluxo intenso na Autoestrada Lagoa Barra, na chegada ali a São Conrado, para quem já está no acesso aos Usuanjo. Niemeyer, quem está optando, caminho tranquilo também, sem dificuldades, até a Orla do Leblon. Só vale lembrar para os nossos ouvintes, que a partir das, na verdade, até as 10h30 da manhã, a Niemeyer opera com faixa reversível, ou seja, sentido único entre São Conrado e o Leblon. Ó, para mais informações sobre o trânsito é muito fácil, basta ficar ligado nas nossas redes sociais, no arroba Operações Rio. Para a Rádio Catedral, Samuel Correia, direto do Centro de Operações.
0: 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Agora 9h44, valeu, Samuel, obrigado aí pelas informações, aí diretamente do Centro de Operações da Prefeitura. 3231-3567. Deixa eu dar mais uns alôzinhos aqui, quer dizer, ler mais uns alôzinhos aqui que chegam pelo WhatsApp. Quem está com a gente? Jorlian Gonçalves. Um abraço grande para você, Jorlian. Bom dia, graça e paz. Manda os parabéns para o nosso pároco que fez aniversário ontem, Padre Wallace, paróquia Nossa Senhora da Paz, na Maré. É a Maria Gomes aqui com a gente, sempre também, acompanhando toda a programação. 9h40. 45, chegando Rodrigo Gomes da Costa, diretamente do setor Amigos da Rádio, com as informações também, falando aí sobre a arrecadação para manutenção da Rádio Catedral. Rodrigo, bom dia.
2: Bom dia, Ricardo Franco, e a todos da nossa queridinha, Ricardo.
0: E o que, hoje... que você... Ah, Rodrigo, deixa eu te falar uma coisa. Antes de contar um negócio aqui, o diácono Melquisedeque me mostrou o louvor pela natureza que a dona Rita mandou para ele hoje de manhã.
2: Que coisa mais bonita. Que coisa linda. A dona Rita sempre presenteando esse povo abençoado. O Pão de Açúcar.
0: Aí a gente também, aqui o diácono Melquisedeque me mostrou, e nós pudemos também acompanhar a dona Rita nessa oração, nesse louvor por essa natureza toda, essa beleza toda que a gente ganha de presente todos os dias, né, Rodrigo?
2: Privilegiada, cara. Todo dia ela faz o vídeo e anima a nossa manhã com essa bela paisagem.
0: E assim, e uma coisa que o diácono Melquisedeque falava muito hoje no Bom Dia Catedral foi exatamente isso: louvar pelos presentes que a gente tem. E é o agora, é o hoje, né? Isso. De repente a pessoa tá aí lamentando e não sei o quê. Olha pela janela, quem tá aqui no Rio de Janeiro, olha esse céu azulzinho. É um presente contemplar essa beleza toda, né?
2: É muito, muito, muito lindo. Então, principalmente olhar e ver o Pão de Açúcar e você.
0: Agora, o Rodrigo, como é que anda aí a situação aí financeira da Rádio Catedral?
2: 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Se você chegar aqui e ainda não tiver aquele cafezinho, a gente para e faz na hora, Ricardo.
0: É uma alegria poder passar um cafezinho na hora, né? Pro amigo da rádio que vem aqui nos visitar.
2: Na hora, na hora. Ah, mas eu não quero cafezinho, eu quero uma água. Então vai beber a sua aguinha. Então é de acordo com o seu gosto. 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E Ricardo, eu quero voltar com o quê? Trazendo boas notícias. É com você, meu amigo, irmão.
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0: Jefferson Araújo aqui na manhã 106. Vem me socorrer, Catedral FM. Agora 9:52. Opa! Deixe-me ter essa alegria agora de falar com a queridíssima, linda Ana da Sotarelli. Bom dia, Ana.
1: Bom dia, Rick da Catedral.
0: Sou eu.
1: Nossa. Jura?
0: É verdade,
1: senhor. Não estava reconhecendo essa voz.
0: Nossa senhora, eu mesmo, senhor. Ana.
1: Ricardo, sextou, meu bem.
0: Pois é, Ana. Aqui no Rio, falava ainda há pouco, tá um céu azulzinho, pelo menos aqui da janela, aqui do estúdio, é o que eu vi.
1: Tá enxergando,
0: né?
1: Bem, né?
0: Ah, e falar em enxergar bem, Ana. Que coisa fantástica. A gente tá desde de manhã, desde cedo, que, né, estamos de manhã, mas desde 6:00 da manhã, falando sobre isso mesmo, contemplar essa, né, os presentes que a gente tem, contemplar o agora, olhar, né, a vista que a gente tem. Ah, eu daqui da nossa janela, a gente vê Pão de Açúcar. Ok, mas o outro vê a Avenida Brasil e olha aquele avenidão, né, imensa. Pronto, contemple o céu. Aí tem até o Marcelo, um amigo meu, o Ana, que eu fui, nossa, ele me deu um puxão de orelha uma vez, porque ele falou: ah, que eu tava assistindo um filme hoje. Falei: assistindo? Como assim? Você é deficiente visual? Ele: não, deficiente visual é você que usa óculos, eu sou cego. Eu falei: nossa, é mesmo, é verdade, né? E aí eu falei: mas como que você assiste? Ele: com o ouvido. Então contemple.
1: Ô, Rick, mas assim, ó.
0: Agora eu falo assim: então contemple o som, né? Os sons da natureza. Agora, se a pessoa hoje.
1: Porque não é todo mundo que vai ter uma vista bonita. Deixa eu contar uma historinha minha rapidinho.
0: Ah, conta.
1: Teve um período meu, assim, lá atrás, que eu morei numa casinha de fundos.
0: Aham.
1: Sabe? Eu conto isso assim, né? A primeira vez que eu tô contando aqui no ar. E era o que eu podia pagar na época. Eu tava fazendo faculdade e trabalhava, mas assim, sabe? Não, tudo contadinho, né?
0: Uhum.
1: E aí eu sentava pra tomar chimarrão na escadinha da cozinha, que era uma casinha de madeira bem no fundo, assim, bem, uhum, sabe? E a gente dividia ainda. Uma casinha minúscula, a gente dividia ainda com quatro colegas. E aí eu sentava pra tomar chimarrão, tinha uma jabuticabeira e eu olhava assim pro céu. Só tinha um quadradinho, assim, que dava pra ver o céu. Porque daí tinha uma jabuticabeira pra depois a casa dos proprietários, né?
0: Uhum.
1: Aí eu olhava, tomando chimarrão, obrigada, meu Deus, pelo céu azul. Ainda vou ter um céu maior.
0: Oh, fiquei até emocionada agora, Ana. Que bonito.
1: Ainda vou ter um céu maior. E, ó,
0: mas
1: eu sempre tenho um pedaço de céu maior pra agradecer a Deus.
0: Mas nunca deixou de louvar a Deus por aquele quadradinho de céu, né?
1: Então, se você, ó, tá aí, não tem, de repente, nossa, cidade grande, gente, eu sei, às vezes você abre a janela, dá pra parede do outro, não tem, mas assim, o importante é que vem de dentro, tá ouvindo a Rádio Catedral, música gostosa.
0: Agora,
1: sabe?
0: Agora,
1: agradeça,
0: Ana,
1: por tudo que você tem.
0: Agora, Ana,
1: fala, meu bem.
0: Hoje, dia 10 de julho, dia mundial da saúde ocular. Olha isso.
1: Esse dia é muito importante.
0: Uhum.
1: Você sabe, eu falo assim, ó, oftalmologista é igual o dentista, você não espera o dente doer pra ir lá no médico.
0: Não, de jeito nenhum.
1: No dentista.
0: Uhum.
1: Passar uma vez por ano. Gente, pelo menos vá ao oftalmologista todo ano. E outra coisa, não fique coçando os olhos. Evite infecções. Uhum. Porque a mão da gente tá sempre, a gente toca nas coisas, tá limpo, você não sabe. Limpo do visível, mas você não sabe o que tem ali, né? Lesões na córnea, o ato de coçar os olhos, gente, é muito, parece reconfortante.
0: É.
1: Mas, olha, Ricardo,
0: o estrago,
1: lesões na córnea.
0: Uhum.
1: Pode causar lesões na córnea. Meu amor, e hoje é o dia mundial, não é só no Brasil não, gente, da saúde dos olhos, da saúde ocular, e também é um dia muito especial. 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
0: Agora 9:59. Daqui a pouquinho tem Experiência de Deus com o padre Reginaldo Manzotti. Mas antes ainda, eu quero lembrar que dia 10 de julho é também o dia em que muitos amigos da rádio fazem aniversário. Louvamos a Deus pelo dom da vida de Helenita Gonçalves Freire, Selma Souza de Assis, a Marisete Souza do Nascimento, Carlos Alberto Gonçalves, João Bosco Cavalcante, Derli Ribeiro, Rosa Maria Ramos da Silva, Júlia Maria da Conceição, Elizabeth Peixoto, Mouzinho, Selma da Silva, Séries do Socorro, Sarmânio Campos. Ah, tem muitos outros amigos da Rádio Catedral fazendo aniversário hoje. Durante a programação, a gente vai citando aos pouquinhos todos os nomes de amigos da rádio que hoje completam mais um ano de vida. Bom, daqui a pouquinho então, Experiência de Deus com o padre Reginaldo Manzotti.
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1: Louvado seja nosso Senhor Jesus Cristo, para sempre seja louvado. Queridos filhos e filhas, hoje, sexta-feira da misericórdia divina. Misericórdia divina que brota do seio do Pai. Eu confio em vós. Filhos queridos, sexta-feira estamos em plena novena de Nossa Senhora do Carmo, a madrinha da obra evangelizar é preciso. Então vamos dizer, Nossa Senhora, Mãe do Santo Escapulário, rogai por nós. Nossa Senhora do Carmo, intercedei por nós. Saúdo a todos a partir da Rádio Evangelizar, de onde tudo começa, as rádios irmãs, cujos nomes cito neste momento.
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1: Saúdo você pela TV Evangelizar, sinal digital em todo o país, em várias cidades, canal aberto, pelo YouTube Padre Manzotti Oficial, aplicativo da Associação Evangelizar é Preciso, e todas as plataformas digitais. Filhos queridos, vamos juntos. Como é bom ter fé, como é bom ter fé.
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1: Rezemos em nome do Pai, do Filho e do Espírito Santo. Amém. Naquele tempo, disse Jesus a seus discípulos: eis que vos envio como ovelhas no meio de lobos. Sede, portanto, prudentes como as serpentes e simples como as pombas. Repito, disse Jesus: eis que vos envio como ovelhas em meio de lobos. Sede, portanto, prudentes como serpentes e simples como as pombas. Cuidado, cuidado! Cuidado com o quê? Deixa Jesus falar com os homens, porque eles vos entregarão aos tribunais, vos açoitarão nas sinagogas. Vós sereis levados diante dos governadores e reis por minha causa, para dar testemunho diante deles e das nações. Quando vos entregarem, não fiqueis preocupados com o que dizer. Naquele momento vos será indicado o que deveis dizer. Com efeito, não sereis vós que havereis de falar, mas o Espírito do vosso Pai que falará através de vós. Quando vos perseguirem numa cidade, fugi para outra. Em verdade eu vos digo, não acabareis de percorrer as cidades de Israel antes que venha o Filho do Homem. Senhor, as tuas recomendações nos são muito pertinentes. Estamos no mundo, somos parte do mundo, como em ovelhas no meio de lobos, e a lobos ferozes. Pedimos, Senhor, dai-nos esta prudência. Hoje nos fala sobre a prudência. Prudência comparada das serpentes, não no veneno, mas na esperteza. Não a esperteza do mundo de engambelar, de enganar os outros. Não se trata disso, Senhor, e bem sabemos. Mas de sermos prudentes, de avaliarmos as nossas forças, avaliarmos as nossas decisões, sermos simples como as pombas, acreditar em Deus, confiar em Deus. Senhor Deus, dai-nos esta prudência e simplicidade. Hoje, lembrando a misericórdia divina, reze comigo. Misericórdia divina que brota do seio do Pai, rogai por nós, intercedei por nós, perdão. Misericórdia divina, fonte de milagres e prodígios.
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1: Vamos juntos, solte o som. Meu primeiro amor é Jesus. Meu primeiro amor é o Senhor. Senhor Deus, eu quero proclamar isso de todas as formas, principalmente com as minhas ações. Você, na misericórdia divina, quem você quer colocar em oração hoje?
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1: Tem algo que está te incomodando? Então vamos dizer, Senhor, confiando na tua misericórdia, confiando no teu amor, eu coloco esta intenção, esta causa familiar, esta causa pessoal. Olhai, Senhor, pelas nossas necessidades. Olhai, Senhor, que nada me aparte de ti. Sou do meu amado. Quero voltar ao primeiro amor. Se eu me perdi, Senhor, me leve de volta. Se eu me perdi, Senhor, resgate-me com teu amor. Resgate-me com a tua misericórdia. Coloque no centro da tua vida. A minha vida tem como centro Jesus Cristo. A minha vida tem como centro nosso Senhor. Meu coração ardeu. Eu ardo de amor por ti, Senhor. Quero sempre deixar tudo e seguir-te em missão. Diga isso. Nossa Senhora sempre disse isso. Meu primeiro amor é Jesus. Ela viveu para Jesus Cristo. Nós estamos em plena novena de Nossa Senhora do Carmo. Então, Nossa Senhora do Carmo, rogai por nós. Nossa Senhora, Mãe do Santo Escapulário, rogai por nós. Mãe do Santo Escapulário, madrinha da obra, evangelizar é preciso. Rogai por nós. Meu primeiro amor é Jesus. Diga isto. E vamos tirar de dentro de nós tudo aquilo que é idolatria. Tudo o que não convém a um cristão. E eu renuncio, Senhor, a tudo o que é idolatria. Amado povo de Deus, é sexta-feira e, como você sabe, nós lembramos a misericórdia divina. É sexta-feira e nós estamos, neste ano, no segundo dia da novena de Nossa Senhora do Carmo. Não é um programa musical, é uma experiência de Deus que nós pretendemos fazer. Uma experiência a partir da palavra lida, a partir dos testemunhos que ecoam, a partir da partilha das pessoas. Que tal você convidar um amigo, testemunhos que ecoam, a partir da partilha das pessoas?

0: 19h às 19h. 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O aluguel da mesa tem que ser feito na Secretaria Paroquial. Paróquia fica em Vigário Geral, na Rua Granada, número 81. Para mais informações, o Instagram é @São Paulo Missionário e o WhatsApp 978761751. 978761751.
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0: E eu começo com um testemunho que foi mandado, inclusive. Padre, muitos dizem, quero muito dar um testemunho, eu não consigo, eu tento, não consigo. Você pode, é só ligar e gravar um áudio. 41-3221-6060. Escute.
1: Sua bênção, Padre Reginaldo Manzotti. Eu me chamo Estefânia, sou de Ourinho, São Paulo. Eu tive envolvimento com meu esposo há 13 anos atrás. Ele era envolvido com tráfico de droga. Eu me envolvi com ele. Eu comecei a usar drogas com ele.
0: Oh, meu Deus.
1: A gente teve um relacionamento muito conturbado.
0: Imagina.
1: De traições, de agressões, de amizades ruins. E tudo foi tirado da minha vida. Deus me libertou do tráfico, Deus me libertou de agressões, Deus me libertou de vícios. Hoje nós dois trabalhamos juntos, ele trabalha com obra, eu sou ajudante dele.
0: Que bom que você,
1: graças a Deus, minha casa hoje não tem discussão mais, não tem droga, não tem tráfico. Eu sou muito apegada com Deus, com minha mãe, Nossa Senhora Aparecida. Agradeço ao Senhor pelo seu programa, pelas suas palavras. Por tudo, Padre. Deus continue te abençoando muito, muito, muito, muito. Desculpa que eu tô um pouco nervosa, mas eu tô muito feliz pelo que Deus fez na minha vida.
0: Que bom.
1: Toco o sino, sacristão.
0: Louvado seja Deus, Estefânia. Gente, você escutou? Escutou mesmo? Foi no fundo do poço. Ela e o companheiro nas drogas.

0: no fundo do poço, consumiam, vendiam. Mas Deus não desiste nunca. Você escutou esse testemunho? Então não importa onde você esteja hoje, lembre-se o que Deus é capaz de fazer e onde Ele já foi por amor, na cruz redentora. Por isso, fico feliz, filha, que a obra evangelizar entrou na sua vida e sua vida foi transformada em Deus. Agora sou de Jesus, ela dizia. 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Estefânia de Ourinhos, São Paulo. Dom Eduardo Vieira dos Santos, da Diocese de Ourinhos. Filha de Deus, que a paz de Jesus esteja com você. Alô? Filha de Deus?
1: Alô?
0: Alô, bom dia.
1: Bom dia, Padre, sua bênção.
0: Deus abençoe. De onde você fala, filha de Deus?
1: Eu falo de algum lugar de Minas Gerais.
0: Tá, uma filha de Deus de algum lugar de Minas Gerais. Pois não, filha.
1: Padre, é um prazer estar falando com o senhor. Há muitos e muitos anos eu venho tentando ligar para o senhor. Já estive pertinho do senhor uma vez. O senhor esteve em Minas Gerais, mas não... O senhor passou perto de mim, mas não... Graças a Deus, hoje eu consegui.
0: Isso. Só fale mais alto. O que você quer falar, minha querida?
1: Ô, padre, é que há 22 anos eu sou casada. E aí, desde então, assim, não é fácil. Só que todo ano, praticamente, eu tenho problema com meu esposo.
0: O que que acontece?
1: Ele, assim, nunca parou empregado.
0: Tá.
1: Ele entra na empresa, fica um tempo, daí a pouco para de ir, não vai mais.
0: Certo.
1: E nisso, várias empresas já fecharam as portas para ele.
0: Tá.
1: E aí eu tô na dúvida porque, assim, diz, quando eu era mais novo, antes de eu casar com ele, tinha depressão.
0: Quem tinha depressão?
1: O meu marido.
0: Teu marido, tá.
1: Isso. Só que aí, quando eu casei com ele, ele me falou que Nossa Senhora das Graças tinha curado ele, que ele não tinha, que ele tinha ficado curado disso.
0: Tá.
1: Só que aí, uma vez eu levei no psiquiatra, o psiquiatra me falou que ele tinha transtorno bipolar.
0: Tá. Tô ouvindo.
1: Só que aí, eu fico na dúvida se é desânimo, se é preguiça, ou se realmente é depressão, porque igual, pra você ter ideia, esse ano foi na novena de São José. Ele assinou um contrato, estava desempregado.
0: Entendi.
1: Aí começou, de poucos dias ele já parou de ir, já começou faltando. E mês de maio, ele foi poucos dias na empresa.
0: Certo.
1: Aí fica igual, a gente sempre é firme na igreja, a gente ajuda na parte da liturgia.
0: Tá.
1: E eu fico muito na dúvida porque pra mim não é fácil.
0: Quem que sustenta a casa, minha filha?
1: Assim, o senhor já viu falar de linfoma de Hodgkin?
0: De quê?
1: Linfoma de Hodgkin, é um tipo de câncer.
0: Ah, sim. É um linfoma.
1: Com 15 anos de... Isso. 15 anos de idade, eu tive Aí na época os médicos ainda falaram que eu ia viver 6 meses.
0: Tá, né?
1: Agora tá fazendo, eu vou fazer 40 anos, se Deus quiser, em dezembro.
0: Entendi.
1: Só que aí, primeiro deu no pescoço, depois no tórax e por último na cabeça.
0: Tá.
1: Aí na cabeça eu fiz rádio.
0: Certo.
1: Aí eu fiquei com sequela, graças a Deus. Assim, Deus colocou um médico muito bom no meu caminho, que aí durante todo o tratamento, eu só mantive com ele. Aí, assim, eu recebi alta da oncologia, só que aí ele me falou, qualquer coisa, você entra em contato.
0: Entendi.
1: Aí um dia eu passei mal, eu tive uma crise convulsiva.
0: Entendi.
1: No fogão, aí eu queimei. Fui pro pronto atendimento, chegou lá, eu entrei em contato com ele, ele pediu pra mim lá no hospital onde eu atendia. Aí ele me falou que era sequela da rádio que eu tinha feito na cabeça.
0: Certo. Filha, eu só queria, porque o sacristão logo vai chamar o intervalo. Eu não entendi. Quem que sustenta a família? Se ele não trabalha, quem é que coloca o pão nosso de cada dia?
1: Eu recebo auxílio doença.
0: Tá, entendi, entendi. Filha, quando ele não trabalha, ele fica fazendo o quê?
1: Aí ele fica com, no celular, vendo, julgando, assim, fica deitado até tarde. E o problema é que em casa ele não gosta de me ajudar a fazer nada. Às vezes eu posso, igual foi esse ano mesmo, eu passei mal, tive outra queimadura no fogão. Às vezes eu tive assim, chamar os outros pra me ajudar aqui, fazer as coisas que eu tive ficando um tempo.
0: E você não pode exigir que ele te ajude, pelo menos? Tudo bem, filha, ele pode ter depressão, sim, pode ter problemas, mas isso não impede de trabalhar, isso não impede de ajudar dentro de casa. Então, me parece que vocês precisam ter uma conversa mais séria, de você dizer assim, olha, desse jeito não dá não. Você precisa trabalhar, homem. Você vai falar depressão, quantas pessoas têm depressão e mesmo assim trabalham? Não sei se você está me entendendo.
1: Sim.
0: Me parece um pouco de preguiça, porque também poderia ajudar dentro de casa. E também não faz. Então aí, não é separar, você já está 22 anos junto, vai separar? Não é separar, mas é corrigir. Você entendeu, minha filha?
1: Sim.
0: Eu preciso ir para o intervalo e eu volto com a leitura orante, voltamos já.
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0: Eu falava com a filha de Deus e peço que rezemos por ela. Uma pessoa doente, graças a Deus está com auxílio doença. Mas o que eu disse a ela, eu repito agora e aprofundo um pouco. Conheço muitas pessoas que têm sérios problemas de depressão, de ansiedade, de síndromes, mas nem por isso deixam de trabalhar. Aqui, volto a dizer a você, filha, precisa chegar para o teu marido e ter uma conversa. Olha, não podemos. Não falem em separar, já estão 22 anos, vão separar para quê? Mas corrigir, se isso está te incomodando, e certamente incomoda, a ponto de quando você passa mal precisar chamar vizinho, já é por demais. Então você tem que dar um chacoalhão, porque senão a pessoa se acostuma, desculpe o vocabulário, na maciota. Acorda tarde, fica no celular, não dorme tarde. Então, não justifica. Repito que conheço pessoas que tomam medicação, lutam contra a depressão, mas estão ali no trabalho. Filha, fale, converse e diga: não podemos viver assim. O diálogo ajuda. É a frase de hoje. Prudente como a serpente, simples como a pomba. Só que se você ficar guardando isso, vai desandar de vez. Nós vamos para a leitura orante de 1 Coríntios capítulo 9, versículo 19. Escute o que as pessoas têm dito sobre a leitura orante.
1: Eu estou muito emocionada, sou uma filha de Deus de Minas Gerais e eu estou muito emocionada com a leitura de hoje. Nesse momento eu estou assistindo um padre aqui na minha cozinha. É. Na leitura orante de hoje, o padre falando sobre os pais, falam sobre os filhos, as pragas que eles jogam sobre os seus filhos. E eu descobri que minha mãe jogou uma praga muito grande em mim há muitos anos atrás. E que tem uma maldição sobre mim. E eu descobri que até está na Bíblia. E é muito importante essa leitura orante para a gente saber, definir, entender. Tudo que acontece nas nossas vidas está na mão de Deus. E eu procurei um padre da minha paróquia e que ele está me ajudando muito.
0: Que bom.
1: Para essa libertação. Obrigada, Padre Manzotti, por todos os dias entrar no meu lar. Amém.
0: Amém. Que bom que você tomou consciência, mas filha, que isso não te influencia a ponto de achar que tudo que dá errado foi por causa daquilo que tua mãe falou. Volto a dizer, saber o diagnóstico é uma parte. Agir a partir do diagnóstico é tão importante quanto. Por isso, não se deixe influenciar por aquilo que tua mãe falou. Deus é mais forte que uma maldição, mais forte que uma palavra pesada. Se agarre com Jesus e vá em frente. E sempre, sempre na vida sacramental. Que bom que um padre está te ajudando. Bíblia aberta, cartilha de oração.
2: Tua palavra expulsa vies em nossos corações.
0: Capítulo 9, primeira carta aos Coríntios. Capítulo 9, versículo 19. Sou um homem livre, não sou escravo de ninguém, mas me fiz escravo de todos a fim de ganhar para Cristo o maior número de pessoas. Escuta de novo. Sou um homem livre. Paulo era romano por direito, por nascimento, ter nascido em Tarso, judeu, ele era livre. Mas olha que consciência, me fiz escravo de todos, quer dizer, me coloquei a serviço de todos, não me vangloriei dos meus títulos, para ganhar para Cristo o maior número possível de pessoas. Será que nós temos esse desprendimento? E aqui me vem claramente aquele momento do lava-pés, quando nosso Senhor disse: se eu que sou vosso mestre, lavei vossos pés, lavai os pés uns dos outros. Como nós temos dificuldade de servir, dificuldade de servir e não ser visto. Aqui está o segredo. Quando trabalho entre os judeus, vivo como judeu a fim de ganhá-lo para Cristo. Diz Paulo: não estou embaixo da lei de Moisés, mas quando trabalho entre os judeus, vivo como se estivesse debaixo da lei, para ganhar os judeus para Cristo. Olha aí a prudência da serpente, no contexto do evangelho de hoje. Assim também, quando estou com não-judeus, vivo fora da lei de Moisés, a fim de ganhar os não-judeus para Cristo. Percebe qual é a motivação, começo e fim da vida de Paulo? Cristo. Isso não quer dizer que eu não obedeço à lei de Deus, pois estou de fato debaixo da lei de Cristo. Versículo 22. Quando estou entre os fracos na fé, eu me torno fraco também a fim de ganhá-los e Cristo. Assim, eu me torno tudo para todos o fim de poder, de qualquer maneira possível, salvar alguns. Olha a sabedoria de Paulo, a prudência de Paulo, sagacidade de Paulo. E isso, como cristãos, como evangelizadores, você como pai, como mãe, também tem que ter. Versículo 23. Escute que máxima. Faço tudo isso por causa do evangelho, a fim de tomar parte de suas bênçãos. Faço tudo isto por causa do evangelho, a fim de tomar parte de suas bênçãos. Faço tudo pelo evangelho. Sou livre, mas me faço escravo do Senhor. Escute agora, preste atenção no que vem. Versículo 24. Vocês sabem que numa corrida, embora todos os corredores tomem parte, somente um ganha o prêmio. Portanto, corram de tal maneira que ganhem o prêmio. Vou parando por aqui. Amanhã nós vamos desenvolver essa segunda parte do tema. Mas olha o conselho de Paulo: faça tudo por causa do evangelho. Repita comigo: Senhor, que toda a minha vida seja em favor do evangelho. O meu ser padre, você diga, o meu ser mãe, ser pai, ser um cristão, ser um católico, ser um empreendedor, tudo pelo evangelho, para que eu possa tomar bênçãos. Senhor, eu também tomo essa palavra e peço ânimo, coragem, fortaleza. Corram de tal maneira para conseguir o prêmio. Senhor, dai-me esta graça, Senhor, de conseguir chegar ao fim. Se eu não conseguir chegar em primeiro lugar, mas que eu tenha a graça de chegar no ponto final da minha jornada. Não preciso ser o primeiro do pódio, mas quero ter chego. Amém. Esta foi a leitura orante de hoje. Eu volto já.
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0: No momento, fique com essa imagem. Eu sou um atleta de Cristo e quero chegar até o final nesta caminhada. É verdade que para Deus não importa se eu chego primeiro, segundo, terceiro, vigésimo, quinquagésimo, mas chegar em Cristo. Amanhã, não perca a leitura orante, porque ele vai falar dos exercícios de um atleta. Paulo certamente viu as Olimpíadas. Ô padre, sim, Paulo viveu em Tarso, Paulo viveu o mundo helênico, mundo grego, e deve ter visto muitos atletas competindo. E ele usa deste fato para falar das coisas de Deus. Perdeu às 10 da manhã, 10 da noite. Se não, vai lá, YouTube Padre Manzotti, leitura orante. Todos os dias, leitura orante da palavra de Deus. Faça essa leitura orante. 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Sim. 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Cleusa, que a paz de Jesus esteja com você. Deus abençoe, Cleusa. Você fala de onde?
1: Joinville,
0: Santa Catarina. Como é que você me acompanha aí?
1: Pela Arca da Aliança.
0: Arca da Aliança. Você consegue falar mais alto? Tá bem abafado o som.
1: Tá bom, vou tentar.
0: Arca.
1: Arca da Aliança.
0: Tá bom, Arca da Aliança. Pois não. Você quer dar um testemunho?
1: Quero dar um testemunho sobre a minha nora.
0: Sua nora.
1: O meu filho, ele casou com ela bem novinho.
0: Filha, tinha... a ligação está muito ruim, muito.
1: Sim, padre, deixa eu trocar de telefone.
0: É, eu acho que você está em viva voz, você...
1: Não.
0: O que está acontecendo, filha?
1: Só que não, vê se melhorou, padre.
0: Vai lá, não dá para entender, vamos lá.
1: É que o meu filho, ele casou muito novinho. E a esposa dele era de outra religião. Daí eu falei pra ele que isso não importa, desde que cada um siga a sua. Só que ele casou com ela, padre, e ela não viu na dela. Aí ela começou a acompanhar nós, na nossa igreja. E de repente ela foi se interessando, e ela foi falar com o padre.
0: Louvado seja Deus. Amém. Filha, não vai dar pra gente continuar. Tá muito ruim. Peço desculpas. Repita comigo: graça recebida. Graça testemunhada. Volte à linha e pegue os testemunhos. Se ela pede pedidos de oração, por favor. Aconteceu alguma coisa, equipe, não sei o que aconteceu ali, mas a Cleusa de Joinville não dava para entender. Mas pelo que eu entendi, o filho dela casou com uma pessoa que era de outra religião, mas graças a Deus agora ela pediu o catecumenato. TV Evangelizar, Joinville 49.1. Arca da Aliança FM, diretor Giovanni Alves, Dom Francisco Carlos Bach de Joinville. Jaqueline, tomara que esteja boa a ligação. Jaqueline.
2: Oi, padre, bom dia.
0: Bom dia, Deus abençoe. De onde você fala?
2: Eu falo de Itaipu, Rio Grande do Norte.
0: Itaipu, Rio Grande do Norte. Muito bem. Como é que você me acompanha?
2: Eu lhe acompanho pelo YouTube.
0: YouTube, tá bom. Diga lá, minha filha.
2: Eu tenho uma graça, padre, a testemunhar.
0: Diga.
2: Há 4 anos atrás, eu escutando o seu programa, num momento de aflição muito grande, porque eu trabalho fora, pago passagem, pagava aluguel. E meio um aperto, eu pedi a Deus que me desse uma luz, uma solução para me comprar minha casa. Para mim, pelo menos, sair do aluguel.
0: Sim.
2: E o Senhor, com seus conselhos e suas orações, pediu para, se a gente tiver fé, pedir com fé a Deus. E à noite, quando eu fui me deitar, eu disse, Deus, se eu conseguir comprar minha casa, eu testemunharei no programa do padre Reginaldo.
0: Amém.
2: E menos de uma semana, padre, eu consegui. Eu não tinha dinheiro junto nenhum.
0: Deus seja louvado.
2: O meu FGTS, que o Senhor sabe que a gente só consegue quando sai do trabalho.
0: Sim.
2: E o meu junto com o meu marido. E dentro de uma semana a gente conseguiu esse dinheiro. Há 3 anos, né? A gente conseguiu nossa casa. E há 3 anos que eu tento falar com o Senhor para lhe dizer essa graça.
0: E era para ser hoje. Então, graça recebida.
2: É graça testemunhada. Glória a Deus, Pai.
0: Toca o sino, diga.
2: Toca o sino, sacristão. Estou muito feliz, Pai, em falar com o Senhor.
0: Ah, filha, amém, amém, amém. Jaqueline. Jaqueline.
2: Senhor.
0: Quer deixar alguém em oração?
2: Eu quero pedir oração pela minha família, pela minha mãe Raimunda, pela minha irmã Juliana, que mora na Bahia, pelo meu filho Mateu, pelo meu marido Lentini, e pedir, Senhor, muitas bênçãos ao Senhor, Padre, que
0: obrigado.
2: É um homem abençoado.
0: Reze por mim, tá bom? Que Deus abençoe. Meu abraço, Jaqueline, de Itaipu, Rio Grande do Norte, pelo YouTube. Dom João Santos Cardoso, da Arquidiocese de Natal. Escute esse testemunho, por favor.
3: Me chamo Ieda Maria, sou de Goiás.
0: Pois não.
3: Quero deixar meu testemunho do batismo do meu neto, Mateus.
0: Opa!
3: Porque eu tenho 3 netos, mas 2 ainda não tinham sido batizados, filhos da minha filha. E estava difícil, todos os pais punham obstáculo.
0: Sim.
3: Então, no último dia da novena de Nossa Senhora de Fátima, o Senhor perguntou qual a graça que a gente queria e eu falei que meus netos sejam batizados.
0: Isto.
3: E quando foi à noite, eu senti um pedido de Nossa Senhora no meu coração que perguntasse se ele queria ser batizado e eu perguntei.
0: E
3: eu fiquei meio assim, mas depois eu perguntei. E ele falou que sim, vovó, eu quero ser batizado. E aí eu começou a chorar, que queria ser batizado, que era para batizar, que ele queria ser batizado. Aí eu falei pra ele, fala com a mamãe, porque eu já tinha falado várias vezes, né? Ela não me ouvia. Aí ele foi falar com ela e ela prometeu, né? Depois que ele chorando muito, prometeu que iria batizá-lo. E assim foi. Fizeram o curso. E quando foi no dia 7 de setembro de 2025, ele foi batizado para honra e glória de Nosso Senhor Jesus Cristo. E agora o outro mais velho, né? Que chama Tiago. Também está fazendo a catequese, porque eu já tinha mais de 7 anos.
0: Certo.
3: Então
0: está
3: fazendo a catequese para poder
0: gente.
3: Ser batizado também. E eu fiquei muito feliz com essa graça. Agradeço muito Nossa Senhora de Fátima.
0: Amém.
3: E graça alcançada,
0: graça testemunhada. Deus seja louvado, Ieda Maria de Goiás. Graça sobre graça, bênção sobre bênção, gente. 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Inclusive, quero chamar a atenção hoje, na página 131, a restauração divina e ressignificação. 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Restauração divina e ressignificação. A dor não é anulada, mas fecundada. O sofrimento que parecia estéril gera um novo modo de existir, mais compassivo e terno. Leia, dê de presente o livro Inabalável. Com fé, a tempestade vai passar. Eu volto já, volte comigo.
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0: Hoje é aniversário de Dom Manuel Delson Pedreira da Cruz, da Diocese de Paraíba, Arcebispo Dom Wilson Tadeu Jonck, da Arquidiocese de Florianópolis, Santa Catarina. 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Você abre e vai ter lá a página para você se inscrever. 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No Clube Português, você escolhe o dia, sábado, domingo ou sábado e domingo. Dia 22 de agosto, estarei em Delran, New Jersey. 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E agora, vamos juntos à novena? Nossa Senhora do Carmo, segundo dia. Oh, Maria. Nossa Senhora do Carmo, que deixaste o santo escapulário como sinal de vosso amor e proteção, sois reconhecida como assistência na vida e consoladora amável na hora da morte. Eu, vosso filho e devoto, pronto a vos servir, disposto a vos amar, me apresento a vós e nesta novena, hoje, segundo dia, faço o meu pedido. Qual o seu pedido? Coloque por intercessão de Nossa Senhora do Carmo. Nossa Senhora do Carmo, nunca se ouviu dizer que alguém necessitado, tendo recorrido a vós, tenha ficado desamparado, com confiança. Mãe do Santo Escapulário, intercedei junto ao vosso Filho Jesus Cristo por mim, por aqueles por quem devo rezar sempre e por aqueles que se confiaram às minhas orações. Diga o nome das pessoas que pediram oração, que você sabe que estão precisando de uma graça. que mandaram WhatsApp para você, que passaram por você e disseram: reze por mim. Mãe amável, sede-nos propícia e rogai por nós a Deus para que sejamos dignos das promessas de Cristo. Nossa Senhora do Carmo, rogai por nós. Mãe do Santo Escapulário, rogai por nós. Madrinha da obra evangelizar é preciso, intercedei por nós. E você, mantém o hábito de colocar o recipiente com água? Coloque agora. Pegou os remédios? Pegou a foto de família? Depois, quando passarem na tua casa, chegar teu neto, tua neta, alguém, ou você mesmo, dê de beber aos outros essa água benta. O Senhor esteja convosco. Ele está no meio de nós. Abençoai, Senhor, a água que nos lembre o batismo e a quem pertencemos. Abençoai os remédios, as roupas dos enfermos, as fotos de família, por intercessão de São Pio, Nossa Senhora do Carmo, nos méritos das santas chagas, em nome do Pai, do Filho e do Espírito Santo. Amém.
1: Amém. Evangelizar é preciso. Alô, gente amiga. Bom dia. Bom dia, família Catedral. Sou eu, Robson Alencar. Estamos juntos. Tá começando o nosso encontro na sexta-feira. Sextou, né? Hoje, dia 10 de julho. Deixa eu dar um bom dia e dar parabéns. Feliz aniversário pra vocês. Parabéns. Alô, Sotarelli. Alô, Aninha.
2: Alô, Robson Alencar. Alô, Catedral FM.
1: Vamos soprar essa velhinha desse bolo aí, cantar muito parabéns.
2: Que delícia!
1: Aniversário da Sotarelli! Ah, coisa boa demais! 10. É dia de festa na Sotarelli, muito especial. Aninha, quantos anos mesmo, hein?
2: 23 anos.
1: Menina.
2: São 23 anos de credibilidade, 23 anos colocando no mercado produto que funciona de verdade, Robson Alencar. Aliás, hoje também é dia mundial da saúde ocular, saúde dos olhos.
1: Olha!
2: E olha esse alerta aqui, Robson. A Organização Mundial da Saúde diz que 75% dos casos dos problemas de visão poderiam ser evitados ou tratados.
1: Que
2: Mas
1: isso?
2: Sabe o que acontece?
1: Uhum.
2: A maioria das pessoas simplesmente ignora. Ah, não é nada.
1: É assim mesmo.
2: É, vai passar.
1: Gente,
2: a visão embaçada, dificuldade para enxergar, olhinho ardendo, lacrimejando, continua no celular, continua na televisão, né? Forçando a vista. Não essa, pode ignorar, né, Robson?
1: Essa informação que você passou da OMS, 75% dos casos desses problemas poderiam ser evitados, tratados. Gente!
2: É, você viu?
1: É pra você que tá nos ouvindo aí, tá com esses sintomas aí, tá com essas coisinhas acontecendo? Vamos cuidar disso. Vamos tratar isso, né? Para de forçar.
2: Pare de forçar a visão no celular o dia inteiro. Dá uma folga, porque às vezes você vai olhar uma coisinha e já vai vindo outro interessante e vai correndo, né?
1: Uhum.
2: E pelo amor de Deus, não fique coçando os olhos. Aquela pressãozinha, quando a gente faz, vai coçar os olhos, parece reconfortante. Mas, gente, ó, não faça isso. Primeiro, evite infecções. Ah, mas tô com a mão limpa. Tá, acabou de lavar? Acabou de passar álcool 70? É. E outra, quando a gente faz essa pressão, pode ter lesões na córnea, Robson.
1: É, gente, não dá pra brincar com isso, não. E não para por aí, não, né, Aninha?
2: Não, não. E hipertensão, quem tem pressão alta, diabetes, tudo isso pode prejudicar mais os seus olhos. Você sabia disso?
1: Olha, é cada...
2: Diabetes é mais difundido, mas pressão alta quase ninguém fala, né?
1: Exatamente. Olha quanta coisa que prejudica a gente. 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
2: Melhor
1: olha,
2: ainda.
1: É muito legal, tem aqui um depoimento, quem é? Maria do Socorro.
2: Maria do Socorro.
1: Vamos ouvi-la aqui, ó.
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2: Ah, coisa mais linda. Você viu? Não, e ela falou do glaucoma, né? Glaucoma é irreversível. Se levar, quando leva a cegueira, então tem que estar assim, olha, gente, assim como a gente vai, não espero o dente doer. Tem que ir uma vez por ano no dentista, Robson.
1: Exatamente. Vamos cuidar,
2: não,
1: gente.
2: Não espere a piorar. Tem que passar um ano, a visita anual ao oftalmologista. Já marca com antecedência, sabe? Pra ver se tá tudo bem, meu amor. E outra coisa, quando a gente fala do Vision Sotarelli, ele ajuda, sabe? Nessa vista cansada, ele previne, sabe? Esse olho lacrimejando, porque tem gente que sofre com o olho lacrimejando e tem gente que sofre com o olho seco, não tem lubrificação. Toma pouca água. Aliás, tome água, meu amor. Água é vida.
1: Vamos hidratar, gente.
2: Água é importante.
1: Então vamos fazer o seguinte. 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Capriche aí, dona Ana.
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1: Tá valendo?
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1: Beijinho, tchau, tchau, parabéns.
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7: Meu carinhoso bom dia a você que optou por mais uma vez estar com a gente sintonizado, sintonizada aqui na minha, na sua, na nossa Rádio Catedral 106,7 FM, a sintonia da felicidade. 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Nesta sexta-feira, 10 de julho de 2026. 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Todo mundo que participar no programa vai concorrer ao kit da Sotarelli. 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Participe no final do programa, então a gente faz o sorteio entre todos aqueles que mandarem mensagem pra gente durante o nosso Em Dia com a Notícia. Agora, 11:09, a primeira atração do Em Dia com a Notícia é...
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7: Ele voltou, Maria Clara Alencar, direto do Centro de Operações e Resiliência da Prefeitura do Rio de Janeiro. O sol está de volta. Bom dia.
5: Bom dia, Rodrigo. Bom dia a todos os ouvintes da Rádio Catedral. Pois é, Rodrigo, que delícia é ter o solzinho de volta aqui na nossa cidade maravilhosa. E as temperaturas também tiveram um aumento, né? Então, a gente está aqui curtindo esse tempinho mais estável aqui na cidade do Rio de Janeiro. Previsão para essa sexta-feira é de tempo estável, sem chuva, mas para explicar melhor sobre como fica o tempo hoje, já está aqui com a gente a Mayara Vilela, meteorologista do Sistema Alerta Rio, que vai passar a previsão completa para hoje. Bom dia, Mayara, seja muito bem-vinda. E aí, previsão para essa sexta-feira, como que vai ser?
8: Bom dia, Maria, bom dia, Rodrigo, bom dia a todos os ouvintes da Rádio Catedral. Essa sexta-feira vai ser de tempo firme na cidade, com céu claro a parcialmente nublado e ventos fracos a moderados. As temperaturas vão apresentar elevação, com máxima prevista de 30 graus. Então, caraca, vai poder aproveitar o dia de hoje, inclusive no sábado também. O dia também vai ser firme e de céu claro.
7: Então, Mayara, bom dia para você. Seja sempre muito bem-vinda ao nosso...
8: O dia também vai ser firme e de céu claro.
7: Então, Mayara, bom dia para você. Seja sempre muito bem-vinda.

0: noite por conta de um sistema de baixa pressão que vai estar atuando próximo à costa da cidade. Tem previsão de chuva, uma chuva fraca, ocasionalmente moderada, de forma isolada na noite de domingo. E no domingo também haverá predomínio de ventos moderados, principalmente no período da tarde e no período da noite.
1: Então, Maria Clara, pelo que eu pude entender, vai dar praia. Então é hora de renovar também a vitamina D.
2: É isso, Rodrigo. Então quem puder curtir, aproveite bastante, porque esse fim de semana vai ser de tempo estável, tempo firme aqui na cidade do Rio de Janeiro. Altas temperaturas amanhã, né, no sábado. Mas a Mayara já está aqui também me dando um aviso de que segunda-feira também tem previsão de chuva aqui para a cidade do Rio de Janeiro. A gente, claro, vai voltar, né, para trazer os detalhes na segunda-feira. Previsão de chuva fraca, moderada, de forma isolada a qualquer momento. Mas na segunda-feira a gente traz mais detalhes sobre a previsão do tempo. Mas ainda no fim de semana, quem puder curtir, aproveite bastante. Máxima prevista para amanhã de 31 graus. Já no domingo, máxima prevista de 29 graus. Essas são as informações do Sistema Alerta Rio, Rodrigo. Daqui a pouco eu volto para falar de trânsito.
1: Ok, obrigado, Maria Clara Alencar, direto do Centro de Operações e Resiliência da Prefeitura do Rio de Janeiro. Então, olha, atenção, paroquianos da paróquia Santa Terezinha do Menino Jesus em Botafogo. Nossa festa começa hoje, então a partir das 5 da tarde, 5 às 10 da noite, sexta, sábado e domingo, com forró, com comidas típicas, quadrilha improvisada. Então você paroquiano, você que for passar por Botafogo, ali próximo ao Rio Sul, você de Copacabana, visite a paróquia, conheça a paróquia e participe da festa junina. E se é festa junina também na sua paróquia, se tem festa junina durante o final de semana, mande a sua mensagem aqui pra gente também, que eu terei o maior prazer em falar da festa junina da sua paróquia. O zap zap já está liberado, 3231-3567. 3231-3567 é o nosso WhatsApp. Vale o anúncio da festa junina da sua paróquia, vale o aniversário que você quer homenagear quem está celebrando o dom da vida, vale também a sua crítica, seu elogio, a sua sugestão, e todo mundo que participar estará concorrendo ao kit da Sotarelli, esse super kit da Sotarelli. Sotarelli está fazendo aniversário? É isso mesmo, ô Robson? 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
1: Então, minha querida amiga Ana, parabéns, né, a todos aí, funcionários da Sotarelli. 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E está aqui para o sorteio, então, o kit. Mande a sua mensagem. Participe do nosso Em Dia com a Notícia. 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

0: 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No nosso programa de hoje, Ministério Público insiste na justiça para Alerge adotar controle contra funcionários fantasmas. TRE do Rio aprova tropas federais para as eleições. Prefeitura anuncia nova fase de reformulação dos ônibus cariocas. Está no ar o Em Dia com a Notícia, um olhar cristão sobre a realidade. Gente, tem decisão da justiça que a gente, embora tenha que cumprir, a gente não entende. Não tem como interpretar de forma favorável. Porque o Ministério Público entrou com um recurso contra a decisão da justiça que rejeitou em primeira instância o pedido para obrigar a Assembleia Legislativa do Estado do Rio de Janeiro a implantar um sistema eletrônico de controle de frequência dos servidores. Segundo o Ministério Público, a medida busca ampliar a transparência da administração da casa, fortalecer o controle da atuação dos servidores e corrigir distorções na composição do quadro funcional. O órgão também afirma que o objetivo é regulamentar as atividades externas e garantir a divulgação prévia dos atos que disciplinam essas ações. No mesmo recurso, o Ministério Público também questiona a proporção entre servidores comissionados e efetivos na estrutura funcional da Alerge. De acordo com o órgão, em fevereiro de 2023, a Assembleia Legislativa do Estado do Rio de Janeiro contava com 4.891 servidores comissionados e 400 efetivos, o equivalente a aproximadamente 12,2 comissionados para cada servidor concursado. A Alerge informou que vai manter a defesa apresentada no processo, afirmando que contestou a ação judicial e comprovou a regularidade do procedimento adotado pela casa. A Assembleia também disse que confia na manutenção da decisão da justiça. Agora, tudo que possa dar mais transparência ao funcionalismo público, acho que deve ser apoiado pela população e também, né, pela justiça. Porque é o dinheiro público, o nosso dinheiro, o dinheiro que nós gastamos com impostos, que sofremos para pagar diariamente, né, todos os nossos impostos. Isso é o dinheiro público tem dono, né? E o dono do dinheiro público somos todos nós, que compomos a sociedade e através da nossa contribuição, dos nossos impostos, das taxas que pagamos, das mais variadas formas, é que se tem o chamado dinheiro público. Então, ali, né, o controle de acesso, né, como esses funcionários estão, né, frequentando o seu ambiente de trabalho, com que regularidade eles estão frequentando o ambiente de trabalho, se eles estão cumprindo o expediente. Isso combate o funcionário fantasma, né? E como pode uma casa legislativa que representa o povo não ter os anseios do povo sendo ouvidos? Porque o povo, em sua maioria, eu, você, todos nós queremos isso. Transparência no serviço público e também eficiência. Porque se há funcionários fantasmas, a gente está pagando para quem de fato não trabalha e, além de tudo, os serviços que são mais mal prestados. E como pode, né, uma casa em que tem 12 comissionados para cada concursado? Olha que falta de proporção, né? Então, acho que isso a gente precisa pensar, precisa refletir e, repito, como iniciei, né, quando começamos esse assunto, essa pauta. Tem decisões da justiça que a gente não entende, apesar de respeitar, né, e decisão da justiça é feita para ser cumprida. No entanto, precisamos questionar para que decisões como esta precisam ser revistas. Agora, 11:21, vamos ao nosso primeiro intervalo e já já voltamos com mais Em Dia com a Notícia.
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0: Pelo nosso WhatsApp, tá aqui, bom dia, família Catedral. Rodrigo, meu amigo, eu quero fazer um convite ao povo de Deus. Vai começar o Arraiá da Cidinha. Vai ser no dia 11 e 12, na paróquia Nossa Senhora da Conceição Aparecida, no Caxambi, né? Um excelente final de semana a todos. É nossa amiga Silvânia Alves. Silvânia, querida, um beijo pra você. Então, o Arraiá da Cidinha. Amanhã, né? E domingo. Então, o Padre Gabriel Coelho, aquele abraço, obrigado pelo carinho. Ô, Silvana, que a festa seja muito abençoada, tá bom, meu amor? Um beijo pra você e pra toda a sua família. Deixa eu saber aqui quem fala mais com a gente. Bom dia, Rodrigo e todos os ouvintes. Eu quero, é o Flávio Ferreira do Pacheco, em Itaboraí. Tá concorrendo, meu amigo Flávio. O Joseilton também está na escuta. Que bom, Joseilton. Bom dia, Rodrigo e todos da rádio, ouvintes, minha companhia diária. Final de semana de bênçãos. Joseilton, Vilar dos Teles, comunidade São José, abraço, Rodrigo, hashtag eu quero. Joseilton, aquele abraço pra você, obrigado pelo carinho, né? Joseilton que teve aqui outro dia, tive a oportunidade de abraçá-lo, conhecê-lo, né? E muito obrigado pelo carinho de sempre, Joseilton. Olha, e tá concorrendo também. Deixa eu saber o que diz aqui mais uma mensagem, tô tentando abrir. Hashtag eu quero o kit, né? É a Sônia Camargo da paróquia Santa Rosa de Lima da Barra da Tijuca. Obrigada, né? Parabéns para Sotarelli, né? Tá concorrendo, ô Sônia querida, tá concorrendo também. Obrigado pelo carinho, obrigado por estar com a gente. Deixa eu saber aqui mais o que dizem essas mensagens. Ah, tô aqui, essa aqui ainda tá escrevendo. Então, vou abrir aqui uma outra. É, bom dia, Rodrigo. Hoje eu quero felicitar a minha neta Isis, que no dia 1º de julho completou seu primeiro aninho, bem como a sua mãe Bárbara, minha filha, que amanhã estará mudando de idade. É desejo que Deus as abençoe com muita saúde, sabedoria, paz e Deus no centro das suas vidas. É a vovó Soninha, ama vocês, né? Eu quero, é a Sônia de Vila Isabel, dia 11 de julho, salve São Bento. Obrigado, minha querida, ô Sônia. Então, o aniversário de amanhã é da Bárbara. Bárbara, parabéns, muita saúde, felicidade, progresso na sua vida, Deus sempre no centro da sua vida te conduzindo. E para pequena Isis, de um aninho, muita saúde, Isis, que você aproveite bastante a inocência da sua infância, tá bom? E sempre ao lado dos papais, né? E da vovó também, claro, né? E com Deus sempre no coração, a pequena Isis, um aninho, que idade linda, né? 11:27, tem mais mensagem de voz aí, ô Robson, tem mensagem de voz?
8: Bom dia, amigos da Rádio Catedral, aqui é Nilzete, Nova Iguaçu. Bom dia, Rodrigo.
0: Bom dia, Nilzete.
8: Abençoado, abençoado pra você.
0: Pra você também,
8: você é especial em nossas vidas.
0: Obrigado.
8: Olha, a respeito dessa pouca vergonha aí, desses pessoal aí, fantasma, isso é um absurdo. Enquanto muitos aí desempregados querendo ganhar um salário mínimo não conseguem. E depois eles falam que quando aumenta o salário mínimo é prejuízo. É prejuízo para a economia, enquanto que esses daí ficam ganhando sem trabalhar. Isso é um absurdo. E outra coisa, Rodrigo, peço uma ajuda aí à Eco Rio Minas, que é aqui concessionária da rodovia 465, a antiga Rio São Paulo, para que faça iluminação na pista. Está um perigo isso à noite, um perigo. Eles ajeitam asfalto, os carros correm mais e a iluminação não bota. Está um perigo. Alô, Eco Rio Minas, iluminar a pista. Está um perigo. Um beijo e um abraço a todos da Rádio Catedral.
0: Ô Nilzete, querido, um beijo pra você, obrigado pelo carinho, obrigado por nos confiar também essa missão. Vamos entrar em contato, né, com a assessoria de imprensa da concessionária, né, pra cobrar providências, não é isso? 11:28 no Rio.
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0: João Oliveira, bom dia, o que foi isso que Mbappé fez ontem, João? E a França atropelou Marrocos, João?
10: Muito bom dia, Rodrigo. Bom dia a todo mundo aqui ouvindo o programa. É isso, né, Rodrigo? A gente falava, conversava ontem no pré-jogo sobre o que eu esperava ser um jogo equilibrado, com alguma dificuldade para a França. E olha, tirando ali no primeiro tempo, em algum momento que o Marrocos conseguiu ter um pouquinho a bola, a França venceu com autoridade, né, Rodrigo? Venceu por 2-0, poderia ter sido mais. O Mbappé perdeu um pênalti no primeiro tempo. E o time francês passa mais uma vez para a semifinal da Copa do Mundo. Venceu todos os jogos da Copa até agora. A equipe da França, Mbappé marcando mais um gol, 8 gols no Mundial, dividindo artilharia com o Messi.
0: É isso, então, a França avança e olha, podemos ter uma repetição da final da última Copa, não podemos, ô João?
10: Podemos, né? Hoje jogam Espanha e Bélgica, definindo o adversário da França na semifinal, e no sábado jogam a Noruega, Inglaterra, Argentina e Suíça, definindo a outra semifinal. Então, França de um lado, a Argentina do outro, as duas passando também pelas semifinais, pode ser que a gente veja novamente a reedição desse confronto da final de 2022.
0: Então, muita emoção ainda na Copa do Mundo e também final de semana tem amistosos de clubes do Rio, João?
10: Tem amistosos, né? O Flamengo volta a campo ainda em Portugal para enfrentar um Benfica no sábado e no domingo o Fluminense joga contra o Bahia no Maracanã, última série de amistosos, né? Da dupla Fla-Flu antes da volta do Campeonato Brasileiro, já na semana que vem, né? Próxima semana, ainda com Copa do Mundo, a gente vai ter alguns jogos já da volta do Campeonato Brasileiro. E ainda, Rodrigo, do futebol internacional, acabou de anunciar a Federação Portuguesa a contratação do Jorge Jesus, vai ser o novo técnico da Seleção de Portugal.
0: Então, olha, você aí, rubro-negro, que sempre pede Jorge Jesus, vai ter que ver a Seleção Portuguesa jogar, né? É a novidade, então, da Seleção Portuguesa. João, bom final de semana!
10: Para você também, Rodrigo, até segunda, para a gente falar bastante dessa Copa do Mundo que está chegando no final.
0: Isso, grande abraço. Agora, 11h31 no Rio de Janeiro, e a Prefeitura do Rio anunciou agora de manhã a publicação do edital de licitação da segunda etapa do projeto de remodelação do sistema municipal de ônibus. A previsão é que cerca de 1.400 novos ônibus passem a circular na cidade, ampliando a oferta do serviço. De acordo com a administração municipal, a medida deverá representar um aumento de 57% na frota de ônibus em operação na capital fluminense. Os novos veículos que fazem parte dessa etapa do processo devem começar a circular a partir do primeiro trimestre, os primeiros três meses do ano que vem. Nesta fase, a iniciativa terá como foco os bairros de Guaratiba, Santa Cruz, Campo Grande, Bangu, Vila Isabel e Ilha do Governador. Agora no Rio, 11h31, deixa eu voltar o nosso WhatsApp aqui para o Em Dia com a Notícia. Festa junina da paróquia de Nossa Senhora da Piedade, em Piedade, neste final de semana, sexta, sábado e domingo. Só não se identificou, então fica aqui o recado aos paroquianos, pessoal também, né? Todo mundo de Piedade, a paróquia Nossa Senhora da Piedade, então com festa hoje, amanhã e domingo, a festa junina da paróquia. Obrigado pelo carinho, obrigado por ter mandado a sua mensagem também. Deixa eu abrir mais uma mensagem, muitas mensagens chegando. Tô tentando falar o mais rápido possível para que a gente possa ler o maior número de mensagens. Tá aqui, bom dia, Rodrigo, aqui na paróquia Santa Margarida Maria Alacoque, né, no dia... Amanhã e domingo, né? Venha participar. Vai ter tudo de gostoso. Música ao vivo. É a Janaína falando com a gente. Janaína, obrigado pelo carinho, né? De trazer, então, a emoção aqui da paróquia Santa Margarida Maria Alacoque, que fica, então, não falou aqui, né? O bairro qual é? Mas nos dias 11 e 12. Portanto, amanhã e domingo, participem da festa junina com música ao vivo e também muitas barraquinhas com comida típica, não é isso? Obrigado, Janaína, por ter vindo ao nosso programa. Tô tentando abrir aqui mais uma mensagem, vamos agora sim. Bom dia, Rodrigo, na paróquia de São Brás, em Madureira, para Padre Bruno Borba, né? A festa junina será neste final de semana, começa às 17h30. Beijos, é a Nilza. Nilza, querida, um beijo para você, obrigado pelo carinho. Tá concorrendo também ao kit da Sotarelli. Continue mandando a sua mensagem. Todo mundo que participar do programa estará concorrendo ao kit da Sotarelli e fica então a oportunidade também de divulgar a festa junina da sua paróquia. 11h34, está acontecendo também o Círio de Nazaré, a imagem peregrina de Nossa Senhora de Nazaré, circulando pelas ruas, avenidas do Rio de Janeiro, abençoando também a nossa cidade. Daniela Oliveira, bom dia!
11: Nesse segundo dia da visita da imagem peregrina de Nossa Senhora de Nazaré à cidade do Rio de Janeiro, como disse Dom Orani um pouquinho mais cedo, Rodrigo Machado, segundo dia de visita pública, porque na quarta-feira já tivemos a visita da imagem então no prédio da administração da Arquidiocese na Mitra Episcopal e também na Rádio Catedral, nos nossos veículos de comunicação. Eu estou hoje aqui agora, nesse momento tão especial de celebração que vivemos agora há pouco com o Padre Jorge Luiz, e que ele vai falar um pouquinho pra gente, Rodrigo, sobre a alegria de receber a imagem peregrina, a guarda de Nossa Senhora de Nazaré aqui na paróquia. Padre, bom dia, sua bênção. Pelo quarto ano, né, recebendo a imagem aqui na paróquia. E qual a alegria desse momento e quão isso é importante e especial para os paroquianos?
12: Bom dia, Deus abençoe ricamente. É sempre uma alegria muito grande receber Nossa Senhora de Nazaré, porque é esse momento oportuno de renovação espiritual da nossa fé, esse momento de preencher o nosso coração de esperança, de que ela continua intercedendo por cada um de nós. Então, Nossa Senhora Nazinha, né, sempre atrai muitos peregrinos para esse momento especial de oração. E nossa arquidiocese, mais uma vez, é impactada com este mar de oração que Nossa Senhora suscita nos corações.
11: Bom, e a gente segue hoje com uma programação extensa. Daqui a pouquinho vamos para o Catumbi e às 18 horas tem a transmissão da Santa Missa. Você fica acompanhando tudo através da Rádio Catedral FM. Rodrigo, é com você aí no estúdio.
0: Obrigado, Daniela Oliveira, acompanhando Círio de Nazaré, no Rio de Janeiro. Agora 11:36, está aqui através do nosso WhatsApp. Sona Bastos, da paróquia Santa Teresa de Jesus. Hoje começa a nossa festa julina. Poderia avisar? Vou tentar aqui abrir, né, o flyer que você mandou. Tô aqui, olha. Então, paróquia Santa Teresa de Jesus. Então, hoje e domingo, né? Hoje, amanhã e domingo. Então, tem grandes atrações, tem quadrilha, tem forró também, eu tô vendo aqui ao vivo, e a paróquia fica na rua Macabu 310, em Coelho Neto. É a paróquia Santa Teresa de Jesus. Obrigado então a Ana por trazer também, né, aqui a programação da festa junina da sua paróquia. 11:36 no Rio de Janeiro.
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0: Maria Clara Alencar, direto do Centro de Operações e Resiliência da Prefeitura do Rio.
13: Olá, Rodrigo e ouvintes da Rádio Catedral. Uma faixa da linha amarela está ocupada por conta de um carro enguiçado no sentido Fundão, na altura da saída 7, em Bom Sucesso. O trânsito está lento no trecho. Mais cedo, um acidente entre utilitário, carro e táxi ocupou uma faixa da saída da linha amarela no sentido Barra. Os veículos já foram retirados, mas a movimentação segue intensa no trecho. Na Avenida Brasil, um acidente entre carreta e carro ocupa uma faixa da pista no sentido Zona Oeste, na altura da Passarela 1, em São Cristóvão. O trânsito está lento no local, com reflexos para o viaduto do gasômetro. Quem trafega agora pela linha vermelha encontra retenções em direção ao centro da cidade, desde a Maré até São Cristóvão. Já em direção à Baixada Fluminense, boas condições no trânsito. Na Lagoa Barra, trânsito intenso em direção à Lagoa. Há retenções nos túneis Acústico e Zuzu Ângel para quem segue em direção à Gávea. No sentido São Conrado, trânsito sem retenções. O trânsito também está intenso no túnel Rebouças, no sentido centro da cidade. Como opção de rota, o motorista pode optar pelo túnel Santa Bárbara para chegar ao centro da cidade. Em direção à Lagoa, via com boa movimentação. Trânsito também sem retenções no Ateu do Flamengo e também na Via Expressa do Porto, para quem segue em direção ao Caju. A gente também informa que a movimentação está boa na autoestrada Lagoa Barra, também em direção a São Conrado. Você confere outras informações sobre o trânsito nas redes sociais do COR, no arroba Operações Rio. Para a Rádio Catedral, Maria Clara Alencar, direto do Centro de Operações.
0: Bom final de semana, Maria Clara Alencar, aqui através do YouTube da Rádio Catedral. Tá aqui, olha, bom dia, família Catedral. Rodrigo, eu quero. É Marinei Rocha, de Miguel Couto, Nova Iguaçu. Marinei, querida, um beijo pra você, obrigado pelo carinho. A Maria Almeida, bom dia. Rodrigo, Deus abençoe sempre, né? Festa julina aqui na minha paróquia, Divino Salvador, em Piedade, Rio de Janeiro, sábado e domingo. Deus abençoe a todos nós. Obrigado, Maria Almeida, pela oportunidade também, né, de anunciar aqui a festa junina da sua paróquia. Eu quero, diz ela, e tá concorrendo. A Maria José Fragoso, falando com a gente aqui também. Bom dia, Rodrigo, Deus lhe abençoe todos nós e abraço a todos vocês, paz, saúde a todos nós. E tá concorrendo, Maria, obrigado pelo carinho, obrigado por ter vindo ao nosso programa, Deus te abençoe também abundantemente. A Vanderléia também está aqui com a gente. Bom dia a todos da Rádio Catedral, que Deus os abençoe. Gostaria que você pudesse felicitar a minha irmã Rosemary, que hoje está celebrando o dom da vida, e minha irmã em Cristo, Simões, é isso? É Simões? Eu não entendi aqui. Mas então a Rosemary, né, e Simões, parabéns, muitas felicidades, muitos anos de vida, saúde, paz, prosperidade, muita harmonia no lar de vocês. Deus sempre conduzindo os caminhos das vidas de vocês, tá bom? Um beijo enorme para você, obrigado pelo carinho. A Cristina Domingues também fala com a gente. Bom dia, amigo querido, amo estar com vocês todas as manhãs. Obrigado, Cristina. Venha sempre, né, participar do nosso programa também. E tá concorrendo também ao kit da Sotarelli, né? A Vanderléia Félix é Simone Simões. A Simone Simões, então, que está fazendo aniversário também. Parabéns, muitas felicidades, muitos anos de vida, né? A Vanderleia, então, já falamos da Vanderleia. A Tânia Schimmer também está com a gente. Bom dia. Amanhã e domingo tem festa no Santuário de Santa Terezinha do Menino Jesus, em Campo Grande, na Avenida Manuel Caldeira, de Alvarenga. Então, Santuário de Santa Terezinha do Menino Jesus, em Campo Grande, Avenida Manuel Caldeira de Alvarenga, amanhã e domingo também tem festa. Obrigado pelo carinho, obrigado pela oportunidade, né? Tá aqui dando bom dia também a Orminda dando bom dia, obrigado, bom dia para você também, Orminda, obrigado por estar com a gente, né? E falando, eu quero amanhã, é meu aniversário. Orminda, parabéns, muitas felicidades, muitos anos de vida, saúde, paz, tudo que o nosso bom Deus reserva para tantos filhos amados, tá bom? Um beijo no seu coração. A Rosilene também fala com a gente aqui. Bom dia, Rodrigo. Anuncia, por favor, a festa da Capela São Sebastião no Caxambi, Rua Vaz de Toledo, 799, dias 11, então, portanto, amanhã e domingo. Venham nos prestigiar, Padre Isaac Freire. Então, está anunciada a festa da Capela São Sebastião, Caxambi, Rua Vaz de Toledo, 799. Obrigado, Rosilene, também por estar com a gente. Vamos ao nosso segundo intervalo. Já voltamos com mais Em Dia com a Notícia.
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1: 11h45, tá na hora daquele momento muito especial do nosso programa que pode ser um divisor de águas na sua vida.
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1: Elizabeth Martins, bom dia.
2: Oi, Rodrigo, bom dia para você, bom dia também a todos os nossos ouvintes. Olha, Rodrigo, a rede Megamart está com 20 oportunidades abertas no Rio de Janeiro para o cargo de atendente de loja. As vagas são destinadas às unidades localizadas na zona sudoeste da capital. Os interessados devem enviar o seu currículo atualizado para o e-mail sejamegamart@megamart.com.br. Lembrando ao nosso ouvinte que essa informação ele vai encontrar no aplicativo Rádio Catedral FM RJ Oficial. No aplicativo, Rodrigo, tem o ícone vagas de emprego, é só acessar.
1: Obrigado, Elizabeth Martins, bom final de semana.
2: Bom fim de semana.
1: Tá aqui através da Web TV Redentor, a Dilma da Freguesia. Bom dia, Rodrigo, tô tentando aqui, o Dilminha chegar aqui, agora sim. Bom dia, Rodrigo Machado, uma sexta-feira abençoada para você. Rodrigo, estou precisando muito de oração, estaremos sempre orando por você e sua família, Dilminha, né? Eu confio muito em você, Rodrigo Machado, obrigado pelo carinho de sempre, minha amiga. O Ricardo Machado também falando com a gente, né? Bom dia, irmão Rodrigo, Deus abençoe grandemente você e sua família. Também forte abraço, compositor e agora aposentado da função de motorista de transporte escolar. Obrigado, continuo ouvinte. Ô Ricardo, obrigado pelo carinho, que boa notícia, hein? Tá na hora de descansar, aproveitar, né? É isso, Ricardo, aquele abraço pra você, obrigado pelo carinho, obrigado por estar com a gente. O Sérgio Ricardo Gomes Ferreira também fala com a gente. Bom dia, amigos, Rodrigo, Robson e todos que estão sintonizados na Catedral agora. Hoje é aniversário do Padre Mateus, pároco da São José em Ricardo de Albuquerque. Deus o abençoe. Amanhã e domingo, festa julina, às 18h, 18h. Então, Padre Mateus, parabéns, obrigado pelo seu sim, né? Parabéns, muitas felicidades, muitos anos de vida, saúde, para o senhor conseguir continuar comandando, né? Orientando o seu rebanho, tá bom? Então, a festa julina em Ricardo de Albuquerque, paróquia São José. Obrigado, ô Sérgio Ricardo, obrigado por ter vindo mais uma vez ao nosso programa. A Fátima Lopes de Almeida, bom dia, Rodrigo, e a todos. Rodrigo, hoje eu quero, hoje meu filho primogênito e amado está fazendo 51 anos. Peço orações por ele e que Deus permita a ele ser esse filho maravilhoso que eu amo muito. Parabéns, Riquinho. Então, parabéns a esse filho amado, posso chamar de Riquinho também, né? Parabéns, muitas felicidades, muitos anos de vida, muita saúde, muita paz. Tá fazendo hoje 51 anos, mas olha, nunca é tarde para todos os dias beijar a mamãe, né, o papai e falar: eu te amo muito, né? Tem que sempre que falar, não importa a idade, né? Não importa, tem que demonstrar esse amor todos os dias. Fátima, muito obrigado pela oportunidade de desejar parabéns, feliz aniversário para o Riquinho, tá bom? A Detinha abençoada também está aqui com a gente. Bom dia, Betinha. Detinha, muito bom dia. A Aninha também está com a gente. Bom dia, passando para desejar um excelente e abençoado final de semana. Amanhã é dia de São Bento. É isso, dia especial. Obrigado, Aninha querida. Obrigado pelo carinho, obrigado por estar com a gente. 11h49, tem mensagem de voz, ô Robson? Se tiver, por favor. Vamos lá então?
3: Bom dia, meu nome é Sandra. Sou aqui da paróquia São Bento de Pelágio, Padre Rodrigo e Leandro. Queria, no caso, participar do brinde. Gosto muito do programa, você é uma maravilha, Rodrigo. Um abraço, Deus abençoe a todos da Rádio Catedral.
1: Ô Sandra, tá participando, meu amor. Obrigado por estar com a gente aqui também no dia de hoje, né? E tá participando do sorteio do kit da Sotarelli. Sotarelli fazendo aniversário hoje e quem ganha o presente é você. Então nós temos esse lindo kit da Sotarelli. Daqui a pouco tem o sorteio. Ainda dá tempo de você mandar mensagem para participar do sorteio. Agora 11:50, gente, a Polícia Federal afirma que uma organização criminosa ligada ao banqueiro Daniel Vorcaro pagava influenciadores digitais para atacar o Banco Central nas redes sociais. Segundo a investigação, as propostas chegavam a R$2 milhões. A informação consta de uma decisão do ministro André Mendonça, do Supremo Tribunal Federal, que autorizou uma nova fase da operação Complice Zero. Entre os alvos está o publicitário Tiago Miranda Silva, apontado como articulador do esquema. De acordo com a Polícia Federal, os contratados deveriam publicar conteúdos favoráveis ao Banco Master. Segundo mensagens obtidas pela Polícia Federal, o banqueiro Daniel Vorcaro pediu que o empresário Tiago Miranda monitorasse o CEO do Banco Itaú, Milton Malui. E na troca de mensagens, Vorcaro diz que Milton estava lhe causando muitos problemas. Milton exerce desde 2021 o cargo de CEO da instituição financeira Itaú Unibanco. Em nota, a defesa de Tiago Miranda afirmou que ele sempre atuou dentro da legalidade e negou qualquer prática criminosa. Eu acho que a partir do momento que conseguirem negociar uma delação premiada de fato com esse Daniel Vorcaro, olha, muita gente vai cair, né? E eu já falei aqui de todos os partidos, né? Ou da maioria deles. 11:52, tá aqui, olha, através do nosso WhatsApp. Bom dia, amigo Rodrigo e família Catedral. Gostamos muito da sua forma simpática e atenciosa de conduzir este excelente programa e estamos sempre rezando por você. Obrigado pelo carinho, né? Não mereço, mas agradeço. Hashtag queremos este kit maravilhoso. 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Muitos anos de vida. É a Sônia Regina e a Ângela Graciela, paroquianas da Igreja Nossa Senhora da Glória, no Largo do Machado. Um excelente final de semana e boa festa julina na Igreja Santa Terezinha e na comunidade Bom Pastor, que será domingo, e se Deus quiser, estaremos nas duas para prestigiar. Beijos, né? Tem muita gente perguntando, muita gente aqui mandando mensagem, dizendo que quer me abraçar na festa junina da paróquia Santa Terezinha do Menino Jesus, perguntando o endereço. A paróquia fica ao lado do Rio Sul, em Botafogo, entre o Rio Sul e o túnel que dá acesso à Copacabana. Então é a maneira mais fácil da gente identificar. Então, hoje, amanhã e domingo, de 5 da tarde às 10 da noite. Agora 11:53, deixa eu saber aqui se já temos os sorteados no programa de hoje com kit, né? Sorteada ou sorteado com kit da Sotarelli. Ainda não, né? Ainda não temos, então, daqui a pouco, então, eu anuncio, né? Quem vai levar para casa esse maravilhoso kit da Sotarelli. Tem mais uma mensagem de voz, ô Robson? Vamos ouvir? Daqui a pouco, então, eu acho que agora pintou aqui o nome da sorteada. É o sorteado. Vamos saber então quem é o sorteado de hoje do kit da Sotarelli. Ednei Ferreira de Almeida, então sorteado, fala do bairro Todos os Santos. Ednei Ferreira de Almeida levando o kit da Sotarelli, sendo sorteado então pelo nosso Em Dia com a Notícia. Quero agradecer demais, peço desculpas, porque eu corri o máximo que eu pude para ler o maior número de mensagens, mas o nosso encontro, ele é tão pequenininho, né? São apenas 55 minutos, então fica tão difícil, né, da gente ler e ouvir todas as mensagens. Mas olha, quero agradecer demais, muito obrigado pela sua participação. Se eu não li a sua mensagem, peço desculpas, foi apenas por conta do tempo, né? Muitas mensagens chegaram no WhatsApp, nós também temos muitas mensagens no YouTube, enfim, né? Em todos os canais de comunicação. Obrigado demais pela excelente audiência que tivemos durante toda esta semana.
4: Hein, Rodrigão?
1: Um final de semana abençoado para você, para a sua família. Sim, Robson.
4: Dinei já entrou aqui no Zap perguntando: como é que eu faço para receber?
1: Daqui a pouco a nossa produção vai entrar em contato, tá bom? Então, Calma que a produção vai entrar em contato. Então, final de semana abençoado para você e sua família. Se for festa na sua paróquia no fim de semana, então vá se alegrar, vá confraternizar com os paroquianos, divulgue a nossa Rádio Catedral durante também a festa, né? Se tiver um locutor lá participando, peça ele para falar da nossa Rádio Catedral, que vai ser muito importante para evangelização. Temos que levar cada vez mais o nome da nossa Rádio Catedral. Então, um final de semana abençoado para todos nós. E segunda-feira, se Deus quiser, ele há de querer, estaremos juntos novamente a partir de 11:05. Até lá.
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0: Em nome do Pai, do Filho e do Espírito Santo, amém. Que a paz do Senhor esteja com todos vocês, caríssimos amigos e irmãos. O ano passado, no dia 19 de julho, nós iniciamos o ano jubilar arquidiocesano, quando completamos 450 anos da criação da Prelazia do Rio de Janeiro. E esse ano jubilar vai até de 16 de novembro deste ano, 2026, quando iremos celebrar 350 anos da elevação da Prelazia à condição de Diocese São Sebastião do Rio de Janeiro. Nós escolhemos como tema desse ano jubilar, que já foi bastante divulgado, tem música e tudo mais, no Cristo somos um para que todos sejam um. No Cristo somos um é justamente o lema do Papa Leão XIV. No Cristo somos um para que todos sejam um. E temos como lema desse ano jubilar: alegres na esperança, fortes na tribulação, perseverantes na oração, enviados em missão. Portanto, temos todo esse tempo para refletir sobre a nossa caminhada e dentro desse ano jubilar de 450 anos da Prelazia até os 350 anos que nós temos de diocese, nós tivemos também, agora no mês de maio, 100 anos do início da adoração perpétua na Igreja de Santana e também a fundação pelo Cardeal Leme, justamente encontramos a fundação, né, da Igreja do Santuário, justamente, né, de adoração perpétua, o Santuário do Coração Eucarístico de Jesus pelo Cardeal Leme. E assim vai tantos outros momentos e também tantos eventos que temos vivido na arquidiocese, não é? E por isso nós recebemos, vai ter nesse mês de julho, né, a indulgência, né, em algumas igrejas históricas de nossa arquidiocese. Ou seja, temos indulgência plenária que começou no dia 19 de julho do ano passado e vai até 19 de julho deste ano, a indulgência plenária. O ano jubilar continua até o final desse ano, ou seja, até 16 de novembro de 2026, né? E, ao mesmo tempo, nós sabemos que quem faz sua confissão, recebe a comunhão, reza na intenção do Santo Padre, faz a profissão de fé, reza o Pai Nosso e a Ave Maria, tem a indulgência plenária para si ou para os falecidos. As igrejas jubilares desse ano jubilar é a nossa Catedral Metropolitana, claro, na São Sebastião, a paróquia Nossa Senhora do Carmo na Antiga Sé, a antiga Catedral do Rio, né, entrega a Antiga Sé, também a nossa paróquia de Nossa Senhora da Candelária, pela por valor histórico, a paróquia Nossa Senhora da Apresentação, que é a mais antiga igreja atual do Rio de Janeiro, e a paróquia de Santana, o santuário de adoração perpétua. Até o próximo dia 19 de julho, nós temos justamente as indulgências concedidas pela Santa Sé. Lembrando que junto com esse ano jubilar dos 450 anos da Prelazia, 350 anos da diocese, também se junta 50 anos também que a nossa catedral atual foi transladada para o atual endereço da rua Avenida Chile. Justamente, vemos aí tantos momentos que nos fazem rezar, pedir ao Senhor que nos ajude cada vez mais para que possamos andar pelos caminhos do Senhor e cumprir bem a nossa missão em nossa cidade de São Sebastião do Rio de Janeiro. Senhor nosso Deus e Pai, nós os agradecemos pelos 450 anos da criação da nossa prelazia e os 350 anos da sua elevação à diocese. Nessa cidade, desde a sua fundação e sob a intercessão de nosso padroeiro São Sebastião, o evangelho foi semeado e germinou abundantes e maduros frutos da fé católica, para que a salvação, o vosso filho Jesus Cristo, alcançasse a todas as pessoas. Hoje, com o coração agradecido, bendizemos pelas inúmeras graças que a vossa bondade e misericórdia nos concedeu. Reafirmamos que no Cristo somos um, para que todos sejam um. Por isso, dai-nos o dom do vosso Espírito Santo e abrasai o nosso coração com o vosso amor, para que sejamos alegres na esperança, fortes na tribulação, perseverantes na oração e enviados em missão. Amém. É nesse mesmo sentido que nós temos o hino do jubileu, que deve ser cantado, ao menos uma vez por domingo, em todas as nossas paróquias, recordando o nosso coração agradecido ao Senhor por tantos dons e tantas graças. Agora rezemos. O anjo do Senhor anunciou a Maria e ela concebeu do Espírito Santo. Ave Maria, cheia de graça, o Senhor é convosco, bendita sois vós entre as mulheres e bendito é o fruto do vosso ventre, Jesus. Santa Maria, Mãe de Deus, rogai por nós, pecadores, agora e na hora de nossa morte. Amém. Eis aqui a serva do Senhor, faça-se em mim segundo a vossa palavra. Ave Maria, cheia de graça, o Senhor é convosco, bendita sois vós entre as mulheres, e bendito é o fruto do vosso ventre, Jesus. Santa Maria, Mãe de Deus, rogai por nós, pecadores, agora e na hora de nossa morte. Amém. E o Verbo se fez carne e habitou entre nós. Ave Maria, cheia de graça, o Senhor é convosco, bendita sois vós entre as mulheres, e bendito é o fruto do vosso ventre, Jesus. Santa Maria, Mãe de Deus, rogai por nós, pecadores, agora e na hora de nossa morte. Amém. Rogai por nós, Santa Mãe de Deus, para que sejamos dignos das promessas de Cristo. Oremos. Infundi, Senhor, em nossos corações a vossa graça, vos suplicamos. A fim de que nós, que conhecendo pela anunciação do anjo a encarnação de Jesus Cristo, vosso Filho, cheguemos por sua paixão e morte de cruz à glória da ressurreição, pelo mesmo Cristo Senhor nosso. Amém. Glória ao Pai, ao Filho e ao Espírito Santo, como era no princípio, agora e sempre. Amém. Glória ao Pai, ao Filho e ao Espírito Santo, como era no princípio, agora e sempre. Amém. Glória ao Pai, ao Filho e ao Espírito Santo, como era no princípio, agora e sempre. Amém. E a todos vós, caríssimos amigos e irmãos, abençoe-vos o Deus Todo-Poderoso, Pai e Filho e Espírito Santo. Amém.
1: Oração do Ângelus. 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

Alô, alô, gente amiga, boa tarde, família Catedral. É comigo hoje, Robson Alencar, sextou. 10 de julho de 2026, agora 12:11. Como vai? Onde quer que você se encontre? Um forte abraço. Já tá liberado para sua participação o WhatsApp da Catedral 32313567. Hoje eu quero ver você responder aí a nossa enquete. Todos os anos, a Arquidiocese do Rio acolhe a imagem responder aí a nossa enquete. Todos os anos, a Arquidiocese do Rio acolhe

3231-3567. E detalhe, hein? Hoje valendo um kit leite de rosas com sabonete líquido em barra, né? Lenço demaquilante, hidratante corporal e o tradicional leite de rosas. Gostou? Sabonetes líquido e em barra, lenço demaquilante, hidratante corporal, o tradicional leite de rosas. Que kit bacana, leite de rosas. Vai, tá afim? Hashtag eu quero. 3231-3567. O nome do contemplado ou contemplada no final do programa de hoje. E aí? E a enquete? Já sabe? Manda lá, hein? Padre Reginaldo Manzotti, prece a Nossa Senhora. Participação Elba Ramalho.

0: Começou bem ou não, hein? Como é que tá aí? Vamos lá, Som da Esperança. Agora, 12:17, o Zap já começou bombando aqui, minha gente. Vamos lá. Boa tarde.
1: Boa tarde, Robson. Muitas bênçãos sobre você, sua família e toda a família Catedral. Que a Virgem Mãe Maria Santíssima proteja você com seu manto e toda a sua família e toda a família Catedral. Eu quero.
0: Jocelina, um beijo no coração, obrigado, querida, tá anotadinha. Boa tarde, bom, paz e bênçãos, quem eu quero, respondeu direitinho aqui a nossa enquete, quem é? Cláudio Medeiros, alô Cláudio, abraço, quem mais? Regina Célia também tá participando, respondeu na enquete. Luiz Santos Rodrigues, boa tarde meu amigo Robson, Luiz compositor do Rio de Janeiro, pedindo ao povo de Deus, vamos ajudar evangelizando, repetindo a meta do mês passado, 106,83% nesse mês, que quero parabenizar todos da Sotarelli pelos 23 anos, que Deus abençoe a todos vocês, paz e bem. Abração, Luiz. Sônia Camargo, eu quero kit. Kit leite de rosa. Sônia Camargo, paróquia Santa Rosa de Lima, na Barra da Tijuca, amiga da rádio. Vamos ajudar essa rádio. Obrigado, obrigado a você, Sônia. Respondendo direitinho aqui a nossa enquete, tá certo? Marli Santos também já chegou aqui. Quero participar do sorteio. Alô, Marli. Beijinho no coração, tudo de bom. Raimunda também chegou. Boa tarde, Raimunda. Tudo de bom pra você também. Algo novo, canta Marcela Amorim.

0: É Catedral, é Som da Esperança. E você participando e respondendo a nossa enquete de hoje para concorrer ao kit leite de rosas, sabonete líquido em barra, lenço demaquilante, hidratante corporal, o tradicional leite de rosas. Vai lá, hashtag eu quero, e responde a nossa enquete. É, todos os anos, como acontece nesse ano também, a Arquidiocese do Rio acolhendo a imagem de Nossa Senhora de Nazaré, visitando vários pontos da cidade. E essa peregrinação tem um nome. Qual o nome, hein? Qual é o nome? Vai lá no zap agora, 3231-3567. Vamos lá, tem áudio chegando, boa tarde.
1: Boa tarde, Glória da Paróquia São Sebastião de Olaria. Quero desejar um bom fim de semana para todos vocês, para o Robson, para todos os funcionários da Rádio Catedral e para os amigos. Eu quero!
0: Glória! Tá anotado aqui, tá concorrendo, querida. Quem mais? Vera Lúcia, hashtag eu quero. Vera Lúcia Neves da Costa, Bom Jesus da Penha, um beijo aí no seu coração. Wilceia Costa também já chegou aqui, tá... Lucilene também, hashtag eu quero. Quem mais respondeu direitinho aqui? Sônia Regina, cadê seu recadão? Regina Célia, o nome direitinho aqui. Regina é da Paróquia São Sebastião de Quintino. Boa tarde, Regina Célia. Olha o Flávio aí, gente. Valeu, valeu. Tudo bom, Flávio? Conta aí.
2: Boa tarde, Robson Alencar, tudo bem da Rádio Catedral. Aqui o Flávio Ferreira Pacheco tá por aí. Eu ofereço a próxima música, Patrícia para São Pedro Porto, em Venda e Feda, e todos os ouvintes, viu? E vamos que vamos, vamos que vamos.
0: Vamos que vamos, um abração, Flávio, tudo de bom. Quem mais chegou aqui? O Wilson agora sim mandou a mensagenzinha, Deus abençoe meu amigo, um abraço aí para Silvia Araújo de Realengo, Aparecida de Padre Miguel, Rita de Cássia do Pacheco, São Gonçalo, Adenair, Maria de Lourdes, Lisete da Amendoeira, São Gonçalo, nunca perca a esperança, rumo aos 100% ou mais. Beijinho, Senha, tudo de bom. Então, Vimar Galo, Santo Ens.

Ei, gente, meio-dia e meia na sintonia da felicidade. Boa tarde, Silvio, não é o Silvio não, é o Robson. Hashtag eu quero kit leite de rosas, me chamo Carla, sou da parada jovem da paróquia Nossa Senhora do Rosário da Pompeia em Ricardo de Albuquerque. Já fiz parte da comunidade Nossa Senhora de Nazaré em Anchieta, participei do antigo grupo jovem JUC, Jovens Unidos em Cristo, e respondendo direitinho a nossa enquete. Alô, Carla! Abração, tudo de bom. Romanos 12. Fraternidade São João Paulo II.

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0: É isso, gente. Meio-dia e 39. É o Zap. Tem áudio chegando. Boa tarde. Pode falar.
1: Boa tarde, meu amigo Robson.
0: Eu?
1: Eliane Brandão, Pia Betá, Paróquia Santa Terezinha do Menino Jesus.
0: Ô, Eliane.
1: Quero oferecer a próxima música aí pro nosso queridíssimo amigo Carlos Alberto Cascadura, que tá soprando as velhinhas hoje, hein?
0: É, coisa boa.
1: Um beijo pra toda a família Catedral, que Deus abençoe cada um. Beijo!
0: Beijo, querida. Eliane Brandão, tava sumida, beijo. Abraço pra todos aí também, beijinho pra todo mundo. Mara, boa tarde, família Catedral, sou Mara da Rocinha, respondendo direitinho aqui, hashtag eu quero, respondeu a nossa enquete, tá anotadinho, Mara, fica com Deus. Maria Aparecida também respondendo aqui, certinho. Lucilene respondendo aqui, Lucilene Gomes, paróquia Nossa Senhora Fátima Olaria, tá anotadão, tá concorrendo ao kit. Quem mais? Eu quero... Quero pedir uma música para todos da banda Guardiões. É o primeiro lançamento deles, que venham muitos outros. Ah, cadê o nomezinho? Da paróquia Santíssima Trindade, São Gonçalo. Só não colocou o nomezinho aqui. Mas um abraço aí à turma da banda aí, Guardiões, tá? Tudo de bom. Maria de Lourdes, boa tarde. Tudo de bom, querida? Então, um abraço para você. Quem mais? Catiana Leal, boa tarde, amados pais de Jesus, o amor de Maria. A Catiana é da Nossa Senhora Consolata, oferecendo aos paroquianos da Nossa Senhora da Consolata, aos filhos, ao esposo Silvio, em especial, a dona Lourdes, ouvinte fiel da rádio. Meus irmãos de sangue, meus amigos que ouvem a rádio, ajudem a chegar aos 100%, hashtag eu quero. Valeu, Catiane, tá concorrendo, querida. Sônia Regina, agora a Sônia colocou aqui, hashtag eu quero. Boa tarde, Robson, família Parque Catedral. A enquete respondendo: somos paroquianas da Nossa Senhora da Glória, Largo do Machado. Sônia Regina Mendonça, Ângela Graciela Mendonça. Bom fim de semana, abençoadas festas julinas. Beijos, beijinhos, beijões. E aí mais chegou aqui. Michele também, boa tarde. Joana Angélica. Oi, Joana. Raimunda, quem mais chegou? Deixou anotando aqui, gente. A Laura também. Oi, Laura, boa tarde pra você. Quem mais? Sandro, boa tarde, Sandro Silva do Galeão, paróquia Nossa Senhora do Loreto, Padre Renato, Padre Roberto, respondendo aqui, hashtag eu quero. Falou, seu Sandro, abração. Agora, gente, vamos recordar? Vamos. Flashback. É aquela sequência de saudades.

Bom demais matar saudades em uma sequência dessas, hein? Bacana demais, vamos lá. Nós ouvimos aí Maria de Nazaré, Padre Zezinho, Nossa Senhora, Padre João Carlos, Maria, Nossa Mãe, Padre Jonas Abib e Mãe, Padre Joãozinho. Gostou, né? Vamos lá. E no zap que não para, Regina Célia, boa tarde. Responderam aqui direitinho, ela é da São Sebastião de Quintino, agradecendo aqui pelo dom da vida do netinho hoje, que completa 23 anos, Mateus Luiz Magalhães. Alô, Mateus, olha aí o carinho da Regina, vovó, pra você, rapaz. Quem mais? Rita de Cássia voltou aqui, sequência saudade campeã de audiência nesse horário, hein? Respondendo a enquete direitinho, beijinho, Rita de Cássia, fica com Deus. Mais participações, Gabriel Santos, eu quero a música Tudo é Teu, da minha banda Guardiões do Alto, a programação da rádio foi lançada hoje. Olha aí, Gabriel, abraço pra você, tá anotado aqui, viu? Sandra Regina também chegou. Boa tarde, amigos da queridinha Sandra Regina, da Santa Rita de Cássia, Campo Grande, Padre Maurício Mesquita, respondendo a pergunta. Eu quero, hashtag, Deus abençoe a todos, um abraço a todos da paróquia, rezando para alcançarmos a meta, sou amiga da rádio, um afetuoso abraço a todos, muito bem, obrigado. Pode sonhar, Padre Reginaldo Manzotti.

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1: Muito bem, a enquete de hoje, se você não sabe, vou repetir aqui, ó, hoje você vai responder direitinho. Eu quero saber se você sabe o nome, tá? A Arquidiocese do Rio acolhe sempre, todos os anos, a imagem de Nossa Senhora de Nazaré, esse ano visitando também vários pontos da cidade. Mas essa peregrinação tem um nome. Que nome é esse? Hashtag eu quero lá no zap para você também poder concorrer ao kit leite de rosas. Esse kit tá nota 10, gente. Tem sabonetes líquido e em barra, lenço demaquilante, hidratante corporal e, é claro, o tradicional leite de rosas. Bom demais, né? No zap, boa tarde, ouvintes e amigos da Rádio Catedral. Robson, o nome que se dá é, também recebe o nome de... E ela dobrou aqui, botou 2. E hashtag eu quero, Joana Angélica de Anchieta. Ai, ai, ai, tá legal, Joana, um beijinho, valeu. Ah, só precisa de um, hein, gente, não precisa dois, não. Boa tarde, a paz, sou Andréia Silva, paróquia Nossa Senhora do Loreto, Galeão, ele do Governador, Padre Renato e Padre Roberto. Abraço, hashtag eu quero. Tá bom, Andréia, valeu, beijinho. Tiago Santos, pedindo música Guardiões do Alto. anotado aqui, seu Tiago. Padre Raimundo, boa tarde, família Catedral 106,7, amigos colaboradores e todos os nossos ouvintes queridos. Deus a todos abençoe rica e abundantemente. Nossas orações por todos, paróquia São Mateus, em São João de Meriti. Alô, Padre Raimundo, sempre ligadão, abração. Ziza, recomeçar.

Uma e oito na sintonia da felicidade. O zap lotado aqui. A Padre Raimundo também já avisou lá que ele sabe a resposta da nossa enquete. Padre Raimundo, aí é covardia, né? Aí, abração. É, eu quero a resposta direitinha aqui. Sandra Andrade Silva, paróquia Nossa Senhora de Lourdes, Diocese de Nova Iguaçu, Padre Jorge Paim. Oi, Sandra, tá anotado. Vera Lúcia Neves, também respondendo aqui, hashtag eu quero. Vera Lúcia da Costa, Bom Jesus da Penha, obrigado Vera, fica com Deus. Vaso quebrantado, Alain Valentim.

Ela disse que não ouviu a pergunta. Que pergunta? Ah, tá, da nossa enquete de hoje. Qual é o nome que a gente dá para essa peregrinação, tá? Da imagem de Nossa Senhora de Nazaré aqui no Rio de Janeiro. Hein? Qual é o nome? Qual é o nome? Vai lá no zap. Quem mais chegou? Jocilene, Paróquia Santíssima Trindade, São Gonçalo, tá pedindo Banda Guardiões do Alto e um forte abraço. Boa tarde pra você. Quero ser teu, Senhor. Rita de Cássia, Padre Fábio Escobar.

0: Quero ser teu, Senhor. Rita de Cássia, Padre Fábio Escobar, Catedral 1:17. Deise, aqui, oi. Vamos aqui nesse microfone aqui, vem cá. Eu tô falando Deise porque ela tá visitando a rádio. Boa tarde.
1: Boa tarde, senhor Robson.
0: Tá conhecendo aqui o Robson, a família Catedral,
1: sim,
0: né, Deise?
1: Sim, sim, pela primeira vez, tô muito emocionada que antes, né, antes do meu marido falecer, eu ouvia muito aqui, até no tempo do padre Nelson, Nelson Cândido.
0: Você é da antiga mesmo, né?
1: Há muito tempo, né?
0: Isso.
1: E eu sempre mandava, assim, recado, fazia o texto da misericórdia, fazia o texto à noite com ele, né?
0: Uhum.
1: E depois eu perdi o contato porque meu rádio não pegava, não sintonizava mais. Mas agora... agora eu quero mandar um abraço para minha comunidade, né? São Paulo Apóstolo, no Sargento Roncalho.

0: a comunidade matriz São Vicente de Paulo, padre Tiago Toledo, tem o padre Maciel, tem o diácono Adilson, e para todo o pessoal do apostolado, da oração, a qual eu faço parte, tem o Vicentino, olha, tem muitas, o grupo Daniel, tá? E eu tenho que dizer que eu fiquei encantada de conhecê-lo. Tive que fechar os olhos para ouvir a voz dele e
1: muito
0: certificar
1: bom.
0: Que era ele mesmo. E tô aqui com uma Cicerone.
1: Mas a voz engana, né? Você tá ouvindo, nossa, que voz bonita. Quando olha assim, nossa, é você!
0: Mais lindo ainda, pessoalmente. Simpatia em pessoa.
1: Ai, ai, olha, bem-vinda. Obrigado pelo
0: obrigada.
1: Carinho, pela
0: visita. Virei mais vezes, qualquer dia vou vir para assistir.
1: Denise, né, tá cuidando direitinho de você aí?
0: Muito. Poxa, mão quentinha, minha mão tava gelada. Agora eu estou indo para o médico, né? Tenho 4 especialidades daqui para frente. Já estou desde de manhã. Fui fazer exames de raio-x, um montão de exames.
1: Tá com tudo, nem não tá prosa.
0: Não,
1: né?
0: Eu tô um pouquinho triste porque eu até agora não pude comparecer ao cerco de Jericó na minha matriz, na minha comunidade matriz.
1: Mas vai chegar a sua hora,
0: todos
1: seu momento.
0: Todos os dias vindo ao médico.
1: É. Não, mas daqui a pouco você tá aí participando lá, interagindo e rezando junto com todo mundo. É, vai, já.
0: Com certeza. Um beijo pra minha netinha Vitória, minha filha Thalita, meu filho Edinho, pra todos os meus amigos.
1: Obrigado, querida. Um beijo no coração. Denise, fala aí.
2: Então, Robson, e tem uma coisa que ela não falou.
1: Ah.
2: Ela veio pra se tornar uma amiga da rádio.
1: Tem que aplaudir.
2: Ela vai se cadastrar aqui. Olha, seja muito bem-vinda, viu?
1: Ai, que
2: Deus
1: boa.
2: Abençoe a sua generosidade. A partir de hoje, seu nome estará sempre nas nossas orações, tá
0: com
2: bom?
0: Certeza.
1: Oh, Deise, bem aqui, bacana. Olha o exemplo da Deise aí, né, Deise?
2: É verdade, é verdade.
1: Vamos ajudar a Rádio Catedral sempre.
0: Sim,
1: valeu.
0: Sim, quando bateu, né?
1: Bateu.
0: Poucos por cento eu tava já ficando nervosa.
1: Né? Todos nós.
0: É, porque tava quando foi no último, sim, no último diazinho, aí deu a notícia. 101%.
1: Foi isso mesmo?
0: 106. Eu vi ali na rádio 101. Depois eu.
1: Aí
0: não, não dava. É, não tava dando. Sim.
1: Tá bom. Vamos trabalhar. Vamos lá. Beijinho.
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10: E vamos que vamos, 1h24 no zap, meu nome é Glória Regina, paróquia São Simão, lote 15, Belfor Roxo, hashtag eu quero, e respondendo direitinho aqui a nossa enquete, Glória Regina, um abraço, um beijinho. Catiana Leal, boa tarde, amados, da Nossa Senhora Consolata, pro filho, esposo Silvio, em especial Dona Lourdes, respondeu aqui a pergunta. Agora tá, respondeu a enquete aqui a Catiana, tá certo. Boa tarde, a paz de Jesus, Rogério, paróquia Santana de Itaúna, São Gonçalo, tá pedindo Tudo é Teu, banda Guardiões do Alto. Quem mais? Derlange Rosário, boa tarde, Derlange, de Benfica, respondendo direitinho aqui, hashtag eu quero, Derlange Rosário. Fica com Deus. Celina Borges, Raios de Graça.

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Muito bem, gente. 1:38 na sintonia da felicidade. Luiz Alberto de Benfica respondendo direitinho aqui a nossa enquete. Hashtag eu quero. Alô, Luiz, forte abraço. Juliana de Paula, Janela.

0: Catedral, som da esperança, 1h43 agora. Esses dias muito especiais aqui na transmissão da Catedral FM, porque estamos acompanhando a imagem peregrina de Nossa Senhora de Nazaré visitando o Rio de Janeiro. Daniela Oliveira, boa tarde.
1: Boa tarde, Robson Alencar. Boa tarde aos ouvintes da Rádio Catedral FM. Iniciamos então agora a nossa peregrinação no período da tarde. Estamos nos deslocando neste momento para uma visita no Educandário Nossa Senhora de Nazaré, no Catumbi, na Avenida Doutor Agra, na Rua Doutor Agra, número 115, no Catumbi. Você da região é nosso convidado para estar conosco. Nós estaremos visitando o Educandário com a imagem de Nossa Senhora de Nazaré nesse segundo dia de visitas públicas, né? Nós recebemos a imagem na quarta-feira. Tivemos ali, então, a graça de poder estar com a imagem na Rádio Catedral e também nos setores dali do prédio da Mitra. E desde ontem, então, peregrinando por vários locais da nossa cidade. E hoje, às 18 horas, você acompanha a Santa Missa, depois do minicírio, que vai acontecer na concentração ali da paróquia Nossa Senhora dos Navegantes e depois a Santa Missa na paróquia Jesus de Nazaré, nesse segundo dia da visita da imagem peregrina de Nossa Senhora de Nazaré, aqui na Arquidiocese do Rio de Janeiro, a rainha do Amazonas, que traz toda essa alegria, essa graça e essa força também do povo do norte aqui para nossa arquidiocese. Nós estamos fazendo essa cobertura em tempo real também nas nossas redes sociais. Então, se você quer acompanhar tudo que está acontecendo, é só olhar no Instagram da Rádio Catedral, no Instagram da Arquidiocese do Rio, Web TV Redentor. Você que quer saber da nossa agenda completa, saber todos os locais que nós vamos visitar, porque amanhã também teremos um dia inteiro de peregrinação, no domingo pela manhã e início da tarde, você pode acompanhar tudinho também ou no nosso site da ArcRio e também nas nossas redes sociais. É isso, gente, olha, sabendo tudo que está acontecendo nessa visita, mais um ano, 12ª visita da imagem peregrina de Nossa Senhora de Nazaré aqui na nossa arquidiocese, até domingo, esse ano, com o tema Maria Missionária, que nos leva a Jesus, percorrendo a diversos pontos da nossa cidade, levando esperança, oração e evangelização a comunidades, instituições, espaços culturais aqui da nossa Arquidiocese do Rio de Janeiro. Realmente uma graça mariana poder viver esse momento. A gente volta logo mais com mais informações e às 18 horas a transmissão da Santa Missa do segundo dia de visita da imagem peregrina de Nossa Senhora de Nazaré à nossa cidade. É com você aí no estúdio, Robson.
0: Obrigado, Daniela. Canal aberto para você, para atualizar sempre as informações. E aqui no Som da Esperança, você sabe a nossa enquete de hoje, né? Essa visita da imagem peregrina da Virgem de Nazaré tem um nome. Que nome é esse? Hashtag eu quero para você concorrer também, né? Você pode responder direitinho a enquete e eu quero para concorrer ao kit Leite de Rosas. Tá combinado assim? Vamos juntos? Agora 1h46.
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0: 1h49. E é chegado aquele momento, eu sei que você estava aguardando aqui a chegada da nossa querida Elizabeth Martins com as dicas do mercado de trabalho.
1: Oportunidades.
0: Betinha, Elizabeth, querida, muito boa tarde.
2: Oi, Robson, boa tarde para você, boa tarde também a todos os nossos ouvintes. Robson, Clube de Esporte e Lazer abre vaga para guindasteiro com experiência que também tem o ensino médio completo. Local, Zona Sul do Rio de Janeiro, salário é de R$ 1.600 e tem os benefícios de vale transporte, vale refeição, plano de saúde e também plano odontológico. E você envia o seu currículo atualizado para o e-mail perfilrhrecrutamento2013@gmail.com. perfilrhrecrutamento2013@gmail.com. Lembrando sempre, Robson, nosso ouvinte, que essa informação completa ele vai encontrar no nosso aplicativo Rádio Catedral FM traço RJ Oficial.
0: É a primeira vez que eu ouço vagas para guindasteiro, é isso mesmo?
2: Isso, isso mesmo.
0: Você, é para quem opera guindaste, é isso?
2: Isso.
0: Ah,
2: movimentação você... de embarcações, domínio com ensamento de carga, habilidade com o uso de transição hidráulica, isso tudo faz parte.
0: É pra você, né? Tava esperando essa vaga, essa oportunidade. Vai lá, corre
2: precisa
0: atrás.
2: Precisa ter experiência, viu, Robson? Precisa Exato. Ter experiência na área.
0: Então, como é que faz? Pegou a dica? Não conseguiu anotar tudo direitinho? Vai lá no aplicativo, tá tudo já disponibilizado, manda o seu currículo e depois você conta pra gente.
2: É assim, verdade. Isso mesmo, Robson.
0: Elizabeth Martins, visto que você já está aí de agasalho, né? Tá toda agasalhada e tem um céu azul atrás de você aqui no fundo da janela, bom fim de semana, tá?
2: Pra você também, viu? Até segunda-feira, né, Robson?
0: Até segunda, né? A não ser que você venha trabalhar fim de semana, vem?
2: Não, muito obrigada, tá?
0: Então tá
2: bom. Eu vou na segunda, beijo.
0: Beijo, tchau, tchau. Muito bem. Ai, ai, ai. Olha o Natal de Teresópolis, falando em Teresópolis, região serrana, onde tá frio, né, rapaz? Natal, boa tarde, parou aqui a Nossa Senhora de Bom Sucesso, comunidade Santa Rosa, joelho no chão, texto na mão aí de vencer. Ah, aquele abraço, aguenta firme, irmão, é isso aí. Natal, forte abraço pra você e aos amigos aí da de Teresópolis, região serrana, tudo de bom. Alex Harley, Imperfeito Amor.

0: 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A Pastoral da Saúde marcou para este mês de julho um curso compacto de capacitação para seus agentes. Vai ser no dia 25, no Hospital São Francisco da Providência de Deus, na Tijuca, Rua Conde de Bonfim, 1033. As inscrições podem ser feitas no dia. Palestras, momentos de espiritualidade, apresentação das principais doenças graves que os agentes encontram em visita aos doentes. O curso será de 7:30 da manhã às 6 horas da tarde.
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É isso, 2:06 na Sintonia da Felicidade. Vamos pro zap. Ledivaldo, rapaz, Ledivaldo Borges de Benfica, respondendo aqui a nossa enquete e hashtag eu quero. Alô, Ledivaldo, forte abraço, rapaz. José Luiz também tá chegando. Alô, Zé, manda um recadão aí, rapaz. Agora a festa do Cordeiro Missionário Xamon.

Catedral, 2:11 no Som da Esperança. Boa tarde, Robson, a graça e paz do nosso Senhor Jesus Cristo. Abraços, bom final de semana. Tema Maria que nos dá Jesus. E para toda a família Catedral, hashtag eu quero. José Luiz Ribeiro, Capela Santo Antônio, Guadalupe. Alô, Zé Luiz, abração, meu irmão, tudo de bom. Doce Espírito, Pierre Antônio.

Nas plataformas digitais, as Paulinas estão lançando canções de um coração sereno. Sejam curiosos, vão gostar. Sagrado.

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É isso, de volta, abraçando a você que está participando aqui. Meu nome é Flávia Borsário Marques, moro na rua Barão de São Francisco, frequento a Basílica Nossa Senhora de Lourdes, cujo nome do pároco é Valdemário. Tá pedindo orações aqui para uma lista grande de pessoas. Tô encaminhando, viu, Flávio? Um forte abraço para você. Agora tem Cheiro de Rosas, Júnior Chu.

Catedral 2:26 agora na Sintonia da Felicidade. Tá chegando aqui a Tereza aqui no Zap. Tereza Maria Paula da Paróquia Santo Maria Zacarias, Padre Carlos, oferecendo louvor a toda a família, todos da paróquia. Boa tarde, Silvia. Só trocou o nome, Silvia, hoje tá de folga, Tereza. Um abraço. Cuida de mim, Rosa de Saron.

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11: E vamos que vamos, minha gente. 2h34 agora, tem Ministério Canto de Louvor. Seu nome tem poder.

0: Catedral, 2h38, nesta tarde de sexta-feira, dia 10 de julho. Nosso Rodrigão chegou. Boa tarde, bem-vindo, seu Rodrigo.
1: Boa tarde, Robson Alencar, e a todos da nossa queridinha. Robson, conta, você costuma dizer sextou, meu irmão. E primeiramente eu quero agradecer a esse povo lindo e abençoado. Robson, está encerrada a inscrição para a peregrinação à Casa da Mãe Aparecida. Graças a Deus, que sucesso! Mas você tem ainda até mais tarde, né? Vamos supor, até às 19, até às 20 horas, para você poder efetuar a sua ficha de espera, porque a ficha da inscrição já foi encerrada e aí você pode ficar aguardando alguma desistência, Robson.
0: Quem sabe, né?
1: Quem sabe? Então você só tem até às 20 horas de hoje para fazer a sua ficha de espera. E é muito importante, se você ligar agora para poder fazer a ficha, não é necessário você efetuar o valor do kit, porque você vai ficar aguardando o nosso retorno, caso tenha desistência, para você efetuar o seu pagamento. Entendido?
0: Capite, com piscolo, o tobeterel. Então, tudo certinho.
1: Tudo,
0: né?
1: Certo.
0: Lotou o ônibus.
1: Isso, lotou o ônibus, graças a Deus.
0: Na próxima, vamos colocar mais ônibus aí que o pessoal tá querendo.
1: Quem sabe aí aumentar a frota, hein, Robson? Vamos aumentar. E hoje, dia 10 de julho, e a rádio atingiu 30% da sua arrecadação. 30%, Robson.
0: É isso, gente, tem que ajudar mesmo, viu? Mês passado, graças a Deus, superamos a meta, e esse mês não vamos deixar a peteca cair, não, tá?
1: Não todo pode, mundo jamais.
0: Boleto, ajudando da melhor forma possível para manter esse pique aí, a rádio conseguiu honrar seus compromissos que ficaram para trás.
1: Isso,
0: tem muita
1: aí
0: coisa ainda para quitar, tá?
1: 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E Robson, se Deus quiser, eu quero voltar com o que, meu irmão? Com boas notícias. É com você, meu amigo, irmão.
0: Valeu, Rodrigão.
1: Obrigado.
0: Vai lá, daqui a pouco ele volta atualizando a gente aqui. No zap, Lucilene Gomes Rodrigues, paróquia Nossa Senhora de Olaria, respondendo direitinho aqui a nossa enquete de hoje. Alô, Lucilene, já, o nome do contemplado, o contemplado de hoje, com o kit Leite de Rosas. Franklin Rocha, totalmente teu.

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Gente, amiga, vamos lá ao resultado de hoje. Quem é que vai levar para casa o kit Leite de Rosas? Atenção, atenção. Parari, pararão, porque tá saindo o nomezinho aqui. É um contemplado ou é uma contemplada? É uma contemplada. Andréia F. Souza Silva? Andréia F. Souza Silva, do Galeão, Ilha do Governador, contemplada de hoje. Parabéns, Andréia. Felicidades, tudo de bom. Obrigado, gente, pelo carinho, pela participação, pela audiência. Todo mundo respondendo aqui. Ah, é, tem que falar aqui o nome certinho, né? A nossa enquete de hoje é: qual é o nome que se dá, que a gente chama aí essa peregrinação da imagem de Nossa Senhora de Nazaré? Círio de Nazaré, né? Todo mundo respondendo direitinho, Círio de Nazaré. E assim, já, daqui a pouquinho às 3 da tarde, terço da Divina Misericórdia, e já também informações do Círio de Nazaré, ao vivo com a Daniela Oliveira.

0: Catedral, para tudo, minha gente. Vamos ao vivo, informações do Círio de Nazaré. Daniela Oliveira de volta. Oi, Dani.
1: Boa tarde mais uma vez, Robson. Boa tarde aos ouvintes da Rádio Catedral FM. Uma sexta-feira linda de sol, de céu azul, na cidade maravilhosa, recebendo mais uma vez a visita da imagem peregrina de Nossa Senhora de Nazaré, a Rainha da Amazônia. Ó, nós visitamos agora o educandário Nossa Senhora de Nazaré no Catumbi. Uma recepção muito bonita de toda a comunidade. Também tivemos uma breve celebração e conversamos com a irmã Edinólia Ferreira, que é coordenadora pedagógica e superiora da comunidade Nossa Senhora de Nazaré, e ela falou com a gente um pouquinho sobre a alegria e emoção de receber a imagem peregrina de Nossa Senhora de Nazaré no educandário com toda a comunidade reunida. Vamos ouvir.
2: Para nós, como educandário, Nossa Senhora de Nazaré passar aqui é um sinal de fé muito grande do nosso colégio. Esse momento que a gente acolhe a imagem é um momento assim que nós estamos passando com muita dificuldade, mas é um momento de muita alegria para nós. Principalmente como pequenas irmãs da Divina Providência, que é a nossa congregação, e a gente tem essa honra, né, de acolher com a imagenzinha da Nossa Senhora aqui no nosso meio, onde que as crianças mostram sua devoção mariana a cada dia, né? Todo dia eles têm esse momento, Mariana, aqui na nossa casa. E para nós é um momento assim de muita alegria, nem só para nós, comunidade religiosa, como toda comunidade educacional.
1: Você ouviu a irmã Edinólia Ferreira, coordenadora pedagógica e superiora da comunidade Nossa Senhora de Nazaré, falando sobre essa emoção. É Maria, né? Levando esperança, oração, evangelização a comunidades, instituições e espaços culturais. E com o tema Maria Missionária que nos dá Jesus. É exatamente como a irmã falou agora, né? É receber essa imagem peregrina e toda a esperança, toda a fortaleza que essa imagem carrega e traz para o povo e para a sua comunidade. Nós estamos agora em procissão para a paróquia Nossa Senhora da Conceição em Ramos. Alô, povo de Ramos, daqui a pouquinho nós estamos chegando aí, hein? Visita a paróquia Nossa Senhora da Conceição, na rua Carvalho Moutinho, número 220, em Ramos. Lá também teremos uma pequena celebração e às 18 horas, mini Círio na Maré, com concentração na paróquia Nossa Senhora dos Navegantes, com Santa Missa na paróquia Jesus de Nazaré. Gente, galera aí, pessoal, comunidade da Nossa Senhora dos Navegantes, nos concentraremos aí e sairemos em procissão no mini Círio para a celebração da Santa Missa na paróquia Jesus de Nazaré. Celebração com o nosso cardeal Onani João Tempesta e com a visita da imagem peregrina da Rainha do Amazonas, de Nossa Senhora de Nazaré, a nossa mãezinha. E a gente volta logo mais daqui a pouquinho com muito mais informações para você desse segundo dia da visita da imagem peregrina de Nossa Senhora de Nazaré, aqui na Arquidiocese do Rio de Janeiro. Você acompanha agora o nosso Terço da Misericórdia, você reza junto com o Santuário da Misericórdia, o Terço da Misericórdia às 15h. Muito obrigada, Robson, é com você aí no estúdio.
0: Valeu, Dani, obrigado, tudo bem, gente, então, até mais.
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0: Graças e louvores se deem a cada momento
1: ao Santíssimo e Diviníssimo Sacramento.
0: Graças e louvores se deem a cada momento
1: ao Santíssimo e Diviníssimo Sacramento.
0: Graças e louvores se deem a cada momento
1: ao Santíssimo e Diviníssimo Sacramento.
0: Em nome do Pai, do Filho e do Espírito Santo.
1: Amém.
0: O Senhor esteja convosco.
1: Ele está no meio de nós.
0: Irmãos e irmãs, todos sejam bem-vindos nesta sexta-feira, hora da misericórdia, no Santuário da Divina Misericórdia, em Vila Valqueire, Santuário da nossa Arquidiocese. Saudemos a todos presentes aqui, do especial grupo do apostolado da oração da paróquia São José de Taquara. Que Deus abençoe, que o Sagrado Coração de Jesus cobre com seu manto esse todo o grupo, à frente com pároco todos os membros do apostolado, como também pedimos essa ocasião a bênção para todo o apostolado da oração da nossa arquidiocese. Saudemos todos unidos pelas ondas do rádio Catedral da nossa arquidiocese, como também pelo canal YouTube TV Misericórdia da nossa paróquia do Santuário da Divina Misericórdia. Sejam bem-vindos. Colocamos as nossas intenções, as nossas orações por todos que a nos pediram. De modo especial, rezemos pela paz no mundo inteiro, pela defesa da vida. E precisamos a nossa gratidão levar a Deus, que derramou com o seu preciosíssimo sangue, que deu a cada de nós a salvação. Queremos esses caminhos de esperança todos os dias a buscar, caminhar e levar também a esperança a todos que encontramos no nosso dia a dia. Agora vamos abrir a Diário Espiritual da Divina Misericórdia, Santa Faustina Kowalska, os capítulos 453 a 455. Em determinado momento, o Senhor me diz: por que tens medo e tremes quando estás unida comigo? Não me agrada a alma quando se entrega a inúteis temores. Quem ousaria tocar-te quando estás comigo? A alma que mais me agrada é aquela que crê firmemente na minha bondade e que tem plena confiança em mim. Concedo-lhe a minha confiança e dou-lhe tudo o que me pede. Uma vez o Senhor me disse: minha filha, toma as graças que os homens desprezam, toma quantas conseguires carregar. Nesse momento minha alma foi inundada pelo amor de Deus. Senti que estava tão intimamente ligada ao Senhor que não posso encontrar palavras para definir bem essa união. Além disso, senti que tudo que Deus tem, todos os bens e tesouros, são meus, embora não me ocupe muito com eles, pois ele me basta. Nele vejo tudo, fora dele nada. Não busco a felicidade fora do meu interior, no qual Deus habita. Alegro-me com Deus no meu próprio interior, onde permaneço com Ele continuamente, onde está o meu convívio mais íntimo com Ele, onde permaneço com Ele em segurança, onde não me atinge o olhar humano e a Virgem Santíssima me estimula a uma tal convivência com Deus. Quando me atinge algum sofrimento, agora não mais me causa amargura, nem os grandes consolos me entusiasmam. Em mim reina a paz e o equilíbrio espiritual que decorre do conhecimento da verdade. O que me importa se eu viva cercada de corações hostes, se tenho a plenitude da felicidade no meu próprio coração? De que me servirá a benevolência dos corações dos outros, se não possuir a Deus no meu próprio interior? Quando tenho Deus no meu interior, quem poderá prejudicar-me? Jesus misericordioso,
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0: Santa Faustina,
1: rogai por nós.
0: Cantemos.

0: Graças e louvores se dêem a cada momento
1: ao Santíssimo e Diviníssimo Sacramento.
0: Queridos irmãos e irmãs, com terço nas mãos, demos início nessa hora da misericórdia, a oração terço da misericórdia, que todos os dias rezamos aqui no Santuário da Divina Misericórdia, às 15 horas, em Vila Valquieri. Venham participar conosco. Saudemos mais uma vez todos os ouvintes nessa oração pelo Rádio Catedral 106.7, como canal de YouTube TV Misericórdia do nosso Santuário. Saudemos a modo especial todos os enfermos. Pai nosso que estais nos céus, santificado seja o vosso nome. Venha a nós o vosso reino, seja feita a vossa vontade, assim na terra como no céu.
1: O pão nosso de cada dia nos dai hoje, perdoai-nos as nossas ofensas, assim como nós perdoamos a quem nos tem ofendido, e não nos deixeis cair em tentação, mas livrai-nos do mal. Amém.
0: Ave Maria, cheia de graça, o Senhor é convosco, bendita sois vós entre as mulheres, bendito o fruto do vosso ventre, Jesus.
1: Santa Maria, Mãe de Deus, rogai por nós, pecadores, agora e na hora de nossa morte. Amém.
0: Professamos nossa fé, creio em Deus Pai Todo-Poderoso, Criador do céu e da terra, e em Jesus Cristo, que foi concebido pelo poder do Espírito Santo, nasceu da Virgem Maria, padeceu sobre Pôncio Pilatos, foi crucificado, morto e sepultado, desceu à mansão dos mortos, ressuscitou ao terceiro dia, subiu aos céus, está sentado à direita de Deus Pai Todo-Poderoso, de onde há de vir a julgar os vivos e os mortos. Creio no Espírito Santo, na Santa Igreja Católica, na comunhão dos santos, na remissão dos pecados, na ressurreição da carne, na vida eterna. Amém. Deus Pai misericordioso, que revelaste o teu amor no teu Filho, vida eterna. Amém. Deus Pai misericordioso, que revelaste o

0: expiação dos nossos pecados e dos do mundo inteiro.
1: Pela sua dolorosa paixão,
2: tende misericórdia de nós e do mundo inteiro.
1: Pela sua dolorosa paixão,
2: tende misericórdia de nós e do mundo inteiro.
1: Pela sua dolorosa paixão,
2: tende misericórdia de nós e do mundo inteiro.
1: Pela sua dolorosa paixão,
2: tende misericórdia de nós e do mundo inteiro.
1: Pela sua dolorosa paixão,
2: tende misericórdia de nós e do mundo inteiro.
3: Pela sua dolorosa paixão,
2: tende misericórdia de nós e do mundo inteiro.
3: Pela sua dolorosa paixão,
2: tende misericórdia de nós e do mundo inteiro.
3: Pela sua dolorosa paixão,
2: tende misericórdia de nós e do mundo inteiro.
3: Pela sua dolorosa paixão,
2: tende misericórdia de nós e do mundo inteiro.
3: Pela sua dolorosa paixão,
2: tende misericórdia de nós e do mundo inteiro.

0: Graças e louvores se deem a cada momento
1: ao Santíssimo e Diviníssimo Sacramento.
0: Confiamos-te hoje o destino do mundo e de cada homem. Inclina-te sobre nós, pecadores, cura nossa debilidade, vence o mal. Queremos nessa segunda dezena a rezar as intenções que virão para nós do Rádio Catedral. Rezemos na intenção Santo Padre Papa Leão XIV, nosso Cardeal Arcebispo Dom Orani, Bispos Auxiliares, Eméritos, todo o clero da nossa Arquidiocese. Pedimos com o povo de Deus a perseverança no caminho cotidiano, santidade, para todos que Deus já chamou a vida eterna. Rezemos também pedindo as graças e agradecendo com Regina Celig, Guzmão e amigos, Mônica, Marcos, Gabriela e Miguel, Luciano, Luiz de Assunção, José Ricardo Queiroz da Silva, Luiz Rodrigues e família, e Priscila Alvarenga e família, a família de Elisete Nato, os nossos familiares Maria Aparecida, Victor Hugo, Sulistiano, Alcair, Américo de Souza, Jasmine e Miriam, Ronaldo Montenegro, Marta, Augusto e Senhor Edivaldo, Iramar da Costa, Moraes, Pintes e família. Pedimos saúde para Padre Cislau Zayons, Palotino, Josimar Rodrigues, Miranda, Davi Nunes, Sebastião José, Soares Ambrosio e família, e todos que estão rezando terço. Eterno Pai,
1: eu vos ofereço o corpo e o sangue, a alma e a divindade de vosso diletíssimo Filho, nosso Senhor Jesus Cristo, em expiação dos nossos pecados e dos do mundo inteiro.
2: Pela sua dolorosa paixão,
1: tende misericórdia de nós e do mundo inteiro.
2: Pela sua dolorosa paixão,
1: tende misericórdia de nós e do mundo inteiro.
2: Pela sua dolorosa paixão,
1: tende misericórdia de nós e do mundo inteiro.
2: Pela sua dolorosa paixão,
1: tende misericórdia de nós e do mundo inteiro.
2: Pela sua dolorosa paixão,
1: tende misericórdia de nós e do mundo inteiro.
3: Pela sua dolorosa paixão,
1: tende misericórdia de nós e do mundo inteiro.

0: inteiro.
1: Pela sua dolorosa paixão.
0: Tende misericórdia de nós e do mundo inteiro.
1: Pela sua dolorosa paixão.
0: Tende misericórdia de nós e do mundo inteiro.
1: Pela sua dolorosa paixão.
0: Tende misericórdia de nós e do mundo inteiro.
1: Pela sua dolorosa paixão.
0: Tende misericórdia de nós e do mundo inteiro.
1: Pela sua dolorosa paixão.
0: Tende misericórdia de nós e do

0: pajskom que todos os habitantes da terra conheçam a tua misericórdia, para que em ti, Deus uno e trino, encontrem sempre a esperança. Rezemos por todos os irmãos e irmãs que pedem a saúde, paz no coração, modo especial por todos que têm coração endurecido, tristecidos por circunstâncias da vida, os problemas nas famílias. Pedimos que Deus cobre com seu manto. Pedimos ação e saúde de Maria Aparecida, Cipreste Gonçalves, Ana Luzia e todos os hospitalizados, Maria da Costa Nobrega, 92 anos, Maria Anita Rangel da Silva, Vitor José Cantarelli Duarte de Almeida, ele tem 6 meses e está internado, Iraquitan Leite Barbosa, Fábio André, Leonardo Luiz, Aparecida Simões, Francisco Simões, Laura Cruz, Henrique Cruz, Ricardo Júnior e todas as suas famílias. Rezemos com Fátima Pires dos Santos de Santana e Francisco José de Santana, Juliene Luiz de Carvalho. Pedimos saúde e paz para Lineia, Leda, Nilceia e todos nossos familiares. E agradecemos com Maurício Leão Santos. Venho agradecer a uma graça alcançada. Agradecemos a Deus e a Nossa Senhora pela graça alcançada ontem. A Maria Inês de Jesus Ramos estava na fila de oftalmólogo, depois foi chamada. Saúde dos enfermos, rogai por nós. Eterno Pai, eu vos ofereço o corpo e o sangue, alma e a divindade de vosso diletíssimo Filho, nosso Senhor Jesus Cristo, em expiação dos nossos pecados e dos do mundo inteiro.
1: Pela sua dolorosa paixão,
2: tende misericórdia de nós e do mundo inteiro.
1: Pela sua dolorosa paixão,
2: tende misericórdia de nós e do mundo inteiro.
1: Pela sua dolorosa paixão,
2: tende misericórdia de nós e do mundo inteiro.
1: Pela sua dolorosa paixão,
2: tende misericórdia de nós e do mundo inteiro.
1: Pela sua dolorosa paixão,
2: tende misericórdia de nós e do mundo inteiro.
3: Pela sua dolorosa paixão,
2: tende misericórdia de nós e do mundo inteiro.
3: Pela sua dolorosa paixão,
2: tende misericórdia de nós e do mundo inteiro.
3: Pela sua dolorosa paixão,
2: tende misericórdia de nós e do mundo inteiro.
3: Pela sua dolorosa paixão,
2: tende misericórdia de nós e do mundo inteiro.
3: Pela sua dolorosa paixão,
2: tende misericórdia de nós e do mundo inteiro.

0: sois misericordioso.
1: Eu confio em vós.
0: Pai eterno, pela dolorosa paixão e ressurreição do teu filho, tem misericórdia de nós e do mundo inteiro. Amém. Rezemos juntos com Sônia Melo, Rejane Marques de Almeida Soares, Adriana Paulo Alves de Souza, Marco Antônio, Cátia Bento, e agradecemos por dom da vida, juntos com aniversariantes dessa semana. Rezemos com gratidão juntos com Padre Mateus Ilka, ambos da paróquia de São José e Ricardo de Albuquerque, também presente no meio de nós, paróquia São José de Taquara, apostolado da oração. E saudemos a todos os membros, os grupos pastorais, movimentos das todas as nossas paróquias do nosso arquidiocese do Rio de Janeiro. E juntos, eterno Pai, eu vos ofereço o corpo e o sangue, a alma e a divindade de vosso diletíssimo Filho, nosso Senhor Jesus Cristo, em expiação dos nossos pecados e dos do mundo inteiro.
2: Pela sua dolorosa paixão,
1: tende misericórdia de nós e do mundo inteiro.
2: Pela sua dolorosa paixão,
1: tende misericórdia de nós e do mundo inteiro.
2: Pela sua dolorosa paixão,
1: tende misericórdia de nós e do mundo inteiro.
2: Pela sua dolorosa paixão,
1: tende misericórdia de nós e do mundo inteiro.
2: Pela sua dolorosa paixão,
1: tende misericórdia de nós e do mundo inteiro.
3: Pela sua dolorosa paixão,
1: tende misericórdia de nós e do mundo inteiro.
3: Pela sua dolorosa paixão,
1: tende misericórdia de nós e do mundo inteiro.
3: Pela sua dolorosa paixão,
1: tende misericórdia de nós e do mundo inteiro.
3: Pela sua dolorosa paixão,
1: tende misericórdia de nós e do mundo inteiro.
3: Pela sua dolorosa paixão,
1: tende misericórdia de nós e do mundo inteiro.

0: A quinta dezena, essa oração do Terço da Misericórdia, essa tarde do Santuário da Divina Misericórdia, queremos levar ao nosso Pai, pedindo a vida eterna para todos os nossos falecidos, irmãos e irmãs, especial esses todos os catástrofes que estão acontecendo diariamente. Rezamos no especial nos irmãos e irmãs de Venezuela. Pedimos a descanso eterno para Ririnea Sebastiana Pires de Jesus, Guiteri de Jesus Lobato, para Padre Jorge Gibler Pallocino e todos os religiosos da vida consagrada, padres que Deus chamou a viveram no meio de nós, a nos prepararam para os caminhos da vida sacramental, que Deus acolhida a vida eterna. Eterno Pai, eu vos ofereço o corpo e o sangue, a alma e a divindade de vosso diletíssimo Filho,
1: nosso Senhor Jesus Cristo, em expiação dos nossos pecados e dos do mundo inteiro.
2: Pela sua dolorosa paixão,
1: tende misericórdia de nós e do mundo inteiro.
2: Pela sua dolorosa paixão,
1: tende misericórdia de nós e do mundo inteiro.
2: Pela sua dolorosa paixão,
1: tende misericórdia de nós e do mundo inteiro.
2: Pela sua dolorosa paixão,
1: tende misericórdia de nós e do mundo inteiro.
2: Pela sua dolorosa paixão,
1: tende misericórdia de nós e do mundo inteiro.
3: Pela sua dolorosa paixão,
1: tende misericórdia de nós e do mundo inteiro.
3: Pela sua dolorosa paixão,
1: tende misericórdia de nós e do mundo inteiro.
3: Pela sua dolorosa paixão,
1: tende misericórdia de nós e do mundo inteiro.
3: Pela sua dolorosa paixão,
1: tende misericórdia de nós e do mundo inteiro.
3: Pela sua dolorosa paixão,
1: tende misericórdia de nós e do mundo inteiro.

0: e louvores se dêem a cada momento.
1: Ao Santíssimo e Diviníssimo Sacramento.
0: E a Mãe da Misericórdia, agradecemos que estamos presentes aqui diante de Jesus sacramentado. Pedimos que ela cobre com seu manto a nossa caminhada, as nossas famílias e mundo inteiro. E a uma só voz suplicamos: Salve Rainha, Mãe de Misericórdia, vida, doçura e esperança nossa salva. A vós bradamos os degredados filhos de Eva, a vós suspiramos gemendo e chorando neste vale de lágrimas. Eia, pois, advogada nossa, esses vossos olhos misericordiosos a nós volvei, e depois deste desterro, mostrai-nos Jesus, bendito o fruto do vosso ventre, ó clemente, ó piedosa, ó doce sempre Virgem Maria. Rogai por nós, Santa Mãe de Deus,
1: para que sejamos dignos das promessas de Cristo. Amém.
0: Jesus misericordioso,
1: eu confio em vós.
0: Mãe de misericórdia,
1: rogai por nós.
0: Santa Faustina,
1: rogai por nós.
0: São João Paulo II,
1: rogai por nós.
0: Beato Miguel Sopotico,
1: rogai por nós.
0: Glorioso São Vicente Palotti e São Sebastião,
1: rogai por nós.
0: E cantemos tão sublime sacramento.

0: Deus, Senhor Jesus Cristo, neste admirável sacramento nos deixastes o memorial da vossa paixão. Dai-nos venerar com tão grande amor o mistério do vosso corpo e do vosso sangue, que possamos colher continuamente os frutos da vossa redenção. Vós que viveis e reinais para sempre.
1: Amém.
0: Pedimos a bênção para todos nós, unidos também na oração pelas ondas do Rádio Catedral e canal YouTube da Misericórdia, a nossa paróquia. Que Deus abençoe, proteja e guarde.

0: graças e louvores se deem a cada momento.
1: Ao Santíssimo e Diviníssimo Sacramento.
0: E juntos, bendito seja Deus, bendito seja seu santo nome. Bendito seja Jesus Cristo, verdadeiro Deus e verdadeiro homem. Bendito seja o nome de Jesus. Bendito seja o seu sacratíssimo coração. Bendito seja o seu preciosíssimo sangue. Bendito seja Jesus no Santíssimo Sacramento do altar. Bendito seja o Espírito Santo Paráclito. Bendita seja a grande Mãe de Deus, Maria Santíssima. Bendita seja a sua Santa Imaculada Conceição. Bendita seja a sua gloriosa Assunção. Bendito seja o nome de Maria, Virgem e Mãe. Bendito seja São José, seu castíssimo esposo. Bendito seja Deus nos seus anjos e nos seus santos. Oração pela pátria, pela igreja e juntos, Deus e Senhor nosso, protegei a vossa igreja, dai-lhe santos pastores e dignos ministros, derramai as vossas bênçãos sobre o nosso Santo Padre Papa, sobre o nosso cardeal arcebispo com seus bispos auxiliares e eméritos, sobre o nosso pároco, sobre todo o clero, sobre o chefe da nação e do Estado, sobre todas as pessoas constituídas em dignidade, para que governem com justiça. Dai ao povo brasileiro paz constante e prosperidade completa. Favorecei com os efeitos contínuos da vossa bondade o Brasil, este arcebispado, a paróquia em que habitamos, a cada um de nós em particular, e a todas as pessoas por quem somos obrigados a orar, ou que se recomendaram as nossas orações. Tende misericórdia das almas dos fiéis que padecem no purgatório. Dá-lhe, Senhor, o descanso e a luz eterna. Amém. Pai nosso que estais nos céus, santificado seja o vosso nome. Venha a nós o vosso reino. Seja feita a vossa vontade, assim na terra como no céu.
2: O pão nosso de cada dia nos dai hoje. Perdoai-nos as nossas ofensas, assim como nós perdoamos a quem nos tem ofendido. E não nos deixeis cair em tentação, mas livrai-nos do mal. Amém.
0: Ave Maria, cheia de graça, o Senhor é convosco. Bendita sois vós entre as mulheres e bendito o fruto do vosso ventre, Jesus.
2: Santa Maria, Mãe de Deus, rogai por nós, pecadores, agora e na hora da nossa morte. Amém.
0: Glória ao Pai, ao Filho e ao Espírito Santo,
2: como era no princípio, agora e sempre. Amém.
0: Graças e louvores se dêem a cada momento
2: ao Santíssimo e Diviníssimo Sacramento.
0: Irmãos e irmãs, agradecemos aqui do Santuário da Divina Misericórdia em Vila Valqueira, nosso Santuário Arquidiocesano, pela oração. Desejamos a todos bom fim da semana e convidamos sempre, todos os dias, presente aqui na Hora da Misericórdia, 15 horas, ou também pelo TV A Misericórdia, que todos os dias seja a transmissão, oração, Terço da Misericórdia. Desejamos e saudamos mais uma vez, agradecemos pela emissora Rádio Catedral da nossa Arquidiocese, FM 106.7, seja ouvinte, seja assinante. Também há sempre, lembramos, a colaborar com essa emissora Rádio Catedral da nossa Arquidiocese para que apode ser todos os cantos aos irmãos e irmãs escutar a Boa Nova diariamente. Que Deus te abençoe, proteja e guarde, despedindo-se com alegria e esperança, cantemos hino da misericórdia.

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0: Bom Samaritano, Diácono Alberto Araújo, na sua Catedral FM. São 3:53. Vamos agora ao vivo ao Correio Centro de Operações e Resiliência da Prefeitura do Rio de Janeiro. Maurício Bastos ao vivo. Bem-vindo. Boa tarde, Maurício.
1: Muito boa tarde, Robson Alencar. Boa tarde a você que está com a gente aqui na Catedral FM. A gente está de olho aqui na movimentação pela cidade nessa tarde de sexta-feira. Atenção, você motorista que circula pela Barra da Tijuca, um acidente na Avenida das Américas, pista sentido Recreio, complica a vida de quem está lá pela região da Barra da Tijuca e também do Recreio. Tem uma faixa da pista central ocupada, isso confirmando no sentido Recreio, devido a um acidente com carro e moto na altura da estação BRT Pontões Barra Sul. A Sete Rio está no local, os bombeiros estão prestando atendimento aos envolvidos nessa ocorrência. O trânsito apresenta retenções desde a altura da estação BRT Pedra de Itaúna. É, portanto, sentido Recreio da Avenida das Américas impactada por esse acidente na altura da estação BRT Pontões Barra Sul. Ainda para quem está indo para a região da Barra da Tijuca, Recreio, ou está saindo a caminho do centro, falar da situação da linha amarela. A linha amarela tem trânsito lento no sentido Fundão, na altura do acesso pela estrada do Pau-Ferro, em função do fluxo intenso de veículos, segundo a concessionária Lanza. No sentido oposto, sentido Barra da Tijuca, a lentidão desde o acesso pela linha vermelha até o acesso para o bairro de Bom Sucesso, em função do fluxo intenso de veículos. Saindo das vias expressas, indo para a zona sul da cidade, atenção motorista que passa pela região da Gávea e da Lagoa Rodrigo de Freitas, avenidas Borges de Medeiros e Epitácio Pessoa, com retenções ao longo da via no sentido túnel Rebouças. No sentido oposto, sentido Ipanema, avenida Epitácio Pessoa tem boa movimentação, é uma alternativa para o motorista. Já a avenida Borges de Medeiros tem lentidão na altura da sede náutica do Vasco da Gama. Na zona norte, a avenida da Helder Câmara, pista sentido Benfica, tem retenções na altura do Jacarezinho. No sentido Cascadura, as retenções estão na altura do viaduto de Cascadura, ali nas proximidades da Rua da Pedreira. Rua 24 de Maio, para quem sai do centro a caminho do Grande Meier, apresenta grande movimentação e retenções na altura da estação de trem do Riachuelo. Na Tijuca, Rua Conde de Bonfim, tem retenções no sentido Usina, na altura da Praça São Espenha, da Rua General Roca. No sentido Rio Comprido, trânsito fluindo sem dificuldades. Outras informações do trânsito nas redes sociais do Corno, arroba Operações Rio. Para a Rádio Catedral, Maurício Bastos, direto do Centro de Operações.
0: Esse é o Maurício. Valeu, Maurício. Obrigado. Muito boa tarde para você e a todos aí. Agora, 3:56.

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7: Alô, família Catedral, muito boa tarde. Sextou, 10 de julho de 2026. É o seu aniversário, é? Parabéns! Muitos anos de vida. Que Deus te abençoe abundantemente. Cada dia mais com saúde, com amor, com felicidade em suas relações, na família, no trabalho, onde quer que você esteja, que você seja a luz de Jesus. Como instrumento de Deus, claro, todo mundo ligado na Catedral ajuda a manter viva essa obra, levando a mensagem do amor de Deus. E você é um amigo da Rádio Catedral? Se não, respondeu ainda não, faça-me um favor. Olha aí, pega o telefone, faça-me um favor. Entre em contato com a Central de Relacionamento agora. 3231-3560. 3231-3560 e diga, eu quero ser o amigo da Rádio Catedral, eu quero ajudar para que a rádio consiga atingir o seu objetivo, tenha êxito em suas campanhas, consiga atingir os 100% ou melhor, ultrapassar os 100%. E para isso, hoje, dia 10, então doe 10 ou quanto puder. Vamos juntos! É a nossa meta da Rádio Catedral, com ligação direta à sua participação. 3231-3567. Vamos nessa! A alegria está no ar, por aqui Márcio Santos com você. Estamos juntos, tô com Deus!

0: cada dia construindo bem. Vem olhar a quem. Essa é a nossa felicidade. A sintonia 106,7 Catedral FM. Eu ligação direta com a sua participação, já que eu sou feliz e você. Felicidade. 24 horas no ar, essa alegria que toma conta do Rio, Brasil, mundo. No ar, você conectado também, participando com a sua mensagem, é a ligação direta, quem dá o recado, alô Itaboraí, alô Josi.
1: Boa tarde, Pastor Santos, sou a Josi da paróquia de São João Batista de Itaboraí. Gostaria de ouvir a música Restaura o Meu Eu, com Diego Viana. Ofereço para você, para as queridas amadinhas de fé. Eu só queria deixar um apelo para a Rádio Catedral. Dizer que nós, amigos e ouvintes da rádio, às 16 horas, gostamos de ouvir música católica de boa qualidade no programa Ligação Direta. Um forte abraço para todos nós, a paz, Jesus, o amor de Maria.
0: Mandou a letra, hein?

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0: Catedral FM, Júlio César e Fernando, amor que faz viver. Esse grande love de Deus, o nome dele é Jesus. Jesus Christ. O amor venceu. Venceu pelo amor. Padre Gleilson Gomes.

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0: juntos.
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0: Pelo 3231-3567, a sua participação. 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A Rita de Cássia quer cantar? É!
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0: A versão de Volta para o Conchego, é?
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0: Nossa.
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0: Olha, nossa.
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0: Valeu, Rita.
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para juntos dançar na presença do meu Senhor. Esse é o Santinho ao teu encontro. 1440 com a Tiziana Souza. Ligação direta 3231-3567. Daqui a pouquinho tem muito mais.

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0: Muito bem, no Rio, 4h42, nesse clima do Círio, aqui no Rio de Janeiro, acontecendo, Círio de Nazaré, muitos momentos assim, sabe, marcantes para esse povo com muita fé, e a gente continua também com fé aqui, assim como no mês de junho que terminou, agora já em julho, hoje dia 10, acreditando, contando com você e com essa fé, é claro, ele tá por aqui também. Rodrigo, é com fé ou não é?
1: Com muita fé, meu amigo, irmão Márcio Santos.
0: Tudo bem, Rodrigão?
1: Tudo bem, graças a Deus. E Márcio, tudo isso que você acabou de mencionar ao vivo, né? Só é possível porque existe você, o nosso amigo, o nosso colaborador, o nosso grande incentivador desta obra missionária. Então, você que é o grande incentivador, né, dessa obra missionária. Então, você acompanha a trezena, você acompanha o Círio, você acompanha as missas.
0: Isso.
1: Acompanha todas as programações, 24 horas no ar, porque você acredita fielmente nessa obra missionária. E tudo isso só é possível porque existe você. Então, olha a grande importância do seu gesto de amor, da sua generosidade, que é claro, a sua fidelidade e a amizade, que é o nosso maior presente, Márcio. E hoje, dia 10, hoje pela manhã, falei com o Ricardo, à tarde falei com o Robson, que dia 10, dou e 10, dou e 20, dou e 30, 40.
0: Quando puder,
1: mas claro, se não for fazer falta dentro do seu orçamento, já que você costuma fazer as suas colaborações mensais, se você puder fazer um algo a mais, sendo esses 10 reais, nossa, vai chegar bem rápido ao nosso objetivo, que é alcançar os 100% e quem sabe ultrapassar. Então, 31% dia 10 de julho, e precisamos melhorar, precisamos acelerar. E é claro, vou deixar a nossa chave Pix, que é a maneira mais prática para você colaborar. Então vamos lá. 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Tá aí, ô Márcio, como sempre, eu voltarei com toda certeza e alegria e muita fé, mas com que, meu irmão? Com boas notícias. É com você, Márcio.
0: Agora, só para repetir, estamos com
1: 31% dia 10, Márcio.
0: Precisamos perseverar. Você aí com o terço, sempre rezando.
1: Isso.
0: É com fé e com a sua contribuição. A gente vai caminhando cada vez mais.
1: Isso.
0: avançando até chegar lá. Vamos juntos.
1: Porque o elevador da esperança não pode parar.
0: Não,
1: porque
0: pode.
1: Nem eu, nem o Márcio, nem os outros irmãos podemos ficar presos nesse elevador. Nós queremos chegar o mais alto do céu, que é a cobertura de Deus.
0: É isso, ele é o Rodrigo, daquele café maravilhoso, do elevador que só sobe. É isso aí. E com boas notícias, ele vai voltar. Fica ligado aí, você na Rádio Catedral, na Sintonia da Felicidade. Olha aqui, temos o alô da Aparecida Fátima. Oi, Aparecida. Sou Aparecida de Padre Miguel Márcio Santos. Faço parte da paróquia Cristo Ressuscitado. Olá, Marcinho, tudo bem com você? Tá tudo bem. Por gentileza, você pode tocar Cheiro de Rosas com o Padre Rodrigo Natal? Ofereço a você, Rita de Cássia, do Pacheco, e o Ceia de Niterói, Silvia Araújo de Realengo, Denair Pina, e a todos os ouvintes desta rádio abençoada. Muito obrigado, boa tarde. Minha querida Aparecida, eu não encontrei com o Padre Rodrigo Natal, mas eu já separei aqui a sua música com outro intérprete. Muito bonita essa canção, parabéns pela escolha, viu? Temos participação aqui, é o Pedro Paulo, é isso? É, boa tarde, Márcio. E amigos, se puder, toca, por favor, Recomeço com a Cláudia Cairo. Claudinha Cairo, claro. Que Deus ilumine cada coração deste mundo. Abraços, Pedro Paulo Madruga, paróquia São Tiago, em Inhaúma. Conheço bem, já tive lá. Oi, Maria de Lourdes, tudo bem, meu amor?
2: Oi, Márcio, boa tarde. Eu sou Maria de Luz, sou da Paróquia Santo Antônio Amendoeira. Desejo para você uma sexta-feira super abençoada, para você, para sua família.
0: Obrigado.
2: E para toda essa família da Catedral.
0: É isso aí.
2: Família abençoada.
0: Verdade.
2: E todas amadinhas de fé. E também agradeço ao Céia por ter falado meu nome na Som da Esperança.
0: Legal.
2: Márcio, eu também quero dar meus parabéns para o meu filho, Cristiano.
0: Cristiano?
2: Está completando o dom da vida amanhã.
0: É mesmo?
2: Eu quero desejar tudo de bom, muita saúde para ele. Que essa data repita por mais tempos da vida dele.
0: É isso aí,
2: Jesus,
0: alô, Cristiano.
2: Guarde ele de todo mal.
0: Com certeza.
2: Márcio, você poderia tocar um louvorzinho com o Eric Eden? Perseverar para mim? Pode ser, Márcio?
0: Já obrigado. Tá tocando.
2: Uma boa tarde, Márcio.
0: Parabéns,
2: bom
0: Cristiano.
2: Tchau, tchau.
0: É o Cristiano, filhão da Maria de Lourdes, parabenizando amanhã. Mais um ano de vida. Deus te abençoe cada vez mais.

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0: e a fé esfriou e fugiu de mim. Jesus nunca negou o seu perdão. Ele nunca desiste de você. Essa é a grande verdade, a luz para você recomeçar. Nossa querida Claudinha Cari, esta linda, mas linda canção para você aqui no Ligação.
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0: Já estamos juntos, de volta com a sua participação, você ligado em 106,7, a sintonia da felicidade. Estamos vivendo aí esta super programação do Círio de Nazaré e você atento nesta sexta-feira a tudo que acontece, ligado na Rádio Catedral e participando também. Maria Missionária que nos dá Jesus, de 9 a 12 hoje, já 10, segundo dia, portanto. Se bem que no dia 8 tivemos aqui um momento especial no prédio São João Paulo II, nas instalações, vários departamentos, em todos os andares, enfim. E agora seguimos e você acompanhando tudo em detalhe, a qualquer momento flashes também. E você ligado na queridinha Rádio Catedral. Tem participação? Nossos ouvintes estão ligadinhos. Quem chega é a Adelair Pina, tudo bem?
13: Boa tarde para todos da Rádio Catedral. Eu sou a Adelair Pina, da paróquia Santo Antônio Amendoeira. Hoje venho homenagear minha amiga Aparecida, a amadinha de fé. E desejo tudo de bom para ela, que Deus abençoe muito ela. E eu quero ouvir uma música com o padre Zezinho. Obrigada e uma boa tarde.
0: Muito bem, Adenaí. Olha só, Adenaí já deu o recado. Quem vai dar o recado agora? Ela chega sorrindo, você já sabe quem é. É, Ilseia de Niterói está carregando aqui a sua mensagem, Ilseia. Sei não, hein? Será que eu vou conseguir ouvir a Ilseia hoje? Tá difícil, tá difícil, tá difícil. Deu um ruim aqui. Vou fazer o que, Ilseia? Deu uma trava aqui no meu computador, mas eu vou tocar a música aqui, a minha querida Adenaí, nossa querida Adenaí pediu. E daqui a pouquinho vamos ver se normaliza aqui para você chegar falando, dando aquele recado. Será que já normalizou? Alô, produção! Alô, meu amigo do TI! Olha aí, ainda não, hein? Por enquanto não, vamos lá. Vamos seguir com o Padre Zezinho e a oração pela família.

Mais uma do Rafael Morel no ar da sua Rádio Catedral. É aquele da rádio. Lelele, é. Bonita, não é? 5:13 no Rio. Um abraço para o Ceia Sorriso. Perdi sua mensagem, mas a canção que você pediu, aí está. Deus é poderoso para fazer.

0: Canção que reuniu Tony Alisson, Adriana Arides, Padre Fábio de Melo, Eli Soares e Tiaguinho, Deus é Poderoso. Pra fazer, não esqueça isso. Em Teus Braços, Rafael Morel, Novíssima, Oração pela Família, com nosso querido Padre Zezinho. Círio de Nazaré, na Arque Rio 2026, pelas ruas do Rio de Janeiro. Você acompanhando tudo através da Rádio Catedral FM. Hoje tivemos aí mais um dia, segundo dia, portanto, às 8 horas da manhã, a Santa Missa na Paróquia São Paulo Apóstolo em Copacabana. Na Zona Sul também, em Botafogo, a visita à Paróquia Nossa Senhora da Esperança. Visita ao Educandário Nossa Senhora de Nazaré no Catumbi. Ainda há pouco, Madureira, visita à Paróquia Santo Sepulcro. E às 6 horas, minicírio na Maré. Alô, Maré! Concentração na Paróquia Nossa Senhora dos Navegantes, em Bom Sucesso, com Santa Missa na Paróquia Jesus de Nazaré, na Maré. Você ligado nesse dia 10 de julho, por tudo que você está aí acompanhando e mais algumas informações a qualquer momento nos flashes que você acompanha direto dos locais por onde está acontecendo o Círio de Nazaré na Arque Rio 2026. Vai ficar ligado sempre aqui na sua queridinha Rádio Catedral.
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0: o Círio de Nazaré, no Rio de Janeiro, ArcRio 2026. Pelas ruas do Rio também ela está, Dani Oliveira, boa tarde.
1: Boa tarde, Márcio. Boa tarde, ouvintes da nossa Rádio Catedral FM. Estamos peregrinando pela cidade do Rio de Janeiro com a nossa mãezinha, a rainha da Amazônia, com Nossa Senhora.

0: Senhora de Nazaré. Com Nossa Senhora de Nazaré, estamos peregrinando, percorrendo diversos pontos da nossa cidade, levando esperança, oração e evangelização às comunidades, instituições, espaços culturais, visitando também o povo paraense que mora aqui na cidade do Rio de Janeiro e tem a oportunidade de estar em alguns momentos desse conosco, né? Então nós estamos nesse segundo dia da visita pública da imagem de Nossa Senhora de Nazaré aqui na cidade do Rio de Janeiro. E agora eu vou chamar para conversar conosco o nosso cardeal Orani João Tempesta. Dom Orani, sua bênção. Começamos o dia na zona sul da cidade, em Copacabana. Depois visitamos a paróquia Nossa Senhora da Esperança em Botafogo. Depois fomos para a região mais central da cidade, para o bairro do Catumbi, no educandário Nossa Senhora de Nazaré. E agora visitamos a paróquia Nossa Senhora da Conceição em Ramos. Estamos nos dirigindo para Bom Sucesso, para também a Maré. Que dia especial! Tantos lugares que nós podemos estar com a comunidade, visitando com a imagem peregrina de Nossa Senhora de Nazaré, não é mesmo?
1: É uma oportunidade que nós temos de poder estar visitando a cidade toda com a imagem peregrina de Nossa Senhora de Nazaré. Ela é aquilo que o de Nazaré é uma cultura que vai influenciar toda a região norte do Brasil, e ao mesmo tempo também pedimos a Deus que essa intercessão de Maria nos ajude cada vez mais nessa cultura da missão, da evangelização, que nós podemos iniciar essa missão. Nós vamos chamar
0: E nós agora estamos nos dirigindo para a paróquia Nossa Senhora dos Navegantes, aonde lá nos concentraremos para o minicírio. Minicírio que se encerra com a Santa Missa na paróquia Jesus de Nazaré. Então, alô, povo de Bom Sucesso! Daqui a pouquinho chegamos aí na paróquia Nossa Senhora dos Navegantes e logo depois Santa Missa na paróquia Jesus de Nazaré, às 18 horas, com transmissão ao vivo da Rádio Catedral. Você também que quer acompanhar tudo que está acontecendo, os bastidores, os vídeos, as fotos, os depoimentos, acompanhe através das nossas redes sociais, ArcRio, no Instagram da ArcRio, no Instagram da Rádio Catedral, da Web TV Redentor. Você também que quer rever algum momento, transmissão de Santa Missa, no nosso canal da Web TV Redentor do YouTube, você também encontra todo o conteúdo que nós estamos transmitindo neste Círio de Nazaré, nessa visita tão bonita, tão especial, com a imagem peregrina de Nossa Senhora de Nazaré, aqui na cidade, na Arquidiocese do Rio de Janeiro. Amanhã também teremos uma agenda bem extensa de visitas. Nós estaremos amanhã em vários bairros aqui da cidade. Deixa eu pegar minha agenda para poder passar tudo para você, você que está ouvindo a gente e quer participar de algum momento, amanhã, domingo, né? O pessoal está de folga. Amanhã, olha, tem Santa Missa Rio Celebra no Colégio Zacarias, no Catete, às 9 da manhã, com transmissão da Rádio Catedral, Web TV Redentor. Também oração pelo Papa e visita à Basílica da Penha. Depois, à 1 da tarde, visita ao encontro dos coroinhas do Vicariato Leopoldina. Eu quero mandar um recado para os coroinhas. Gente, eles estão tão empolgados com essa visita. Todo dia eles estão fazendo um vídeo para as redes sociais, tá a coisa mais bonitinha. 2 da tarde tem minicírio em frente ao Sesc em Ramos, em direção à quadra da Imperatriz Leopoldinense, também em Ramos. Às 4 da tarde, minicírio em frente, concentração em frente ao Hospital Ronaldo Gazola. E depois Santa Missa na paróquia Nossa Senhora de Nazaré e Santos Mártires Ugandenses no Acari. E aí encerramos o dia com Santa Missa e Vigília na paróquia Nossa Senhora de Nazaré em Anchieta. Mas amanhã eu conto tudo com calma para você e daqui a pouquinho a gente volta com a transmissão do minicírio e da Santa Missa direto de Bom Sucesso e depois na Maré. É Nossa Senhora percorrendo todas as realidades, todos os bairros, comunidades aqui da cidade do Rio de Janeiro, em mais uma visita da imagem peregrina. Márcia, com você aí no estúdio, daqui a pouquinho a gente volta então em definitivo com a transmissão da Santa Missa.
2: Perfeito, Daniela. o Círio de Nazaré, pelas ruas do Rio de Janeiro, Dark Rio 2026. Pra você ligado aí na Maré, bom sucesso! Ramos Leopoldina, zona norte do Rio, atenção, hein?
3: No mês de outubro.
2: Embora aqui ainda seja no Rio de Janeiro, julho, Ministério na Maré, na Santa Missa, daqui a pouquinho, às 18h, paróquia Jesus de Nazaré, você não pode perder, claro. Ligadinho na catedral, bem informado, vamos nessa.
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2: Demorou um pouquinho, mas ele já tá por aqui. Vamos juntos. Na verdade, ele já estava aqui. Meu querido Maurício Bastos. Vamos ao Correio, Centro de Operações e Resiliência da Prefeitura do Rio de Janeiro, com as informações do trânsito e também do tempo. Obrigado por aguardar, Maurício.
5: Nada, meu amigo Márcio Santos. Sempre na escuta. Um abraço para você, para Daniela, para todo mundo que está acompanhando aqui a Rádio Catedral. Eu sigo de olho aqui na movimentação pela cidade do Rio de Janeiro, especialmente nessa volta para casa. Atenção, você que passa pela Avenida Brasil, muita dificuldade em vários trechos no sentido Zona Oeste, especialmente em Parada de Lucas. Temos informações de uma faixa da pista central na altura de Lucas ocupada em função de um carro enguiçado na altura do viaduto de Parada de Lucas, ali entre a Cidade Alta e a chegada a Vigário Geral. As equipes da Sete Rios já estão no local. O trânsito apresenta retenções no trecho. Ainda na Avenida Brasil e também em Parada de Lucas, um acidente envolvendo um caminhão e uma moto complica a movimentação também na pista central, ocupada uma faixa para o trabalho do Corpo de Bombeiros, da Polícia Militar e também da Sete Rios. Isso acaba também complicando o deslocamento da Zona Norte do centro para a Zona Oeste da cidade. Falando agora da linha amarela, está liberada a via após um acidente na freguesia. Uma faixa ficou ocupada depois de um acidente envolvendo um carro na altura da estrada do Pau Ferro. O trânsito continua lento, a movimentação ainda bem intensa a partir da altura da rua Edgar Werneck, do início da linha amarela ali perto da Cidade de Deus até a chegada à estrada do Pau Ferro no trecho da freguesia. Na Barra da Tijuca, via liberada na pista sentido Recreio, na Avenida das Américas, após um acidente envolvendo carro e moto na altura da estação BRT Pontões Barra Sul. Trânsito é intenso no trecho, o motorista deve trafegar com atenção. Agora, falando do centro da cidade, você que deixa o centro a caminho da Avenida Brasil, da Linha Vermelha ou da Ponte Rio-Niterói, vai encontrar dificuldades em função de duas ocorrências na Avenida Francisco Bicalho, na altura do viaduto do Gasômetro. Um acidente com três motos também complica a movimentação na pista central. Bombeiros estão a caminho, a Polícia Militar já está no local, assim como a Força Municipal, a Sete Rio, e o Corpo de Bombeiros está a caminho do local desse acidente. Ainda na Francisco Bicalho, na altura do Instituto Médico Legal, um carro enguiçado também complica a vida de quem está se deslocando na saída do centro. Na volta para casa, tem uma faixa ocupada na pista central. Falando agora do tempo, Márcio, previsão para esse fim de tarde e noite de sexta-feira é de céu com poucas nuvens, ventos fracos a moderados e sem chuva. Agora, para amanhã, o tempo continua firme, segue estável na cidade do Rio de Janeiro, com previsão de céu parcialmente nublado a claro, ventos fracos a moderados e sem chuva. Hoje a máxima foi de 30 graus e 8 décimos e a mínima foi de 12 graus e 4 décimos. Para amanhã, mínima prevista 14 graus e a máxima deve chegar a 30 graus. Outras informações do trânsito e da previsão do tempo nas redes sociais do Centro de Operações no arroba Operações Rio. Para a Rádio Catedral, Maurício Bastos, direto do Centro de Operações.
2: Com toda a sua competência, meu amigo Maurício Bastos, um abraço a todos do Corre, vamos nessa.
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13: 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Ela entra sem ser convidada, chora, perfuma, toca aos pés de Jesus. Mas neste episódio breve, em Lucas, esconde-se a chave para compreender a identidade de Cristo. José Tolentino Mendonça, em A Construção de Jesus. Uma leitura profunda da mulher que ensinou quem é o Mestre. Da Paulinas.
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17: Meus irmãos e minhas irmãs, Deus seja louvado por mais uma vez termos a alegria, a satisfação de estarmos reunidos para a nossa catequese em comum, nossa catequese em família. Maior alegria estamos hoje com a presença da imagem de Nossa Senhora de Nazaré, Sua Eminência, o Senhor Cardeal, está conduzindo a imagem de Nossa Senhora a vários locais, as paróquias, as comunidades. Vamos rezar a Nossa Mãe do Céu, agradecer de todo o coração a sua presença entre nós. E a nossa meditação de hoje não poderia ter outro tema senão Maria. Vamos chamar Maria de Nazaré, Nossa Senhora de Nazaré. Já tenho dito aqui, eu tenho uma devoção muito singular à Nossa Senhora. Essa devoção, eu agradeço a meu pai, que também tinha devoção à Nossa Senhora. Por costume, ele todos os anos, dia 8 de dezembro, ele não trabalhava, fazia uma festa bonita para Nossa Senhora, ia à missa em várias comunidades. E na nossa casa, não era um templo de Nossa Senhora, mas se tornava o templo de Nossa Senhora, de devoção à Nossa Mãe Santíssima. Repito, já disse aqui várias vezes, que eu tenho uma devoção muito singular à Nossa Senhora, aquela que se colocou nas mãos do Senhor e que disse: eis aqui a serva do Senhor. Me perguntaram certa vez, mas aqueles que tem as suas oposições, meu amigo, eu não estou preocupado com eles, até porque eles não me interessam nesse sentido. Respeito e tenho consideração por muito, até porque conheço e convivi com alguns. Mas a minha devoção à Nossa Senhora é uma devoção de gratidão. Se você abrir o Magnífica e ler, o texto começa assim: o Senhor fez em mim maravilhas. Esse gesto de Maria, que supera o gesto de uma montoeira que é por aí, que se arvoram perfeitos. Às vezes, eu estou ouvindo um programa, o indivíduo mete o dedo na sua cara, que você é pecador, que você tem que fazer isso, como se ele tivesse o céu garantido. O provérbio diz: quem está de pé, cuidado, ou quem parecer estar de pé, cuidado, que a queda é maior. Maria é aquela figura singular. Eis aqui a serva do Senhor. Sua Eminência, o senhor cardeal, desde o momento que chegou ao Rio, uma das primeiras coisas que ele fez, eu me lembro e agradeço aqui, todos os bispos de Hugo, era um deles, ele fez um convite para irmos a Nazaré. E passei uma semana naquele tempo, vendo aquele povo maravilhoso, louvando Maria. Sua vinda para o Rio fez com que ele também implantasse aqui esse culto singular à Nossa Senhora. Não quer dizer que Nossa Senhora não tivesse culto no Rio, mas essa devoção, e Sua Eminência faz questão de acompanhar todos os momentos. Lá está ele presente, levando a imagem de Nossa Senhora. Maria, a mãe da Igreja. Maria que respondeu: eis aqui a serva do Senhor. Esse texto deveria ser lido, pelo menos por alguns, que se arvoram tão importantes, né? Que põem em si, então, tem gente aí, meu Deus, né? Se apresenta com modelo de quê? O modelo a seguir se chama Jesus. Os modelos a seguirem são aqueles que seguem a Jesus. E ninguém melhor do que Maria, que cuidou daquele menino ali, como a mãe caridosa e carinhosa faz com seu filho. Maria cuidou de Jesus e se apresenta com o título de eis aqui a serva do Senhor. Só isso bastaria para um bando de presunçosos e prepotentes que se julgam a ser acima do céu e da terra, como se fosse o modelo a seguir é Jesus. Não há dúvida nenhuma. A devoção à Nossa Senhora é aquela devoção da criatura que ouviu a palavra do Senhor e se colocou disponível para que o Senhor fizesse com ela o que bem entendesse. Hoje nós não vamos nos alongar na nossa meditação, até porque queremos ressaltar, e tentamos fazer isso, a visita de Nossa Senhora de Nazaré aqui ao Rio. Como disse, Sua Eminência conduzirá a imagem de Nossa Senhora de Nazaré a vários locais do Rio, a paróquias, as comunidades, aqueles locais singulares onde Maria é louvada. Pontos religiosos ou não, porque a presença de Maria é a presença daquela que se colocou como serva do Senhor. Vamos rezar junto, meus irmãos, agradecer a presença de Nossa Senhora entre nós. E que melhor oração poderíamos ter? Ave Maria, cheia de graças, o Senhor é convosco. Bendita sois vós entre as mulheres, bendito é o fruto do vosso ventre, Jesus. Santa Maria, Mãe de Deus, rogai por nós, pecadores, agora e na hora de nossa morte. Amém. E qual seria a nossa saudação? A Maria, salve Maria, salve Maria.
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Muito bem, já estamos de volta. Daqui a pouquinho você bem informado no ar da sua Rádio Catedral, no Jornal 106, segunda edição. 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

0: Você ligado aqui na Rádio Catedral FM, ouvindo essa linda canção ao vivo com Vida Reluz, Deus é Capaz.
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0: Agora no Rio 5:49, essa é a hora de você ficar bem informado no ar da sua Rádio Catedral. Destaques de hoje, 10 de julho de 2026. Guarda de Nazaré reforça missão de fé e evangelização durante peregrinação no Rio de Janeiro. Confira a previsão do tempo deste final de semana com o Corrio. Estas e outras notícias na segunda edição do Jornal 106, que começa agora.
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0: Conhecida mundialmente como o Coro do Papa, a Capela Musical Pontifícia Sistina participa, neste sábado, da programação do Círio de Nazaré, na Arquidiocese de São Sebastião do Rio de Janeiro. O grupo estará presente na Missa Rio Celebra e fará uma apresentação especial no Santuário Arquidiocesano Cristo Redentor. A passagem pelo Rio de Janeiro integra a primeira turnê da Capela Musical Pontifícia Sistina pela América Latina, realizada exclusivamente no Brasil, em celebração aos 200 anos das relações diplomáticas entre o país e a Santa Sé. Formado por adultos e crianças, o coro realiza uma turnê de 15 dias pelo Brasil, a primeira de sua história em um país latino-americano. Sob a regência do brasileiro Monsenhor Marcos Pavan, primeiro maestro não italiano da Capela Musical Pontifícia Sistina, o coro do Papa apresenta um repertório de música sacra que inclui a composição Alegrai-vos, do padre José Weber. A programação no Rio de Janeiro começa nesta sexta-feira com uma apresentação na paróquia Nossa Senhora da Paz, em Ipanema. No sábado, às 9h, o coro participa da Missa Rio Celebra na Igreja Nossa Senhora Mãe da Divina Providência, vinculado ao Colégio Santo Antônio Maria Zacaria, na Rua do Catete, número 113. A celebração será presidida pelo arcebispo cardeal Orani João Tempesta e contará com a presença da imagem peregrina de Nossa Senhora de Nazaré. Ainda no sábado, às 5h, os integrantes da Capela Musical Pontifícia Sistina farão uma apresentação especial no Santuário Arquidiocesano Cristo Redentor. Com mais de 50 anos de história, a Guarda de Nossa Senhora de Nazaré consolidou-se como a maior guarda católica do mundo. Formada por cerca de 2.700 integrantes voluntários, todos do sexo masculino, a instituição desempenha um papel fundamental na preservação da devoção mariana e no apoio às celebrações religiosas ligadas ao Círio de Nazaré. Ao longo de todo o ano, a guarda atua na Basílica Santuário de Nazaré e nas comunidades da paróquia, colaborando em procissões, missas e demais eventos religiosos e sociais. Quando solicitada, também participa de atividades promovidas pela igreja em Belém e em outras cidades do Pará. Pela sua relevância religiosa e social, foi reconhecida como patrimônio cultural e imaterial do estado do Pará, recebeu a medalha de honra da Prefeitura de Belém e é considerada pela Arquidiocese de Belém parte indispensável da maior manifestação de fé do povo paraense. Durante a peregrinação da imagem de Nossa Senhora de Nazaré pelo Rio de Janeiro, um dos coordenadores da guarda destacaram o significado da missão evangelizadora. Para Denilson Rebouças, o trabalho realizado vai além da organização das visitas e representa um verdadeiro serviço de fé.
3: Sempre diz, na verdade, assim, quando a gente está em peregrinação, que nós não sabemos quem precisa da graça, mas ela sabe. Ela escolhe os caminhos, ela que diz onde ela quer ir. É no tempo dela, sabe o momento certo e ela sabe quem está precisando daquela palavra e alcançar aquela graça. Então, a gente só está aqui realmente para servir e ser instrumento de trazer a palavra de Deus e levar a Nossa Senhora, divulgar cada vez mais essa devoção que a gente tem pela nossa mãe. É um trabalho voluntário, a gente, lógico, deixou a nossa família longe. Hoje a gente não está perto da nossa família, mas a gente está do lado da nossa mãe aqui para também dar apoio para quem precisa.
0: É isso aí, Denilson. O coordenador Luiz Andrade ressaltou a emoção de integrar a peregrinação na capital fluminense.
3: Eles aguardam todo ano estar aqui, participar dessa programação aqui do Rio de Janeiro.
4: Para nós é muito gratificante, uma alegria, uma satisfação muito grande. Nós todos temos um testemunho de fé com Nossa Senhora. Somos mais de 2.000 homens, cada um tem a sua história, sua história de devoção, né? Eu, por exemplo, que vim, eu era promesseiro da corda, acompanhava o Círio, então vim ter um problema sério, muito sério de saúde, então essa devoção ela se intensificou mais ainda, e foi quando eu fiz a promessa que se eu ficasse bom, eu ia servir Nossa Senhora de todo coração, e aqui estou, meu terceiro ano como guarda de Nazaré, faço parte da coordenação da diretoria da guarda, eu mais o meu amigo aqui, o companheiro irmão de fé, Denilson, também faz parte da coordenação, né? E para nós é uma alegria muito grande estar aqui na cidade, como nós estávamos dizendo, nós, é a primeira vez nossa aqui com a imagem peregrina, mas assim, os nossos irmãos, eles vêm aqui, é a 16ª vez que a imagem vem até o Rio de Janeiro e faz essa peregrinação aqui. Nós temos mais de 20 atividades, 20 visitas aqui na cidade, e para nós isso é importantíssimo, esse trabalho de evangelização, de levar a palavra de Jesus, de evangelizar com os irmãos, e quem melhor para fazer isso do que a mãe, né, que leva seu filho nos braços.
0: Luiz Andrade convidou os fiéis a participarem da programação e vivenciarem a proximidade com a imagem peregrina.
3: Aproveitem essa oportunidade, né? Tem tanta gente que quer estar próximo lá na festa do Círio, que quer estar próximo da imagem, e aqui a gente vai ter essa oportunidade, muitas pessoas vão ter essa oportunidade de vivenciar um pouquinho dessa nossa fé, cada um tem a sua fé, mas de vivenciar, de estar próximo, às vezes em locais onde vão ter menos pessoas que a gente tem lá no Círio, então aproveitem essa oportunidade, que eu acho que vai ser muito valioso.
0: Muito bem, direto do Centro de Operações e Resiliência da Prefeitura do Rio de Janeiro, Júlia Cotrim atualiza as condições do trânsito e a previsão do tempo para a cidade. Vamos conferir.
1: Linha vermelha com retenções entre São Cristóvão e o acesso à rodovia Washington Luiz, no sentido Baixada. Sentido centro com lentidão entre a Ilha do Fundão e São Cristóvão. Quem segue em direção à Zona Oeste pela Avenida Brasil enfrenta retenções entre o Caju e a Maré e entre Vigário Geral e Guadalupe. No sentido centro, dificuldades de Bangu até Deodoro e entre Ramos e o Caju. Já na linha amarela, lentidão entre o Fundão e Bom Sucesso e retenção na chegada ao pedágio, em direção à Barra. Sentido Fundão com retenções entre Bom Sucesso e o acesso à Avenida Brasil. Quem sai da Zona Sul em direção à Zona Norte e ao centro enfrenta trânsito lento nas avenidas Borges de Medeiros e Epitácio Pessoa e retenção dos túneis no túnel Rebouças e no elevado Paulo de Fronten. Em Copacabana, os motoristas encontram dificuldades na Avenida Atlântica entre o Forte de Copacabana e a Avenida Princesa Isabel, no sentido Leme. Tarde de tempo firme na cidade e a noite também será de tempo estável. A previsão é de céu com poucas nuvens, ventos fracos a moderados e sem chuva. Ao longo do dia, as temperaturas variaram entre 12 e 30 graus. Para amanhã, sábado, o tempo segue firme. Não há previsão de chuva e os ventos serão fracos a moderados. Já no domingo, a previsão é de céu parcialmente nublado a nublado e chuva fraca, ocasionalmente moderada e isolada, a partir da noite. Outras informações sobre o trânsito e a previsão do tempo nas redes sociais do COR, no arroba Operações Rio. Para a Rádio Catedral, Júlia Cotrim, direto do Centro de Operações.
0: A programação da peregrinação da imagem de Nossa Senhora de Nazaré, no Rio de Janeiro, prossegue neste sábado, 11 de julho, com uma série de atividades pastorais em diferentes regiões da cidade. Às 9 horas da manhã, será celebrada a Missa Rio Celebra. Às 11 horas, a oração pelo Papa, seguida de visita à Basílica da Penha. À 1 hora da tarde, a imagem peregrina estará presente no encontro dos coroinhas do Vicariato Leopoldina, no Colégio Pio 11, em Ramos. Às 2 horas da tarde, acontecerá o minicírio com concentração em frente ao Sesc Ramos. Em seguida, os fiéis seguirão em procissão até a quadra da Escola de Samba Imperatriz Leopoldinense, também em Ramos. Às 4 horas da tarde, outro minicírio terá início em frente ao Hospital Municipal Ronaldo Gazola, na Avenida Pastor Martin Luther King Jr., em Acari. Na sequência, será celebrada a Santa Missa na paróquia Nossa Senhora de Nazaré e Santos Mártires Ugandenses, no mesmo bairro. Encerrando a programação do sábado, às 6 horas da tarde, será celebrada a Santa Missa, seguida de vigília na paróquia Nossa Senhora de Nazaré, situada na Praça Nossa Senhora de Nazaré, no bairro de Anchieta. A programação continua no domingo, 12 de julho, às 8:30 da manhã, será celebrada a Santa Missa no Santuário e Basílica de São Sebastião, localizado na rua Adoc Lobo, na Tijuca. Às 10:30, a imagem peregrina visitará a Capela Nossa Senhora de Nazaré, situada na Praça Amazônia, na Ilha do Governador, À 13h, a visita será ao Centro Luiz Gonzaga de Tradições Nordestinas, no Campo de São Cristóvão, e encerrando a programação da peregrinação no Rio de Janeiro, às 18h50, será realizado o embarque da imagem peregrina com destino a Belém do Pará, no Aeroporto Santos Dumont. Com produção de Rita Vasconcelos, locução de Márcio Santos, o Jornal 106 fica por aqui e volta na segunda-feira, às 7h30. Colaborou nesta edição ao Correio, Rádio Catedral FM, a sintonia da felicidade.
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Em nome do Pai, do Filho e do Espírito Santo. Amém. Que a paz do Senhor esteja com todos vocês, caríssimos amigos e irmãos. O ano passado, no dia 19 de julho, nós iniciamos o ano jubilar arquidiocesano, quando completamos 450 anos da criação da Prelazia do Rio de Janeiro. E esse ano jubilar vai até de 16 de novembro deste ano, 2026, quando iremos celebrar 350 anos da elevação da Prelazia à condição de Diocese São Sebastião do Rio de Janeiro. Nós escolhemos como tema desse ano jubilar, que já foi bastante divulgado, tem música e tudo mais, no Cristo somos um para que todos sejam um. No Cristo somos um é justamente o lema do Papa Leão XIV. No Cristo somos um para que todos sejam um. E temos como lema desse ano jubilar: alegres na esperança, fortes na tribulação, perseverantes na oração, enviados em missão. Portanto, temos todo esse tempo para refletir sobre a nossa caminhada e, dentro desse ano jubilar de 450 anos da Prelazia até os 350 anos que nós temos de diocese, nós tivemos também, agora no mês de maio, 100 anos do início da adoração perpétua na Igreja de Santana e também a fundação pelo Papa, pelo Cardeal Leme. Justamente encontramos a fundação, né, da Igreja do Santuário, justamente, né, de adoração perpétua, o Santuário do Coração Eucarístico de Jesus, pelo Cardeal Leme. E assim vai tantos outros momentos e também tantos eventos que temos visto na arquidiocese, né? E por isso nós recebemos, vai ter nesse mês de julho, né, a indulgência, né, em algumas igrejas históricas de nossa arquidiocese. Ou seja, temos indulgência plenária que começou no dia 19 de julho do ano passado e vai até 19 de julho deste ano, a indulgência plenária. O ano jubilar continua até o final desse ano, ou seja, até 16 de novembro de 2026, né? E, ao mesmo tempo, nós sabemos que quem faz sua confissão, recebe a comunhão, reza na intenção do Santo Padre, faz a profissão de fé, reza o Pai Nosso e as Ave Maria, tem a indulgência plenária para si ou para os falecidos. As igrejas jubilares desse ano jubilar é a nossa Catedral Metropolitana, claro, na São Sebastião, a paróquia Nossa Senhora do Carmo da Antiga Sé, a antiga Catedral do Rio, né, entregue à Antiga Sé, também a nossa paróquia de Nossa Senhora da Candelária, pela por valor histórico, a paróquia Nossa Senhora da Apresentação, que é a mais antiga igreja atual do Rio de Janeiro, e a paróquia de Santana, o santuário de adoração perpétua. Até o próximo dia 19 de julho, nós temos justamente as indulgências concedidas pela Santa Sé. Lembrando que, junto com esse ano jubilar dos 450 anos da Prelazia, 350 anos da diocese, também se junta 50 anos também que a nossa catedral atual foi transladada para o atual endereço da rua Avenida Chile. Justamente, vemos aí tantos momentos que nos fazem rezar, pedir ao Senhor que nos ajude cada vez mais para que possamos andar pelos caminhos do Senhor e cumprir bem a nossa missão em nossa cidade de São Sebastião do Rio de Janeiro. Senhor nosso Deus e Pai, nós os agradecemos pelos 450 anos da criação da nossa prelazia e os 350 anos da sua elevação à diocese. Nessa cidade, desde a sua fundação e sob a intercessão de nosso padroeiro São Sebastião, o evangelho foi semeado e germinou abundantes e maduros frutos da fé católica, para que a salvação, o vosso filho Jesus Cristo, alcançasse a todas as pessoas. Hoje, com o coração agradecido, bendizemos pelas inúmeras graças que a vossa bondade e misericórdia nos concedeu. Reafirmamos que no Cristo somos um para que todos sejam um. Por isso, dai-nos o dom do vosso Espírito Santo e abrasai o nosso coração com o vosso amor, para que sejamos alegres na esperança, fortes na tribulação, perseverantes na oração e enviados em missão. Amém. E é nesse mesmo sentido que nós temos o hino do jubileu, que deve ser cantado, ao menos uma vez por domingo, em todas as nossas paróquias, recordando o nosso coração agradecido ao Senhor por tantos dons e tantas graças. Agora rezemos.
O anjo do Senhor anunciou a Maria e ela concebeu do Espírito Santo. Ave Maria, cheia de graça, o Senhor é convosco, bendita sois vós entre as mulheres, e bendito é o fruto do vosso ventre, Jesus. Santa Maria, Mãe de Deus, rogai por nós, pecadores, agora e na hora de nossa morte. Amém. Eis aqui a serva do Senhor, faça-se em mim segundo a vossa palavra. Ave Maria, cheia de graça, o Senhor é convosco, bendita sois vós entre as mulheres, e bendito é o fruto do vosso ventre, Jesus. Santa Maria, Mãe de Deus, rogai por nós, pecadores, agora e na hora de nossa morte. Amém. E o Verbo se fez carne e habitou entre nós. Ave Maria, cheia de graça, o Senhor é convosco. Bendita sois vós entre as mulheres, e bendito é o fruto do vosso ventre, Jesus. Santa Maria, Mãe de Deus, rogai por nós, pecadores, agora e na hora de nossa morte. Amém. Rogai por nós, Santa Mãe de Deus, para que sejamos dignos das promessas de Cristo. Oremos. Infundi, Senhor, em nossos corações a vossa graça, vos suplicamos, a fim de que nós, que conhecendo pela anunciação do anjo a encarnação de Jesus Cristo, vosso Filho, cheguemos por sua paixão e morte de cruz à glória da ressurreição, pelo mesmo Cristo Senhor nosso. Amém. Glória ao Pai, ao Filho e ao Espírito Santo, como era no princípio, agora e sempre. Amém. Glória ao Pai, ao Filho e ao Espírito Santo, como era no princípio, agora e sempre. Amém. Glória ao Pai, ao Filho e ao Espírito Santo, como era no princípio, agora e sempre. Amém. E a todos vós, caríssimos amigos e irmãos, abençoe-vos o Deus Todo-Poderoso, Pai e Filho e Espírito Santo. Amém.

Brasil, 6:11, dentro de instantes, vamos direto para o Minho Círio na Maré. Concentração na paróquia Nossa Senhora dos Navegantes, em Bom Sucesso, com a Santa Missa na paróquia Jesus de Nazaré, na Maré.

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Minicírio que acontece a partir de agora na Santa Missa. E você ligado no Círio de Nazaré na Arque Rio 2026.

0: Boa noite a todos. Vamos, damos as boas-vindas a Dorani. Hoje, mais uma visita da imagem de Nossa Senhora aqui na paróquia Jesus de Nazaré. Com talvez um pouco de tristeza, talvez a última, se for a vontade de Deus, né? E também um pouco de saudade, mas, né, sempre vendo também as graças, a misericórdia que o Senhor tem conosco. Damos as boas-vindas a Dom Orani. Uma salva de palmas.
1: Em nome do Pai, do Filho e do Espírito Santo, a graça e a paz de Deus nosso Pai e de Jesus Cristo nosso Senhor estejam convosco. Então, caríssimos irmãos e irmãs, uma alegria podermos estar de volta aqui à paróquia Jesus de Nazaré. Passamos antes na paróquia de Nossa Senhora dos Navegantes e estamos reunidos com os párocos, padre Denilson lá nos Navegantes, com o seu diácono, José Fernando aqui de Nazaré com o seu diácono, e a todos vocês, irmãos e irmãs das duas paróquias, demais comunidades que se unem nessa noite aqui, depois desse pequeno círio entre as duas paróquias que nós tivemos aqui na Maré. Portanto, um sinal público também da nossa fé, da nossa caminhada. Estamos nesse círio também unidos a Belém do Pará, que tem como lema, como tema do círio, Maria missionária, que nos dá Jesus, a missão de Maria, nos entregar Jesus Cristo, e nós somos chamados também a tomar consciência da nossa vida em nossa arquidiocese, de anunciar no Evangelho, anunciar Jesus Cristo, nesse ano missionário que nós vivemos, após nosso segundo sínodo arquidiocesano, e também com a nossa carta pastoral, e a formação dos comipas, comissão missionária paroquial em todas as paróquias da arquidiocese, já com diversos momentos de evangelização e preparando já a grande evangelização no centenário do Dia Mundial das Missões no mês de outubro. Nossa saudação àqueles que nos veem e ouvem nossos meios de comunicação, Rádio Catedral, que transmite ao vivo a celebração desta noite aqui da paróquia Jesus de Nazaré, aqui no Bom Sucesso, aqui justamente, né, da Maré, do Complexo da Maré. E a todos vocês, irmãos e irmãs que vieram de Belém também, a diretoria do Círio, guarda de Nazaré, também os demais, o padre Josué, também que nos acompanha nesse tempo todo, falará depois a vocês também, né, vivendo esse belo momento de evangelização popular nesse Círio de Nazaré, aqui no Rio de Janeiro. Iniciamos, meus irmãos e irmãs, fazendo pela paz no mundo, pela paz em nossa cidade, pela paz em nossa comunidade, com o nosso ato penitencial. Então, tenhamos paz no coração, reconciliado com Deus e com os irmãos e irmãs. Senhor Jesus, que nos convida à mesa da palavra de Eucaristia, nos chama a segui-lo fielmente. Reconheçamos ser pecadores e invoquemos com confiança a misericórdia do Pai.

Deus Todo-Poderoso, tenha compaixão de nós, perdoe os nossos pecados e nos conduza à vida eterna. Amém.

0: Senhor Deus, concedei aos vossos servos e servas a perfeita saúde de alma e de corpo, e pela gloriosa intercessão da bem-aventurada sempre Virgem Maria, livrai-nos das tristezas do tempo presente e conduzi-nos às alegrias eternas. Por nosso Senhor Jesus Cristo, vosso Filho, que é Deus, e convosco vive e reina na unidade do Espírito Santo, por todos os séculos dos séculos.
1: Amém. Leitura da carta de São Paulo aos Gálatas. Irmãos, quando se completou o tempo previsto, Deus enviou o seu filho, nascido de uma mulher, nascido sujeito à lei, a fim de resgatar os que eram sujeitos à lei e para que todos recebêssemos a filiação adotiva. E porque sois filhos, Deus enviou aos nossos corações o Espírito do seu Filho, que clama: Abá, ó Pai. Assim, já não és mais escravo, mas filho. E se és filho, és também herdeiro. Tudo isso por graça de Deus. Palavra do Senhor.
2: Graças

0: O Senhor esteja convosco. Proclamação do Evangelho de Jesus Cristo segundo Lucas.
1: Glória a vós, Senhor.
0: Quando se completaram os dias para

0: Quando se completaram os dias para a purificação da mãe e do filho, conforme a lei de Moisés, Maria e José levaram Jesus a Jerusalém a fim de apresentá-lo ao Senhor. Depois de cumprirem tudo conforme a lei do Senhor, voltaram a Galiléia, para Nazaré, sua cidade. O menino crescia e tornava-se forte, cheio de sabedoria, e a graça de Deus estava com ele. Palavra da salvação.
1: Glória a Deus.
2: Caríssimos irmãos e irmãs, momento importante no ano para a nossa arquidiocese, quando recebemos a imagem peregrina de Nossa Senhora de Nazaré, e as várias tradições da nossa arquidiocese se unem, como estamos aqui na Maré, já há muito tempo que a imagem visita a paróquia Jesus de Nazaré, e hoje fez um pequeno trajeto, mais ou menos pequeno, mas não tão pequeno assim, lá dos navegantes até aqui, dando um testemunho público pelas ruas aqui do bairro, da fé do nosso povo, e veio cantando, rezando e lembrando bem daquilo que Maria é para nós, sinal de quem ouviu a voz de Deus e colocou em prática, e através dela nos veio Jesus. Na leitura primeira nós ouvimos que quando chegou a plenitude dos tempos, Deus enviou seu filho nascido de uma mulher, Maria. É interessante, meus irmãos e irmãs, que foi buscar Maria numa cidade desconhecida na época, e ali Maria disse o sim, quando ela foi chamada a ser a mãe de Jesus: eis aqui a serva do Senhor, faça-me a tua vontade. E ao mesmo tempo, meus irmãos e irmãs, nós vemos que a palavra de Deus vai nos colocando também que o nascimento de Jesus forma a Sagrada Família, como nós ouvimos no Evangelho. Jesus foi levado ao templo por José e Maria, como é tradição, e voltou depois para sua casa, onde formou a Sagrada Família, e ali foi vivenciando na vida de família os valores da Escritura, da tradição, o povo de Deus. Vemos aí o Senhor que vai vivenciando a nossa vida no dia a dia, no comum de cada dia. Assim também, meus irmãos e irmãs, nós somos chamados a experimentar nesse comum de cada dia, no acordar, no dormir, no trabalhar, no descansar, no almoçar, no jantar, no conviver com as pessoas da família e vizinhas, também como Deus se manifesta no meio de nós, através de sinais até improváveis. Como é que nós podemos imaginar, assim como também como de imaginar Maria lá de Nazaré fosse chamada a ser a mãe do Filho de Deus? Deus hoje quer falar às pessoas da Maré, das cidades do Rio de Janeiro, do Brasil e do mundo, através dos sinais daqueles e daquelas que, como Maria, diz o seu sim à vontade de Deus. Também nesse tempo que chegou, é tempo para todos nós importante, para que nós possamos testemunhar que nós encontramos aquele que é a razão da nossa vida, Jesus Cristo, nosso Senhor. E é muito importante devolver Deus no coração das pessoas. E essa é a nossa grande missão no mundo, que tira Deus do coração das pessoas, tira Deus da sociedade, para colocar os ídolos do prazer, do poder, do ter, do consumir, do vivenciar uma vida longe de Deus. Nós vemos que a igreja é chamada a ser presença de quem? De homens e mulheres que se encontraram com o Senhor e deixaram Deus atuar e agir, e ser um sinal para a sociedade. Maria é esse sinal na sua vida, como também o é na sua imagem peregrina de Nazaré. Mas é também cada um de nós chamado a isso, a sermos sinais através da nossa vida, pessoas comuns do dia a dia, mas que tenha Deus no coração, tenha Deus na vida, pauta a sua vida pelos valores do reino de Deus, da fraternidade, do perdão, da reconciliação, num contexto e numa sociedade que não é assim. cheia de violência, cheia de ingratidão, cheia de ciúmes, cheia de vinganças. Nós sabemos que não é assim o mundo, mas os cristãos são uma contradição, que encontraram a vida no Senhor. E por assim terem encontrado a vida no Senhor, é que são sinais de contradição para esse mundo, para dizer, o mundo pode ir muito melhor na vida fraterna, na paz, no entendimento, até na prosperidade, quanto mais tiver os valores do Evangelho no seu coração. Como nós não podemos obrigar ninguém a acreditar como nós acreditamos, nós somos chamados a testemunhar que crer em Jesus Cristo e ver no Senhor é melhor para nós e para a sociedade também, para o mundo de hoje e de sempre. Esse é o nosso testemunho de passar pelo mundo de uma paróquia a outra, né, com a imagem peregrina. Nós somos chamados a passar pelo mundo, pelas ruas, pelo trabalho, pela escola, testemunho da alegria cristã de quem encontrou o Senhor e que vive cada dia no Senhor. Enquanto o Senhor vai nos dando a força da vida e o sopro de vida, fazemos a nossa parte, buscamos fazer, cumprir bem a nossa missão. E quando o homem que tem um anseio de infinito coloca coisas, pessoas, situações, bens no seu coração, ele acaba se frustrando. E quando vê que é tirado aquele bem, quem colocou a sua razão de vida, ele perde a razão da sua vida. Mas quando é Deus presente no seu coração, ele vai saber viver com a sua família, na sociedade, na sua doença, nas suas dificuldades, sem desanimar. Portanto, Maria foi escolhida na plenitude dos tempos e viveu depois ali, a Sagrada Família, como viu no Evangelho, na simplicidade de uma família de quem colocava Deus no centro, que era o próprio Jesus Cristo, nosso Senhor. E nós também possamos fazer o mesmo, meus irmãos e irmãs. Nazaré é justamente essa vida de família, essa vida da Sagrada Família, tanto de Maria de Nazaré como de Jesus de Nazaré. Nós somos chamados cada vez mais a buscar essa convivência, tendo Cristo como centro da nossa vida, na vida de família humana, como família também paroquial. Nunca esquecer que o centro da nossa vida é Jesus Cristo, nosso Senhor. E a nossa presença aqui, nesse momento do Círio do Rio de Janeiro, é para que Maria de Nazaré, Nossa Senhora de Nazaré, interceda por todos e cada um de nós. Mas o Padre Josué, que veio de Belém, vai falar um pouquinho para nós sobre o Círio e sobre o tema do Círio também deste ano.
1: Boa noite a todos. Muito bem, queridos irmãos e irmãs, este ano nós estamos vivendo o Círio de número 234. São 234 vezes que nós vivenciamos essa maravilha da fé que Deus nos oferece, que é seguir Nossa Senhora. E quando nós seguimos Nossa Senhora, como foi dito lá na primeira igreja que nós paramos, nós estamos caminhando com Jesus, que é este o tema deste ano, Maria missionária que nos dá Jesus. Então, quando vamos ao encontro da mãe, a única coisa que ela nos apresenta é este amor maravilhoso que é o próprio Jesus Cristo em nossa vida. E o Círio em Belém reúne cerca de 2.500.000 pessoas. Só que não só no dia do Círio, mas durante todo o ano. Por exemplo, ao terminar um Círio no mês de outubro, já se inicia outro, onde a gente escolhe um novo tema a ser trabalhado. Este tema para nós, o cartaz do Círio deste ano. Agora, no mês de agosto, nós vamos viver a missa do envio, do mandato, que é quando todo o povo de Deus lá de Belém, das áreas metropolitanas, das cidades vizinhas, se reúne na Basílica, levando a sua própria imagem para iniciar uma peregrinação, casa em casa. Ou seja, o Círio não é só aquele dia, mas é o ano todinho. Nas vésperas do Círio, acontece a apresentação do novo manto. Este manto que vocês estão vendo aí é do ano passado, que representa Maria, mãe de toda a criação, que tem atrás, daqui a pouco o Dona Aninha vai deixar vocês ficarem um pouquinho mais próximos e vocês vão perceber a árvore da vida que tem atrás. Jesus e Nossa Senhora, que ao dizer sim a Deus, também fez parte desta árvore que é a nossa vida, que é a vida cristã. Agora nós estamos esperando já com expectativa como será o manto deste ano. Enquanto nós estamos aqui, lá em Belém, está sendo confeccionado este manto, que vai ser apresentado para nós nas vésperas do Círio. Em 15 dias de festividade, são 14 romarias. Uma das romarias tem 54 quilômetros, que dura o dia todinho. Vocês acham que o povo fica cansado? Não fica. Durante todo o dia, a imagem percorre praticamente toda a cidade de Belém e a área metropolitana. Onde nós passamos, a gente vê uma multidão de gente. A cidade para, só para prestigiar Nossa Senhora de Nazaré. Um dos momentos mais emocionantes dessa grande romaria de 54 quilômetros é quando a gente passa na frente do hospital, que é referência à saúde do câncer, a melhora do câncer, que se chama Hospital Filoiola. Muitos relatos de milagre acontecem ali. Eu lembro de um relato de uma senhora que foi até fazer o testemunho dela numa das adorações na Basílica. Ela disse que ela precisava fazer a hemodiálise neste dia e que a imagem ia passar na frente desse hospital. Ela brigou com o médico: por favor, deixe eu ir lá só para ver a imagem. Por incrível que pareça, Dom Alberto levou a imagem para ela. Nesse dia ela não precisou fazer hemodiálise. Ela passou mal e aí ela não conseguiu fazer hemodiálise. Quando ela se recuperou, os médicos dizem, foi um milagre. Hoje ela está lá, bem de saúde, não precisa mais de hemodiálise, nadinha. E ela atribui isso àquele dia em que ela pediu, brigou, eu queria só ver a Nossa Senhora passar. E o Dom Alberto levou a imagem para ela. Olha só que bonito, e tantos outros testemunhos de vida que o Círio nos oferece. Aí depois tem uma outra procissão, uma outra romaria, que é a Romaria da Juventude. Ano passado nós batemos o recorde, 90 mil jovens. Vocês já imaginam 90 mil jovens reunidos em um só lugar para celebrar, para rezar, para louvar e para escutar o Santo Evangelho? Pois é, ano passado nós conseguimos reunir 90 mil jovens para vivenciar a Romaria da Juventude. E temos também as duas maiores romarias, que é a Trasladação, né? Que é na véspera do Círio, quando nós levamos Nossa Senhora para a Catedral, e o Grande Círio, que é no segundo domingo, quando nós devolvemos Nossa Senhora à Basílica de Nazaré. Ali, uma grande multidão vai ao encontro de Nossa Senhora. Vivencia esse espírito missionário e vive o tema Maria, aquela que nos apresenta, que nos dá Jesus através da oração, da devoção, do amor. E o Círio representa uma única coisa para nós: a esperança de que Deus nunca nos abandona. Desejo que vocês tenham um Círio de Nazaré aqui no Rio de Janeiro maravilhoso, e que vocês possam rezar para que o nosso Círio deste ano lá em Belém também possa alcançar tantos e tantos corações, e que Nossa Senhora apresente Jesus a tantos que precisam ainda conhecer o nosso Salvador. Muito obrigado a todos.
2: Muito obrigado, Padre Josué, que tem nos acompanhado durante esses dias todos e que vai dando seu testemunho também, de alguém que está na Basílica Santuário de Nossa Senhora de Nazaré em Belém e que acompanha as várias peregrinações de Nossa Senhora de Nazaré, do Círio de Nazaré, pelo Brasil afora. Veio aqui de São Paulo esses dias, aqui está no Rio, irá para Santarém, no Pará, enfim, todos esses movimentos de poder falar de Deus em Jesus Cristo, nosso Senhor, e através de Cristo, a mãe de Jesus, Maria, que nos apresenta Jesus, missionária que nos dá Jesus. Sim, somos chamados, bem, cada um de nós, a fazer o mesmo.

Irmãos e irmãs, neste tempo que nós vivemos, em que nós experimentamos a bondade de Deus, nosso Salvador, e se manifestou seu amor pela pessoa humana, elevemos a Deus as nossas orações, confiando não nos nossos méritos, mas na misericórdia divina.

0: Após cada prece, dizemos: Vinde, Senhor, em nosso auxílio. Tornai, Senhor, a Igreja perfeita na caridade e corajosa na denúncia das injustiças, nós vos pedimos.
1: Vinde, Senhor, em nosso auxílio.
0: Fazei que os pastores da Igreja se dediquem com amor ao anúncio do Evangelho, nós vos pedimos.
1: Vinde, Senhor, em nosso auxílio.
0: Ajudai-nos a ser prudentes e responsáveis em nossas escolhas cotidianas, nós vos pedimos.
2: Senhor nosso Deus, fazei que as súplicas de vossos fiéis vos sejam agradáveis, por intercessão da Virgem Maria, que mereceu trazer o homem Deus em seu seio imaculado, por Cristo nosso Senhor.

0: orar, irmãos e irmãs, para que o sacrifício da igreja, nesta pausa restauradora, na caminhada rumo ao céu, seja aceito por Deus Pai Todo-Poderoso. Acolhei, Senhor, as orações do vosso povo com a oblação desse sacrifício, para que por intercessão da bem-aventurada Virgem Maria, mãe do vosso filho, todos sejam atendidos em suas preces e confirmados em suas súplicas por Cristo nosso Senhor.
1: Amém.
0: Senhor esteja convosco.
1: Ele está no
0: meio de nós. Corações ao alto. Demos graças ao Senhor nosso Deus.
1: É nosso dever e nossa
0: salvação. Na verdade, é digno e justo. É nosso dever e salvação dar-vos graças sempre em todo lugar, Senhor Pai Santo, Deus Eterno e Todo-Poderoso. E na comemoração da bem-aventurada Virgem Maria, exaltá-vos com os devidos louvores. Acolhendo o vosso Verbo no seu coração imaculado, ela mereceu concebê-lo em seu seio virginal. E dando à luz o fundador, acalentou a igreja que nascia. Recebendo aos pés da cruz o testamento da caridade divina, ela assumiu todos os seres humanos como filhos e filhas, gerados para a vida eterna pela morte de Cristo. Ao esperar com os apóstolos o Espírito prometido, unindo suas súplicas às preces dos discípulos, tornou-se modelo da igreja orante. Elevada à glória do céu, acompanha com amor materno a igreja peregrina e protege com carinho seus passos para a pátria celeste até o dia glorioso da vinda do Senhor. Por isso, com os anjos e os santos, proclamamos a vossa glória, cantando a nossa voz.

Na verdade, ó Pai, vós sois santo, fonte de toda a santidade. Santificai, pois, estes dons, derramando sobre eles o vosso Espírito, a fim de que se tornem para nós o corpo e o sangue de nosso Senhor Jesus Cristo. Estando para ser entregue e abraçando livremente a paixão, Jesus tomou o pão, pronunciou a bênção de ação de graças, partiu e o deu a seus discípulos, dizendo: tomai todos e comei, isto é o meu corpo, que será entregue por vós.

Do mesmo modo, no fim da ceia, ele tomou o cálice em suas mãos e, dando graças novamente, o entregou a seus discípulos, dizendo: tomai todos e bebei. Este é o cálice do meu sangue, o sangue da nova e eterna aliança, que será derramado por vós e por todos para a remissão dos pecados. Fazei isto em memória de mim.

0: Celebrando, pois, memorial da morte e ressurreição do vosso filho, nós vos oferecemos, ó Pai, o pão da vida e o cálice da salvação. E vos agradecemos, porque nos tornastes dignos de estar aqui na vossa presença e vos servir.
1: Aceitai, ó Senhor, a nossa oferta.
0: Suplicantes, vos pedimos que, participando do corpo e sangue de Cristo, sejamos reunidos pelo Espírito Santo num só corpo.
1: Una num só corpo.
2: Lembrai-vos, ó Pai, da vossa igreja que se faz presente pelo mundo inteiro, que ela cresça na comunhão, que ela cresça na caridade, em comunhão com o Papa Leão, com o nosso bispo Dom Orani, os bispos do mundo inteiro, os presbíteros, os diáconos e todos os ministros do vosso povo.
1: Deus, ó Pai, da vossa igreja.
3: Lembrai-vos também na vossa misericórdia de todos os nossos irmãos e irmãs que adormeceram na esperança da ressurreição, e de todos os que partiram desta vida, acolhei-os junto a vós, na luz da vossa face.
1: Concedei-nos, ó Senhor, a luz eterna.
4: Enfim, nós vos pedimos, tende piedade de todos nós, e dai-nos participar da vida eterna. Com a Virgem Maria, Mãe de Deus, São José, seu esposo, os apóstolos, e todos os santos que neste mundo viveram na vossa amizade, a fim de vos louvarmos e glorificarmos, por Jesus Cristo, vosso Filho.
0: Por Cristo, com Cristo e em Cristo, a vós, Deus Pai Todo-Poderoso, na unidade do Espírito Santo, toda honra e toda glória, por

0: banquete da Eucaristia, sinal de reconciliação e vínculo de união fraterna. Unidos como irmãos e irmãs, rezemos juntos, como o Senhor nos ensinou. Pai nosso, livrai-nos de todos os males, ó Pai, e dai-nos hoje a vossa paz. Ajudados pela vossa misericórdia, sejamos sempre livres do pecado e protegidos de todos os perigos, enquanto aguardamos a feliz esperança e a vinda do nosso Salvador Jesus Cristo. Senhor Jesus Cristo, disseste aos vossos apóstolos: eu vos deixo a paz, eu vos dou a minha paz. Não olheis os nossos pecados, mas a fé que anima a vossa igreja. Dai-lhe, segundo o vosso desejo, a paz e a unidade. Vós que sois Deus com o Pai e o Espírito Santo.
1: Amém.
0: A paz do Senhor esteja sempre convosco.
2: Irmãos e irmãs, saudai-vos uns aos outros em Cristo Jesus.
3: Paz de Cristo, Padre. Paz de Cristo, Padre. Bênçãos, Paz de Cristo.

Quem come minha carne e bebe meu sangue permanece em mim e eu nele. Eis o Cordeiro de Deus que tira o pecado do mundo.

Oremos. Senhor, ao receber os sacramentos celestes, pedimos vossa clemência para que, alegrando-nos com a comemoração da bem-aventurada Virgem Maria, imitemos as suas virtudes.

0: e colaboremos generosamente no mistério da nossa redenção por Cristo nosso Senhor.
1: Amém. Podemos sentar uns minutos. Alguns avisos, poder lembrar de passar pela cantina depois. Tem comidas, bolos, salgado, empadão. Bem, o que mais gostaríamos é poder compartilhar, né, com todos. Não lembro bem, não estou vendo responsáveis. Acho que tem um bolo para todos, não, né? Não, né? Então, em nome de toda a paróquia, o comitê que vem de Belém também, esses irmãos das câmeras, os motoristas, que acompanham também o bispo, o padre também, Josué, também que trazem toda essa história da peregrinação de Nossa Senhora, pois são recebidos depois pela paróquia por uns irmãos aqui no Santa Mônica. Depois os padres, estamos convidados para ir acima do estacionamento. Para todos os outros irmãos que vieram também, agradeço do fundo do coração. Vários irmãos da Navegantes, de Nossa Senhora dos Navegantes, da Sagrada Família, os padres aqui também presentes, padre e vigário. Claro, para Nossa Senhora da Paz e São José Operário, um pouco mais difícil pela distância, e também não celebrar missas lá, pois fica um pouco mais difícil. Porém, também sempre, todos os anos, em outros horários, estão aqui presentes também. Também agradeço do fundo do coração. Também, bem, vamos agora dar umas palavras de agradecimento para a Dona Aline. Escutamos, né, os irmãos da paróquia.
2: Um pedacinho do Círio de Nazaré, na Maré. Em muitas salas das casas, há sempre um quadro que lembra o pai ou a mãe, que já faleceram, para recordar, inspirar e lembrar os momentos bons já vividos. Isso também acontece ao olhar para uma imagem de um santo, em casa ou na igreja. Na paróquia Jesus de Nazaré, é possível admirar alguns santos que marcaram o mundo com suas vivências. Contudo, no altar, uma imagem chama a atenção, com uma iluminação especial. É a Nossa Senhora de Nazaré. Mas como essa devoção do estado do Pará veio parar na Maré? Essa resposta vem com a posse de Dom Orani João Tempesta, na Arquidiocese do Rio de Janeiro, em 19 de abril de 2009. Ele tinha sido transferido de Belém, do Pará, onde ficou 5 anos. E no seu coração, Nossa Senhora de Nazaré já tinha feito morada. Neste mesmo ano, ele idealizou a festividade do Círio de Nazaré, carioca, trazendo uma réplica oficial vinda de Belém para visitar paróquias, hospitais e instituições. Há um trajeto com celebrações e um momento de muita devoção. Um dos pontos escolhidos foi a paróquia Jesus de Nazaré. Para Vilma Cajueiro, que é paroquiana, uma explicação é o nome da igreja que carrega o mesmo sobrenome da imagem. Estava vendo a programação do Círio e aqui foi um local escolhido. Lembro que o padre Eduardo Cardoso Cavalho, na época, em conversa com o cardeal, fez o pedido da imagem, uma réplica do tamanho menor, que veio direto de Belém, do Pará. Pensou-se em até transformar o nome da paróquia em Jesus de Nazaré e Nossa Senhora de Nazaré. Mas pelo trabalho que a correteria, foi abandonada a ideia. Conta. Na época, a paróquia só tinha uma imagem de Nossa Senhora e que se encontra atualmente na Capela do Santíssimo. Padre Eduardo recebeu uma doação de uma imagem. Essa imagem era para ser usada na missa do dia 12 de outubro. Aproveitamos para doar uma toalha, mas faltava uma Nossa Senhora no altar. Então, Dom Arani intercedeu e trouxe não só a imagem do Círio, mas também a devoção, e colocou a Maré na programação do Círio de Nazaré, do Rio de Janeiro. Os paroquianos da Jesus de Nazaré sentem uma enorme alegria em participar dessa extensão da tradicional festividade de Belém do Pará, com sentimentos de fé, união, emoção, devoção e amor, e gratidão à Nossa Senhora de Nazaré. Esse pedacinho do Círio de Nazaré é muito mais do que um momento religioso. É sentir Maria, a missionária, que nos dá Jesus. Cada vez que há a visita do pastor da arquidiocese, que traz em suas mãos Nossa Senhora de Nazaré, aumenta ainda mais a devoção à mãe que é a rainha da Amazônia e da Maré. É com grande alegria que todos nós, paroquianos da Jesus de Nazaré, recebe o senhor Dom Urani. Agradecemos por sua visita e por ser o pastor de nossa paróquia. E também ficamos muito felizes por ter a honra de receber o Círio de Nazaré todo ano. Convido todos vocês a levantar e rezar uma Ave Maria pelo nosso pastor, Dom Urani. Ave Maria,
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0: Agradeço as palavras também ao ícone de Jesus de Nazaré. Agora eu peço ao Padre Josué para fazer a nossa oração à Nossa Senhora de Nazaré.
1: Foi entregue um folheto para vocês, lá um panfletozinho, lá tem a consagração à Nossa Senhora. Quem tiver e puder acompanhar comigo, vamos juntos consagrar nossa vida, nossa família, esta paróquia, todas as comunidades que aqui fazem parte desta região, de modo especial o nosso arcebispo, nosso cardeal do Ourani, e todas as pessoas que estão sendo tocadas por Nossa Senhora nessa peregrinação no Rio de Janeiro. Rezemos juntos. Senhora de Nazaré, da antiga raiz de Jessé, da casa real de Davi, descendente de São Joaquim Santana, sempre que a angústia, o medo e a solidão me abatem, me entrego em teus braços, ó Mãe, como criança carente, em busca de alívio, carinho e proteção. Mergulho em teu coração imaculado e consagro a ti, querida Mãe, o meu passado e todas as minhas lembranças, o momento presente e todas as suas aflições, o meu futuro e a vida eterna que Deus me reserva no céu. O sacramento do batismo que um dia recebi me tornou filho de Deus e filho teu, ó Mãe, e fez-me também herdeiro do seu reino. Por isso, venho agora renovar diante de ti, ó Virgem de Nazaré, as promessas do meu batismo, e para que eu possa ser fiel a elas até o fim de minha vida, peço a tua intercessão junto ao teu filho Jesus. Doce Senhora de Nazaré, a ti consagro agora as minhas aspirações, meus projetos, meus sonhos, minha missão, minhas realizações, tudo que tenho e tudo que sou. Consagro também todos os dias restantes de minha vida terrena, pedindo por eles a tua intercessão e a tua bênção materna, para que sejam dias serenos, cheios de paz e de muitas graças. Quero também te consagrar desde já, Senhora de Nazaré, o momento de minha morte, quando por tuas mãos e amparado pelos braços do teu esposo São José, poderei finalmente ver o teu rosto, abraçar o teu filho Jesus e contemplar a glória do Pai, no amor infinito do Espírito Santo.
2: Amém.
1: Nossa Senhora de Nazaré,
2: rogai por nós.
1: Nossa Senhora de Nazaré,
2: rogai por nós.
1: Nossa Senhora de Nazaré,
2: rogai por nós.
1: E viva Nossa Senhora de Nazaré.
2: Amém.

0: Então agradeço essa oportunidade, agradeço as palavras também dos párocos aqui que trabalharam para esse sírio das duas paróquias, os párocos que vieram também, outras paróquias também. Após a bênção final, teremos as fotografias famosas, sempre tem, dos padres, quem está aqui junto com a imagem. Depois o pessoal da Guarda de Nazaré colocará a imagem aqui no centro, fazendo duas filas aqui no centro, saindo pelos lados, para quem quiser fazer a sua oração, sua fotografia, mais próximo, já que em Belém vai ser muito difícil chegar perto da imagem, mas aqui nós é um pouco mais fácil. Então agradecemos a todos, pedimos que Deus nos ajude a continuarmos firmes no trabalho missionário. Maria, em missionário, nos dá Jesus, que nós também façamos o mesmo esse ano tão especial missionário que vivemos em nossa arquidiocese. Senhor esteja convosco. O Deus de bondade, que pelo filho da Virgem Maria, que salvar o gênero humano, vos enriqueça com a sua bênção. Amém. Seja-vos dado sentir sempre e por toda parte a proteção da Virgem, por quem recebesse o autor da vida. Amém. E vós, reunidos hoje para celebrar com fervor a sua comemoração, possa escolher a alegria espiritual e o prêmio eterno.
1: Amém.
0: E a bênção de Deus Todo-Poderoso, Pai e Filho e Espírito Santo, dê sobre vós e permaneça para sempre.
1: Amém. A alegria do Senhor seja a vossa força, e de em paz, e o Senhor vos acompanhe.
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0: Deus abençoe você e toda a sua família. Que alegria estar aqui com você, começando mais um programa Eu Seguirei. Eu tenho certeza de que Deus vai falar muito ao seu coração através deste programa. Olha, se você pode, eu já quero convidar você a pegar a sua Bíblia, porque hoje nós vamos meditar a palavra de Deus. A palavra de Deus é o nosso alimento, a palavra de Deus que é o nosso sustento. Eu tenho certeza que essa palavra vai mover seu coração. Olha, aqui você vai ouvir a palavra de Deus, aqui você vai poder cantar. São minutos que ficaremos juntos, onde você vai fazer uma experiência com Deus. Lembrando que tudo que você ouvir aqui, depois fica registrado no meu canal do YouTube, Frei Gilson / Som do Monte, no meu Instagram, no meu Facebook, todos com o mesmo nome, Frei Gilson / Som do Monte, para que você possa também compartilhar essa palavra com os seus amigos, tá bom? Então, vamos escutar a palavra de Deus.
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0: Na Sagrada Escritura, a gente sabe que a serpente, ela simboliza o demônio. No Jardim do Éden, a serpente aparece e nós sabemos que ela representa o demônio. No livro do Apocalipse, se você abrir Apocalipse capítulo 12, vai deixar bem claro para nós que essa serpente é o demônio. Apocalipse capítulo 12, versículo 9. Apocalipse 12, 9. Foi então precipitado o grande dragão, a primitiva serpente, chamado demônio e Satanás. O sedutor do mundo inteiro foi precipitado na terra e com ele os seus anjos. Então, a serpente, ela simboliza o demônio na Sagrada Escritura. Mas, em Mateus capítulo 10, versículo 16, Jesus diz assim: sede, portanto, prudentes como as serpentes. Ora, se a serpente simboliza o mal, o demônio, o pecado, como assim eu devo ser prudente como uma serpente? Eu quero convidar você a ficar até o final para a gente entender o que Jesus está falando conosco hoje, através dessa palavra. Em nome do Pai, do Filho e do Espírito Santo. Amém. Vamos meditar hoje Mateus capítulo 10, versículo de 16 a 23. Naquele tempo disse Jesus a seus discípulos: eis que eu vos envio como ovelhas no meio de lobos. Sede, portanto, prudentes como as serpentes e simples como as pombas. Cuidado com os homens, porque eles vos entregarão aos tribunais e vos açoitarão nas suas sinagogas. Vós sereis levados diante de governantes e reis por minha causa, para dar testemunho diante deles e das nações. Quando vos entregarem, não fiqueis preocupados como falar ou o que falar. Então, naquele momento, vos será indicado o que deveis dizer. Com efeito, não sereis vós que havereis de falar, mas sim o Espírito do vosso Pai é que falará através de vós. O irmão entregará à morte o próprio irmão, o pai entregará o filho, os filhos se levantarão contra seus pais e os matarão. Vós sereis odiados por todos por causa do meu nome, mas quem perseverar até o fim, este será salvo. Quando vos perseguirem numa cidade, fugi para outra. Em verdade vos digo, vós não acabareis de percorrer a cidade de Israel antes que venha o Filho do Homem. Palavra da salvação. Sede prudentes como as serpentes. A Sagrada Escritura, quando ela traz uma imagem, é muito possível que tenha o lado bom e o lado ruim. Então, por exemplo, se você pegar o leão, na carta de São Pedro, o leão é o diabo. O leão que ruge procurando a quem devorar. Mas é no livro do Apocalipse, o leão é o leão da tribo de Judá. Então, o mesmo símbolo na Sagrada Escritura, em um contexto, pode ter um significado positivo, em outro contexto, um significado negativo. A mesma coisa vai se aplicar aqui. A serpente, na Sagrada Escritura, em determinados contextos, tem um significado negativo, demônio, pecado. Mas aqui, Jesus nos parece que está nos dando um significado positivo. Prudentes como as serpentes. Quem vai nos ajudar é São Jerônimo a entender essa palavra. Para que com a prudência evitem as armadilhas, com a simplicidade o mal, uso o exemplo da astúcia da serpente, porque ela, a fim de proteger a cabeça, sede da vida, oculta com todo o seu corpo. Da mesma maneira devemos proteger, mesmo com o perigo de todo o nosso corpo, nossa cabeça. Interessante. São Jerônimo está dizendo assim: o que é a prudência da serpente? A prudência da serpente é que ela protege a cabeça. Você lembra de Gênesis capítulo 3, versículo 15? Porei ódio entre ti e a mulher, entre a tua descendência dela, esta te ferirá a cabeça e tu lhe ferirás o calcanhar. Não adianta você bater na serpente no corpo dela. É muito provável ela continuar viva. Agora você quer destruir uma serpente cabeça. A serpente é um animal terrível. É um animal que tem veneno mortal. É um animal perigosíssimo. Você sabe disso. Eu, por exemplo, morro de medo de cobra. Eu morro de medo de cobra. É um animal perigosíssimo. Quer destruir a serpente, tem que ir na cabeça. Então, qual é a prudência da serpente? Ela protege a cabeça. Então, quando Jesus está pedindo para você ser prudente como a serpente, ele está querendo que você proteja a cabeça. E qual é a sua cabeça? Jerônimo responde: nossa cabeça, que é Cristo, isto é, devemos nos esforçar para conservar íntegra e incorrupta a nossa fé. Então, a nossa cabeça é Cristo, a nossa fé. Então, a prudência da serpente é: precisamos manter íntegra e incorrupta a nossa fé dos ataques dos inimigos, dos ataques deste mundo, das perseguições deste mundo, que inclusive o Evangelho falou hoje. Os ataques e as perseguições são para destruir a sua fé. Não, proteja a tua cabeça, que é Cristo, a tua fé, para que você não morra, que a tua fé não morra, que a tua fé sempre prevaleça. Entendeu? Preciso conservar íntegra e incorrupta a minha fé. Ser prudente como a serpente é proteger a fé, a cabeça que é Cristo. Pai, Filho e Espírito Santo. Amém.
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0: Resposta a essa palavra, eu quero convidar você agora a cantar comigo.
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0: programa de hoje está bom demais. E eu quero lembrar você, se você quiser ouvir mais pregações, mais meditação da palavra, basta você me acompanhar no meu canal do YouTube, Frei Gilson / Som do Monte, no meu Instagram, no meu Facebook, no meu TikTok. E lá você vai encontrar muito mais palavra de Deus para você.
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0: Nós vamos terminar este programa rezando. Eu quero clamar agora por você, quero clamar pela sua família. Senhor Deus, libera agora o teu Espírito Santo sobre cada pessoa que acompanha este programa. Vem, Espírito Santo, enche todos os que estão acompanhando este programa agora. Libera, Senhor, para esta pessoa o que ela mais precisa, para o corpo e para a alma. Libera, Senhor, curas e libertações em nome de Jesus para esta pessoa que assiste, que acompanha, que escuta e para toda a sua família. Eu clamo a tua poderosa bênção. Visita agora com bênção de proteção. A bênção que só o Senhor pode dar. Abençoe-vos o Deus Todo-Poderoso, Pai e Filho e Espírito Santo. Amém.
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7: Muito bem, você acompanhou. Eu seguirei com o Frei Gilson. Antes, a Santa Missa do Círio de Nazaré, Rio 2026. Programação que você já vem acompanhando desde ontem e segue amanhã. Um abraço para você que esteve na Maré e em tantos outros lugares do nosso Rio de Janeiro, nessa peregrinação de muito amor, fé e devoção mariana. E vamos seguir juntos. Amanhã temos mais a programação da peregrinação da imagem de Nossa Senhora de Nazaré no Rio de Janeiro. Prossegue neste sábado, 11 de julho, com uma série de atividades pastorais em diferentes regiões da cidade. Às 9 horas da manhã, será celebrada a Missa Rio Celebra. Às 11 horas, a oração pelo Papa, seguida de visita à Basílica da Penha. À 1 hora da tarde, a imagem peregrina estará presente no encontro dos coroinhas do Vicariato Leopoldina, no Colégio Pio 11, em Ramos. Às 2 horas da tarde, acontecerá o minicírio com concentração em frente ao Sesc Ramos. Em seguida, os fiéis seguirão em procissão até a quadra da Escola de Samba Imperatriz Leopoldinense, também em Ramos. Às 4 horas da tarde, outro minicírio terá início em frente ao Hospital Municipal Ronaldo Gazola, na Avenida Pastor Martin Luther King Jr., em Acari. Na sequência, será celebrada a Santa Missa na paróquia Nossa Senhora de Nazaré e Santos Mártires Ugandenses, no mesmo bairro. Encerrando a programação do sábado, às 6 horas da tarde, será celebrada a Santa Missa, seguida de vigília, na paróquia Nossa Senhora de Nazaré, situada na Praça Nossa Senhora de Nazaré, no bairro de Anchieta. A programação continua sempre lembrada aqui a você ligado na Rádio Catedral, nesse momento de muita fé. Devoção Mariana, é o Círio de Nazaré, Dark Rio 2026. 8 horas em ponto, já já o Terço Mariano.

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0: Deus Pai Todo-Poderoso, Criador do céu e da terra, e em Jesus Cristo, seu único Filho, nosso Senhor, que foi concebido pelo poder do Espírito Santo, nasceu da Virgem Maria, padeceu sob Pôncio Pilatos, foi crucificado, morto e sepultado, desceu à mansão dos mortos, ressuscitou ao terceiro dia, subiu aos céus e está sentado à direita de Deus Pai Todo-Poderoso, donde há de vir a julgar os vivos e os mortos. Creio no Espírito Santo, na Santa Igreja Católica, na comunhão dos santos, na remissão dos pecados, na ressurreição da carne, na vida eterna. Amém. Pai nosso que estais no céu, santificado seja o vosso nome. Venha a nós o vosso reino, seja feita a vossa vontade, assim na terra como no céu.
1: O pão nosso de cada dia nos dai hoje. Perdoai-nos as nossas ofensas, assim como nós perdoamos a quem nos tem ofendido. E não nos deixeis cair em tentação, mas livrai-nos do mal. Amém.
0: Ave Maria, cheia de graça, o Senhor é convosco. Bendita sois vós entre as mulheres, e bendito é o fruto do vosso ventre, Jesus.
1: Santa Maria, Mãe de Deus, rogai por nós, pecadores, agora e na hora de nossa morte. Amém.
0: Ave Maria, cheia de graça, o Senhor é convosco. Bendita sois vós entre as mulheres, e bendito é o fruto do vosso ventre, Jesus.
1: Santa Maria, Mãe de Deus, rogai por nós, pecadores, agora e na hora de nossa morte. Amém.
0: Ave Maria, cheia de graça, o Senhor é convosco. Bendita sois vós entre as mulheres, e bendito é o fruto do vosso ventre, Jesus.
1: Santa Maria, Mãe de Deus, rogai por nós, pecadores, agora e na hora de nossa morte. Amém.

0: Pai nosso que estais no céu, santificado seja o vosso nome. Venha a nós o vosso reino, seja feita a vossa vontade, assim na terra como no céu.
1: O pão nosso de cada dia nos dai hoje. Perdoai-nos as nossas ofensas, assim como nós perdoamos a quem nos tem ofendido. E não nos deixeis cair em tentação, mas livrai-nos do mal. Amém.
0: Ave Maria, cheia de graça, o Senhor é convosco. Bendita sois vós entre as mulheres, e bendito é o fruto do vosso ventre, Jesus.
1: Santa Maria, Mãe de Deus, rogai por nós, pecadores, agora e na hora de nossa morte. Amém.
0: Ave Maria, cheia de graça, o Senhor é convosco. Bendita sois vós entre as mulheres, e bendito é o fruto do vosso ventre, Jesus.
1: Santa Maria, Mãe de Deus, rogai por nós, pecadores, agora e na hora de nossa morte. Amém.
0: Ave Maria, cheia de graça, o Senhor é convosco. Bendita sois vós entre as mulheres, e bendito é o fruto do vosso ventre, Jesus.
1: Santa Maria, Mãe de Deus, rogai por nós, pecadores, agora e na hora de nossa morte. Amém.
0: Ave Maria, cheia de graça, o Senhor é convosco. Bendita sois vós entre as mulheres, e bendito é o fruto do vosso ventre, Jesus.
1: Santa Maria, Mãe de Deus, rogai por nós, pecadores, agora e na hora de nossa morte. Amém.
0: Ave Maria, cheia de graça, o Senhor é convosco. Bendita sois vós entre as mulheres, e bendito é o fruto do vosso ventre, Jesus.
1: Santa Maria, Mãe de Deus, rogai por nós, pecadores, agora e na hora de nossa morte. Amém.
0: Ave Maria, cheia de graça, o Senhor é convosco. Bendita sois vós entre as mulheres, e bendito é o fruto do vosso ventre, Jesus.
1: Santa Maria, Mãe de Deus, rogai por nós, pecadores, agora e na hora de nossa morte. Amém.
0: Ave Maria, cheia de graça, o Senhor é convosco. Bendita sois vós entre as mulheres, e bendito é o fruto do vosso ventre, Jesus.
1: Santa Maria, Mãe de Deus, rogai por nós, pecadores, agora e na hora de nossa morte. Amém.
0: Ave Maria, cheia de graça, o Senhor é convosco. Bendita sois vós entre as mulheres, e bendito é o fruto do vosso ventre, Jesus.
1: Santa Maria, Mãe de Deus, rogai por nós, pecadores, agora e na hora de nossa morte. Amém.
0: Ave Maria, cheia de graça, o Senhor é convosco. Bendita sois vós entre as mulheres, e bendito é o fruto do vosso ventre, Jesus.
1: Santa Maria, Mãe de Deus, rogai por nós, pecadores, agora e na hora de nossa morte. Amém.
0: Ave Maria, cheia de graça, o Senhor é convosco. Bendita sois vós entre as mulheres, e bendito é o fruto do vosso ventre, Jesus.
1: Santa Maria, Mãe de Deus, rogai por nós, pecadores, agora e na hora de nossa morte. Amém.
0: Glória ao Pai, ao Filho e ao Espírito Santo.

0: Amém.
1: Ave Maria, cheia de graça, o Senhor é convosco. Bendita sois vós entre as mulheres, e bendito é o fruto do vosso ventre, Jesus.
0: Santa Maria, Mãe de Deus, rogai por nós, pecadores, agora e na hora de nossa morte. Amém.
1: Ave Maria, cheia de graça, o Senhor é convosco. Bendita sois vós entre as mulheres, e bendito é o fruto do vosso ventre, Jesus.
0: Santa Maria, Mãe de Deus, rogai por nós, pecadores, agora e na hora de nossa morte. Amém.
1: Ave Maria, cheia de graça, o Senhor é convosco. Bendita sois vós entre as mulheres, e bendito é o fruto do vosso ventre, Jesus.
0: Santa Maria, Mãe de Deus, rogai por nós, pecadores, agora e na hora de nossa morte. Amém.
1: Ave Maria, cheia de graça, o Senhor é convosco. Bendita sois vós entre as mulheres, e bendito é o fruto do vosso ventre, Jesus.
0: Santa Maria, Mãe de Deus, rogai por nós, pecadores, agora e na hora de nossa morte. Amém.
1: Ave Maria, cheia de graça, o Senhor é convosco. Bendita sois vós entre as mulheres, e bendito é o fruto do vosso ventre, Jesus.
0: Santa Maria, Mãe de Deus, rogai por nós, pecadores, agora e na hora de nossa morte. Amém.
1: Ave Maria, cheia de graça, o Senhor é convosco. Bendita sois vós entre as mulheres, e bendito é o fruto do vosso ventre, Jesus.
0: Santa Maria, Mãe de Deus, rogai por nós, pecadores, agora e na hora de nossa morte. Amém.
1: Ave Maria, cheia de graça, o Senhor é convosco. Bendita sois vós entre as mulheres, e bendito é o fruto do vosso ventre, Jesus.
0: Santa Maria, Mãe de Deus, rogai por nós, pecadores, agora e na hora de nossa morte. Amém.
1: Ave Maria, cheia de graça, o Senhor é convosco. Bendita sois vós entre as mulheres, e bendito é o fruto do vosso ventre, Jesus.
0: Santa Maria, Mãe de Deus, rogai por nós, pecadores, agora e na hora de nossa morte. Amém.
1: Ave Maria, cheia de graça, o Senhor é convosco. Bendita sois vós entre as mulheres, e bendito é o fruto do vosso ventre, Jesus.
0: Santa Maria, Mãe de Deus, rogai por nós, pecadores, agora e na hora de nossa morte. Amém.
1: Ave Maria, cheia de graça, o Senhor é convosco. Bendita sois vós entre as mulheres, e bendito é o fruto do vosso ventre, Jesus.
0: Santa Maria, Mãe de Deus, rogai por nós, pecadores, agora e na hora de nossa morte. Amém.
1: Glória ao Pai, ao Filho e ao Espírito Santo,

0: Pai nosso que estais no céu, santificado seja o vosso nome. Venha a nós o vosso reino, seja feita a vossa vontade, assim na terra como no céu.
1: O pão nosso de cada dia nos dai hoje. Perdoai-nos as nossas ofensas, assim como nós perdoamos a quem nos tem ofendido. E não nos deixeis cair em tentação, mas livrai-nos do mal. Amém.
0: Ave Maria, cheia de graça, o Senhor é convosco. Bendita sois vós entre as mulheres e bendito é o fruto do vosso ventre, Jesus.
1: Santa Maria, Mãe de Deus, rogai por nós, pecadores, agora e na hora de nossa morte. Amém.
0: Ave Maria, cheia de graça, o Senhor é convosco. Bendita sois vós entre as mulheres e bendito é o fruto do vosso ventre, Jesus.
1: Santa Maria, Mãe de Deus, rogai por nós, pecadores, agora e na hora de nossa morte. Amém.
0: Ave Maria, cheia de graça, o Senhor é convosco. Bendita sois vós entre as mulheres e bendito é o fruto do vosso ventre, Jesus.
1: Santa Maria, Mãe de Deus, rogai por nós, pecadores, agora e na hora de nossa morte. Amém.
0: Ave Maria, cheia de graça, o Senhor é convosco. Bendita sois vós entre as mulheres e bendito é o fruto do vosso ventre, Jesus.
1: Santa Maria, Mãe de Deus, rogai por nós, pecadores, agora e na hora de nossa morte. Amém.
0: Ave Maria, cheia de graça, o Senhor é convosco. Bendita sois vós entre as mulheres.

0: e bendito é o fruto do vosso ventre, Jesus.
1: Santa Maria, Mãe de Deus, rogai por nós, pecadores, agora e na hora de nossa morte. Amém.
0: Ave Maria, cheia de graça, o Senhor é convosco. Bendita sois vós entre as mulheres, e bendito é o fruto do vosso ventre, Jesus.
1: Santa Maria, Mãe de Deus, rogai por nós, pecadores, agora e na hora de nossa morte. Amém.
0: Ave Maria, cheia de graça, o Senhor é convosco. Bendita sois vós entre as mulheres, e bendito é o fruto do vosso ventre, Jesus.
1: Santa Maria, Mãe de Deus, rogai por nós, pecadores, agora e na hora de nossa morte. Amém.
0: Ave Maria, cheia de graça, o Senhor é convosco. Bendita sois vós entre as mulheres, e bendito é o fruto do vosso ventre, Jesus.
1: Santa Maria, Mãe de Deus, rogai por nós, pecadores, agora e na hora de nossa morte. Amém.
0: Ave Maria, cheia de graça, o Senhor é convosco. Bendita sois vós entre as mulheres, e bendito é o fruto do vosso ventre, Jesus.
1: Santa Maria, Mãe de Deus, rogai por nós, pecadores, agora e na hora de nossa morte. Amém.
0: Ave Maria, cheia de graça, o Senhor é convosco. Bendita sois vós entre as mulheres, e bendito é o fruto do vosso ventre, Jesus.
1: Santa Maria, Mãe de Deus, rogai por nós, pecadores, agora e na hora de nossa morte. Amém.
0: Glória ao Pai, ao Filho e ao Espírito Santo,
1: como era no princípio, agora e sempre. Amém.

0: Pai nosso que estais no céu, santificado seja o vosso nome. Venha a nós o vosso reino, seja feita a vossa vontade, assim na terra como no céu.
1: O pão nosso de cada dia nos dai hoje. Perdoai-nos as nossas ofensas, assim como nós perdoamos a quem nos tem ofendido. E não nos deixeis cair em tentação, mas livrai-nos do mal. Amém.
0: Ave Maria, cheia de graça, o Senhor é convosco. Bendita sois vós entre as mulheres, e bendito é o fruto do vosso ventre, Jesus.
1: Santa Maria, Mãe de Deus, rogai por nós, pecadores, agora e na hora de nossa morte. Amém.
0: Ave Maria, cheia de graça, o Senhor é convosco. Bendita sois vós entre as mulheres, e bendito é o fruto do vosso ventre, Jesus.
1: Santa Maria, Mãe de Deus, rogai por nós, pecadores, agora e na hora de nossa morte. Amém.
0: Ave Maria, cheia de graça, o Senhor é convosco. Bendita sois vós entre as mulheres, e bendito é o fruto do vosso ventre, Jesus.
1: Santa Maria, Mãe de Deus, rogai por nós, pecadores, agora e na hora de nossa morte. Amém.
0: Ave Maria, cheia de graça, o Senhor é convosco. Bendita sois vós entre as mulheres, e bendito é o fruto do vosso ventre, Jesus.
1: Santa Maria, Mãe de Deus, rogai por nós, pecadores, agora e na hora de nossa morte. Amém.
0: Ave Maria, cheia de graça, o Senhor é convosco. Bendita sois vós entre as mulheres, e bendito é o fruto do vosso ventre, Jesus.
1: Santa Maria, Mãe de Deus, rogai por nós, pecadores, agora e na hora de nossa morte. Amém.
0: Ave Maria, cheia de graça, o Senhor é convosco. Bendita sois vós entre as mulheres, e bendito é o fruto do vosso ventre, Jesus.
1: Santa Maria, Mãe de Deus, rogai por nós, pecadores, agora e na hora de nossa morte. Amém.
0: Ave Maria, cheia de graça, o Senhor é convosco. Bendita sois vós entre as mulheres, e bendito é o fruto do vosso ventre, Jesus.
1: Santa Maria, Mãe de Deus, rogai por nós, pecadores, agora e na hora de nossa morte. Amém.
0: Ave Maria, cheia de graça, o Senhor é convosco. Bendita sois vós entre as mulheres, e bendito é o fruto do vosso ventre, Jesus.
1: Santa Maria, Mãe de Deus, rogai por nós, pecadores, agora e na hora de nossa morte. Amém.
0: Ave Maria, cheia de graça, o Senhor é convosco. Bendita sois vós entre as mulheres, e bendito é o fruto do vosso ventre, Jesus.
1: Santa Maria, Mãe de Deus, rogai por nós, pecadores, agora e na hora de nossa morte. Amém.
0: Ave Maria, cheia de graça, o Senhor é convosco. Bendita sois vós entre as mulheres, e bendito é o fruto do vosso ventre, Jesus.
1: Santa Maria, Mãe de Deus, rogai por nós, pecadores, agora e na hora de nossa morte. Amém.
0: Glória ao Pai, ao Filho e ao Espírito Santo,
1: como era no princípio, agora e sempre. Amém.

0: Pai nosso que estais nos céus, santificado seja o vosso nome. Venha a nós o vosso reino, seja feita a vossa vontade, assim na terra como no céu.
1: O pão nosso de cada dia nos dai hoje, perdoai-nos as nossas ofensas, assim como nós perdoamos a quem nos tem ofendido. E não nos deixeis cair em tentação, mas livrai-nos do mal. Amém.
0: Ave Maria, cheia de graça, o Senhor é convosco. Bendita sois vós entre as mulheres, e bendito é o fruto do vosso ventre, Jesus.
1: Santa Maria, Mãe de Deus, rogai por nós, pecadores, agora e na hora de nossa morte. Amém.
0: Ave Maria, cheia de graça, o Senhor é convosco. Bendita sois vós entre as mulheres, e bendito é o fruto do vosso ventre, Jesus.
1: Santa Maria, Mãe de Deus, rogai por nós, pecadores, agora e na hora de nossa morte. Amém.
0: Ave Maria, cheia de graça, o Senhor é convosco. Bendita sois vós entre as mulheres, e bendito é o fruto do vosso ventre, Jesus.
1: Santa Maria, Mãe de Deus, rogai por nós, pecadores, agora e na hora de nossa morte. Amém.
0: Ave Maria, cheia de graça, o Senhor é convosco. Bendita sois vós entre as mulheres, e bendito é o fruto do vosso ventre, Jesus.
1: Santa Maria, Mãe de Deus, rogai por nós, pecadores, agora e na hora de nossa morte. Amém.
0: Ave Maria, cheia de graça, o Senhor é convosco. Bendita sois vós entre as mulheres, e bendito é o fruto do vosso ventre, Jesus.
1: Santa Maria, Mãe de Deus, rogai por nós, pecadores, agora e na hora de nossa morte. Amém.
0: Ave Maria, cheia de graça, o Senhor é convosco. Bendita sois vós entre as mulheres, e bendito é o fruto do vosso ventre, Jesus.
1: Santa Maria, Mãe de Deus, rogai por nós, pecadores, agora e na hora de nossa morte. Amém.
0: Ave Maria, cheia de graça, o Senhor é convosco. Bendita sois vós entre as mulheres, e bendito é o fruto do vosso ventre, Jesus.
1: Santa Maria, Mãe de Deus, rogai por nós, pecadores, agora e na hora de nossa morte. Amém.
0: Ave Maria, cheia de graça, o Senhor é convosco. Bendita sois vós entre as mulheres, e bendito é o fruto do vosso ventre, Jesus.
1: Santa Maria, Mãe de Deus, rogai por nós, pecadores, agora e na hora de nossa morte. Amém.
0: Ave Maria, cheia de graça, o Senhor é convosco. Bendita sois vós entre as mulheres, e bendito é o fruto do vosso ventre, Jesus.
1: Santa Maria, Mãe de Deus, rogai por nós, pecadores, agora e na hora de nossa morte. Amém.
0: Ave Maria, cheia de graça, o Senhor é convosco. Bendita sois vós entre as mulheres, e bendito é o fruto do vosso ventre, Jesus.
1: Santa Maria, Mãe de Deus, rogai por nós, pecadores, agora e na hora de nossa morte. Amém.

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6: Olá, boa noite.
7: Boa noite para você que nos acompanha em todo o país.
6: Sexta-feira, 10 de julho de 2026.
7: Vamos ao destaque do dia na Voz do Brasil.
6: Meio ambiente.
7: Desmatamento na Amazônia cai em junho 30% em relação ao mesmo período do ano passado.
6: No Cerrado, houve queda de 5,3%, segundo dados do INPE, o Instituto Nacional de Pesquisas Espaciais. Luana Karen.
8: Os dados são do Sistema de Detecção de Desmatamento em Tempo Real, DETER, que emite avisos diários de desmatamento a partir de imagens de satélite.
7: Pesquisa Nacional vai avaliar a saúde dos brasileiros.
6: Entrevistadores do IBGE vão visitar 140 mil famílias. Graziele Bezerra.
9: Os entrevistadores do IBGE estarão identificados com crachá do Instituto, uniforme institucional e dispositivo eletrônico de coleta.
7: E hoje vamos falar sobre a Lei de Acesso à Informação.
6: Na plataforma Informa BR é possível fazer qualquer pedido de dados e políticas públicas federais.
7: Quem explicou pra gente como funciona a ferramenta foi o secretário da Controladoria Geral da União, Marcelo Vidal.
10: A partir de agora, todo e qualquer pedido de acesso à informação, ele deve ser feito pela plataforma Informa BR, que disponibiliza ao cidadão uma ferramenta onde ele pode fazer uma busca das informações que ele tem interesse.
6: Na apresentação da Voz do Brasil hoje, eu, Mariana Jungmann e Luciano Seixas.
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6: Dados do Sistema de Detecção do Desmatamento em Tempo Real, o DETER, mostram uma redução na área degradada na Amazônia e no Cerrado.
7: A divulgação é uma rotina mensal de transparência do monitoramento por satélite da vegetação nativa.
8: Os avisos de desmatamento na Amazônia e no Cerrado recuaram em junho de 2026, comparado ao mesmo mês de 2025. Na Amazônia, os alertas de desmatamento somaram pouco mais de 297 quilômetros quadrados em junho de 2026, uma queda de 35% comparado ao mesmo período do ano passado. No acumulado de agosto de 2025 a junho de 2026, os avisos na Amazônia somaram 2.485 quilômetros quadrados, contra quase 4 mil quilômetros quadrados registrados no intervalo anterior, uma redução de 37,2%. Os dados são do Sistema de Detecção de Desmatamento em Tempo Real, DETER, que emite avisos diários de desmatamento a partir de imagens de satélite. O coordenador do Programa de Monitoramento Biomas BR, do Instituto Nacional de Pesquisas Espaciais, INPE, Cláudio Almeida, fala mais sobre esse sistema de alertas.
11: O DETER, ele tem essa coisa de que ele é feito de maneira muito mais rápida. O objetivo primário dele não é dar aquela área com precisão, é dizer para o órgão de fiscalização: olha, está ocorrendo um desmatamento aqui, né? Então é importante que você... São milhares de alertas que são enviados por ano.
8: No Cerrado, os avisos de desmatamento caíram 5,3% em junho deste ano, comparado com junho de